0: também muda o valor das custas dos processos na Justiça Federal. A cobrança passa de 1% para uma faixa entre 2% e 3% do valor da causa. O valor mínimo será de R$ 193,20 e o máximo de R$ 107.332,80. O advogado-geral da União, Jorge Messias, fala sobre os impactos das mudanças.
1: Estes recursos novos da atualização das custas permitirá que estas instituições ampliem o seu parque tecnológico, invistam em inteligência artificial, ampliem o seu planejamento.
0: Quem não tem condições de pagar continua podendo pedir a gratuidade da justiça. Pessoas com renda de até R$ 5.000 por mês passam a ter presunção de hipossuficiência, sem pedir análise de cada caso. Reportagem Pablo Mundim.
2: Tecnologia aliada ao aprendizado na sala de aula.
3: Mais de 108 mil escolas de todo o país contam atualmente com estrutura adequada de internet para o ensino.
2: Os dados foram divulgados pelo Ministério da Educação, que realiza monitoramento nacional e avalia as condições de acesso à conexão banda larga nas redes públicas de ensino.
4: O Ministério da Educação atualizou os dados sobre as condições de conectividade das escolas públicas em todo o país. As informações são resultado do painel de monitoramento da Estratégia Nacional de Escolas Conectadas, realizado pelo MEC. 108.658 escolas públicas estão conectadas dentro dos parâmetros adequados, que envolvem o acesso à energia elétrica adequada, o serviço de conexão à internet para uso pedagógico e a cobertura de Wi-Fi. Ao todo, foram 138.086 escolas públicas monitoradas. Os dados do painel de monitoramento do MEC apontam que quase 137 mil delas em todo o país estão com condições adequadas de energia elétrica para suporte de conectividade. O monitoramento também aponta que cerca de 80% desse total de escolas tem velocidade de internet adequada para atividades pedagógicas, enquanto quase 81% tem cobertura de rede Wi-Fi dentro dos parâmetros estabelecidos. Para avaliar as condições de conectividade das instituições, o Ministério utiliza o indicador Escolas Conectadas. A metodologia classifica as escolas em 6 níveis, a partir da análise conjunta das condições de energia, internet e Wi-Fi. Locução, Leôncio Almeida. Reportagem, Flávia Fernanda de Souza.
3: Uma rede vai monitorar a situação da educação especial inclusiva no Brasil.
2: O observatório será criado a partir de um edital que já está aberto.
3: A ideia é produzir indicadores e pesquisas para apoiar a criação de políticas públicas na área.
5: O edital vai criar o Observatório da Educação Inclusiva, rede que vai reunir universidades públicas de todo o país para estudar e acompanhar como está sendo oferecida a educação especial para estudantes com deficiência, transtornos e altas habilidades. Segundo Zara Figueiredo, secretária de Educação Continuada, Alfabetização de Jovens e Adultos, Diversidade e Inclusão do Ministério da Educação, existe hoje uma lacuna no monitoramento da educação especial brasileira e o observatório vem para cumprir essa função.
6: Hoje, nós não temos nenhuma base nacional atualizada com as informações sobre organismos e secretarias de políticas para as mulheres nos estados nem nos municípios. Logo, nós temos uma lacuna de informação no que se refere à estrutura destes organismos, à sua capacidade de gestão, às dificuldades que são enfrentadas no cotidiano da atuação destes organismos.
5: Na prática, o observatório vai reunir pesquisadores de diferentes regiões do Brasil para produzir informações sobre a educação inclusiva. A ideia é que, com esses dados, as políticas públicas sejam mais efetivas e direcionadas. As inscrições no edital estão abertas até o dia 5 de outubro. As instituições de ensino devem submeter as propostas para integrar o observatório. A coordenadora-geral de formação docente e valorização das licenciaturas da CAPES, Lorena Lins, dá mais detalhes de como vai funcionar a rede.
7: Essa rede de instituições, ela vai ser selecionada pela CAPES por meio do edital que está aberto, e depois que essa rede tiver aprovada, em edital, então ela será a rede que vai monitorar, criar esses indicadores e fazer a avaliação dessas políticas.
5: Segundo Francisco Moraes da Costa Marques, coordenador-geral de avaliação, monitoramento e fortalecimento da política de diversidade do MEC, as instituições interessadas não devem deixar para enviar a proposta na última hora.
8: Porque a instituição, as instituições interessadas têm que apresentar a proposta já com a rede formada. Então tem todo um trabalho prévio que tem que ser feito agora, durante o período de inscrições, para construir essa rede.
5: O edital prevê 8 milhões de reais em bolsas e os projetos poderão durar até 36 meses. Mais informações sobre o edital, as inscrições e os valores das bolsas podem ser obtidas pelo e-mail obeduc.ei@caps.gov.br. Reportagem Luciana Colares de Holanda.
2: E uma dica para quem quer abrir o próprio negócio e foi estudante do FIES, o Fundo de Financiamento Estudantil.
3: Está disponível uma linha de crédito especial para financiar atividades profissionais de quem se formou e está em dia com o pagamento do fundo.
2: O financiamento deve estar na fase de amortização há pelo menos 3 anos ou ter sido quitado a partir de janeiro desse ano.
3: A coordenadora-geral de Política Fiscal do Ministério da Fazenda, Ana Paula Garcia, explica que o crédito funciona como incentivo a quem está com o pagamento em dia.
9: Essa pessoa, ela terminou a graduação, está pagando direitinho, ela já mostrou que ela é uma ótima pagadora e está querendo dar um apoio para ela. Muitas das pessoas que estavam se chamando do FIES e eram adquirentes, já eram empreendedoras.
2: O limite da linha de crédito para pessoa física é de R$ 80 mil, com até 60 meses para pagar e 6 meses de carência.
3: Já no caso de pessoas jurídicas, o crédito pode chegar até R$ 180 mil, com prazo de até 96 meses.
2: As contratações podem ser feitas pelo Banco do Brasil ou pela Caixa Econômica Federal.
3: Os gabaritos das provas do Exame Nacional para a Certificação de Competências de Jovens e Adultos, o Enseja 2026, já podem ser consultados pelos participantes.
2: Os arquivos estão disponíveis no portal do Instituto Nacional de Estudos e Pesquisas Educacionais Anísio Teixeira, o INEP, e organizados por área de conhecimento.
3: Os resultados individuais serão divulgados em 14 de dezembro.
2: O Enseja é destinado a jovens e adultos que não concluíram os estudos na idade apropriada, com participação voluntária e gratuita.
3: Para conferir, acesse ensejanacional.inep.gov.br.
2: Começa hoje nova etapa do Censo de Políticas para as Mulheres.
3: A iniciativa vai levantar a estrutura, o funcionamento, a capacidade e a atuação de órgãos públicos para o público feminino.
2: E as informações coletadas vão apoiar o planejamento, o monitoramento e o fortalecimento das políticas para as mulheres.
3: É o que explica Vanessa De Bortoli. Ela é secretária de Avaliação, Monitoramento e Gestão da Informação do Ministério das Mulheres.
6: Hoje, nós não temos nenhuma base nacional atualizada com as informações sobre organismos e secretarias de políticas para as mulheres nos estados nem nos municípios. Logo, nós temos uma lacuna de informação no que se refere à estrutura destes organismos, à sua capacidade de gestão, às dificuldades que são enfrentadas no cotidiano da atuação destes organismos. Logo, o censo, ele vem com o objetivo de cobrir essa lacuna e, para isso, serão convidados mais de 2 mil organismos e secretarias de políticas para as mulheres no Brasil.
2: O link para preenchimento está sendo enviado pelo Ministério das Mulheres. Quem não recebeu, pode solicitar um novo envio para o e-mail censo@mulheres.gov.br.
3: O prazo para preenchimento do questionário vai até 5 de outubro de 2026.
2: Este mês é conhecido como Setembro Amarelo, uma campanha nacional de valorização da vida e de proteção à saúde mental.
3: Quem precisa de cuidados pode acessar diferentes serviços no Sistema Único de Saúde.
2: É o que vamos ouvir agora na reportagem de Márcia Fernandes.
10: Na região da Ponte Alta, no Gama, a 40 minutos do centro de Brasília, uma fila de pessoas aguarda atendimento no CAPS, Centro de Atenção Psicossocial. Esses locais reúnem diferentes serviços voltados para a saúde mental. Além de psicólogos e psiquiatras, também contam com o trabalho de enfermeiros, terapeutas ocupacionais e assistentes sociais. Essa unidade do Gama disponibiliza ainda outras atividades, como crochê e pintura. A gerente do CAPS, Adriana Câmara, explica que a avaliação de cada paciente é feita de forma individual.
11: O paciente chega e ele é avaliado por uma equipe multi, né? E dessa avaliação a gente vê a demanda dele, se realmente é demanda para CAPS ou se ele pode ser referenciado para a rede. Então a gente vai avaliando, né? Se ele deixou de ter a vida dele minimamente, né, fazer as coisas básicas, então a gente começa a construir um plano terapêutico com ele.
10: Pacientes com problemas relacionados a jogos e apostas e dependentes químicos também encontram acolhimento nos CAPS. Esses centros fazem parte de uma rede de cuidados de promoção da saúde mental, que funciona de forma articulada, de acordo com o diretor do Departamento de Saúde Mental, Álcool e Outras Drogas, do Ministério da Saúde, Marcelo Quimatti.
12: A área de saúde mental, hoje, é a maior preocupação de saúde do brasileiro. Ela envolve muitos fenômenos diferentes, muitas formas de expressar. Então, a rede de urgência e emergência, ela tem um componente de atenção à saúde mental. Os consultórios na rua têm um campo forte de atuação de saúde mental junto à população em situação de rua. De uma forma geral, todo o Sistema Único de Saúde, os dispositivos, eles têm um componente de atuação na saúde mental e que funcionam de uma forma articulada esses serviços que têm uma especificidade maior.
10: Quando o sofrimento psíquico for persistente, prejudicar a rotina, os estudos, o trabalho ou as relações, é importante buscar atendimento nas unidades básicas de saúde ou direto no Centro de Atenção Psicossocial. O atendimento pode ser iniciado por escolha própria ou por meio de encaminhamento de outros serviços da rede. Lembrando que o SUS também oferece consultas por teleatendimento em saúde mental para mulheres em situação de violência, mães atípicas e cuidadoras de pessoas com deficiência ou doenças raras. Reportagem, Márcia Fernandes.
3: Serviços mediados por aplicativos e plataformas digitais já mobilizam 2 milhões de pessoas no mercado de trabalho.
2: É o que apontam dados da Pesquisa Nacional por Amostra de Domicílios Contínua, divulgados hoje pelo IBGE.
3: Os números mostram um crescimento de 17% desse ramo no terceiro trimestre de 2025.
2: A pesquisa considera trabalhadores que usam plataformas para oferecer serviços profissionais e também os chamados serviços gerais, como pequenos reparos e limpezas domiciliares.
3: Desse total, mais da metade atua no transporte particular de passageiros. O técnico da pesquisa PNAD Contínua, Gustavo Fontes, destaca essa expansão.
13: No Brasil, em 2025, havia aproximadamente 2 milhões de pessoas que realizavam trabalho por meio de plataformas digitais de serviços. Analisando por tipo de aplicativos de serviços, o maior contingente, né, de plataformizados exercia o trabalho por meio de aplicativos de transporte particular de passageiros. Em seguida, vinham os aplicativos de entrega, né? Observamos que houve um importante crescimento de 9,1% em comparação a 2024. Observa-se um predomínio, né, de trabalhadores por conta própria, né? Quase 87% dos plataformizados. E analisando o perfil sociodemográfico, né, dos ocupados plataformizados no trabalho principal, observa-se que mais de 80% desses trabalhadores eram homens, enquanto as mulheres eram apenas 15,6%.
2: No mês de agosto de 2026, o Brasil vendeu para fora um volume maior do que comprou.
3: O saldo da chamada balança comercial ficou em 7 bilhões e 394 milhões de dólares e registrou um crescimento de 23,8% em relação ao mesmo mês do ano anterior.
2: O desempenho foi impulsionado pelo crescimento das exportações no mês, que avançaram quase 12,2%, com destaque para agropecuária, indústria extrativista e de transformação.
3: De janeiro a agosto, a balança apresentou um superávit de mais de 55 bilhões de dólares, com um aumento de 28,2%.
2: Vacine o seu bichinho contra a raiva.
3: Campanha tem como foco as regiões de fronteira, em cooperação com os países vizinhos.
2: A vacinação contra a raiva em cães e gatos é obrigatória por lei no Brasil.
3: A meta é imunizar 28 milhões de animais em todo o país.
14: O objetivo da mobilização é vacinar cães e gatos contra a raiva, principalmente na região de fronteira. De acordo com o diretor do Departamento de Doenças Transmissíveis do Ministério da Saúde, Francisco Edilson Ferreira, a campanha está em andamento em 23 estados, mas com atenção especial ao Acre, Rondônia e Mato Grosso do Sul.
15: A região da fronteira é uma região mais vulnerável para que a gente possa ter reintrodução do vírus, da variante canina, que a gente chama, que é o vírus da variante 1 e 2 da raiva, e que circula ainda em países vizinhos como Bolívia e Peru. Então, o objetivo dessa mobilização é a gente garantir uma cobertura vacinal boa nos nossos municípios de fronteira e, ao mesmo tempo, também mobilizar os países vizinhos a também manter essas coberturas altas.
14: O diretor Francisco Edilson lembra que a meta é imunizar 28 milhões de animais em todo o país e que a vacina é a melhor forma de proteção.
15: Para que evite que eles possam adoecer, e a raiva é uma doença praticamente 100% letal após a manifestação dos sinais clínicos, então o animal morre, então a gente protege a saúde dos animais e, consequentemente, também a gente protege o ser humano para que, caso um ser humano entre em contato com um animal e seja agredido, esse animal, a gente tem um risco bem menor dele estar infectado e poder também provocar doença no ser humano.
14: Há 10 anos, o Brasil não registra a circulação da variante canina da raiva. Os 37 casos de raiva humana ocorridos na última década estão associados a variantes silvestres e grande parte deles tem o envolvimento de morcegos. Mesmo assim, é importante manter em dia a vacinação de cães e gatos e a vigilância de animais suspeitos, como explica o veterinário Márcio Bicalho.
16: É muito comum fazendas, cidades muito próximas a áreas ambientais onde você tem esses animais. Aí as pessoas têm a mania de deixar o animal solto, né? Criar o cão e o gato à vontade, bicho no ambiente. Esses animais entram na área de mata, têm contato com os animais doentes e trazem o vírus para casa. Ou com o morcego e trazem o vírus para casa.
14: A raiva pode ser letal se não for tratada imediatamente. Em caso de mordida, arranhão ou contato de risco com a saliva de mamíferos, a orientação é lavar o local com água e sabão e procurar um serviço de saúde o mais rápido possível, mesmo que o ferimento pareça pequeno. Reportagem Graziele Bezerra.
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2: Hoje vamos viajar pela Estrada Real, que tem 1.630 quilômetros, passando por Minas Gerais, Rio de Janeiro e São Paulo.
3: Ela é muito mais do que um caminho antigo, é um pedaço da história do Brasil que continua vivo.
2: Reconhecida como Monumento Nacional em 2023, a rota guarda as marcas do período colonial, do ciclo do ouro e dos momentos importantes da formação do país.
3: E às vésperas do 7 de setembro, a Estrada Real também ajuda a contar a história de caminhos por onde passaram riquezas, pessoas, ideias e movimentos que ajudaram a transformar o Brasil.
18: Antes do carro, do ônibus e das estradas asfaltadas, era por aqui que viajantes tropeiros e aventureiros cruzavam as montanhas de Minas. Símbolo do auge da mineração, a Estrada Real passa por mais de 180 cidades de Minas Gerais, Rio de Janeiro e São Paulo. Hoje, esses antigos caminhos formam uma das grandes rotas de turismo histórico do Brasil. São mais de 1.600 quilômetros divididos em 4 caminhos. O velho, o novo, o dos diamantes e o do Sabarabuçu. Reconhecida pelo governo federal em 2023 como Monumento Nacional, a Estrada Real nasceu ainda no período colonial. A coroa portuguesa oficializou os caminhos usados para levar o ouro e diamantes das regiões mineradoras até os portos. Séculos depois, o que era caminho de exploração virou roteiro de descoberta. E tem até passaporte para quem quiser registrar a viagem. Gratuito. O passaporte Estrada Real pode ser usado nas versões física ou virtual. Pelo caminho, o viajante coleciona carimbos nas cidades da rota. A influenciadora digital Graziela Guimarães fez a viagem com o marido e, segundo ela, depois do primeiro carimbo, fica difícil parar.
19: Nós nos cadastramos, né, no site da Estrada Real para ter direito ao passaporte, para a experiência ser bacana mesmo. A Estrada Real, ele disponibiliza, né, o PDF mostrando todas as cidades que você consegue pegar esse carimbo. A gente conseguiu 21 carimbos passando na cidade.
18: Mas é só deixar os centros históricos para perceber que a Estrada Real não é apenas uma viagem ao passado. É o que conta o guia Felipe Bezerra sobre a Serra do Espinhaço.
20: E a gente tem uma aula de geografia a céu aberto nessa viagem o tempo inteiro. Porque o que o Espinhaço faz? O Espinhaço, ele divide tudo que está à direita da Cordilheira do Espinhaço, é a Mata Atlântica. No alto da serra são os campos rupestres. E à esquerda da serra começa o Cerrado Brasileiro. Então, no mesmo dia, você consegue sair do Cerrado, atravessar um campo de altitude e descer para a Mata Atlântica.
18: Há coisas que não aparecem no mapa. Pertinho de Diamantina fica a ervanaria de Marcos Guião. Há 25 anos, ele recebe curiosos pelos aromas e propriedades medicinais de espécies da região.
21: Eu costumo dizer que lá é um jardim de delícias, né? Porque você experimenta uma planta, você sente o cheiro de outra. Ah, essa é doce, essa é azeda, essa é amarga, essa boca é salgada. E aí você vai, né? É uma viagem, né? De que a gente chama de testes dos sentidos, né? Você vai ver o cheiro, você vai ver a cor, você vai ver o gosto. Então, o tempo todo é uma área pequena que você faz um passeio que termina no pé da cachoeira da cidade. Ei,
18: trembão! Na Estrada Real, cada um pode escolher o caminho, o ritmo e a experiência. Pode ser de carro, a pé, de bicicleta, uma trilha, uma mesa com comida mineira. Talvez seja essa a melhor lembrança que o viajante leva da Estrada Real, que alguns caminhos não servem apenas para levar a um destino. Segundo o guia Felipe Bezerra, servem para a gente descobrir o que existe pelo caminho.
20: Os principais atrativos que eu brinco, que são os diamantes do caminho e o ouro do caminho, são as pessoas. São as pessoas com quem a gente convive, com quem a gente apresenta, porque acaba que elas são tão atrativas para quem recebe, quanto quem recebe é atrativo para elas, sabe?
18: Com sonorização de Reinaldo dos Santos, reportagem Karine Melo.
2: Na próxima sexta-feira, a gente continua a nossa viagem pelo Brasil. Nossa parada será no Parque Nacional da Serra da Capivara, no Piauí.
3: Criado em 1979, o local foi reconhecido como Patrimônio Cultural da Humanidade pela Unesco em 1991.
2: E essas foram as notícias do governo federal.
3: Fique agora com as notícias do Poder Judiciário e do Congresso Nacional. Boa noite, um bom fim de semana.
2: A gente volta segunda-feira. Boa noite.
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23: Presidente do Supremo participa de cerimônia no Planalto de criação de fundos para a Justiça Federal e STJ.
24: Justiça barra candidatura de José Roberto Arruda ao governo do Distrito Federal.
23: Patroa que mantinha empregada doméstica em regime de trabalho escravo volta a ter o nome na lista suja do governo.
24: Boa noite, eu sou Arthur Fih.
23: E eu sou Walter Lima.
24: O presidente do STF, do CNJ, ministro Edson Fachin, participou na manhã de hoje de uma cerimônia no Palácio do Planalto para a sanção de leis que criam e reestruturam fundos especiais do sistema de justiça, com destaque para o Fundo Especial da Justiça Federal e o Fundo Especial do Superior Tribunal de Justiça.
23: Ao final do discurso que fez durante evento no Planalto, o ministro Edson Fachin fez um pronunciamento sobre o momento vivenciado pelo Supremo Tribunal Federal. Vamos ouvir.
25: As instituições da República precisam ser preservadas. Nenhuma autoridade está acima da Constituição. Nenhum poder está acima da lei. Não haverá precipitação, mas tampouco omissão. A resposta institucional será firme, proporcional e rigorosa. Os acontecimentos recentes demonstram o acerto e a urgência de três metas de nossa gestão: a adoção de um código de ética, o fim do inquérito das fake news e a modernização do sistema de justiça.
24: Sancionada hoje a nova lei de custas da Justiça Federal e do Superior Tribunal de Justiça.
23: O presidente do STJ, ministro Luiz Felipe Salomão, participou da cerimônia com outras autoridades dos três poderes. Fátima Uchoa.
0: Segundo o ministro Salomão, a nova lei atualiza um modelo vigente há mais de duas décadas e contribui para ampliar o acesso da população à Justiça Federal, inclusive estabelece critérios para a gratuidade da Justiça. Ele ainda destacou que a mudança busca ampliar o acesso aos serviços oferecidos, por exemplo, ao aposentado, à mãe que pede o benefício para o filho com deficiência, ao agricultor familiar e ao pescador artesanal. Ainda segundo o presidente do STJ, a nova lei protege os mais vulneráveis, estabelece a cobrança proporcional das custas processuais para causas de maior valor e transforma os recursos arrecadados em serviços para a sociedade.
24: Após acolher pedido do Ministério Público Eleitoral, Justiça barra a candidatura de José Roberto Arruda ao governo do Distrito Federal.
23: O candidato foi considerado inelegível em razão de 6 condenações por improbidade administrativa. Vanessa Pereira.
1: A decisão do Tribunal Regional Eleitoral do Distrito Federal considera 6 condenações do ex-governador por atos dolosos de improbidade administrativa. Segundo o tribunal, as condenações são sucessivas e autônomas, por isso foi aplicada a regra que limita a restrição dos direitos políticos a até 12 anos. O tribunal apontou que a inelegibilidade pode ser contada a partir de 2018 ou da condenação mais recente, de junho de 2026. A defesa ainda pode recorrer ao TSE. Até uma decisão definitiva, Arruda pode continuar em campanha, inclusive no horário eleitoral.
24: Patroa que mantinha a mulher em condição análoga à escravidão volta a ter nome na lista suja do trabalho escravo.
23: A decisão é do Tribunal Superior do Trabalho. Marla Lacerda.
4: A empregadora, esposa de um desembargador em Santa Catarina. Ela mantinha em casa uma empregada doméstica que não recebia salário nem tirava folga. Essa situação fez o nome da patroa parar na lista suja do governo federal, mas o Tribunal Regional do Trabalho retirou. Diante disso, a Advocacia Geral da União acionou o TST, que anulou o processo do TRT, fazendo o nome da patroa voltar à lista suja.
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24: A você, uma boa noite.
23: Tenha um ótimo fim de semana.
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7: Eu sou Paula Groba e estes são os destaques de hoje do Jornal do Senado, que começa agora. Senado aprova a proposta que reduz juros do seguro rural. Avançam novas regras para publicidade de apostas online. Sugestão de cidadão vira projeto para regulamentar psicoterapia. Boa noite. Para quem vive da produção no campo, ter acesso a crédito e proteção contra prejuízos pode fazer toda a diferença. Para facilitar esse acesso, o Senado aprovou uma proposta que reformula o seguro rural no Brasil, com previsão de juros menores e prioridade para produtores em operações de crédito. A medida também muda as regras de acesso ao seguro. Repórter Pedro Pince.
8: O custo do seguro será bancado por um fundo com recursos públicos, chamado de Fundo Catástrofe. Ele está previsto em lei desde 2010, mas nunca funcionou por falta de recursos contínuos e de regulamentação. Agora, o projeto busca suprir essa lacuna e prevê a administração do fundo por pessoa jurídica, da qual poderão participar, na condição de cotistas, as sociedades seguradoras, as sociedades cooperativas de seguros, as sociedades resseguradoras, empresas da cadeia produtiva do agronegócio e cooperativas da produção agropecuária. O texto também cria novos benefícios benefícios para as operações de crédito rural que têm a proteção do seguro. As mudanças feitas pela Câmara foram principalmente para detalhar as regras do seguro quando ele for usado como garantia em empréstimos rurais. A autora da proposta, a senadora Tereza Cristina, do Progressistas de Mato Grosso do Sul, lembrou que os produtores rurais esperavam a aprovação da proposta.
6: Ou seja, o seguro rural, com certeza, ele vai contribuir para a estabilidade da renda agrícola, e é isso que nós precisamos. E para também a segurança alimentar do nosso país, reduzindo a vulnerabilidade do produtor, estabilizando as cadeias produtivas e fortalecendo a resiliência do setor frente às mudanças climáticas.
8: Para contar como garantia de empréstimo do setor rural, o banco poderá exigir que a apólice de seguro contenha algumas cláusulas específicas, como cessão fiduciária, em que o devedor transfere temporariamente a titularidade de um direito ou crédito ao credor até que a dívida seja paga. O texto segue agora para a sanção presidencial.
7: Senadores também aprovaram regras mais claras para a regularização de propriedades embargadas por crime ambiental. Pelo projeto, se o órgão ambiental não se manifestar sobre o acordo de regularização em 60 dias, o proprietário pode voltar a produzir. Repórter Raíssa Abreu.
9: A proposta teve como relator o senador Zequinha Marinho, do Podemos do Pará, e prevê que o órgão ambiental informe os proprietários infratores sobre a possibilidade do acordo de regularização logo na notificação da irregularidade. Com 60 dias sem resposta do órgão ambiental, o produtor volta à atividade. O autor, senador Sérgio Petecão, do PSD do Acre, disse que a medida vai beneficiar especialmente os pequenos produtores.
10: Hoje, os órgãos dão-lhe um embargo de gaveta de 3, 4, 5 anos, essa pessoa fica totalmente possibilitada de fazer qualquer coisa. Porque, da forma que nós estamos hoje, é uma luta desigual com os nossos produtores.
9: O projeto foi enviado à Câmara dos Deputados.
7: Na Amazônia, chegar até uma escola pode ser um desafio. Grandes distâncias, transporte difícil e falta de infraestrutura são alguns dos obstáculos enfrentados pela educação na região. Para levar em conta essas diferenças, a Comissão de Assuntos Econômicos aprovou a criação do Fator Amazônico para a Educação Básica. A proposta prevê que a distribuição de recursos federais considere as particularidades da Amazônia Legal. Repórter Marcela Cunha.
11: A proposta cria um índice, o Fator Amazônico, para que a distribuição de recursos federais leve em conta características como as grandes distâncias, a baixa densidade populacional e as dificuldades de transporte e infraestrutura. Durante a discussão, o senador Oriovisto Guimarães, do PSDB do Paraná, questionou se o aumento dos recursos destinados à Amazônia poderia reduzir o que é aplicado em outras regiões. Relator do projeto, o senador Eduardo Braga, do MDB do Amazonas, afirmou que a proposta pretende considerar os custos específicos sem prejudicar os demais estados.
12: Imagine o transporte escolar em um estado que tem 1,5 milhão de quilômetros quadrados e com um vazio demográfico tão grande. Isso, obviamente, não tirará recurso de outras regiões.
11: O índice será aplicado ao Fundeb e a programas federais de alimentação e transporte escolar, transferência direta de dinheiro às escolas, educação infantil e infraestrutura, entre outros. A proposta segue agora para a Comissão de Educação, onde será analisada em decisão final.
7: Elas estão nas redes sociais, nos uniformes de times e até em propagandas com influenciadores, as apostas online. Mas esses tipos de jogos podem ganhar novas regras de publicidade e de proteção aos cidadãos. A Comissão de Ciência e Tecnologia aprovou um projeto que proíbe propagandas e patrocínios de bets e cria mecanismos para limitar perdas e evitar o jogo compulsivo. As informações com Patrícia Oliveira.
13: O texto proíbe propaganda de apostas em rádio, televisão, redes sociais e outras plataformas, além do patrocínio a clubes, competições esportivas, atletas e influenciadores. A proposta também prevê mecanismos de proteção, como autoexclusão, limites de depósitos e perdas e alertas sobre os riscos do jogo compulsivo. Outra novidade, destacada pelo relator, senador Alessandro Vieira, do MDB de Sergipe, é a classificação de jogos considerados de risco excessivo à saúde, que terão a oferta proibida, como os de ciclos rápidos e repetitivos e de resultados aleatórios, que estimulam o jogador a continuar apostando.
14: Consiste no deslocamento do foco regulatório da mera comunicação comercial para o desenho do produto.
13: O projeto também cria um novo tipo de crime para quem divulgar apostas de operador que não seja autorizado. Para influenciadores, atletas e pessoas famosas, a pena poderá ser maior. A proposta segue para análise da Comissão de Assuntos Sociais.
7: Afinal, quem é que pode exercer a psicoterapia no Brasil? Essa é a discussão que chega agora ao Senado. Uma sugestão apresentada por um cidadão, que restringe a prática a psicólogos e psiquiatras, foi transformada em projeto de lei pela Comissão de Direitos Humanos e Legislação Participativa. A reportagem é de Márcio Maturana.
15: A psicoterapia só poderá ser praticada por psicólogos e psiquiatras, segundo uma sugestão de cidadão que virou projeto de lei e começa a ser discutida agora no Senado. A sugestão legislativa apresentada no portal E-Cidadania em 2024 por Ícaro de Almeida Vieira foi aprovada na Comissão de Direitos Humanos com parecer favorável da senadora Mara Gabrilli, do PSD de São Paulo.
16: Restringir o exercício de tais práticas a esses profissionais contribuirá para garantir que as intervenções que não são isentas de riscos aos pacientes sejam balizadas pelos pressupostos científicos da psicologia e da psiquiatria.
15: Qualquer cidadão pode apresentar ideia legislativa no portal senado.leg.br/e-cidadania. Se receber pelo menos 20 mil apoios em 4 meses, vira sugestão legislativa e é analisada pela Comissão de Direitos Humanos. Se aprovada, se transforma em projeto de lei.
7: Trabalhos técnicos de Eliseu Caires, o Jornal do Senado fica por aqui. Acompanhe agora as notícias do Tribunal de Contas da União e da Câmara dos Deputados. Boa noite e um bom fim de semana.
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20: O Tribunal de Contas da União avaliou a oferta e a demanda profissional nas áreas de ciência, tecnologia, engenharia e matemática no Brasil. A auditoria mostrou que o país tem dificuldades para formar e aproveitar esses profissionais. A fiscalização apontou baixa qualidade da formação básica, pouca procura pelo ensino técnico e altas taxas de evasão em cursos de nível superior. O TCU também identificou que a formação oferecida pelas instituições de ensino nem sempre atende às necessidades do mercado de trabalho. Outra falha é a falta de coordenação entre as políticas de educação, trabalho e inovação. O tribunal recomendou que o governo crie um grupo para coordenar as áreas e elabore plano estratégico para a formação de profissionais. Saiba mais em tcu.gov.br.
19: TCU, fiscalização a serviço da sociedade. Jornal Câmara dos Deputados. Câmara institui política para incentivar a produção de alimentos orgânicos.
21: Parlamentares ratificam acordo internacional para impedir a pesca ilegal.
19: Plenário cria universidades federais no Amapá, no Rio e em Minas Gerais.
21: Boa noite. A Câmara aprovou a criação de 3 universidades federais. O repórter Marcelo Lascher traz mais informações sobre as novas unidades de ensino superior.
26: A Câmara dos Deputados aprovou projetos do governo que criam 3 novas universidades federais. Um dos projetos aprovados transforma os Centros Federais de Educação Tecnológica de Minas Gerais e do Rio de Janeiro, respectivamente, na Universidade Federal de Ciência e Inovação de Minas Gerais e na Universidade Federal de Ciência e Inovação do Rio de Janeiro. As 2 novas instituições vão atuar no nível superior e na formação profissional técnica de nível médio. As novas universidades vão aproveitar a estrutura já existente. Tanto o Cefet de Minas Gerais quanto do Rio de Janeiro têm unidades em 8 municípios. De acordo com o governo, transformar CEFETs em universidades favorece parcerias, obtenção de recursos e novos programas de pós-graduação. O relator, deputado Rogério Correia, do PT de Minas Gerais, resumiu os objetivos da proposta.
0: A proposição lista os objetivos das instituições e reafirma o compromisso de atuar ao nível superior, mas também na formação profissional técnica de nível médio.
26: O plenário também aprovou o projeto que cria a Universidade Federal da Fronteira Norte. A instituição será criada a partir do desmembramento da Universidade Federal do Amapá, a Unifap, e será sediada no município de Oiapoque. A justificativa do governo ao propor o desmembramento da Unifap e criação da Universidade Federal da Fronteira Norte é a necessidade de expandir as atividades acadêmicas que contribuam para o desenvolvimento da região. A proximidade da fronteira com a Guiana Francesa também foi apontada como importante para fortalecer a cooperação acadêmica e científica entre Brasil e França. Outra justificativa é a demanda por profissionais capacitados para a pesquisa de petróleo na costa do Amapá. De acordo com o governo, a criação da nova universidade não terá impacto orçamentário este ano, já que vai aproveitar a estrutura já existente. Já para o ano que vem e 2028, os gastos são estimados em 20 milhões de reais por ano, recursos que serão previstos no orçamento. A criação das três universidades foi criticada pela oposição, como o deputado Luiz Carlos Raul, do Podemos do Paraná.
1: Evidentemente, meu partido não vai ser contra a criação de uma universidade. Mas cá entre nós, né? O projeto chegou dia 10 de agosto, dentro do período eleitoral. É evidente um projeto eleitoreiro.
26: Já deputados da base do governo defenderam a necessidade de criação de novas universidades federais, principalmente no interior. Foi o que disse o deputado Chico Alencar, do PSOL do Rio de Janeiro.
2: Então é muito importante tomarmos essas medidas nesse sentido, de constituir uma universidade que opere nos ditames constitucionais, ensino, pesquisa e extensão e gestão democrática.
26: Os projetos que criam a Universidade Federal da Fronteira Norte e as Universidades Federais de Ciência e Inovação de Minas Gerais e do Rio de Janeiro seguiram para análise do Senado. Da Rádio Câmara de Brasília, com informações de Antônio Vital, Marcelo Larcher.
21: Depois de passarem na Câmara, os projetos que criam as universidades federais também foram aprovados pelo Senado e enviados à sanção presidencial.
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17: Saúde. Dr. Fernando Máximo, do PL de Rondônia, repudia restrições da Anvisa ao uso da polilamina, desenvolvida pela cientista Tatiana Sampaio após 30 anos de pesquisas. Produzida a partir de uma proteína extraída da placenta, a substância tem potencial para regenerar a medula espinhal.
21: De acordo com o Dr. Fernando Máximo, a Anvisa limitou a aplicação da molécula a 72 horas após o trauma e a certas lesões. O parlamentar cita casos de recuperação após meses do acidente e defende o acesso ao tratamento experimental.
17: Previdência. A Comissão de Previdência Social e Família aprovou o projeto que cria o Auxílio Mãe Atípica e estabelece um benefício de R$ 600 mensais. Carla Dixon, do PL do Rio Grande do Norte, comemora a aprovação, mas defende que o valor seja elevado para um salário mínimo.
21: A deputada quer garantir ainda o acesso à assistência e a outros benefícios sociais, ampliando a proteção a famílias com casos de neurodivergência. Carla Dixon observa que as mães atípicas precisam de apoio efetivo, já que enfrentam abandono, perda de emprego e falta de terapias.
17: Trabalho. A Câmara aprovou dois projetos que fortalecem a estrutura da Justiça do Trabalho nos estados do Ceará e do Rio Grande do Sul. O repórter Antônio Vital acompanhou a votação.
18: A Câmara dos Deputados aprovou dois projetos que ampliam a estrutura da Justiça do Trabalho. Os dois foram enviados ao Congresso pelo Tribunal Superior do Trabalho. Um deles autoriza a criação de 51 cargos no Tribunal Regional do Trabalho da 7ª Região, sediado em Fortaleza, no Ceará. A proposta prevê 5 vagas de juiz do trabalho substituto, 31 de analista judiciário e 15 de técnico judiciário. As despesas são estimadas em R$ 12 milhões. O segundo projeto aumenta o quadro do Tribunal Regional do Trabalho da 4ª Região, com sede em Porto Alegre, no Rio Grande do Sul. O texto prevê a criação de 16 vagas para juízes do trabalho substitutos, 7 cargos em comissão e 165 funções comissionadas. A medida também transforma 48 cargos de chefia de gabinete em cargos de assessor. O custo anual é de R$ 18 milhões. Nos dois casos, a justificativa é de que as varas do trabalho apresentam déficit de pessoal e enfrentam aumento constante de ações judiciais. As duas propostas renderam debate no plenário. O deputado Kim Kataguiri, do Missão de São Paulo, criticou o aumento de gastos.
4: A gente está falando aqui de criar mais cargos dentro da justiça trabalhista, que é o ramo da nossa justiça, dos mais ineficientes que nós temos hoje. E, mais uma vez, eu acho que este plenário tem de se comprometer a não criar mais nenhum cargo no judiciário brasileiro, considerando que nós temos o judiciário mais caro do mundo.
18: O governo defendeu a aprovação dos dois projetos, como explicou o deputado Bongás, do PT do Rio Grande do Sul.
5: Que se trata de estruturação das varas do trabalho. O que nós temos ouvido muitas vezes, e quando essa casa votou a reforma trabalhista, ela tratou de anular proteção para os trabalhadores. Então, nessa situação, nós defendemos para que a estrutura da Justiça do Trabalho ela seja forte para garantir direitos.
18: Os dois projetos serão encaminhados para análise do Senado. Da Rádio Câmara de Brasília, Antônio Vital.
21: Talíria Petroni, do PSOL do Rio de Janeiro, defende o fim da escala 6x1 como parte da luta histórica pela redução da jornada de trabalho. A deputada lembra que a Constituição reduziu a jornada semanal de 48 para 44 horas, apesar das previsões de que a mudança provocaria desemprego.
17: Talíria Petroni avalia que os ganhos de produtividade e os avanços tecnológicos devem permitir mais tempo livre aos trabalhadores sem redução salarial. Ela cita acidentes, mortes e afastamentos por transtornos mentais relacionados ao trabalho para reforçar a necessidade de combater a sobrecarga.
21: Reginaldo Lopes, do PT de Minas Gerais, acredita que a redução da jornada de trabalho para 40 horas semanais trará mais qualidade de vida e produtividade. O deputado ressalta que o descanso é fundamental para prevenir afastamentos e permitir o convívio familiar e a qualificação.
17: De acordo com o Reginaldo Lopes, a medida beneficia principalmente trabalhadores vulneráveis e sem força sindical. O parlamentar também afirma que não há estudos técnicos que comprovem que a redução da jornada trará prejuízos econômicos ao país.
19: Relações Exteriores.
21: O plenário da Câmara aprovou acordo internacional voltado para impedir a pesca ilegal. Confira os detalhes com a repórter Ana Raquel Macedo.
6: A Câmara dos Deputados aprovou o texto do acordo internacional assinado pelo Brasil, destinado a impedir a pesca ilegal. É o primeiro acordo internacional sobre o assunto, com foco específico no controle dos portos como ferramenta de combate à pesca ilegal, não declarada e não regulamentada. Esse tipo de atividade ilegal prejudica os ecossistemas marinhos e os meios de subsistência das comunidades que dependem da pesca. O acordo foi assinado em 2009, na Conferência da Organização das Nações Unidas para a Alimentação e a Agricultura, a FAO, na Itália. De acordo com o organismo internacional, a pesca ilegal é responsável pela captura de 11 a 26 milhões de toneladas de pescados por ano, com perdas econômicas anuais entre 10 e 23 bilhões de dólares. Os países que assinaram o acordo se comprometem a impedir que embarcações envolvidas em pesca ilegal utilizem portos ou desembarquem suas cargas, o que dificulta a entrada do pescado de origem ilícita nos mercados nacionais e internacionais e reduz os incentivos econômicos à continuidade dessas operações. Se houver prova suficiente da atividade ilegal, o país deve não só recusar a entrada ou o uso do porto, mas também comunicar aos demais países e organizações competentes sobre o ocorrido. De acordo com o relator do texto, o deputado Alencar Santana, do PT de São Paulo, a adesão ao acordo é estratégica para o Brasil. Do ponto de vista ambiental, fortalece os instrumentos de conservação dos recursos marinhos. E do ponto de vista econômico, protege a pesca artesanal e industrial nacional da concorrência desleal. O acordo foi aprovado de maneira simbólica pelo plenário, sem votos contrários. Para a deputada Érica Cocai, do PT do Distrito Federal, o Brasil se une à comunidade internacional para impedir esse tipo de atividade.
8: Esse é um acordo internacional para a preservação dos biomas, preservação da pesca e eliminação da pesca ilegal. E esse acordo possibilita esta unidade internacional, ou o Brasil se inserir numa unidade internacional para impedir que haja a pesca ilegal. E o dano da pesca ilegal é absolutamente concreto.
6: O texto do acordo internacional destinado a impedir a pesca ilegal seguiu para a análise do Senado. Da Rádio Câmara de Brasília, com informações de Antônio Vital, Ana Raquel Macedo.
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19: Justiça. Para Bia Kicis, do PL do Distrito Federal, as investigações da Polícia Federal apontam o envolvimento do gabinete do ministro Alexandre de Moraes em contratos de prestação de serviços

0: e o Banco Master.
1: Para Sargento Faur, os serviços descritos pelo escritório da mulher do ministro Alexandre de Moraes a Daniel Vorcaro não justificam os mais de 129 milhões de reais cobrados. Sobre Gonê, o deputado diz que o procurador deveria ser impedido de analisar casos nos quais seu nome esteja envolvido.
0: Jandira Fegali, do PCdoB do Rio de Janeiro, cobra a instalação de uma CPI para investigar o Banco Master. A deputada afirma que parlamentares governistas assinaram o requerimento, mas apontam que um acordo político na Câmara impediu a abertura da investigação.
1: Jandira Fegali pede que as apurações sobre o Banco Master alcancem de forma isonômica autoridades e parlamentares citados no caso. Ela também questiona a atual relatoria do processo no STF diante de informações sobre encontros com dirigentes da instituição financeira.
0: Na avaliação de Ranieri Paulino, do Republicanos da Paraíba, o STF precisa resgatar a neutralidade e o devido distanciamento das partes. O congressista cobra postura imparcial e integridade dos magistrados superiores para preservar a credibilidade do judiciário.
1: Ranieri Paulino ressalta a importância de defender a imagem das instituições democráticas acima de divergências partidárias ou ideológicas. Para o deputado, o Congresso e os tribunais devem manter uma atuação firme na apuração de desvios e no resgate da confiança da população.
0: Aloysio Mendes, do Republicanos, acusa o ministro do Supremo Tribunal Federal, Flávio Dino, de interferir na política do Maranhão. O parlamentar alega que o magistrado atua indevidamente em processos judiciais contra seus adversários políticos.
1: Aloysio Mendes aponta o que considera abusos judiciais, como o afastamento de um conselheiro do Tribunal de Contas do Maranhão e o descumprimento do sigilo da fonte jornalística. O deputado defende o respeito ao devido processo legal para assegurar a estabilidade no Estado.
2: Agricultura.
0: Os deputados aprovaram um projeto que estimula a produção de alimentos orgânicos. O repórter Antônio Vital acompanhou a votação.
3: O plenário da Câmara aprovou o projeto que cria uma política nacional de agroecologia e produção orgânica, com a previsão de preferência nas compras públicas para produtos orgânicos da agricultura familiar, linhas de crédito e mecanismos de garantia de preços. O projeto foi apresentado pelo deputado Valmir Assunção, do PT da Bahia, e recebeu parecer favorável do relator, deputado Padre João, do PT de Minas Gerais. O projeto define princípios e diretrizes para o plano, propõe as fontes de financiamento e cria um sistema de certificação de produtos de base agroecológica. Entre os objetivos da proposta estão a oferta e o consumo de alimentos sem resíduos químicos danosos à saúde e o desenvolvimento de sistemas agrícolas sustentáveis. A Política Nacional de Agroecologia e Produção Orgânica também prevê outros instrumentos para expandir a produção agroecológica. Entre eles estão o seguro rural para a agricultura familiar, subsídios para os produtos, monitoramento de agrotóxicos e fertilizantes sintéticos na água e nos alimentos e a oferta de cursos técnicos de nível médio e superior de agroecologia. O projeto prevê ainda que regulamento do governo vai estabelecer um sistema participativo de certificação da produção agroecológica, com selo destinado prioritariamente aos agricultores familiares, povos e comunidades tradicionais. O projeto foi criticado pela deputada Adriana Ventura, do Novo de São Paulo.
4: O projeto, ainda que bem intencionado, uma vez que reconhece a agroecologia para a produção sustentável, incentiva pesquisa e inovação, os instrumentos que ele usa para chegar nesse projeto é intervenção estatal excessiva, compras públicas que são dirigidas porque exige prioridade e não se baseando em preço e eficiência, dá incentivo fiscal sem análise de custo.
3: De acordo com a proposta, o plano para estimular a agricultura orgânica receberá recursos do orçamento e será implementado pelo governo federal com a cooperação de estados e municípios. O governo fica ainda autorizado a criar linhas de crédito para financiar a produção, beneficiamento e comercialização de alimentos orgânicos ou agroecológicos e do extrativismo sustentável, bem como para a implantação de projetos de geração de energia alternativa e renovável. O relator da proposta, deputado Padre João, falou da importância de ter uma política articulada para estimular a produção de alimentos saudáveis.
5: Eu venho acompanhando há mais de 20 anos a questão da produção do nosso país e com estudos de várias universidades, a gente tem acompanhado a importância que é ter essa política mais estruturante, que incentive de fato um alimento que garanta saúde e vida para o nosso povo. De entender que a segurança alimentar, alimentos saudáveis, é muito importante.
3: O projeto que cria uma política nacional de agroecologia e produção orgânica seguiu para análise do Senado.

0: Rádio Câmara de Brasília, Antônio Vital.
1: Habitação.
2: Hildo Rocha, do MDB do Maranhão, afirma que a meta de contratação de 50 mil moradias rurais previstas para este ano não vai se concretizar. Ele propõe a criação de um novo cadastro de reserva com a possibilidade de outras entidades já aprovadas serem chamadas.
3: Segundo o deputado, nesta nova etapa do Minha Casa Minha Vida Rural, apenas 20 mil contratos foram contemplados. Hildo Rocha espera que o governo federal aceite a proposta da Federação das Entidades de Habitação Social do Norte e Nordeste do Brasil para beneficiar outras 20 mil famílias rurais ainda neste ano.
2: Termina agora o Jornal Câmara dos Deputados, produzido pela Rádio Câmara, com trabalhos técnicos de Everson Urani e a apresentação de José Carlos Andrade e Luciana Vieira. Uma boa noite para você e um bom fim de semana.
3: Uma ótima noite e um excelente feriado também. A Voz do Brasil volta na terça-feira.
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15: Arranhar é uma necessidade física para os gatos afiarem as unhas e marcarem território. Para proteger seus móveis, ofereça arranhadores de sisal ou papelão em locais estratégicos. Direcionar esse instinto para objetos adequados é a melhor forma de garantir a harmonia e a saúde felina.
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4: Torne a caixa de transporte um refúgio positivo, deixando-a aberta com cobertores e petiscos. Deixe o pet entrar voluntariamente para que ele não a associe apenas a idas ao veterinário. Assim, o transporte deixa de ser um terror e passa a ser um local seguro.
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4: Roer é um comportamento natural que alivia o estresse e limpa os dentes, prevenindo o tártaro. Ofereça mordedores adequados, como ossos recreativos ou brinquedos de nylon, conforme o porte do seu cão. Direcionar essa necessidade corretamente promove saúde bucal e bem-estar mental para o seu pet.
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1: Prepare seu pet apresentando cheiros e sons de bebês antes do nascimento. Mantenha a rotina de carinho para evitar ciúmes. Na chegada do novo membro, permita o contato supervisionado e calmo. Com paciência e introdução gradual, o animal e o bebê se tornarão grandes amigos.
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10: Amassar pãozinho é um instinto de filhote para estimular o leite materno. Quando adultos repetem o movimento, demonstram que estão felizes, seguros e extremamente confortáveis. É uma das maiores provas de afeto e confiança que um felino pode oferecer ao seu tutor.
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1: Prepare seu pet apresentando cheiros e sons de bebês antes do nascimento. Mantenha a rotina de carinho para evitar ciúmes. Na chegada do novo membro, permita o contato supervisionado e calmo. Com paciência e introdução gradual, o animal e o bebê se tornarão grandes amigos.
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3: Há 10 anos, a gravadora Biscoito Fino lançava um CD que reunia 4 músicos que pareciam diferentes demais em suas histórias. Mas o resultado mostra que eles tinham mais em comum do que imaginávamos. Dobrando a Carioca, registra o encontro de Zé Renato, Jardes Macalé, Ginga e Moacir Luiz. Nesse quarteto tem o ouro da MPB, do tropicalismo ao samba ao jazz. Bem informal, o show mostra essa turma trocando repertórios com seus violões e se divertindo junto com a plateia. Só para apontar alguns destaques de Dobrando a Carioca, o repertório tem os clássicos Catavento e Girassol, de Ginga, e Vapor Barato, de Jardes Macalé. Quem diria que daria certo juntar Jardes, Ginga, Moacir Luiz e Zé Renato? Pois é, deu muito certo.
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Nova Brasil FM, mais que moderna brasileira, esse é Nando Reis, cantando Muito Estranho. Antes foi a vez da gente cantar com Isabela Taviani, Diga Sim Pra Mim. 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Nosso final de semana segue com Ana Carolina, Quem de Nós Dois?

0: Nova Brasil FM, mais que moderna brasileira, tribalistas, com a linda voz e interpretação da Marisa Monte. É você junto com a gente no nosso final de semana, que ao meio-dia tem o Samba Nova, depois mais à noite tem o Festa Nova, tem uma jornada esportiva ali à tarde, o seu fim de semana do jeito que você gosta, com a melhor programação. O melhor da MPB você confere sempre por aqui. Vem aí Vozes da Vez, daqui a pouquinho a gente se fala às 9 da manhã.
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chegou agora, que acabou de passar o café, que ligou o rádio, bom dia para você que já estava por aqui, afinal de contas, faz do rádio companhia e trilha sonora. Eu sou Fabiane Pereira, muito prazer, tá começando agora o Vozes da Vez, o talk rádio show que conversa com o presente da música brasileira e que celebra a nossa cultura de um jeito muito especial. Todo sábado, 8 horas da manhã, eu tô por aqui conversando com gente interessante, com gente interessada em trocar, em dividir, em democratizar os acessos. Chegamos em setembro, minha gente, estamos em pleno feriadão da independência, afinal de contas, segunda-feira, dia 7 de setembro, dia da independência do Brasil, e é sempre importante lembrarmos que sermos independentes, democratas e soberanos é importante demais, né, minha gente? Ó, antes da gente começar pra valer o programa de hoje, eu quero saber se você já está ciente que dia 14 de novembro vai rolar mais uma edição do Festival Nova Brasil em São Paulo, no Parque Vila Lobos. Ainda não tá sabendo? Então, ó, fica comigo que já já eu te conto tudinho, viu? Agora, deixa eu continuar dando bom dia pra essa audiência maravilhosa que todo sábado me dá carona no rádio do seu carro, no rádio do seu táxi, no rádio do seu Uber. Eu soube recentemente que tem gente, eu achei isso muito maravilhoso, que coloca o fone de ouvido, sintoniza no Vozes da Vez e vai trabalhar, sobe no busão e vai trabalhar. Eu achei isso maravilhoso. Vozes da Vez te faz companhia para você chegar no seu trabalho mais leve, mais bem informado. A sua companhia é fundamental para que esse programa exista e eu me sinto muito honrada em ter a sua audiência, viu? Em ter a sua escuta. Agora, faz o seguinte, respira fundo, ajeita o volume do seu fone, ajeita o volume do seu rádio, fica calmo, porque afinal de contas, Clarice Lispector já nos disse que sábado é a rosa da semana. Então, ó, tudo pronto pra eu te contar quem é a voz da vez deste sabadão? Vem comigo! Pernambuco sempre soube misturar tradição, invenção e futuro. E claro, sim, eu estou falando do estado de Pernambuco, porque a minha convidada da semana é pernambucana e faz parte de uma geração que continua fazendo essa mistura do seu próprio jeito. O Ana é cantora, compositora, mistura o pop urbano com o brega, o funk e a música eletrônica e vem construindo uma identidade muito particular na nova música brasileira. Hoje, a gente vai conhecer melhor essa artista e suas referências e os sonhos que existem por trás do som da Uana. Antes da gente ouvi-la falar, e ó, ela fala super bem, viu? A gente vai ouvi-la cantar. E eu começo com uma música delicinha que já mostra o talento dessa artista maravilhosa. Uana é o nome dela e o nome da música que eu toco agora é Fotografia. Aumenta o som.

0: Bom demais, né? O Ana com Fotografia foi a música que eu acabei de tocar. A música que abriu os trabalhos neste sábado, em pleno feriado da Independência. A Ana é a minha convidada da semana, então, querida, chega pra cá.
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0: Quero começar te perguntando... Antes de você se tornar essa artista pop que você é hoje, já tinha aí uma menina interessada em arte, interessada em teatro, interessada em dança, interessada em cultura popular. E aí eu queria saber de você, quando que a arte entra na sua vida? Quando é que começa a sua história com a arte?
3: Minha história com a arte começa desde muito cedo. Minha mãe, ela é... historiadora, meu pai é produtor cultural e os dois viviam muito na cena cultural daqui, né? E minha mãe também é atriz, então eu tava sempre envolvida, né? E aí, com o passar do tempo, comecei a querer estudar teatro, estudei teatro.
0: Na UFPE,
3: depois entrei no curso de dança. Entrei no curso de teatro na UFPE e aí achei que teatro não era o que eu queria fazer, mudei, fui pra dança. E aí, quando eu tava no curso de dança, comecei uma banda, junto com o Martins, inclusive, chamada Sagarana. E aí, a gente teve uma duração aí de 5 anos, a gente fez uma tour na Europa também, conseguiu lançar álbum. E tudo isso me formou, né, pra esse momento que eu vivo agora. Também pude pesquisar, pude... olhar o lugar onde essas linguagens se encontram, o teatro, a música, a dança, porque isso está muito presente na cultura popular, né? Então, foi muito importante, assim, todo esse caminho até chegar aqui.
0: Você falou da Sagarana em 2011, né, que você começou na Sagarana, que é um grupo dedicado à pesquisa da cultura popular e do cavalo marinho. Então, a primeira coisa que eu vou te pedir é para você explicar para os nossos ouvintes o que é o cavalo marinho, porque quem não é da região Nordeste ou quem não é muito ligado à cultura popular não sabe. Explica pra gente.
3: Cavalo marinho é uma manifestação que acontece, como mais também na Paraíba, e é uma manifestação que tem uma relação com o ciclo natalino, né? Ela conta uma história da chegada de uma figura, um espetáculo, né? O cavalo marinho, ele integra várias linguagens. Então, tem uma banca que faz a música, tem as figuras que são os personagens que vão chegando ao longo da noite, né? A brincadeira, ela dura durante a noite toda. E também tem o momento da dança. Então, o cavalo marinho, ele... tem essa riqueza, né? Esse encontro de várias linguagens. E é uma manifestação daqui que acontece muito naquele momento do ciclo natalino, mas tem uma galera que gosta muito e aí acaba buscando, viaja para ver em alguns lugares, porque é uma manifestação da Mata Norte, né? Que é uma região daqui de Pernambuco. Então a gente muitas vezes tem que viajar para ver uma sambada, né? Que é como se chama o momento do que acontece com o cavalo marinho. Então muitas vezes a gente tinha que pesquisar. Então, por isso que eu digo que isso me formou, porque isso me fez um desejo de pesquisar música, né? Pesquisar cultura popular. E, de alguma maneira, eu cheguei aqui num lugar mais pop, bem diferente, mas, ao mesmo tempo, tive todo esse caminho aí que eu acho que se reflete muito aí no meu trabalho atual.
0: Cara, a cultura popular brasileira é muito rica, né? É uma coisa impressionante. É lindo você falando do cavalo marinho, porque, de fato, é uma manifestação cultural que reúne tudo, né? Música, teatro, dança. E não reúne agora é a hora da dança, agora é a hora do teatro. Não, é tudo junto, né? Eu fiquei arrebatada
3: tudo
0: quando
3: junto.
0: Eu vi pela primeira vez. É uma coisa impressionante.
3: É impressionante. E, assim, é muito formador também, né? Para as pessoas que participam e para a gente que é curioso também. Então, de alguma maneira, a gente chega ali, se depara com aquilo e tem... aprende a tocar, aprende a dançar, aprende a colocar uma figura, né? Que é a maneira como chama você interpretar dentro do cavalo marinho. Se chama colocar uma figura. Então, é muito rico, né?
0: Sim, sim. O Ana no Vozes da Vez desta semana. Que alegria! Já já eu volto com ela, porque você já sabe que até as 9 horas eu te faço companhia. Antes da gente seguir com mais música, eu preciso te lembrar que o Vozes da Vez não vai ao ar só aqui no rádio não, viu minha gente? Ele também é podcast e pode ser ouvido em todos os tocadores de áudio. A entrevista completa, sem edição, fica disponível em todas as plataformas de streaming de áudio e também no canal da Nova Brasil FM no YouTube. 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E ó, só esse ano a gente já recebeu Toquinho celebrando seus 80 anos, Emicida contando tudo sobre o seu disco novo, também passaram por aqui Roberta Sá, Tiê e vários artistas extraordinários. Tá tudo guardadinho no formato podcast para você ouvir quando quiser. Agora, presta atenção porque o recado é sério. 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Depois não vem dizer que eu não avisei, viu? Agora, bora de música! Um feat delicinha com Emicida e Caetano Veloso.

0: Essa música é muito delicinha, né? Raquel Reis com Marizia. Essa música foi a música que lançou Raquel Reis pro estrelato, né? Uma música muito boa. Antes falou Emicida com Caetano Veloso e a música Baiana. Faixa do disco sobre crianças, quadris, pesadelos e lições de casa. Esse disco é o segundo álbum do Emicida, que foi lançado em 2015. Já se passaram 11 anos, meu Deus do céu, o tempo voa. Deixa eu dar um recadinho também, muito especial. 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Agora eu volto com ela, minha convidada da semana, para continuar essa conversa delicinha, o Ana.
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2: Bom, mas aí em 2019, depois da sua experiência no Sagarana, você lançou Pantera, que foi um trabalho que é mais ligado ao sagrado feminino negro, e nessa época você decidiu um pouco mudar a direção do seu trabalho, inclusive mudar um pouco seu nome. Você passa a assinar só o Ana, e antes você assinava o Ana Maim. Queria que você falasse dessa época também, porque essa decisão de novos caminhos, de novas trajetórias, o que que te impulsionou a isso?
3: Quando eu saí do Sagarana, eu queria muito ter um trabalho solo e que abarcasse algumas coisas que eu não conseguia fazer lá. Então eu queria que tivesse uma pegada mais jazzística, tivesse uma relação mais forte com as religiões de matriz africana, né, com a música afro-brasileira. E aí consegui fazer isso, mas entendi também que eu ainda queria trazer outras coisas para esse trabalho, porque eu fui uma jovem que cresceu assistindo MTV, eu tive uma influência muito grande da cultura pop, do rock, né? Então eu queria colocar esses elementos também. E aí eu disse, aqui nesse trabalho não dá. É, no momento do Pantera, eu assinava como Ana Maim, que é o meu nome mesmo, eu me chamo Ana Maim. Mas é um nome diferente, é um nome difícil, e aí em algum momento eu queria falar sobre outras coisas, queria democratizar tanto que eu tinha para dizer, né? Queria falar de temas mais comuns, mais leves, queria falar de festa, de dança, queria trazer o brega funk também, né? A cultura periférica daqui. E aí eu acho que fazia mais sentido trazer só meu nome, né? O primeiro nome, porque é mais fácil de associar, né? Eu já me chamo Ana Maim. Parece, muitas vezes as pessoas perguntam, você é daqui mesmo? Eu sou daqui, mas enfim, procurei de alguma maneira trazer essa diferenciação para esse momento mais pop mesmo.
2: E me conta uma coisa, Ana, Maim tem a ver por um acaso com Luísa Maim ou não? A sua mãe te deu esse nome?
3: Totalmente.
2: Ou essa... Tem?
3: Tem sim. É, meus pais, como eu falei, eles estudaram história,
2: sim,
3: né?
2: Sim.
3: E tem uma... fundaram um movimento negro aqui em Pernambuco também. E aí teve um momento de Maíns aqui. Então tem eu, o Ana Maim, tem Anaíra Maim, tem Olga Maim, tem várias Maíns aqui desse momento, das filhas das pessoas que fundaram o movimento negro aqui em Pernambuco.
2: Que
3: e eu sou uma dessas Maíns, em homenagem à Luísa Maim.
2: Que é uma figura histórica, revolucionária, né, afro-brasileira.
3: Uma figura histórica.
2: Maravilhoso.
3: E que a boate, que ela seja mãe também de Luiz Gama, então...
2: Sim.
3: Sim. Ela só nos trouxe grandes, enfim, presentes mesmo, né? Tanto a luta revolucionária quanto o filho poeta.
2: É verdade. Bom, mas aí, continuando a sua história, você costuma dizer que você não faz exatamente brega funk, mas é um pop que pesquisa o brega funk. Conta pra gente essa diferença.
3: Eu não iniciei meu trabalho no brega funk, né? Eu venho de um outro lugar. Eu não tô inserida dentro do mercado do brega funk, né? Não faço aqueles shows nas casas que costumam receber os artistas de brega funk. Eu costumo dizer que pro brega funk eu sou alternativa e pro alternativo eu sou do brega. Então eu tô num lugar aí que eu acho que é pop mesmo, eu defendo que esse lugar é pop, mas eu não sou um artista que nasceu e cresceu e ascendeu no brega funk, né? Então eu vejo meu trabalho como uma pesquisa mesmo. Eu trabalho com parceria com vários produtores daqui que são do brega funk, que cresceram, né, o trabalho cresceu no brega funk, mas eu tenho esse cuidado de dizer que eu realmente não sou uma pessoa que cresceu fazendo brega funk, que, né, de fato só faz isso e defende o gênero, né, enquanto assim uma ponta de lança do gênero, sabe? Eu sei que eu, de alguma maneira, com o meu trabalho, eu consigo também trazer o brega funk, falar sobre ele, defender, mas eu me vejo em outros lugares também, então eu tenho esse cuidado, sabe?
0: Ó, já eu volto com a Wanna, porque tá na hora do nosso Momento Natura Musical. E você já sabe que se tem cultura e tem mistura, pode ter certeza, tem Natura. Hoje a gente vai ouvir João Gomes, esse artista que conquistou o Brasil com seu jeitinho tímido e o seu talento gigantesco. Ele é uma das atrações do Festival Koala, que vai ocupar o Memorial da América Latina em São Paulo nos dias 12 e 13 de setembro. Coloca aí na agenda que várias atrações vão passar pelo festival. Maria Bethânia, Criolo, celebrando Nó na Orelha, minha gente. Não perde esse show não, viu? Vai ter também Emicida, Seu Jorge e o João Gomes. Agora eu vou tocar no Momento Natura Musical Meu Pedaço de Pecado. Aumenta o som.
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1: 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Natura lança há 21 anos artistas e projetos que estão construindo o legado e a nova música brasileira. É o caso do Festival Koala, que ocupa o Memorial da América Latina em São Paulo nos dias 12 e 13 de setembro. Várias atrações vão passar pelo festival. Maria Bethânia, Emicida, Criolo, Seu Jorge, João Gomes, entre outros grandes artistas. A música que eu acabei de tocar no momento Natura Musical é a do João Gomes, que se chama Meu Pedaço de Pecado.
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7: Alô, alô! Já estão de volta? Muito bom dia! Eu sou Fabiane Pereira, você está sintonizado na Nova Brasil, ouvindo Vozes da Vez. Lembrando que todo sábado eu estou por aqui, ao lado de um convidado muito especial, para uma conversa leve, gostosa e sem pressa. Afinal de contas, a música brasileira que está sendo feita hoje, agora, merece a sua atenção. Hoje eu tô conversando com a cantora e compositora pernambucana, Uana. E se você ligou o rádio agora e perdeu o primeiro bloco do programa, perdeu o início da minha conversa, do meu papo com a Uana, fica tranquilo que tá tudo guardadinho pra você no formato podcast. Assim que o programa acaba aqui no ar, ele sobe nas plataformas de áudio, no formato podcast e também no canal da Nova Brasil FM no YouTube. Pra gente seguir essa conversa fora desse ambiente radiofônico, é molezinha. Me encontra no Instagram, @afabianepereira. Até as 9 horas, tem muito programa pela frente, então, ó, antes de eu seguir com mais música, eu quero te dar outro recado. Sim, Fabi, hoje está cheia de recados, então, minha gente, ouça o Vozes da Vez com um caderninho na mão, porque é muita coisa. Você que me acompanha nas redes sociais, você que acompanha o Vozes, já sabe que eu lancei um livro, né? Pois é. Eu lancei um livro, tô muito chique, sou escritora também, e eu lancei um livro sobre o primeiro disco da Cell. Esse livro foi lançado pela editora Cobogó, que tem uma coleção maravilhosa chamada O Livro do Disco. O livro não fala apenas do álbum da Cell, mas fala também de uma época muito marcante para a música brasileira, que é lá no início dos anos 2000, na virada do milênio. Esse livro já está à venda nos sites de várias livrarias e também no site da Cobogó. E ó, prometi que ia dizer e tô dizendo. Vai rolar lançamento no Rio de Janeiro e em São Paulo. Nesse primeiro momento, só nessas duas cidades. Mas você pode me convidar para a sua cidade, que eu vou amar fazer o lançamento do livro aí, viu? No Rio de Janeiro vai ser no dia 14 de setembro, segunda-feira. E em São Paulo, no dia 17 de setembro, uma quinta-feira. Todas as informações sobre horário, local, enfim, tudo, tudo, tudo, tá lá no meu Instagram. Me procura lá, @afabianepereira. E ó, vai lá me prestigiar, vai lá dar um beijo na Cel, vai lá pegar um autógrafo. Eu vou adorar te receber por lá, viu? Agora eu vou seguir de música. Que tal Lenine, Meu Chamego?

0: vocês.
1: Um clássico de Belchior na interpretação extraordinária de Juliana Linhares. A Palo Seco, agora no Vozes da Vez. Antes rolou Lenine com o Meu Chamego. Ó, esses dois artistas já estão confirmados no Festival Nova Brasil, viu? 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Agora eu volto com ela, Uana, minha convidada da semana aqui no Vozes da Vez.
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1: Você é filha de pesquisadora, né, de historiadora. É interessante você ter esse cuidado também de pesquisa e de colocar o brega funk no centro do pop. Porque muitas vezes o brega e o brega funk, eles são colocados à margem, né? Como se fosse um gênero mais periférico. E aí você traz isso para o centro do pop. De alguma maneira, isso também é uma manifestação sua política, né? Um ato político. Olha, tudo pode ser pop. Basta a gente saber que roupa a gente vai colocar.
4: Sim, com certeza. Pop. Eu me arrepiei você falando agora. Porque é isso mesmo que a gente defende, né? O brega, o brega funk já são as músicas mais ouvidas aqui. É um mercado muito forte aqui em Pernambuco, que inclusive não depende, se você pensar, sabe, assim, não depende da minha música, não depende da rede de festivais que a gente costuma fazer, ele tem uma vida própria. E ele tá acontecendo agora, tem coisas sendo criadas agora, a gente tá totalmente imerso nisso, assim, a gente que vive em Recife, eu vivo em Recife ainda. E, enfim, pra mim é muito massa poder falar de uma coisa que tá viva, que tá acontecendo, que tem criadores como o Jamal, né, que teve um passinho agora, tem uma projeção mundial, e criando também com isso, né, porque, enfim, pra mostrar que tem uma diversidade de criadores, assim, de pessoas. Sim. Criando com o brega.
1: Sim. Não, e você falou agora do passinho, né, que teve essa projeção mundial. A dança também é um elemento muito importante, né, na sua caminhada. E aí eu queria saber de que maneira
4: muito,
1: também
4: muito.
1: A dança se torna comunicação na sua arte.
4: Ai, completamente, assim, tô totalmente ligada. Vou te dizer assim, a gente começou o trabalho pop muito a partir do corpo. Né? Foi muito a partir do corpo. Eu já ensaiava junto com a bailarina minha, que hoje em dia trabalha no Egito, mas a gente já pesquisava. Ela também fez licenciatura em dança na Federal. Eu ainda estou finalizando meu curso na Universidade Federal de Pernambuco.
1: Vai ser jubilada, hein?
4: E voltei. Ai, menina, eu quase fui e voltei esse ano. E aí disse a eles que até final do ano que vem eu termino. Mas eu estou, né, nesse espaço também de conhecimento. De pesquisa, e aí a gente começou o trabalho muito através do corpo e foi desenvolvendo, e aí as músicas surgiram muito por conta disso, porque a gente estava vivendo uma febre de twerk aqui, de danças pélvicas, né, de descobrir esse lugar do bumbum, de como rebolar e como que se rebola no brega, como que se, enfim, e aí eu acho que tudo isso caminhou junto. No próprio brega funk, caminhou junto, né? Muitas músicas foram criadas porque queriam dar conta de coisas que tinham que estar na dança, porque as pessoas queriam dançar assim, né? A gente vê muito isso por conta do TikTok.
1: Sim,
4: sim. Ah, não tem que ter aquele sonzinho porque é o passinho que faz. Isso aconteceu muito no brega funk, né? A dança mudou muito a música. E eu acho que a dança mudou e mexeu e mexe completamente no meu trabalho, assim. Eu busco muito as coisas através do corpo, sabe? E faz tudo faz mais sentido quando eu danço e canto também, quando a gente mistura esses elementos. E é isso, o brega, tanto o brega romântico quanto o brega funk, tem maneiras de dançar, né? Como o tecnobrega,
1: claro.
4: Né? Como o funk. Então é bom a gente exaltar também, né, esses elementos da cultura.
1: Fora que é muito bom mexer a pelvis, né? Vamos combinar.
4: Muito, muito bom, muito bom. É revolucionário, né? Uma vez que você mexe, aprende a rebolar e nunca mais você é a mesma pessoa.
1: Exatamente. Bom, e aí vem Megalomania, que é um projeto recente seu, que traz diferentes sonoridades. E aí eu queria saber o que, que você precisou amadurecer naquela artista lá de Sagarana para chegar em Megalomania.
4: Muita coisa. Primeiro, teve o meu encontro com a música eletrônica, né? Em Sagarana era tudo acústico, enfim.
1: Mais
4: a gente tinha uma outra.
1: Né?
4: Era mais artesanal. A gente tinha outro pensamento de música mesmo. Eu acho que a pandemia, né? A gente evita falar sobre, porque foi um momento tenebroso, difícil mesmo. Mas ela fez com que os artistas tivessem que repensar, né, a maneira de fazer música. E aí, muito por conta da pandemia, eu comecei a me instigar a fazer música eletrônica e encontrar com esses produtores, e, enfim, tive que entrar na música eletrônica, né, entender a música eletrônica, encontrar com esses produtores, encontrar com as pessoas que fazem música eletrônica. Repensei toda a minha música, o que eu queria dizer também, como eu queria me posicionar, mudei o nome também. Então foi um processo longo, né, até chegar em Megalomania, assim. Eu acho que tive que ouvir muita coisa diferente, ouvir os produtores também e as, né, os elementos, né, musicais, assim. Realmente teve uma pesquisa, um tempo dedicado a pensar sobre a música. E, enfim, assim, foi um trabalho de anos. Acho que o álbum, ele quase que mostra um trabalho de um tempo mesmo, sabe? De uma era, e de pesquisa sobre o brega, afrobeats também, que a gente escuta muitas outras coisas aqui. A cena da música eletrônica, do techno, é muito forte aqui em Recife também. Então tem umas músicas que vão para esse lugar. Então acho que eu, de alguma maneira, sintetizei, né? Nem gosto tanto dessa palavra, mas, né, reunir várias coisas que eu vim trazendo, assim, ao longo desses anos.
0: E no Megalomania tem as participações da Raquel Reis, do Musão, do Mago de Tarso e do Joca. E produtores como Barro, o Guilherme Assis e o WR no beat, é isso?
4: Isso,
0: como
4: isso
0: é
4: mesmo.
0: Como é que você reuniu todo mundo e deu certo? Porque são muitas referências diferentes, né?
4: São referências diferentes, pessoas de lugares diferentes, né, do país. Mas foi muito massa e foi muito natural, assim. Raquel, eu já tenho uma relação antiga, porque ela também trabalha com o Barro, com o Guilherme, que são colegas também daqui da música pernambucana, e que trabalham com ela há tempo. Então a gente já se conhecia e tal, já falava sobre fazer um feat. Então quando eu mandei pra ela, ela disse com certeza. Joca veio pra Recife, a gente tava cantando junto, e aí do fato da gente fazer uma participação, né, a gente cantar junto num show, surgiu essa ideia de fazer o feat. O Musão também veio para Recife para fazer a Baticu, que é super parceira minha. E quando, nessa vinda para cá, eu disse, falei com a empresária dele, disse, vamos fazer um feat e tal. Ele topa. Então surgiu meio assim, na fruição mesmo, no processo do álbum, que foi massa, porque a galera tava realmente afim de fazer, e funcionou muito, assim, né? Você vê que é um feat de cada lugar, o Mago de Tarso daqui, de Pernambuco, Raquel de Salvador, Joca do Rio e Musão de São Paulo, né? Nem foi pensado, mas acabou que a gente, cada pessoa era de um lugar diferente.
0: Não, e legal, porque mostra também a diversidade do Brasil e que a gente pode se encontrar, né, nessa diversidade. Então, eu achei muito interessante
4: como
0: você construiu esse trabalho. E outra coisa também que eu fiquei pensando, queria dividir isso com você, para você conversar comigo. Megalomania é uma palavra que, quando a gente fala, a gente pensa em excesso, né? Em uma coisa gigante, uma coisa imensa. E aí, você, que é uma mulher negra, é uma mulher nordestina, pernambucana, quando você se dá o trabalho de colocar o nome de Megalomania, isso também significa que esse lugar do grande é um lugar seu, que você se apropriou já desse lugar, já que a gente está falando tanto que o brega, isso, é um lugar colocado à margem?
4: Isso, exatamente, é se apropriar desse lugar grande, não ter medo dessa grandeza. E quando você mesmo falando, você que é uma mulher preta, nordestina, quando a gente pensa, nossa, a gente já é muita coisa, eu sou preta, sou nordestina, eu sou mãe, eu sou artista, eu sou bissexual, então são tantas coisas, assim. Então vamos de alguma maneira se apropriar dessas coisas, desse lugar de grandeza. Aqui em Recife a gente tem uma cultura megalomaníaca também, então
0: eu sei.
4: Como esse álbum pra mim, ele fala muito da música de Recife,
0: né? Tudo em Recife é o maior do mundo, né? A maior linha reta que vai não sei aonde. Eu adoro Recife.
4: Exatamente, isso é muito Recife, né? Tudo aqui é o maior, o melhor, não sei o quê. Então, de alguma maneira, eu queria falar desse lugar também. E a gente, quando a gente pensa dessa megalomania, ela tá na cultura também, né? Porque eu tô falando de um álbum que tem brega, funk, mas também tem house. também tem, enfim, muita coisa, bregadeira, tem pagodão, e isso tudo acontece aqui também, né? Não só aqui, né? A gente sabe que o Brasil é diverso, mas eu vejo que Recife é um caldeirão mesmo, assim,
0: sim,
4: megalomaníaco, assim, prestes a explodir, com muita coisa acontecendo. A gente tem esse carnaval megalomaníaco, com um monte de manifestação, um monte de artista vindo pra cá. Então, acho que de alguma maneira, falar da música daqui não dá pra não falar.
0: Vocês têm filme no Oscar?
4: A gente tem filme no Oscar. Eu moro aqui na rua do cinema que passa no filme e que passou o filme também. E que onde foi também a exibição do Oscar. Então, assim, é uma loucura aqui. A gente vive no meio dessa megalomania mesmo. E tem toda a parte, né, meio delusional, mas tem a parte maravilhosa também, que é viver no meio de tanta coisa, assim, incrível, de tanta cultura, de tantos gêneros, de tantas linguagens acontecendo.
0: Agora, Ana, me conta uma coisa. Você foi contemplada no edital Natura Musical para fazer o quê?
4: Para fazer uma turnê, né? Eu aprovei a turnê do Megalomania. E aí, quando a gente aprovou, eu já tava me coçando para fazer outras coisas. E a gente conversou com a Natura e disse: a gente pode lançar um outro álbum e fazer a turnê do álbum novo. A Natura deu ok, então a gente vai lançar um outro álbum, que ainda não posso falar o nome porque tá tudo amarradinho, mas a gente vai fazer a turnê do álbum novo. Isso já, tudo chega em breve, né? Então quem não me conhece e puder me acompanhar nas redes, em breve vai ter todas essas notícias, né? Quando que sai o álbum, quando sai o primeiro single, as datas da tour também.
0: Ana, adorei conhecer um pouco mais da sua trajetória. Eu espero que o Vozes da Vez...
4: Ai, eu adorei também.
0: Faça com que a sua música chegue em muitos outros lugares. E eu tô ansiosa por esse trabalho que vai vir aí em breve com esse patrocínio, esse fomento da Natura Musical. Obrigada por essa troca, pela sua simpatia e por essa conversa.
4: Obrigada também, Fabiana. E obrigada a todo mundo que tá ouvindo a gente aqui na Nova Brasil. Um beijo.
0: Um beijo, até a próxima. Tchau, tchau.
4: Até a próxima, tchau, tchau.
0: Que programa delicinha, minha gente. Ana, que alegria te conhecer melhor e te apresentar para nossa audiência. Tenho certeza que quem não te conhecia tá apaixonado por você, viu? E eu espero que você tenha curtido a nossa companhia. Afinal de contas, eu tô aqui porque você tá aí. Eu faço isso porque você tá aí me ouvindo, você tá aí me apoiando, e é uma alegria saber que você tá aqui, viu? Todo sábado, 8 horas da manhã, a gente entra no seu rádio. Eu tô aqui no Vozes da Vez, ao lado de um convidado especial, ouvindo boas histórias da música brasileira. Então faz o seguinte, para esse nosso encontro virar um hábito, coloca o alarme do seu celular, sábado 8 horas da manhã tem Vozes da Vez. Agora vou me despedir, mas claro, não sem antes mais uma vez te agradecer pela sua escuta. Te desejo um excelente final de semana, um excelente feriadão, afinal de contas o feriado tá só começando, e claro, te espero encontrar no próximo sábado. Beijo grande, durante toda a semana você me encontra no Instagram @afabianepereira. Eu me despeço com mais uma música de Ana, Megalomania. Beijo grande e tchau, tchau!

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Muito bom dia para você que está junto com a gente nessa manhã de sábado, dia 5 de setembro. Tudo bem com você? Eu sou o Noah, já estou por aqui para ficar com você até o meio-dia, com o melhor da nossa moderna música brasileira. 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Se você está ouvindo em São Paulo, hoje a gente amanhã

Jorge Vecilo aqui na mais que moderna brasileira Homem-Aranha. Antes teve Adriana Calcanhoto com Fico Assim Sem Você. Agora são 9h24, manhã de sábado. Talvez você esteja por aí fazendo planos para hoje, para amanhã, já que é fim de semana, quem sabe até para segunda-feira, porque temos um feriadinho aí na frente, né? 7 de setembro. 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

0: Raquel Luz, Zé Cabaleiro, Flor da Pele. Tivemos também o Rapa com Minha Alma. Agora faltam 5 minutos para as 10.
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0: Começou o mês de setembro e a conta de luz vai continuar com cobrança extra. A ANEEL decidiu manter para esse mês a bandeira tarifária amarela pelo 5º mês consecutivo. O adicional será de R$ 1,88 a cada 100 kWh consumidos. Segundo a agência, a decisão está relacionada ao período seco que reduz o nível dos reservatórios e a geração das hidrelétricas. Isso aumenta a necessidade de acionamento das usinas termoelétricas que têm custo mais alto. Então economize energia para economizar na fatura. 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

Uma hora musical, abrindo com Vanessa Rangel, Palpite, tema da Milena e do Nando, lá de 1997, na novela escrita pelo Maneco, Por Amor. Faz tempo, hein? Nossa! Essa a gente sabe que você gosta, então vem curtir com a Nova Brasil. São 10 em ponto, uma excelente manhã de sábado pra você que tá com a gente. Bom dia!

0: Carolina com Combustível. A Nova Brasil tocou antes pra você, Gonzaguinha. Espere por mim, Morena. Espere por mim que eu volto já com muito mais artistas da moderna música brasileira.
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0: Nova Brasil e Roberta Campos com Abrigo. Antes, Teblenini com Simples Assim, mais que moderna brasileira. E a gente continua com muito mais músicas e informação para você aqui na Nova Brasil.
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0: Hoje ao meio-dia a gente tem mais uma transmissão obrigatória do horário eleitoral gratuito. Então, o Samba Nova que você está acostumado a ouvir vai ser um pouquinho diferente. Ele começa primeiro na internet e no nosso aplicativo e depois, quando terminar o horário político, ele segue também no dial. Fique atento para não perder nenhuma música do Samba Nova no comando da Patrícia Liberato. 11:02, vem aí o Sob Medida.
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5: Um excelente finalzinho de manhã para você que está junto com a gente aqui na Nova Brasil, 11 horas e mais 2 minutos, a partir de agora uma hora direto sem nenhum intervalo comercial. Você vai curtir Marisa Monte cantando Beija Eu, tem Gil com Vamos Fugir, tem muita coisa boa do jeito que você gosta, tem Zé Ramalho com Admirável, Gado Novo, e para começar tem Djavan com Lilás, mais que moderna,

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Zélia Duncan não vai ainda. Ela que em 2026 é a nossa mestre de cerimônias do Festival Nova Brasil. Depois de um festival vitorioso com o Seu Jorge, passamos o bastão para Zélia Duncan e ela é a nossa mestre de cerimônias e curadora. E tá chamando um time de peso para poder cantar especialmente para você, ouvinte da Nova Brasil. A gente já sabe que vai ter Isabela Taviani, que vai ter Fernanda Abreu. Sabemos que Lenine estará por lá também. Tomara que ele cante Paciência. Qual é a música que você quer ver de pertinho, hein? Vai aprendendo a cantar, porque dia 14 de novembro todo mundo se encontra no Parque Vila Lobos em São Paulo, a véspera de feriado. 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Continua sob medida, trazendo Jorge Vercillo e Dudu Falcão. Coisas que eu sei. 11:29, bom dia pra você.

0: Nova Brasil, Luísa Posse fechando nosso Sob Medida com folhetim. Agora a informação para você. Uma boa notícia, hein?
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0: Você que costuma frequentar shows e festivais como o da Nova Brasil, que acontece 14 de novembro, atenção, uma boa notícia. Novas regras para shows e festivais passam a exigir medidas contra robôs usados na compra em massa de ingressos e maior transparência sobre preços e taxas. Plataformas também vão ter que facilitar transferências e reservar temporariamente o ingresso durante a compra. Outro decreto garante acesso gratuito à água potável em eventos com mais de 1.000 pessoas, como por exemplo a disponibilidade de filtros em lugares estratégicos e permite a entrada com recipientes de uso pessoal, respeitadas, claro, as restrições de segurança. Eu sou Noah, fico por aqui, te encontro de novo amanhã de manhã no Arquivo Nova Brasil às 8 horas. Na sequência, horário eleitoral gratuito. O Samba Nova começa primeiro na internet, lá no nosso aplicativo ou no site novabrasil.com. Assim que terminar o horário eleitoral gratuito, a gente abre o sinal aqui no Dial também. Continue com a Mais Que Moderna Brasileira.
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0: Resumo da felicidade, o fim da tristeza com meu querido Belo aqui no nosso Samba Nova. Ó, obrigada você que tá participando aqui com a gente no nosso WhatsApp, 11 943 805 100. Não esquece de mandar alôzinho, de participar. Eu quero aproveitar e mandar um beijo muito carinhoso pra galera que tá em Maceió curtindo aqui a nossa Nova Brasil FM. Eu quero mandar um beijo pra Adelaide e pra todo mundo que faz o Samba Nova aí em Maceió. Semana passada eles tiveram um evento tão legal, que é o Samba da Pracinha. Então vou mandar um beijo, foi um sucesso esse evento, e o samba continua firme aí no Nordeste brasileiro, no Norte do Brasil também, mas a galera de Maceió merece um alôzinho especial. Então beijo pro Lucas, pro Sandrinho, pro Kleberton, pro James, o Nado Neto, é isso? Nado e Neto, e também os voluntários da produção, o Fábio Ozani, o Binho, Negro Mir, Pedro Freitas também, artistas convidados, enfim, beijo pra galera aí de Maceió, o Samba dos Amigos da Pracinha, sucesso total e todo mundo curtindo aqui o nosso Samba Nova. Obrigada, gente, beijão pra todos, e agora temos pedido do Givaldo de Araçatuba aqui no Samba Nova.
1: Bom dia, Givaldo de Oliveira, Araçatuba, toca aí Retalho de Cetim com Benedito de Paula, Araçatuba, nós ouvimos a Nova Brasil no 90.1. Um abraço, Patrícia.
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0: Fundo de Quintal também tá aqui no nosso Samba Nova, o samba com a cara da Nova Brasil FM. Não esquece, a frase que você tem que mandar para concorrer a Alexa é: eu quero a Alexa do Samba Nova. E manda pra gente aqui no nosso WhatsApp 11 943 805-100. E a gente continua. Você sabe que no final do programa... a gente coloca as entrevistas lá no Spotify, o pessoal que passou aqui pelo nosso Samba Nova nos últimos meses. E hoje a entrevista completa você vai conferir do Dedé Paraíso, queridíssimo Dedé, que é um grande músico, cavaquinista, compositor, ele que compôs, entre outras coisas, Coral de Anjos do Sensação. Dedé Paraíso também, que está lançando música nova, que faz parte aí dos Demônios da Garoa, tem muita história. E você pode conferir tudo no Spotify do Samba Nova. Segue a gente lá, tá bom? Agora tem Pagode da Saideira com o Martinho da Vila.
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0: isso, gente. Essa nossa primeira hora fica por aqui, mas, ó, não vou embora não, e nem você. Nós temos mais 2 horas incríveis com a melhor programação do melhor programa de samba do rádio brasileiro, que é o Samba Nova. Peraí que eu já volto.
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29: Estamos de volta neste sabadão, dia 5 de setembro. Eu sou a Patrícia Liberato e a gente continua aí, ó. Não vai esquecer, hein? 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Então concorra uma Alexa novinha em folha aqui do Samba Nova e é fácil você concorrer. 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É só ficar na torcida aí, o resultado rola amanhã aqui no final.

0: a madrinha do samba, Alessi Brandão. A gente ouviu um pupurri tão legal. Papai vadiou, as coisas que mamãe me ensinou. Alessi, querida, que também já passou aqui pelas nossas entrevistas. E você pode conferir tudo no YouTube da Nova Brasil e principalmente no Spotify do nosso Samba Nova. É só procurar lá, tá bom? E ó, não vai esquecer, hein? Tem roda de samba? Tem. Tem história? Tem música boa? Então tudo isso a gente tem aqui pra você que curte aqui o nosso Samba Nova. Você sabe que a gente abre espaço aí para músicas novas, não só as tradicionais, e também para as histórias todas. E agora, como a gente falou lá no comecinho do programa, ele tá voltando. Henrique Oliveira tá aqui, vai apresentar o Reduto do Samba, e agora ele vai falar sobre o pagode aí que rola no bairro do Bexiga. Presta atenção.
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2: E hoje o nosso destino é em um dos territórios mais sagrados do samba paulistano, que vai muito além da tradição italiana, o Bexiga. Tem raízes profundas na cultura preta e na força do antigo quilombo do Saracura. É aquele pedaço de São Paulo onde a rua vira terreiro, o berço de rodas marcantes como a Toca da Capivara, o Samba da 13 e, claro, a escola de samba lendária Vai Vai, a maior campeã do nosso carnaval. Ali o samba é resistência, é encontro de gerações e é a prova viva de que nossa cultura popular ocupa a cidade no batuque e na raça. Quer acompanhar o que tá rolando na programação e nas rodas de sambas de bairro nessa semana? Cola nas nossas redes sociais e fica por dentro. Esse foi o Reduto do Samba e a gente volta sábado que vem aqui no Samba Nova.
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4: Obrigada pela presença, Geraldo. Você fez um samba que eu acho que é um luxo. Um dos sambas assim que é um hino de São Paulo. Diz assim...

0: Mestre Marçal maravilhoso tá aqui no nosso Samba Nova. Se você quiser curtir aí o samba, qualquer dia da semana, o samba que rola no Bar Brahma, da Avenida Paulista, é um parceiro nosso, incrível. E aí, sabe como é que faz? Se você que for aqui de São Paulo, quiser vir aqui para conferir o Bar Brahma da Avenida Paulista, manda a frase pra gente: eu quero ingresso pro Bar Brahma. E aí, no final do programa, durante a semana, a gente entra em contato para falar quem tá levando esse par de ingressos. Tá bom? Tá fim? Então, boa sorte. Não esqueça, nosso WhatsApp é o 11 943 805 100. Temos pedido agora do João Diego, aqui da Santa Cecília.
1: Boa tarde, Patrícia Liberato, tudo bem? Você não me conhece, eu sou o João Diego, sou do bairro de Santa Cecília. Eu quero ouvir Jorge Vercillo, enredo do meu samba. Um beijo, muito obrigado, Patrícia.
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1: Bonita cuica, hein? Tá bonita. Cuica tá nova, vaquinha no bairro. O negócio é não falar mal das vizinhas. Isso é bloco de bairro, gente. Não, mas tá bom a cuica, tá beleza. Mas não vai fazer fofoca com a vizinha, hein? Vamos fazer nosso carnaval. Embalo, embalo.

0: 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Esse é o nosso saudoso e querido Mussum aqui no Samba Nova. Deixa eu aproveitar e mandar um beijão pro Rafael, que tá em Recife, curtindo o sabadão com os amigos e ouvindo aqui o programa. Mandou dizer que o som tá perfeito para acompanhar uma roda de samba. O Samba Nova é uma roda de samba, exatamente. A nossa intenção aqui é isso, é tipo assim, se você foi no samba de roda, se você tem vontade de ir numa roda de samba, na verdade, aí você confere tudo isso aqui no programa. Por exemplo, agora tem uma que rola muito quando os batuqueiros se reúnem para cantar e tocar. É Tanta, só preto sem preconceito.
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0: Samba Nova, o samba com a cara da Nova Brasil FM. Beijo muito carinhoso pra quem tá aí no trânsito curtindo o nosso Samba Nova, dando essa carona. Muito obrigada. 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Mande a frase "eu quero ingressos pro Bar Brahma". E se você quiser concorrer, Alexa, mande também a frase "eu quero Alexa do Samba Nova" pro 11 943 805 100. Todo mundo fala que eu falo rápido o WhatsApp. E olha que eu repito. Então, eu vou falar pausadamente para você salvar. 11-943-805-100. Anotou? Então, tá bom. Espera aí que eu já volto. 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
5: De volta com mais uma hora aqui do Samba Nova, todo sábado e domingo, do meio-dia às 3 da tarde, comigo, Patrícia Liberato, e com você aí do outro lado curtindo a gente, o melhor programa de samba do rádio brasileiro. Alô, PCA! Aquela que já faz a campanha, já estamos em época de campanha eleitoral, vou fazer a campanha aí pro Samba Nova ser o melhor programa de samba do rádio. Aliás, assim, a gente pode ter as premiações, mas eu tenho certeza que o Samba Nova tá aí no seu coração também. Meu muito obrigada! E a gente segue com a melhor programação. Vamos ouvir?
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6: É o seguinte. 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

0: Fundo de Quintal, obviamente, tem que estar aqui com a gente. E, ó, tô sabendo que vem música nova do Fundo de Quintal que você vai conferir em breve aqui no nosso Samba Nova, tá bom? Seguimos com a programação e agora é o pedido da Tatiana. Antes, deixa eu aproveitar e agradecer a galera de Ribeirão Preto aí, 91.3, curtindo a gente. Em São José dos Campos, 91.5. Em Campinas, 103.7. E a galera aqui de São Paulo, em 89.7. Meu, muito obrigada. Tati, pode pedir a sua música, fica à vontade.
1: Boa tarde, Patrícia, aqui quem fala é a Tatiana. Eu gostaria de ouvir Sub da Paixão com um toque de vinal.
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0: Coisa da antiga, aqui no nosso Samba Nova, no clássico Samba Nova. Ó, já, eu quero você participando aqui para conhecer aí, na verdade, assim, para concorrer a Alexa. Mande a frase, eu quero a Alexa do Samba Nova. E aí, é só ficar na torcida. O nosso WhatsApp é o 11 943 800 5100. Seu Sorrito não pode chorar. É, Zeca Pagodinho tem que estar aqui no programa e vai rolar agora.
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0: nego deita e rola. Gracia do Salgueiro.
1: Essa música é um clássico regravada pela Tereza Cristina, Na Beira do Mar. Tá gostando da programação? Quer pedir a sua música? Eu quero ouvir seu áudio. Manda aqui, fala, Pati, pessoal de Samba Nova, aqui é tal pessoa de tal lugar, quero pedir tal música, oferecer assim, assim, assim. E aí, a gente vai ter o maior prazer de colocar o seu pedido musical aqui no ar, tá bom? Nosso WhatsApp é 11 943 805 100. Vou mandar um beijão pra Marina, que tá em Lisboa, Portugal. Diz que tá aproveitando amanhã de sábado pra colocar a casa em ordem, mas matando saudade do Brasil através do nosso Samba Nova, tá ouvindo pelo aplicativo. Que demais, obrigada sua linda. E ó, não vai esquecer, final do programa tem entrevista completa com Dedé Paraíso, um artista incrível, lá no Spotify do Samba Nova. Aproveita e ouve tudo que você quiser lá, no momento que você quiser. E já que a gente tá falando dele, vamos ouvir Consequências.
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1: Dessa maneira, a gente finaliza o nosso Samba Nova deste sabadão. Aproveitar e agradecer a galera que tá em Brasília, 97.5, ouvindo Samba Nova. No sul de Minas, em 100.5, também curtindo a gente. Meu muito obrigada. Nosso

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0: Vem fechar comigo aqui na Nova Brasil FM 106,5, a sua nova casa do futebol. Chegamos, galera, chegamos pra ficar com você, né? Pra esse pré-jogo de Fortaleza, Goiás, Goiás, Fortaleza. Você ligado com a gente, seja muito bem-vindo, seja bem-vindo. Já dá pra gente ouvir já o senhor? Tem como a gente ouvir o senhor já de cara aí? Vamos tentar ouvir aqui o senhor do Fortaleza. Aqui o como é o nome dele? É o Pedro Martins, né? Pedro Martins está falando com a gente. Fala aí.
1: A gente lembrar que o Fortaleza está passando por uma reestruturação. Depois da queda da Série A da Série B, o clube enfrentou aí algum cenário financeiro mais complexo, né? Então a gente teve que reestabilizar, reorganizar o clube. E eu avalio agora que com esse novo ciclo iniciado pelo Paulo Autori, a gente vem numa crescente. Né? Óbvio que tem alguns resultados, principalmente alguns jogos em casa, que a gente poderia ter saído com uma vitória. Mas eu tenho avaliado que o desempenho e a tendência é de crescimento. Né? E agora a gente vai fazendo os ajustes. Tenho visto o Paulo muito otimista aí com o andamento do trabalho. E eu vejo aí, com bons olhos, a possibilidade de acesso ao Fortaleza para a próxima temporada.
0: Aí, tá vendo? Possibilidade de acesso do Fortaleza para uma próxima temporada. Vamos continuar ouvindo aqui ainda o CEO do Fortaleza, o Pedro Martins, que fala com a gente direto do Ailé Pinheiro, estádio Ailé Pinheiro, Serrinha, também mais conhecido como Serrinha. Tem expectativa de público hoje para 12 mil pessoas, né? O Goiás, né? Que a expectativa hoje é para 12 mil pessoas. Há alguns torcedores do Fortaleza já por ali marcando presença. E vamos ver se o CEO ainda está com a gente. Pode falar, senhor.
1: Não queria fazer uma substituição, aquela substituição que é o trocar por trocar. Né? Quando a gente optou por esse caminho, avaliamos alguém que poderia dar continuidade a um projeto mais longo. Né? Apesar do Paulo ter o contrato somente até o final do ano, a gente enxerga ele como um construtor de projetos. Eu já trabalhei com ele no Atlético Paranaense, trabalhei com ele no Cruzeiro, e sei que ele é uma pessoa que não olha somente para a equipe, né? Ele olha para o todo, ele integra a estrutura toda, integra as categorias de base, e eu tenho visto já alguns resultados nesse aspecto. Então, estou muito otimista com o trabalho dele, tenho visto o Paulo também muito feliz, e acredito aí que o resultado do trabalho dele já pode ser visto, creio que nos próximos jogos, mas também ele está plantando muito para o futuro do Fortaleza.
0: Ah, então, já trabalham juntos há muito tempo, né? O senhor Pedro Martins, o Paulo Autuori, ele falando aí do Paulo Autuori, falou também sobre a questão de que acredita no acesso do Fortaleza. E eu, claro, vou já chamar aqui o Érico, vou já chamar aqui o Felipe Moura, que tá com a gente. Mas antes quero dar meu abraço, que não deu nem tempo, né, direito, que a gente abriu a transmissão com o senhor falando aqui, já no nosso microfone. Boa tarde para você que tá em casa, boa tarde para você que tá no seu trabalho, no carro, você que tá em qualquer lugar de Fortaleza, você que tá na secação, você que tá onde você tiver, meu amigo, seja bem-vindo aqui à Nova Brasil FM. Você que tá aí, torcedor do Ceará, já tá ouvindo a gente, tá indo pro estádio, passe lá no churrasquinho do Popó, já come aquele churrasquinho, beleza, tranquilidade total, tá entendendo? Daqui a pouco o Bosco Farias vai estar narrando esse jogo entre Ceará, né, e Sport, o clássico, né? Ceará Sport na Arena Castelão a partir das 18h30, mas assim que terminar o jogo do Fortaleza, já começa também aqui o Bosco Farias com toda a equipe, tá bom? Então é isso, e de antemão, Goiás, Fortaleza, Fortaleza, Goiás, eu já vou chamá-lo Érico Luciani, que já tá aqui ao meu lado para essa super transmissão esportiva da Nova Brasil FM, a sua nova casa do futebol. Boa tarde, Érico. Érico Luciani.
2: Muito boa tarde, grande Kleber Bezerra, muito boa tarde a todos ligados aqui na Nova Brasil FM 106,5. É isso aí, Kleber, já prontos aqui para esse grande confronto entre Fortaleza e Goiás, Goiás e Fortaleza. É Mozart contra a equipe do Fortaleza novamente,
0: Paulo,
2: né? Já, eu falo assim, em termos de técnico, enquanto técnico do Ceará, né, já jogou contra essa equipe por diversas vezes, quer seja no Cearense, quer seja na Copa do Nordeste, mas que conhece um pouco, né, assim, a fundo, esse time do Fortaleza, essa escalação do Fortaleza. É certo que alguns nomes novos que surgiram, ele não teve essa oportunidade de estar diante desses jogadores, mas a grande maioria desta equipe, óbvio, o Mozart já enfrentou, então vamos ter um embate entre duas equipes bastante interessante para essa tarde, grande Kleber.
0: Beleza, então, ao nosso lado já já vamos escalar, inclusive os times já estão escalados, mas ao nosso lado também tem ele, Felipe Moura, já está com a gente. Boa tarde, Felipe. Felipe
3: Moura. Boa tarde a todos os nossos ouvintes, boa tarde, Kleber, boa tarde, Érico Luciani, toda a nação tricolor aí que vai nos acompanhar durante essa jornada. Uma boa expectativa, né, Kleber, para o jogo de hoje. O Fortaleza, mesmo na condição de visitante, entendo eu que tem possibilidades de voltar de Goiânia com um resultado positivo. Algumas baixas, umas por motivo de lesão, outras por motivos de natureza particular, né, motivos pessoais. A gente vai destrinchar aqui na pré-jornada e ao longo da jornada e vai acompanhar o Tricolor de Aço nesse embate lá em Goiânia contra o Goiás do Mozart, que nesta Série B, juntando suas duas passagens, uma no Ceará e esta atual no Goiás, não disse muito a que veio, diferentemente de outras temporadas, onde conseguiu o acesso nos seus clubes, na última vez, inclusive, com o título da Série B.
0: Beleza, então. Show de bola, grande Felipe, já tá aqui com a gente também, você, nosso amigo torcedor de futebol, né, que já está conosco aqui, torcedor do Leão, torcedor do Vozão, torcedor do Ferroviário, do, de quem mais? Do Floresta, né, do, aí, desses times nossos todos aí, tá certo? Seja muito bem-vindo, seja muito bem-vinda à Nova Brasil FM. E já temos as escalas, já vamos para as escalações, Edson?
2: Vamos embora.
0: Então vamos escalando o time do Fortaleza, que é o nosso time da casa aqui. Não é o de lá, não.
2: É isso aí, grande Kleber. Fortaleza vem a campo com a seguinte formação. Vai anotando aí. Número 1 para João Ricardo.
0: João Ricardo, camisa de número 1.
2: Isso, na lateral esquerda, o grande craque, Maurício Mucura, ou Mucuri, número 13.
0: Mucuri, camisa de número 13.
2: Isso, no centro da zaga, nós temos a camisa 6 para Cardona.
0: Cardona vem com a camisa de número 6.
2: 3 para Gasal.
0: Gasal vem com a camisa de número 3 no Leão.
2: E na lateral direita, camisa 22 para Maílton.
0: Maílton, camisa 22.
2: No setor de meio campo, 75 para Rodriguinho.
0: Rodriguinho, camisa número 75.
2: 5 para Pierre.
0: 5 para Pierre.
2: E 88 para Sacha.
0: Não é da Xuxa, mas é o Sacha. É, camisa é número 88.
2: Eu quero duvido você falar, Xuxa, Sacha fez xixi no chão bem rápido. Vamos lá aí. 88 para Sacha no setor de ataque. Ele retornando à equipe depois de um tempo afastado, quer seja por lesão, quer seja por opção técnica. 11 para Vitinho.
0: Vitinho vem com a camisa de número 11.
2: 16 para Pedro Henrique.
0: 16 para Pedro Henrique.
2: E fechando os 11 do Tricolor de Aço, 9 para Miritelo.
0: É, rapaz, o cabo que tem maior raiva de fazer gols. Miritelo, camisa número 9, na rapidinha, Érico.
2: Na rapidinha, 1, João Ricardo, 13, Maurício Mucuri, 6, Cardona, 3, Gasal, 22, Maílton, 75, Rodriguinho, 5, Pierre, 88, Sacha, 11, Vitinho, 16, Pedro Henrique e 9 para Miritelo.
0: À disposição no banco de reservas, quem tá por lá?
2: À disposição no banco, nós temos Vinícius Silvestre, Luan Freitas, Neres, Paulinho, Caio Henrique, Ronald, Rodrigo Santos, Rian, Lucas Crispim, Wellington, Paulo Baia, o craque, e Natan Fogaça. Esse é o banco do Paulo Alto Warri.
0: Paulo Baia é o triatleta, né?
2: É ele mesmo.
0: Corre, pedala e nada.
3: É, o Mirito, ele tá só na parte do nada por enquanto, né? Tá faltando correr e pedalar.
0: Não corre nem pedala.
3: Mais
0: só,
3: nada.
0: Só tá nada. Militelo é pior de todos. Não é brincadeira, não. Mas vamos ao Goiás?
2: Vamos sim. O Esmeraldino vem com a seguinte formação, grande Kleber. Aí.
0: Ó o hino aí, do Goiás.
2: O time de Moza Santos vem com a seguinte formação: 23 para Tadeu.
0: Tadeu, camisa número 23.
2: Isso, na lateral esquerda, 54 para Djalma.
0: 54 para Djalma.
2: No setor de zaga, 14 para Lucas Ribeiro.
0: Lucas Ribeiro vem com a camisa número 14.
2: E 3 para Luiz Felipe.
0: Luiz Felipe, camisa número 3.
2: Na lateral direita, 25 para Luizão.
0: Luizão vem com a de número 25.
2: No setor de meio campo, 5 para Felipe Machado.
0: Felipe Machado, camisa número 5.
2: 97 para Lourenço.
0: Lourenço, ex-Ceará, camisa isso, 97.
2: Isso, na trinca avançada, 40 para Cadu.
0: Cadu vem com a camisa de número 40.
2: 35 para Luquinhas.
0: Luquinhas, camisa 35.
2: E 21 para Jean Carlos.
0: 21 para Jean Carlos.
2: Isso, isolado na frente, o grande artilheiro desse time, 11 para Felipe Clemente.
0: 11 para Felipe Clemente. Na rapidinha aí o Goiás.
2: Na rapidinha vem com 23 Tadeu, 54 Djalma, 14 Lucas Ribeiro, 3 Luiz Felipe, 25 Luizão, 5 para Felipe Machado, 97 Lourenço, 40 Cadu, 35 Luquinhas, 21 para Jean Carlos e 11 para Felipe Clemente. Este é o time comandado por Moza Santos, que tem à disposição, manda, Kleber,
0: manda.
2: Thiago Rodrigues, Murilo Câmara, Ramon Menezes, Marcos Vinícius, Danilo Cunha, Guilherme Baldória, Juninho, GG, Pedro Junqueira, Wellington Rato, Alejandro, vale-me Deus, e Cadu. São esses os disponíveis para o técnico Moses nessa tarde de sábado.
0: Beleza. Como é que tá o departamento médico do Fortaleza, hein, Érico?
2: Tá bem. Somente um hoje, né? Já consta no departamento médico do Fortaleza. O jogador Fuentes está com a lesão ligamentar no joelho esquerdo, ainda se recuperando.
0: Beleza, então. Já temos aí, deixa eu me ver se já temos
2: arbitragem da partida.
0: Vambora, terceiro time aí.
2: Isso, árbitro número 1, vem ele, Rafael Klaus de Sampa.
0: É esse mesmo?
2: Não é não?
0: Eu tenho aqui a outra. É isso aí?
2: E é? Então peraí, deixa eu ver aqui. Vamos
0: veja
2: lá.
0: Aí. Aqui eu tenho o Flávio Rodrigues de Souza. Flávio
2: Rodrigues de Souza. Então errei aqui. Peraí.
0: Aí, ó. Ó. Rocha.
2: Vamos embora.
0: Bora.
2: Venha. Peraí.
0: Vamos ver aqui, seu.
2: É isso mesmo. Aí, vamos lá. Isso, rapaz. Ô, rapaz. Esse cabo aqui me dá. O Fortaleza me deu um golpe.
0: Foi, Fortaleza.
2: Mandou um press kit.
0: Um
2: press kit.
0: Errado.
2: Errado.
0: Viu? Verdade.
2: Mas tudo bem, vamos lá. A arbitragem de hoje para Flávio Rodrigues de Souza, de Sampa. Acertei o Sampa.
0: Certo.
2: A assistente número 1, Danilo Ricardo Simão Maniz, também de Sampa.
0: Certo.
2: E árbitro número 2, assistente número 2, Jimmy Yuri das Chagas Cardoso do Amazonas.
0: Certo.
2: E no VAR nós temos aí, comandado por Vinícius Furlan, também de São Paulo.
0: Beleza, então. Equipes escaladas, agora eu vou com ele, Felipe Moura. Alô, alô, Felipe. Fortaleza já escala. E ambos os goleiros são os capitães do time. Interessante isso, né? Porque o
3: Quer outra curiosidade? Os dois ex-rival do Fortaleza, né? Os dois passaram pelo Ceará, né? Tanto o Tadeu como o João Ricardo.
0: O Tadeu também?
3: Também.
0: Eu não lembrava, não, do Tadeu.
3: É, tem três aí no elenco do Goiás hoje em campo que estiveram do lado alvinegro, né?
0: Quem é? O Tadeu, o Lourenço.
2: Lucas Ribeiro.
3: Lucas Ribeiro e o Lourenço, né? Tadeu, Lucas Ribeiro e Lourenço.
0: A Lucas Ribeiro também.
3: Fora,
0: né?
3: Eventualmente, aí tem um outro aí à disposição que passou pelo Fortaleza também, né? Lucas Lima tá por lá, né?
0: Lucas Lima, é verdade.
2: O Lucas Lima hoje não tá no banco.
0: Não, tá nem no banco?
2: Não.
0: Então pronto. Então. Mas isso. Tá por lá, não sei o que, que ele tá fazendo. Ele deve ter ido almoçar fora e pegou uma desinteria, alguma coisa.
3: É. Do lado do Fortaleza tem o Wellington, que já foi do Goiás, né? Se a gente for pensar em lei 2 aí. Mas enfim, tá à disposição também.
0: Beleza, mas a gente vê aí os dois goleiros como capitães dos seus times. é aquela coisa, o cara tá, o cara lá do outro lado, aí só quem pode falar com o juiz é o goleiro, é o capitão do time, né?
3: Isso.
0: Aí tem uma falta que não foi marcada lá do outro lado, aí o goleiro vai sair lá pra reclamar lá.
3: É, tem algumas situações, Kleber, por conta aí das novas regras, né?
2: É, exatamente.
3: Quando o capitão for o goleiro, ele tem que indicar pra arbitragem quem será o jogador de linha que vai se reportar.
0: Verdade.
3: Mas alguns treinadores, porque no Brasil a gente sempre tem o famigerado jeitinho brasileiro, né? E aí alguns estão usando de artifício de ter o goleiro como capitão, indicam na linha para falar com o juiz, quando o outro vinha falar, não, agora é esse daí, e ficar trocando para poder o pessoal estar ali naquela perturbação. Se não for um juiz de pulseira, indique um e ponto final. Não tem negócio de estar fazendo rodízio de quem vai falar com o árbitro durante o jogo, não. Tem que ter uma espécie aí de subcapitão, né? Tem que ter um tenente pra esse capitão, né?
2: É verdade.
3: Então,
2: tem que ter um major pra esse capitão.
3: É. Então, alguns estão usando desse artifício, viu, Kleber? De estar fazendo rodízio de quem vai
0: começar. Então é por isso, é? Bota os goleiros como capitães.
3: Porque a gente tem uma filosofia chamada sem vergonhice humana, né?
0: Sem vergonhice. Tudo tem. Rapaz, olha, eu tô pra ver, cara, nesse nosso Brasil.
2: O cara, ele faz a lei e já
3: deixa
2: vai
3: brecha. Deixa a brecha.
2: Não, e já vai deixando a brecha. Né?
0: Rapaz, tudo tem uma brecha nesse nosso país.
3: Maneira fácil de resolver. Bota lá o dispositivozinho. Quando o capitão for goleiro, já tem que indicar na súmula quem será o seu representante dentro dos 10 da linha. Exato. E esse sendo substituído, na saída ele já indica pro quarto árbitro quem é o outro. Pronto, acabou. Deixou o precedente, meu irmão. Não tem bom, não. E aí fica aquele rodízio de perturbação no juiz do árbitro. E aí tem árbitro mais vibrador, digamos assim, que dá logo aquela... Sai de perto de mim e só falo com o representante aí do indicado pelo capitão. Mas enfim, na hora do aperreio, vamos ver, se não for um árbitro de muito pulso, ele perde o controle do jogo, viu?
0: Beleza. Ó, 997826700 é o nosso zap. 997826700. Já tem zap aí pra nós? Ainda não, né? Mas você já pode mandar aí. 997826700. Vai falando com a gente aí. Mande aquele áudio, mas mande aquele áudio em culto. Manda aquele áudio de 3 minutos, não, viu? Que não é nem podcast, né? Manda aí nem o Felipe Moura aqui, ele fala 3 minutos. Mas assim, manda aquele áudiozinho de.
4: Não mande,
0: é. Tudo escrevido.
4: Não mande escrevido, não, que eu não sei ler, não. Mande áudio.
0: Eu mande áudio. Manda aquele de 10, 15, até 20 segundos, né? Pra você participar aqui na transmissão com a gente. Mas, Felipe, time do Fortaleza vem aí: João Ricardo, Maílton, Gazal, Cardona e Mucuri. Pierre, Sacha, Rodriguinho. Pedro Henrique, Militelli, Vitinho, ele só mudou aí o Vitinho, eu acho.
3: Luiz, do último jogo. Luiz Fernando não está à disposição.
0: Luiz Fernando que tá, foi pro, né, foi...
3: Teve a...
0: Perda do irmão.
3: Perda do irmão, né? Dentro os machucados aí, tem o Fuentes. Eles divulgam na lista lá o Lucas Priol, mas já vinha também afastado, né? No, enfim. Fortaleza, o treinador aí, o Paulo Autuori, Kleber, vai colocar o que ele tem dentro da concepção dele, o melhor que ele tem à disposição, né? Tem alguns jogadores que vem enfrentando algumas críticas, né? Por parte do torcedor tricolor, algumas escalações, digamos assim, a contragosto do treinador, mas ele dentro das suas convicções, de certa forma, tá fazendo o possível. Fortaleza tem cumprido seu papel, tá dentro do G6, tem condições e poderia estar numa posição melhor e vai com o que tem aí dentro das suas possibilidades. Eu confio e acredito que o Fortaleza tem plenas condições de trazer um bom resultado lá da Serrinha, né, lá do Aile Pinheiro, com esse elenco aí. E espero apenas que Militelli tenha passado a semana calibrando aí o seu pé, meu irmãozinho, para não perder gol debaixo das traves, né? Porque se tem um dos pecados do Fortaleza nessa temporada, tem sido gols factíveis perdidos, né? Porque não é uma questão de não produzir, o time produz, chega no ataque e na hora do arremate final, bola pra fora, tropeça nas próprias pernas, triatletas em campo, né? Corre, pedala e nada.
0: É.
3: Mas é o ponto-chave aí pra se fechar essa questão de finalização, arremate final e a bola na rede.
2: Kleber.
0: Oi.
2: Só a título de informação, as equipes elas já se enfrentaram, né, 22 vezes nessa história. Foram 22 jogos entre Fortaleza e Goiás, Goiás e Fortaleza, tendo aí uma vantagem, né, bastante expressiva do Fortaleza. São 10 vitórias contra 8 empates e 4 derrotas. Esse é o histórico de confrontos do Fortaleza diante do Goiás. E aí você observa que diante disso, né, nós temos aí no para o Fortaleza nesta temporada, ao todo são 53 jogos, né, e aí somando todas as competições, com 27 vitórias, 15 empates e 11 derrotas, são 66 gols a favor contra 45 contra, né? Então assim, bastante interessante a quantidade de gols feitos, né? Os gols a favor do Fortaleza, porém também é um número expressivo a quantidade de gols que o Fortaleza também já levou durante essa temporada de 2026.
0: Então, 27 vitórias do Fortaleza, apenas 11 derrotas. É
2: isso.
0: Um número bem expressivo, né?
2: Tá bom.
0: Pelo confronto, é bem expressivo, né, Felipe?
3: O Fortaleza, o Kleber, que a última vez em que perdeu para o Goiás foi lá no distante 5 de agosto de 2023. De lá para cá, os times se enfrentaram duas vezes. Ainda no mesmo ano, né, no retorno do campeonato da Série A, naquela ocasião, no dia 3 de dezembro, Fortaleza venceu por 1-0. E neste campeonato, no primeiro turno, Fortaleza venceu por 4-1, né? Então, os times não se enfrentavam desde a Série A de 23, voltaram a se enfrentar esse ano, né, na Série B, infelizmente. E aí o Fortaleza tem esse histórico. Fortaleza que nessa Série B vem de 6 partidas sem perder, né? Sendo as 5 últimas, 1 vitória e 4 empates. E tem feito bons jogos fora de casa, inclusive melhor do que dentro de casa, né? Incrivelmente. Nessa Série B, que não tem, como é que eu posso dizer, nada dentro de uma normalidade plausível, haja visto o jogo de ontem, que ninguém ia imaginar que o Atlético ia meter 5-0 no Vila Nova. Vila Nova disputando ali o G2 liderança e do nada leva logo de 5 de um time que não custa nada lembrar, começou essa Série B como um dos rebaixados no Campeonato Mineiro, né? E aí faz uma reformulação, contrata Alex, e aí a gente tem dessas surpresas na Série B. Espero que hoje seja o dia de uma surpresa do lado tricolor, vencendo e vencendo bem o Goiás dentro dos seus domínios.
2: Só aproveitar o embalo, né, do o Felipe, já levantou a bola aí, só para passar os resultados dessa...
0: Isso que ele pediu mesmo.
2: Isso, dessa 26ª rodada da Série B, que já começou na quinta-feira, com o jogo entre Náutico e Botafogo de Ribeirão Preto, lá nos Aflitos, né? Esse jogo foi às 20 horas. O Náutico venceu a partida pelo placar de 1-0, gol já no calar, né? Já no apagar das luzes. Ontem nós tivemos no Heriberto Russi, Criciúma e Cuiabá. O Criciúma venceu a equipe do Cuiabá pelo placar de 2-0. Na Arena Sicredi, o próprio Felipe já comentou aí, a goleada do Atlético sobre a equipe do Vila Nova, né, na Arena Sicredi, pelo placar de 5-0. E também tivemos ontem, fechando a rodada, às 21h30, no Rei Pelé, a equipe do CRB vencendo a equipe do América Mineiro pelo placar de 3-1. Hoje nós temos agora às 16 horas no Jorge Ismael, Novo Horizontino contra a equipe do Avaí, né, um confronto aí de extrema importância. Os torcedores do Fortaleza vão estar ligados também nesse jogo. São os torcedores do Fortaleza, né, torcendo contra, em favor do Avaí, e os torcedores do Ceará torcendo contra o Avaí. Ou seja, hoje o Avaí vai estar com uma torcida gigantesca aí.
0: E ao mesmo tempo, o torcedor do Fortaleza torce contra o Sport.
3: Não necessariamente a favor do Ceará, mas contra o Sport.
2: Não, eu não citei que vai ser. Eu tô falando que ele vai torcer para o Avaí. Eu não tô falando que vai torcer, muito pelo contrário, ele vai torcer porque o Avaí ganha do Novo Horizontino.
0: Não sei, ele quer que o Ceará também ganhe do Sport, porque o Sport tem 38 pontos.
2: Isso.
0: Caso o Fortaleza perca, o Sport pode encostar no Fortaleza.
2: É difícil você ver o torcedor do Fortaleza torcer para o Ceará ganhe. No máximo ele vai torcer um empatezinho, já tá bom, já tá de bom tamanho. Né?
3: De toda forma, o mais importante é que o Fortaleza faça o seu papel. Tá tudo de boa.
2: É verdade. Aí nós temos também às 16 horas, né? Esse jogo que nós vamos realizar, que nós vamos aqui executar aqui através das ondas da Nova Brasil, Goiás e Fortaleza. Às 18 horas, no Alfredo Jaconi, temos Juventude e Atlético Goianiense. Uma partida também de extrema importância. Haja vista que, em caso de derrocada do Fortaleza e uma vitória do Atlético Goianiense sobre o vice-líder Juventude, pode fazer com que o Fortaleza saia desse G6. Então, é também uma partida para a gente ficar ligado aí, para a gente ficar acompanhando. E às 18h30, fechando essa 26ª rodada neste dia de sábado, neste dia 5 de setembro, Ceará Esporte lá na Arena Castelão. Jogo este, né, que nós vamos acompanhar aqui pela Nova Brasil, juntamente com Bosco Farias, Edmilson Maciel e Jota Egito, que estarão lá da Arena Castelão trazendo essas emoções dessa partida. E fechando essa 26ª rodada, no dia de amanhã, às 11 horas, o jogo entre Londrina e Operário. E às 18h30, Ponte Preta e São Bernardo. Ponte Preta que retornou, todo mundo já saiu das greves, enfim, tá tudo muito bem. Disseram que vão ganhar a Série B esse ano.
0: Tomada. Tomada. Mas é que eles ganham a Série B. A Série B vencida para eles é não cair para a Série C. Mas tá difícil demais. É muito complicado, né, pro time da Ponte Preta não cair esse ano. Vai ser difícil, até porque tem apenas 10 pontos. 10 pontos, tem ainda 13 jogos pela frente, é isso? 12. 12 rodadas pela frente. Então, estamos em qual? Na 20ª?
2: Hoje é 26ª.
3: 26ª.
0: Então, eles têm mais 13, porque eles vão jogar ainda, né? Então, isso. Eles têm 13 jogos pela frente. Vai dar 39 pontos. Né? 39 com 10 que eles têm, dá para escapar. Só tem que ganhar tudinho.
2: Só, é só isso.
0: Só tem que ganhar tudinho.
3: E ainda torcer por algumas derrotas dos outros, viu?
2: Ô Kleber, deixa eu passar a informação real pra você. Você, olha quem tá ali aparecendo ali, ó. Eu estava certo, vocês estavam errados. Isso.
0: O Fortaleza é que tava certo.
2: Fortaleza tava certo e nós estávamos errados aqui. Tá?
0: É
2: então,
0: o Klaus mesmo.
2: É ele mesmo.
0: Você tava completamente certo, viu? Pois me diga, agora me diga quem é a arbitragem.
2: A arbitragem,
0: real.
2: Rafael Klaus.
0: Certo.
2: Seguido por assistente número 1, Henrique Perinelli Oliveira.
0: Certo.
2: Assistente número 2, Fernanda Kruger.
0: Certo.
2: Do Mato Grosso. E o quarto árbitro, Breno Vieira de Souza, do Goiás. Já no VAR, nós temos a Adeli Mara Monteiro, de Sampa.
0: Beleza, então. Então tá aí. Rapaz, você tava, era certo. Viu?
2: Você jogaram pedra em mim.
0: A negada aí, tudo, né? Tudo errado aí, passado o negócio errado. Ô, negado. Negado! Você só passar a informação correta. O nosso amigo Érico já tava aqui na ponta da agulha, tudo certinho aí. A gente teve que dizer pra ele que não. Quem é esse aí? Esse aí é o Rato?
2: É ele mesmo.
0: Pega o rato, ligado. Pega o rato.
2: Wellington Rato.
0: Botar uma ratoeira aí pra esse rato aí. Tá certo? Mas assim, ó, tem duas vertentes aí pro Fortaleza hoje. Ele ganha, que ele já perdeu uma posição, né? Já é o sexto colocado, né? Aí, faço não que você quebra. Agora, o Fortaleza era quinto, já perdeu uma posição, caiu pra sexto, com a vitória do CRB, né? Que passou em um ponto. Fortaleza pode vencer na 44, encostar no Vila Nova, não passa o Vila Nova, por causa do número de vitórias, ficaria com 12 e o Vila Nova só com o Vila Nova com 13, mas assim, ele se mantém dentro do G6 pelo menos, e se perder, meu amigo, se perder ele pode descambar aí para perder pelo menos uma, pode perder uma posição, sair do G6. Jogo importantíssimo, querido Felipe, porque essas duas vertentes, ou ele ganha e se mantém ali dentro, ou ele perde e sai fora bem ligeirinho, porque até com, não, o impacto do Atlético Goianiense não dá, mas assim, se ele vacilar na derrota aí, ele pode sair desse G6 hoje, viu?
3: O melhor dos cenários, ele pode chegar até a quarta colocação, né, nessa rodada. E aí, Kleber, mesmo com todos esses sis, né, se vencer, se empatar, se perder, mas eu ainda acredito na primeira e na melhor opção, que é a vitória do Fortaleza hoje. Tem condições para isso. O Goiás venceu o último jogo, mas vinha de 3 rodadas sem vitórias, e sendo que essa última vitória foi contra o São Bernardo, que é um dos times que briga na parte de baixo da tabela, né?
2: Uhum.
3: E o Mozart lá vem contestadíssimo, né? Tanto ele como o Daniel Paulista, que tá por cá. Os dois foram demitidos na mesma rodada, só fizeram trocar de clube, e para onde for continuam sem agradar. Então, Fortaleza está com a faca e o queijo na mão para mandar o Mozart embora lá do Goiás também, viu?
0: É verdade. E aí a galera entra com a placa, com a mensagem ali: força Luiz Fernando, memória do Jailson Moraes dos Santos, seu irmão, né? Luiz Fernando, que foi liberado essa semana pelo clube para ir, né, pro velório do irmão, e consequentemente ficar lá uns dias acompanhando a família, né, Érico?
2: É importante, né? Isso aí ser humanidade. Né? A gente sabe do compromisso, sabe da importância do jogo, mas nessas horas de luto, né, não tem como você deixar de mão, desamparar a família, né? Irmão, então, não tem o que dizer. É uma linda homenagem do clube, né? E uma sincera homenagem do clube aí para com essa perda muito grande que o Luiz Fernando teve.
0: Isso, tem uma coisa que o Paulo Autori fala muito, é sobre isso, sobre essa questão de humanidade, essa questão, né, de
3: empatia,
0: solidariedade, né? Enfim, então eu acredito que tenha partido até mesmo do próprio Paulo Autori essa questão aí. Nós vamos já ao hino nacional, ao hino brasileiro. Rapaz, o Lourenço tá meio rechonchudinho ali, não tá não? Botou até a meninazinha na frente dele ali, que é pra ver se...
3: Aquele velho busto de bodegueiro, né?
0: Tá, como é o busto de bodegueiro, né? Vamos ao hino.

0: Muito bem.
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0: Muito bem, já estamos de volta aqui na Nova Brasil FM 106,5, a sua nova casa do futebol. Depois aí do hino nacional, né? O nosso hino brasileiro. A bola vai rolar daqui a pouquinho para Goiás, Fortaleza, Fortaleza, Goiás, 26ª rodada do Brasileirão. 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Érico, para quem tá chegando agora, vamos dar uma passadinha aí nos dois times aí, Érico, começando aí pelo Fortaleza.
2: Vamos sim, Fortaleza vem com 1 para João Ricardo, 13 para Murici, Muriqui. O Maurício Muricas.
0: É o Mucuri.
2: Mucuri.
0: Mucura.
2: Mucuricas. 6 para Cardona, 3 Gasal, 22 para Mailton. 75 Rodriguinho, 5 Pierre, 88 Sacha. 11 para Vitinho, 16 Pedro Henrique e 9 para Militello. Este é o time comandado pelo técnico Paulo Altuori. Do outro lado, o Esmeraldino, comandado por Mozart Santos. Tem no gol 23 para Tadeu. 54 Djalma, 14 Lucas Ribeiro, 3 Luiz Felipe, 25 Luizão, 5 Felipe Machado, 97 Lourenço, 40 Cadu, 35 Luquinhas, 21 Jean Carlos e lá na frente 11 para Felipe Clemente.
0: Beleza então, equipes já escaladas e o Rafael Klaus já está ali posicionado com seus dois capitães, o João Ricardo e também o Tadeu, no famoso é o Tosse, né?
2: É
0: o Tosse, é o... Eles ficam tossindo ali.
2: Já tossiram.
0: Rapaz, tem um negócio de um tosse aí, que quando tosse... Né, eu não vou nem falar, não.
2: Mas... Deixa para lá.
0: Deixa para lá. Mas quem ganhou o tosse ali foi o Fortaleza. Foi. E ali o João Ricardo já saiu chamando pro outro lado, foi?
2: Já.
0: Vai mudar
2: já,
0: ali, ó.
2: Isso, vão virar. Né? Vão jogar primeiro contra os... Ou melhor, em favor do sol, mas contra o vento.
0: É, a galera tá tudo orando ali, fazendo suas orações, então nem vendo que o capitão tá chamando, ligado? Do outro lado, quando eles veem, tá todo mundo do Goiás lá dentro e eles lá ajoelhados ainda. Mas o público tá bom, viu? O público tá bom no Ailé Pinheiro, não é isso?
2: Isso. A previsão hoje, né, gira em torno aí de entre 12 a 15 mil pessoas aqui no Ailé Pinheiro. Kleber, só a título de informação, você sabe qual é o jogador do Fortaleza que mais atuou pelo time neste ano? Na verdade são dois, né? Nós temos aí empatados.
0: Quem?
2: Tanto o Lucas Sacha, já atuou 46 vezes das 54 partidas do Fortaleza este ano, juntamente com o Lucas Gasal. Ambos têm 46 jogos pelo Fortaleza este ano.
0: Sacha e Gasal, rapaz. Exato. A minutagem grande, né? E o Klaus, que é o Bosco Farias do apito, né? O Bosco Farias vai estar narrando na Arena Castelão daqui a pouco, mas ao mesmo tempo ele está apitando o jogo lá em Goiás. Parece demais. Abraçar meu amigo Cláudio Ferreira, rapaz. Claudinho tá lá no Planalto Ayrton Senna, né? Nosso irmão em Cristo, o Rondim. E o Ivislane tá em Portugal. Obrigado aí pela audiência. Já estamos na live também pelo Kleber Bezerra FA. Entra lá, tá bom? Agora, tudo pronto. Um minuto de silêncio sendo executado. O árbitro é o único que não fica em silêncio. Ele fica comentando ali, conversando com a galera. Ele dá um minuto de silêncio, mas ele...
2: É o primeiro que conversa.
0: Primeiro que conversa ali, né? Esse um minuto de silêncio aí não serve pra ele, não. Ó. Tá falando com todo mundo. Ali, nos últimos ajustes, o árbitro da partida, o Bosco Farias do apito, Rafael Klaus. Tem bola! Rolando no Serrinha!
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0: Sou eu, Futebol Alegria, comigo aqui na Nova Brasil FM 106,5, saída pertencente à equipe do Goiás. Ele vai lá pro seu campo defensivo, Lucas Ribeiro com ela, Luiz Felipe mais na frente, já deixando ali a bola com o Jean Carlos foi desarmado, Fortaleza recupera, Rodriguinho deixa a bola aqui pelo lado esquerdo, olha o Mucura, jogando com a proteção ali no braço direito, na munheca, eu acho que ele quebrou a munheca, né? Aquela... famosa quebra de munheca e...
2: É o famoso Migueli.
0: Ou só pra...
2: Charme.
0: É só pra... Ele quer ser o Neymar, então. Vai ficar... como é? Enxugando o suor, né? Com aquela munhequeira ali. Mas a bola tá com o Leão. Vai lá pela direita. Vai se mandando. Maílton com a bola. Olha pra quem tocar. Levanta a cabeça. Deixa mais atrás. Começa a jogada ali com o Gasal. Gasal vai ter que sair jogando aqui pelo lado esquerdo. É o que ele faz com o Cardona. Cardona olha. Tem o João Ricardo à disposição. Ele prefere o passe atravessado ali pelo meio. Perigoso esse passe. Mas a bola ficou com o Sacha. Deixando pra Gasal. Devolve novamente ali no Cardona. Pela esquerda. Achou o Mucura. Mucura já faz ali. Já deu uma dancinha ali o Mucura. Já fez uma mucurice ali o Mucura. A Gilda Vieira já tá dizendo aqui que é 2-1 pro Leão. O placar dela é sempre 2-1, seja para quem for. Tô no Jardim das Oliveiras, boa tarde, Júlio César e todos. Essa daí tá ouvindo a gente, viu? Ah. Ela chamou até o Júlio César pra
2: prazer.
0: Transmissão.
2: Prazer.
4: Obrigado aí pela parte que me toca.
0: Obrigado, viu? Gilda Vieira. O Breno Senna também tá.

0: do ataque, bola no peito do Pedro Henrique, mata no peito, desce na grama, pedala, ainda ele, vai tentar levar essa bola mais à frente, tocou lá pro outro lado, foi meio que trocou ali o chute ali do Pedro Henrique, mas ele tá parando e marcando uma falta, é isso, Érico?
1: Isso, o Pedro Henrique errou o passe, mas a bola sobrou nos pés do zagueiro, do Luiz Felipe, só que na saída de bola ele atingiu o jogador Vitinho, falta em favor da equipe do Fortaleza.
0: Vladimir já tá com a gente, né? Bora ganhar nosso leão, ele tá dizendo, e a Gilda Vieira tá dizendo que é porque ela gosta do Júlio César. Leve ele pra senhora, leve ele pra casa.
1: Tá disponível, tá não.
0: Pode levar ele, viu? Ó, o do Alci não, viu? Seu marido não, olha. Aqui é bola pro Fortaleza, falta que pode levar perigo ao gol do goleiro Tadeu.
1: Perfeitamente.
0: Marcado ali pelo Klaus.
1: Hã? Perfeitamente.
0: É o Gilles César.
1: Isso, perfeitamente.
0: Mailton na cobrança, tem ele, tem Rodriguinho. Vamos ver, o Rodriguinho tá de costa pra bola. Vamos ver, ou melhor, de costa pro gol. Ele sai da bola e deixa pro Mailton. Autorizado, Mailton bate.
2: Corre, pega lá na foto do seu Ailey, viu ali?
0: Meu Jesus. Que cobrança feia essa, viu, Érico?
1: É isso aí, tá tentando, calibrando ainda. Primeira cobrança de falta do Mailton, bola muito longe do gol do Tadeu. Tiro de meta já cobrado.
0: Tá certo. 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O Goiás ataca pelo lado esquerdo, deixa a bola pelo meio, Cadu Souza deu ali de calcanhar, achou ali o Luquinhas pelo meio, distribui a bola, deixando ali com o Felipe Machado lá pelo lado direito, fez a inversão, tentou chegar na bola o homem do Goiás, acabou ajeitando pro jogador do Fortaleza, que era o Rodriguinho, foi parado com falta, né, Érico?
1: É isso aí, tentou roubar a bola, perdeu a bola, né, aterrou ali com falta em favor do time do Fortaleza, já cobrado.
0: 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Fortaleza tem a posse de bola aqui pelo lado esquerdo do campo. Rodriguinho traz mais pelo meio pro Pierre. Pierre faz a bola chegar ali no Gasal, pertinho pro Sacha. Sacha vira o jogo pra direita. É errado ali o passe do Mailton. Sacha conserta e recupera pro Fortaleza. Tenta o passe na frente. A deixadinha ali. Vai ficando a bola com a equipe do Goiás, lá atrás Lucas Ribeiro, pressionado, vai sair no chutão, ele conseguiu se livrar da pressão, o Sacha ia ficando com a bola pela equipe do Fortaleza, ficou com o Luquinhas vem com ela, deixa o passe na frente, já tá parado, falta, né, isso, Érico?
1: Isso, falta do Gasal em cima ali do camisa 40, Cadu, em favor do time do Goiás.
0: Meu amigo Matheus Silva, o Braza tá ligado com a gente, obrigado pela audiência, Braza, na emoção do futebol, escolha o melhor vinho. 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É bola para a equipe do Goiás no seu campo defensivo. 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Brasileirão Série B, são passados agora seis cravadinhos nesse primeiro tempo e no placar do Ailé Pinheiro tá escrito
3: Goiás
0: 0,
3: Fortaleza
0: também 0.
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0: sou eu, futebol alegria comigo aqui na Nova Brasil FM 106,5. Olha o Goiás chegando perigosamente, cruzamento para dentro da pequena área, chegou a defesa do Fortaleza, fez o corte, ficaram pedindo, o árbitro deu escanteio, mas ficaram pedindo tiro de meta, não, a bola não tinha saído toda ali não, né?
1: Não saiu toda não, o árbitro certa exatamente, né? O Bandeira não apontou o tiro de meta, escanteio, o jogador, o Lourenço, já na cobrança.
0: Certo, e aqui é bola para a equipe do Goiás, da esquerda para a direita vem Lourenço, vai mandar essa bola, não, ele preferiu o toque ali para fora, lançamento, chegou a defesa, fez o corte, o Cardona, a bola vai voltar com a equipe do Esmeraldino, é a equipe do Goiás, começa tudo lá atrás, é o último homem, o jogador da 5 ali, o Felipe Machado, faz a inversão, forte demais, a bola saiu, a 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
1: Fortaleza tem mais posse de bola, Kleber, chegou com aquela falta ali cobrada por cima da meta do Goiás, mas tá, por enquanto tá naquela do Arame Liz, né? Cerca, mas não fura.
0: É, tá só cerca e não pega nada.
2: Eu gosto aqui dessas paralelas aqui, dessas comparações. Muito
0: essas,
2: interessante.
0: Deixas.
2: Como é que é?
1: Bucho de Budegueiro,
2: Arame Liso, então também.
0: É verdade.
1: Vamos pro popular que é mais fácil, né?
0: Mais fácil. Bola pra equipe do Fortaleza. Fica com o Bucuri aqui pelo lado esquerdo. Evita a saída. Ainda ele, pressionado ali pelo Jean Carlos. Consegue ficar com a bola ainda. Ele sai jogando lá na sua defesa. Entregou a paçoca. Lá vem o Goiás chegando. Chegou pra ajudar por ali o Cardona. E paga geral no Bucuri que ficou ali, né, sem saber o que fazer. A bola volta com o Felipe Machado. Faz a inversão, vai sair jogando ali com o Lucas Ribeiro. Lucas pro Felipe Machado outra vez. Ele começa pelo meio, vem a jogada com a equipe do Goiás aqui pelo lado direito com o Luizão. Luizão passou a bola pra frente, deixadinha ali. O Fortaleza fica com ela. Rodriguinho deixando pro PH, vai puxar o contra-ataque aqui pela esquerda. Lá vai o PH, puxa, vai-se embora, arrancou ali, meteu uma quinta, mandou pra dentro da área, nas mãos do goleiro Tadeu. Bem colocado e ficou com ela, Érico.
2: É isso aí, tentativa de contra-ataque pelo lado esquerdo. Pedro Henrique na tentativa de achar Miritello ali na cabeça da área, foi nas mãos do Tadeu, segue o jogo.
0: Ele queria o Miritello, acabou achando, foi o Tadeu. Tadeuzão ali. Bola pra equipe do Goiás, sai jogando lá pelo lado esquerdo. Já viu ali o Djalma que vai passando. O Djalma recebe, toca de lado, deixa com o Lourenço. Lourenço mais, olha ali, e mais atrás ele faz o toque, deixando onde está posicionado o Felipe Machado. Daqui a pouquinho tem clássico do Nordeste, clássico nordestino na Copa do Brasil. Daqui a pouquinho tem Ceará Esporte, Bosco, Titio Edmilson e Jotão, além do nosso querido Eduardo Silva também.
2: Isso, Dudu
0: vai estar na jogada com a gente. É bola pra equipe do... Daqui a pouco, quando o Bosco estiver lá da Arena Castelão, já pode chamar, viu, se ele... Ô, Bosco, quando você chegar na Arena Castelão, já pode chamar a gente aí, viu? Entrar lá ao vivo com a gente.
2: Saia do Popó, vai direto pra cabine, por favor.
0: Ele tá lá mesmo.
2: Mas, rapaz, tem a
0: mordendo
2: dúvida.
0: Que é uma beleza. Olha o Vitinho descendo, solta a bola pelo meio. Lá vem o Pierre, devolvendo o Vitinho dentro da área. Antes dele, se antecipa por ali. O Tadeu fica com a bola na boa jogada do Fortaleza, mas teve falta ali.
2: Isso, marcou falta no toque, né? Tentativa de achar ali o Vitinho na passagem do Pedro Henrique. O camisa 3, o Luiz Felipe, né, veio ali atingir o jogador Pierre. Falta perigosíssima em favor do time do Fortaleza.
0: E o Sacha foi lá e se preocupa ali, porque parece que pegou mesmo o pé.
2: E se assim for a análise do VAR, que não é difícil, o jogador pegou ali, ó. Foi um carrinho, né? Foi uma jogada temerária pelo zagueiro do time do Goiás e veio a atingir. Ih, eu acho que é pra cartão.
0: Pode até. Ele já deu um amarelo. Né? Pode até ser.
2: Isso é jogada pra cartão. Isso é pra expulsão. Vamos ver o que o Klaus vai analisar.
0: O que você achou aí, Felipe?
1: Lance feio, né? Uma falta de desportividade. Você pode tirar um companheiro de campo, inclusive por vários meses, né? Dependendo do tipo de lesão. Lance feio até de ver, viu, Kleber? E aí, se o VAR quiser, pode chamar o Klaus aí pra dar uma olhada. A meu ver, o amarelo aí ficou barato, viu?
0: A Gilda tá pedindo pra eu falar aqui o que ela escreveu. Ela botou aqui, ó. Se der 2-1 pro Leão, o Tubarão vai me colocar a camisinha. Que isso?
2: Rapaz.
0: Peça o seu esposo.
2: Rapaz.
0: Viu? Você é casado, peça o seu esposo, viu, Gilda?
2: Perfeitamente, viu?
0: Aí, ó, o
1: cosplay do Júlio César,
0: hein? O Klaus foi lá isso. No VAR, viu?
2: Não, na minha concepção, isso aí é pra expulsão.
0: O que
2: você
0: acha,
2: amarelo.
0: Júlio César?
2: Eu acho que, assim, perfeitamente, né? Assim, o jogador, ele chegou chegando, né? E você vê que chegou chegando, pegou ele no tornozelo, e nesse tipo de jogada, assim, o árbitro, ele tende a expulsar, perfeitamente.
0: E aí, o Felipe, agora o Klaus tá lá, acho que vai dar a expulsão aí, viu, Felipe?
1: Não, o VAR não ia chamar de graça, não. Chamou, muito provavelmente aí ele vai anular o amarelo e aplicar o vermelho direto, né? Não tem muito o que fazer, não.
0: Ele tá observando ali.
1: Porque tem situações, Kleber, que não adianta você contestar a imagem do que você tá vendo.
0: Encontra a imagem, é verdade.
1: Não adianta encontrar a imagem. Ele vai dizer o quê? Não, eu vi e achei que não foi pra estudo, vou manter minha decisão de campo. Fica uma coisa Se ele fizer isso, ele tira
0: a jogada. Até porque, onde é que ele tá lá, ó, na imagem, onde é que ele tá aqui, na primeira imagem, aqui, pelo lado esquerdo, ó. Ele tá em cima do lance, é tanto que não houve vantagem, ele marcou, né, a falta. Então ele tava muito em cima do lance, não tem como, né, ele vai ter que expulsar. Ele vai ali, os caras do Goiás chegam em cima, o Lourenço, chega também o Lucas Ribeiro. Essas duas figuras
1: que chegaram aí perto dele não deixaram muita saudade por aqui não. Viu?
2: Não.
0: Exato.
2: Na realidade, o Lourenço, ele foi um pouco, né? Mas
1: no comecinho, né? Depois, nem tchuiu.
2: Vai anular, isso aí. Vai anular o cartão amarelo. Já puxou ali do bolso, né? Da sua nádega direita, o cartão vermelho.
0: Oi.
1: Dos quatro.
0: E expulsou o Luiz Felipe.
2: Expulso, está expulso no camisa 3, Luiz Felipe da equipe do Goiás. Então, e aqui o Mozart já traz um jogador aqui para recompor o setor defensivo. Daqui a pouco eu lhe passo quem é que vai entrar no time do Goiás.
0: Isso é péssimo pro Fortaleza, viu, Felipe? Porque o Fortaleza, ele não sabe jogar com jogador a mais. E quem tem menos jogador em campo pode sobressair. Menos jogador ruim em campo pode sobressair, né?
1: É, já dizia o amigo nosso que o problema de você ter jogador ruim no elenco é porque uma hora você vai ter que botar para jogar. Vai precisar do jogador ruim. Mas você bem trouxe aí, Kleber, o Fortaleza tem tido essas dificuldades. A gente viu muitas vezes esse ano, tanto em Campeonato Cearense como em Copa do Nordeste e em algumas rodadas da Série B. Fortaleza, por incrível que pareça, tem tido essa dificuldade quando joga com um homem a mais.
0: É, e ele pegou ali o Pierre, não foi?
2: É, parece que vai dar pro Pierre continuar, apesar de estar sentindo muita dor, mas está saindo andando. É, isso tem o protocolo, né? O Felipe deve saber mais aí, que é a questão.
1: Um minuto fora, né? Isso. Por ter sido atendido em campo, né? Minuto fora.
2: Exatamente.
0: Vai passar um minutinho
1: agora,
0: fora.
1: Detalhe. Esse protocolo foi criado para punir o jogador que faz
0: cera. Sai chorando, viu? Chorando aí.
1: É um protocolo criado para punir o jogador que pede um atendimento médico por cera. Mas um atendimento desse daí, onde você claramente viu que foi falta, aplicou o vermelho, você termina punindo a vítima com o jogador ficando de fora, né?
2: E foi punido mais um aí, viu? Punido o Felipe Clemente, né? Saiu por conta da expulsão. Mozart recompôs o seu setor defensivo. Sai Felipe Clemente, entra o camisa 4, Ramon Menezes. Mais um, viu?
1: Que também não deixou saudade aqui em terras alencarinas, viu?
0: Ou seja, aí é praticamente um clássico rei, né?
1: Por aí, viu?
2: Quase
0: o clássico rei das antigas. Mas vamos lá, aqui tem falta para a equipe do Fortaleza. Não deixou o Mailton bater não, negado. Já viram como foi que ele fez agora, né? Pois é, deixa não. Tem Vitinho, tem Mailton e tem também o Rodriguinho. Pode sair cobrança ensaiada. Já autorizou o árbitro. Partiu o Mailton. Disse, eu avisei. Não deixa o Mailton bater não. Mas deixaram o que ele fez de novo. Mandou a bola lá, longe. Dessa vez ele estava bem em cima do gol, viu, Érico?
2: Mas já foi mais baixo agora, né? Aquela hora passou a 47,3 metros da trave, agora já passou 22,5. Tá calibrando. Uma hora vai dar certo.
1: Na primeira pegou lá na testa do seu Ale Pierre, agora pegou na ponta do queixo, né? Ali do cartaz.
0: Já caiu mais. É verdade. Oh, meu Deus do céu. Aqui tem bola para a equipe do Fortaleza ali pelo meio. Roubada de bola do Goiás. Chute de longe. A bola vai para fora. Apenas tiro de meta. Ou seja, agora, Felipe, o Goiás fica sem aquele homem de referência ali na sua frente, não é isso?
1: É, ele perdeu um jogador da sua linha de defesa, né? O time vai ter que se recompor. Vamos ver aí como é que o Mozart vai...
0: Tirou o atacante.
2: É, já tirou.
1: Lá da linha de frente foi quem pagou o pato aí, o Felipe Clemente, né?
0: É.
1: E aí vamos ver como é que o Mozart vai reestruturar esse time aí, né? Se vai ficar aí só um lá na frente, adiantando algum jogador do meio campo, ou vai ficar ali explorando a saída, né? Contra-ataque, vamos ver como é que ele vai fazer.
0: 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Brasileirão Série B, são passados 16 minutos agora nesse primeiro tempo e no placar do Ailé Pinheiro está escrito:
3: Goiás
0: 0,
3: Fortaleza
0: também 0.
3: Kleber Bezerra.
0: Sou eu, Futebol Alegria, comigo aqui na Nova Brasil FM 106,5. Bola com a equipe do Fortaleza. Trabalha ali Rodriguinho no campo de ataque. Deixa a bola mais pelo meio. Agora do Fortaleza, tá todos os 10 jogadores de linha, todos no campo de ataque. Maílton com a bola pela direita. Esperou a passagem do Sacha. Boa bola nele pelo lado direito. Linha de fundo, fez cruzamento. Tadeu defende. A bola volta, volta com o Maílton. Mais uma vez ali pela direita. Ainda ele vai tentar o cruzamento. Vai puxar pro pé direito. Puxou, passou, só que perdeu a frente. Tomou a bola ali a galera do Goiás, ficando com o goleiro Tadeu. Mas foi um bom lance do Fortaleza, né, Érico?
2: Isso, pelo lado direito, a tentativa do Fortaleza de chegada, né? A tentativa de cruzamento para achar algum atacante, algum pé dos atacantes do Fortaleza, mas mesmo nas mãos do Tadeu, defendeu a bola, já se encontra em favor do time do Goiás, Kleber.
0: Beleza, um abraço aqui, meu amigo Bremer Dantas, nossa querida Andréa Forte, rapaz. A mulher forte mesmo, tá ligada com a gente, obrigado pela audiência. Aqui é bola pra equipe do Goiás pelo lado direito. Sai jogando aqui com o Luizão. Luizão mais na frente, deu um tapinha, a bola vai. Ih, rapaz, o cara quis fazer de longe, ó, de longe pra longe, desse jeito aí ele é uma que é graça, viu, Érico?
2: Pode tentar todas desse jeito, né? A tentativa de ligação direta foi direto. Direto nas mãos do goleiro Luiz Ricardo, em favor do Fortaleza, segue o jogo.
0: Bola pelo lado esquerdo aqui com o Rodriguinho. Rodriguinho vem com ela, olha para quem tocar, deixa a bola mais atrás. Gasal é quem fica lá na defesa do Fortaleza. Sacha pediu, recebeu, tocou de lado. Maílton pro Vitinho de primeira, devolve no Maílton outra vez, um pouco mais atrás. Fortaleza trabalha no campo de ataque agora, faz Kleber. A recomposição até lá no campo defensivo, pois não.
2: Não deu para Pierre. Isso, em seu lugar já entrou o camisa 37, Rian.
0: Então, Rian no time do Fortaleza, não é isso?
2: Isso, não deu para o Pierre, tentou ali, ficou aquele um minuto fora, mas deu indicações para o Altuori que não dava mais, já entrou aqui o Rian no lugar do Pierre.
0: Beleza então, e ataca o Fortaleza, vem ali com o Gasal. Gasal abre jogada pela direita, vem pela meia direita ali o Sacha mais aberto ainda, tem o Maílton, pediu, recebeu, tocou de lado, deixa com o Gasal outra vez, vai fazendo a inversão, faz a bola chegar no Rodriguinho. Rodriguinho vem com ela, abre aqui pelo lado esquerdo, boa bola pro Mucura, vai pra cima da marcação, soltou no Rian fica com ela, ainda ele joga a bola com o Mucuri outra vez, deixa, faz um dois ali, Rian recebe. Troca de passes ali com o Rodriguinho. Rodriguinho deixa a bola mais pelo meio com o Cardona. E o Fortaleza é todo pressão agora pra cima do Goiás. 19 minutos antes da casa dos 20. Lá vem bola pra área. Cruzamento! Militello tentou, chegou a defesa. Chegou ali a mão salvadora do Tadeu botando a bola. E chegou a defesa botando pra linha lateral. Não é isso, Érico?
2: É, tentativa aí de cruzamento na área do Maílton. Tadeu espalma para o centro da área. Retira a bola de qualquer maneira ali, Luiz Felipe. Ou melhor, na realidade foi o Lucas Ribeiro, né? E a bola já está em favor do Fortaleza.
0: Vem com
2: o
0: Rian. Rian mais aqui pela meia esquerda. Chama o Mucuri lá pela lateral. Abre bem a jogada pelo lado. PH, cruzamento. Chegou a defesa, fez o corte. A galera do Goiás sai jogando lá pelo lado esquerdo com o Djalma. Djalma para. Agora distribui a jogada para o campo de ataque, porque tem um a menos a galera do Goiás. O time goiano tá com um a menos. E lá vem o Fortaleza de novo. Ultrapassa a linha do meio campo pelo lado direito. Vai se mandando a equipe do tricolor. É o Rian. Rian com ela pelo meio pro Rodriguinho, puxou pra perna esquerda, girou aqui lá pelo lado esquerdo onde está posicionado o PH pra Mucuri. Mucuri tem a volta aqui do Rodriguinho, mais uma vez pela esquerda, puxou pra direita, fez o lançamento pra dentro da área, passa por todo mundo, vai à linha de fundo apenas, tiro de meta. 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O tempo de jogo. Brasileirão Série B, são passados 21 minutos, 21 nesse primeiro tempo. E no placar do Ailé Pinheiro tá escrito:
3: Goiás
0: 0,
3: Fortaleza
0: também.
3: Kleber Bezerra.
0: 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Pois não, Érico.
2: Mande um abraço aí para Denilson Richelli e Anderson, ligados aqui na Nova Brasil FM.
0: Como é o nome?
2: Denilson Richelli.
0: Denilson Richelli.
2: Isso, e Anderson.
0: Anderson, isso. Galera aqui na Nova Brasil FM 106,5.
2: É uma dupla de dois.
0: Uma duplinha aí, tá certo? Obrigado pela audiência de vocês. São irmãos? São...
2: Tem uma relação entre os dois ali,
0: É, né?
2: É.
0: Então, tá certo. Legal, valeu, obrigado pela audiência de vocês, aos nossos amigos motoristas de Uber, né, galera aí dos aplicativos do 99 Pops, taxistas, mototaxistas, galera aí dos rádios táxis, né, também ligados com a gente, obrigado pela audiência de vocês, obrigado pela carona amiga, aqui é bola para a equipe do Fortaleza, vem descendo ali pelo meio com o Rodriguinho olha para quem tocar, viu, Sacha livre de marcação pela direita, tem o Maílton, bola nele, já passou o Vitinho, pediu, passeio de primeira pro Vitinho, ele cochilou, o Lucas Ribeiro tomou a frente dele, saiu jogando, mas saiu errado, vem o Rian, recupera, rouba a bola também ali a galera do Goiás e sai jogando aqui pelo seu lado direito. Eu quero a opinião desses primeiros 22 minutos dele, Felipe Moura. Fala, Felipe.
1: Kleber, Fortaleza melhorou, retomou o controle do jogo após a expulsão do jogador do Goiás, né? E por enquanto tem sido o ponto de virada do jogo, né? Esse cartão vermelho, o cartão veio no momento que o Goiás estava melhor, perde o seu defensor e o Fortaleza volta a ter domínio da partida.
0: Beleza, a Eloá Mayra tá com a gente, a Márcia Miliana também, beijo grande do coração de vocês, tá bom? E a bola tá com a equipe do Goiás, trabalha lá pelo lado esquerdo, já viu ali a passagem do Djalma, olha para quem tocar, chama mais atrás, fica com a bola a equipe do Goiás, bom lance, achou lá pelo lado esquerdo o Cadu Souza, ainda ele, olhou para dentro da área, fez o passe, recebeu, fez um dois, Cadu carimbou a defesa do Fortaleza, a bola volta com a equipe do Goiás, volta novamente ali com o Lourenço, Juizão, a galera tá pedindo falta, o Juizão disse, não, houve a vantagem, tem gol onde?
2: No Jorge Ismael de Biasi, Madison abre o placar para a equipe da casa, agora Novo Horizontino 1, Avaí 0.
0: Olha aí, olha o Avaí, resultado excelente pro Vozão. Aqui é bola para a equipe do Goiás, Lourenço tentou ali por dentro da área, caiu, levantou, ficou com ela, soltou a bola de lado! Bonito chute ali, me pareceu do Luquinhas, ela tinha endereço, o João Ricardo agora voou, mão esquerda nela, botou pra linha de fundo, escanteio, Érico.
2: Ele mesmo, Luquinhas, de longa distância, na realidade foi o Felipe Machado, de longa distância, tentou ali o canto superior esquerda, onde a coruja dorme, no setor do gol do Luiz Ricardo, linda defesa do arqueiro do Leão, escanteio para a equipe do Goiás.
0: Detalhe, foi o Jean Carlos ali olhando e todo torto assim, esperando,
2: tirando a bola com o corpo,
0: tirando a bola pra dentro do gol. Lourenço na cobrança da direita pra esquerda, vai mandar lá pra dentro da área do Fortaleza, se liga aí galera, lá vem Lourenço, 24 minutos autorizado, mandou pra dentro, primeiro pau, subiu ali sozinho, o Djalma cabeceou errado, ela foi ali de fundo, apenas tiro de meta pra equipe do Fortaleza. 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Brasileirão Série B, são passados agora 25 minutos, cravadinhos 25 nesse primeiro tempo e no placar do Ailé Pinheiro tá escrito
3: Goiás
0: 0
3: Fortaleza
0: também 0.
3: Kleber Bezerra,
0: sou eu, futebol alegria comigo aqui na Nova Brasil FM 106,5. Lá vem o Fortaleza, Mucuri mandou pro meio da área de peito bonito, ali o Lucas Ribeiro agora devolveu pro goleirão Tadeu, hein, Érico?
2: É isso aí, a tentativa do Mucuri, novamente a tentativa de bola alçada na área, no peito, veio no peito do goleiro, do zagueiro Lucas Ribeiro, sozinho recua para o Tadeu, segue o jogo
0: e sai aqui pelo lado direito com Jean Lucas apara a jogada, deixa a bola na boa, faz um dois, recebe de volta, começa a jogada um pouco mais atrás, deixa com Luizão para Lourenço, mais atrás ainda, ele começa ali com o Ramon Menezes, sai jogando lá pelo outro lado, recebe o Lucas Ribeiro, fica com ela, já impulsiona com o Djalma, devolve no Lucas Ribeiro, fica ali os dois, né, na boa, na tranquilidade, ele vai começar pelo meio com Lourenço, tá disponível ali Lourenço, tranquilo, bota a bola lá pelo lado direito, boa bola pro Giancarlo, vai pra cima da marcação, olha, para ali na frente do Mucuri, começa a jogada um pouco mais atrás, tenta segurar o jogo, a parar o ímpeto do Fortaleza, que tá com um jogador a mais e quer todo o tempo tá no campo, né, de ataque, e o Goiás vai tentando segurar ali as suas linhas, mas acabou errando o passe, ela saiu a linha lateral em favor da equipe do Fortaleza. Abraçar o Henrique Andrade, o Ada Gabriel e a dona Lunas está lá em Portugal também, entrou com a gente, pois não?
1: Estou observando aqui o João Ricardo, naquela falta, né, belíssima, falta não, naquele chute de fora da área que ele pegou, o lance mais quente do jogo, digamos assim, naquele momento, e agora eu estava reparando ele mais uma vez, ele pedindo para o Fortaleza avançar as linhas e marcar o Goiás na sua saída de bola lá do outro lado, né, para não dar espaço, né, porque o Fortaleza mesmo com uma mais, deu uma recuada e tá com o Goiás no seu campo de defesa e o João Ricardo todo o tempo pedindo pro time avançar, né?
0: É, e nessa, e agora é pausa para hidratação, a gente vê aí o Fortaleza, a gente sabe que o Fortaleza, desde o ano passado, tem uma dificuldade de jogar com um homem a mais, né, Felipe? Nessa questão também.
1: Pois é, mas aí aquela história, isso já vem desde da comissão técnica anterior ao Carpini, inclusive, já vem desde a era Vojvoda, né?
0: Desde a era Vojvoda, é verdade.
1: E aí eu fico me perguntando, porque de lá pra cá teve o Vojvoda, teve o
0: Carpini, o
1: português que não deixou saudade.
0: Ah, é, teve Portuga, é.
1: Né? Aí teve... Vai o...
0: Tem gol.
2: Isso, lá no Jorge Ismael de Biasi, aos 24 minutos, Alisson empata a partida para a equipe do Avaí, agora Novo Horizontino 1, Avaí também 1.
0: Beleza, não pode passar daí não, viu, Avaí? Pode concluir.
1: E aí, o Kleber, se a gente for... Porque vem de lá pra cá, Vojvoda, o Portuga, o outro argentino lá, o que perdeu 3 pontos no jogo, só o...
0: É, o terminou, Brancão lá.
1: Terminou a temporada pelo Fortaleza. E aí já Carpini, agora o Paulo Autuori, e não tem um treinador que monte uma estratégia pra quando o Fortaleza tiver com um a mais. Parece que a gente fala muito assim, não, time tal tem uma característica. O Fortaleza hoje tá com essa característica negativa de não saber jogar com a mais, desde o ano passado, cara. É impressionante. Parece que o time, quando tá com a mais, não consegue aproveitar esse espaço a mais no campo, porque você termina tendo uma condição, por conta do número de jogadores, de tentar algo diferente, tentar um outro jogado, trabalhar com a dificuldade que o adversário vai ter de posicionar os seus jogadores, e aí o Fortaleza termina se enrolando com as próprias pernas, né?
0: E olha que muitos desses jogadores aí não estavam no elenco do ano passado.
1: Sim.
0: Né? Não, é não tem isso. Aquela de dizer assim, não, esses caras estão traumatizados.
1: Não, com... tem não.
0: Não tem essa não, é porque...
1: E segundo o CEO, o salário está em dia. Não tem contratação, porque ele disse que o melhor reforço é o salário em dia, né?
0: Diz ele.
1: Não diz, segundo ele, tem salário em dia, né? Mas, enfim...
0: Como diz assim, né? Dizendo pra ele, né? Tu dizes. É, tu dizes.
1: E sendo bem claro, Kleber, não tá fazendo mais que a obrigação, não, cara. O trabalhador cumpre os seus 30 dias de trabalho, tem que receber. A gente aqui, o bolso não paga bem direitinho, a gente recebe tudo na ponta do lápis, né? Aí ele fala assim, como se fosse uma grande vantagem, o Fortaleza tá pagando dia. Tá mais do que na obrigação, irmão.
0: É verdade. Concordo. Vamos nessa. Eita, menino, até chega.
2: Deu vontade de tossir.
1: Já ele chega, viu?
0: Chega e engasgou agora, viu? Aí eu faço igual o coração chega a bater. Olha como é que não bate. Tem que bater, né? É bola pra equipe do Goiás, começando lá atrás, no seu campo defensivo. É o Lucas Rodrigues, sai ali o Luquinha, deixando errado o passe, mas o juizão parou e marcou a falta, não foi isso, Érico?
2: Isso, falta em favor do time do Goiás. Gasal chegou um pouquinho uma força desproporcional em favor do time do Goiás. Bola rolando, Cleber.
0: Chegou por trás ali no Felipe Machado. Quem gosta dessa chegada por trás? É. Quem gosta dessa chegada por trás é ele aí.
2: Ele?
0: É o Júlio César.
2: É.
0: Ele gosta. Ele e o Marcelino Júnior.
2: Perfeitamente.
0: Eu sei. 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Brasileirão Série B, são passados agora 31 minutos, 30 nesse primeiro tempo e chega perigosamente o Goiás, vem pela direita, toque, o chute ali do Cadu Souza nas mãos do goleiro João Ricardo e no placar da Wailé Pinheiro tá escrito
3: Goiás
0: 0,
3: Fortaleza
0: também 0.
3: Kleber Bezerra.
0: 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Lá vem o Fortaleza pela direita, agora pela meia direita, onde está posicionado o Rian. Faz o giro, toca de lado, deixa no Cardona. Cardona tem o Mucuri bem aberto pela esquerda, bola nele. O Goiás se fecha, o Fortaleza vai pra cima tentando ali encurralar. Mais uma vez o Mucura. Mucura fica com ela. Aí o Mucura faz as mucuris dele, perde bola. E a bola fica com a equipe do Goiás. Sai jogando por ali no chutão. O Ramon Menezes dá um tapa na frente. O melhor é o Luizão. A bola acaba ficando ali pelo meio do caminho. Fica com o Cadu Souza. Ele chama a jogada um pouco mais atrás. Deixadinha ali pro Lourenço. Lourenço sai jogando pelo meio. Luquinhas abre a jogada. Faz a bola chegar até a esquerda, onde está posicionado o Djalma. Lá vai o Djalma. Vai carregando o time esmeraldino. 32 minutos. O Goiás vai tentando se manter no campo de ataque. Fortaleza, como disse o Felipe, vai dando bola ali para a equipe do Goiás. Será que ele dá bola para tentar sair no contra-ataque, Felipe? Será que essa é a estratégia? Um jogador a mais? Será que é isso, Felipe?
1: Em teoria seria uma boa estratégia, né? Você tem mais espaço no campo, tem um jogador a mais, dá espaço para o adversário para sair no contra-ataque rápido, já sabendo que o adversário vai ter um jogador a menos na sua linha defensiva. Mas tudo isso em teoria, porque na prática o Fortaleza não conseguiu ainda. Se essa for a estratégia, não conseguiu essa recuperação de bola e partida rápida em contra-ataque, não. Pelo contrário, o Goiás volta a ter um melhor momento, volta a ter mais posse de bola nesse intervalo de jogo que a gente está agora, nesse quarto de jogo, digamos assim, e vem chegando com mais perigo, viu, Cleber?
0: E lá vem falta para a equipe do Goiás, lá do lado esquerdo. Lourenço na bola, 33 minutos autorizado pelo Klaus. Lourenço, levantamento direto! Ele tentou surpreender ali o João Ricardo, e é direto essa. João Ricardo fez a defesa, já sai rapidamente aqui com o Mucuri, sai pelo lado esquerdo, mas a cobrança foi boa, né, Érico?
2: Isso, tentou no contrapé do goleiro, do João Ricardo, o Lourenço, nas mãos do goleiro. Bola já rolando.
0: Já vem com a equipe do Fortaleza, vem com o Rodriguinho. Olha, fica com ela, para ali, né? Fica pensando ali qual ação ele vai tomar. Pelo meio ele chama para jogar o Rian pro Sacha. Lá pela direita já tem o Maílton, bola nele, vai passando o Vitinho. Ele prefere tocar de lado outra vez com o Sacha, começa um pouco mais atrás, deixando com o Gazal para Cardona. Lá vai o Cardona levando a equipe do Fortaleza pelo lado esquerdo. Na meia esquerda o Cardona vem com ela. Olha, faz o break, agora joga a bola lá na canhotinha pro Mucura. Mucura pelo meio, achou o Rian de frente ali, toca pro Rodriguinho. Rodriguinho levantou, segundo pau nas mãos do goleiro Tadeu, e fica nesse chuveirinho chato dentro da área, viu, Érico?
2: De um lado ou de outro. Se por um lado tem Lourenço que joga, que cruza nas mãos do João Ricardo, por outro lado, Vitinho também. Rodriguinho, na realidade, né? Testa ali a paciência do torcedor e do Tadeu também, as bolas na mão do goleiro.
0: O Jander Domingos está com a gente, obrigado pela audiência. É bola para a equipe do Fortaleza, vem lá pelo lado direito, vem com o Maílton. Maílton acha ali o passe, deixando onde está posicionado o Rian para Cardona. Cardona mais uma vez se oferece e deixa a bola lá pelo lado esquerdo com o Mucuri. Mucuri para cima da marcação, ele solta a bola de lado, deixando o Rodriguinho. Rodriguinho vê a infiltração do Vitinho, ele prefere tocar de lado onde está posicionado por ali o Gazal para Cardona. Lá vem o Cardona pela meia esquerda. Boa jogada. Agora com Pedro Henrique.
2: Pedro Henrique.
0: Que não teve domínio. A bola saiu à linha lateral em favor da equipe do Goiás. 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Informa o tempo de jogo. Brasileirão Série B, são passados 35 minutos nesse segundo tempo. E no placar do Ailep Nido está escrito:
3: Goiás
0: 0,
3: Fortaleza
0: 0.
3: Kleber Bezerra.
0: Sou eu, futebol alegria comigo aqui na Nova Brasil FM. Anunciando que daqui a pouco tem Ceará Esporte, Bosco, Edmilson, Jotão e Dudu estarão nessa próxima jornada. Aqui é bola para a equipe do Fortaleza. Olha o Mucuri com ela aqui pela canhota. Bola com o Rodriguinho. Rodriguinho tem o Rian mais aberto ali pelo meio. Ele prefere a jogada direta, mais centralizado, onde está posicionado o Cardona. Cardona para Vitinho. Vem buscar a bola, sai mais da área. Vitinho com ela no bico da grande área pelo lado direito. Ele aciona o Maílton, lá vem Maílton, vai tentar, e ali de fundo puxou da perna canhota, faz o passe pro meio, tá o Rian livre de marcação, de cara pro gol, carimbou ali a defesa, o defensor ali da equipe do Esmeraldino. A bola volta, volta com Fortaleza mais uma vez com Gasal. Gasal olha pra dentro da área, que isso, Gasal, tá batendo um tiro de meta, é? Mas conseguiu ali um lateral, ganhar o lateralzinho, não foi, Érico?
2: É, na realidade eu acho que ele tentou inverter essa bola pro Mucuri, não conseguiu, já lateral batido, bola pro Fortaleza.
0: O Jander tá dizendo, o Fortaleza ficou, foi pior com um a mais.
1: De novo.
0: Tá, né? Pressionando, né? Mas não tem objetividade. Se bem que o Goiás também se fecha já já, o Felipe vai falar sobre isso, Felipe Moura. É bola para a equipe do Fortaleza, vem com o Rian, Rian ali no meio, né? Ele abre a jogada pela direita, agora com o Sacha, Sacha olha, tem Maílton bem aberto, bola nele, vai na linha de fundo, fez cruzamento, ganhou escanteio, Érico.
2: É isso aí, tentativa de cruzamento do Maílton, a bola resvala no lateral de Djalma, escanteio em favor do time do Tricolor.
0: Boa, e aqui é bola da direita para a esquerda, Maílton na cobrança. 37 minutos, capricha daí, Maílton. Vai mandar essa bola lá para dentro da grande área. Fica por ali na preocupação, goleirão Tadeu. Tá autorizado, Maílton, pé direito nela. Fez a cobrança curtinha com o Vitinho. O Vitinho esperou a saída do Maílton, tentou a devolução. Chegou dois para cima dele. Ganharam no pé de ferro. E tome contra-ataque da equipe do Goiás. Tentativa, já ganhou, já ganhou. Fica na bola. Só um contra bem uns quatro do Fortaleza ali, ficou desumano. Ele começa, recua tudo e começa a jogada lá no seu campo defensivo. O Breno Silva tá com a gente, tá ligado com a gente, obrigado pela audiência, né? E a galera que vai chegando também junto com a gente aqui na Nova Brasil FM 106,5. 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Aqui ele deu o quê?
2: Impedimento.
0: Impedimento?
2: Isso, o Djalma, ele inverteu a jogada com o Jean Carlos, mas estava impedido o jogador do Goiás. Na visão do Bandeirinha, bola para o Fortaleza.
0: Tá certo então. Pois não, Felipe.
1: Tinha era dois aí, né? E o Cabo ainda acha ruim.
0: É, tá, dois impedidos, você diz?
1: Dois impedidos aí do Goiás.
2: É, porque é isso. É olho de tandera.
0: E aí, meu querido Felipe, que o Jander tá dizendo aqui, ficou, foi pior o Fortaleza com um a mais?
1: Pois é. O Goiás tem jogado melhor, viu, o Kleber? O dono da situação, digamos assim, do lado esmeraldino tem sido o Lourenço, pela necessidade, a bola sempre passando pelos pés dele. Ele distribuindo jogada aí e ele circulando, né? Hora tá do lado direito, hora tá do esquerdo, hora tá no meio. O Goiás teve que fazer uma modificação de estratégia. Perde um jogador logo ali aos 3 minutos. E o Fortaleza, como sempre, não está sabendo aproveitar essa condição de ter um homem a mais.
0: Beleza. E o Fortaleza, quem vem se mandando aqui com Pedro Henrique. Tenta a bola ali, infiltração. Chegou o Mucuri no bate-rebate. Pra cá, pra lá. A bola sobra, já tá parado. É falta, né, Érico?
2: Isso. O jogador do Mucuri levou cartão amarelo por conta disso. É, foi com muita sede ao pote, tentando tirar as bolas dos pés do Felipe Machado. Cartão amarelo para o Mucuri, falta em favor do Goiás.
0: Como diz lá no racha, ele foi com muita volúpia.
2: Volúpia.
0: Né, ó.
2: Isso. Foi muita galhardia.
0: Foi, volupioso. É o bucho de, como é o outro lá?
1: É o bucho de bodegueiro, né?
0: Bucho de bodegueiro.
2: Parece que acertou meio as partes ali do jogador.
1: Agora eu tenho que ficar ligado aí, o Cléber e Érico. Um amarelinho desse aí pro Mucuri, porque se tem uma lei que não falha no futebol brasileiro para arbitragem, chama-se lei da compensação.
2: Compensação.
1: Porque um vermelho pro jogador do Goiás é aos 3 minutos, para aparecer aí uma invenção de algo para poder tentar compensar e amarelar para alguém, e avermelhar para alguém do Fortaleza não é difícil não, viu?
0: É verdade.
1: Ficar esperto, não vacilar.
0: Tomar cuidado mesmo.
1: Uma bola despretensiosa lá no ataque, o cara faz uma falta para amarelo, sem necessidade.
0: E olha a falta em favor do Fortaleza. Rian já cobrou rapidamente, deixadinho ali, a bola vai chegar até o Pedro Henrique. Ele encara ali a marcação do Luizão, bom passe, forte demais, ele viu a passagem do Lucas Sacha, mas foi muito forte, né, Érico?
2: Foi bom passe, mas não foi bom passe, né? Foi muito bom e ruim ao mesmo tempo, na esticada tentativa de chegada do Sacha, não conseguiu, bola pela linha de fundo em favor do time do Goiás, segue o jogo.
0: Beleza, o Breno Silva tá dizendo aqui, futebol é na Nova Brasil. Valeu, garoto. 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Começa aqui, informa o tempo de jogo. Brasileirão Série B, são passados 41 minutos agora nesse primeiro tempo e tem falta em favor da equipe do Goiás, né, Érico?
2: É, isso aí, o número 40, o Cadu, já tinha jogado a bola à frente, já ia ganhar na carreira ali do Gasal, na realidade do Cardona, foi puxado pela camisa. E a reclamação aqui no banco de reserva do Goiás foi porque o jogador Cadu, ele ia na direção do gol, estão pedindo o cartão vermelho. Klaus não entendeu assim, somente deu o amarelo.
0: É, e o Klaus... É aquilo que o Felipe diz, numa dessas aí, numa bobeirinha dessas, vem um vermelhinho aí pra compensar. Mas não foi dessa vez ainda, né, Felipe?
1: Ainda bem que não. Lembrando que se o vermelho vier por iniciativa do árbitro, dificilmente o VAR chama pra tirar o vermelho, né?
0: É, né?
2: Nesse caso ele deu amarelo pro Cardona, né? E a reclamação foi porque seria o último, mas... Tava muito isolado aqui no canto direito para ter essa concepção, ou então essa
0: muito
2: análise.
0: Aberto, né?
2: Isso, essa análise de que o jogador estava indo em direção ao gol. Não estava.
1: Ele ia em direção à linha de fundo, né? Pela ponta. Ou seja, não era um lance que.
2: Não era perigo de gol.
1: Trouxesse perigo de gol, né? Para o Goiás.
0: É, ele. Olha como ele é a cara do Bosco Farias, cara. Parece demais, né? O Bosco Farias. É o Bosco do apito. Kleber, olha aí. Que daqui a pouco vai estar com o Ceará Esporte, ele, o Jotão, o titio Edmilson, que é namoradorzinho que só ele.
2: É. E galanteador.
0: Hoje é dia 5. Será que o titio vem? Porque a bichinha deixa de sair dia 5, não.
2: Vem.
0: Só depois que ele.
2: Ele disse
0: faz
2: que
0: um
2: vem.
0: Honorário lá.
2: Ele disse que vem.
0: Ele vem, né?
2: Vem.
0: Então
2: disse
0: vem.
2: Que vem.
0: Ele vai trazer.
1: Ele não vai, não.
0: Mas vem. Lá vem bola pra dentro do Fortaleza. É falta pra equipe do Goiás. Lourenço na bola. O Klaus, né? O Bosco Farias do apito. Vai apitar, vai autorizar agora sim. Tá autorizado. Vem pra bola, Lourenço. Demora. Fica esperando ali a conclusão e a confusão dentro da área. Né, enervando a galera por ali. Agora sim, Lourenço na bola. Levantou direto, toque ali, foi nas mãos do goleiro João Ricardo. Fez ali tranquila a defesa para a equipe do Fortaleza. Sai jogando aqui pelo lado esquerdo, tenta pegar rápido ali o contra-ataque do Fortaleza. Lá vai se mandando o PH, já acionou lá para o campo de ataque. PH mandou para dentro da área, era para o Biriteiro. Chegou ali, a defesa fez o corte, a bola volta. Volta com Fortaleza mais uma vez. Maílton deixando atrás para Sacha. Sacha na frente do gol, ajeitou Rodriguinho. Houve desvio, ela foi ali de fundo, é escanteio, né, Érico?
2: É isso aí, tentativa de longa distância do Rodriguinho, a bola resvalou no Felipe Machado, escanteio, Maílson na cobrança.
0: Estão perguntando aqui se o Biriteiro tá jogando.
2: O Biriteiro
0: tá jogando. Que não ouvi você falando o nome dele, só pegou na bola uma vez. É, rapaz, não é brincadeira não. Lá vem o Fortaleza. Maílton, escanteio cobrado, mandou pra área, passou direto. Mucuri aqui do outro lado, aparou, ajeitou o Vitinho, quem sabe agora a batida na trave, entrou! Gol! É do Fortaleza! É do Leão, queridão, paixão, é do time tantas vezes campeão, te tenho guardado dentro do meu coração, é dele, Vitinho, camisa número 11, numa assistência do Mucuri. O Vitinho mandou a bola lá no cantinho, beijou a trave antes de morrer no fundo da rede. É lá que a menina mora. Agora o Leão, queridão paixão, tem um. O Goiás não tem nada, Érico.
2: É isso aí, numa tentativa de saída pela esquerda, Mucura viu que não tinha capacidade tática e técnica para chutar a gol. Deu atrás, voltando para Vitinho. Isso é que estava fazendo falta para o time tricolor, esse chute de longa distância. Vitinho, lá do meio da rua, acha o canto direito do jogo do goleiro Tadeu, que nada pode fazer. Mudou o placar, grande Kleber. Goiás não tem nada. Agora Fortaleza tem um.
0: É, rapaz, sou eu. Olha, 1-0 pro Fortaleza. Mas já vinha martelando, né, Felipe? Aquela água mole, pedra dura, tanto bate até que fura.
1: Lá,
0: Lá ele.
1: Não tinha momento melhor, Kleber, pro Fortaleza fazer esse gol, já se encaminhando pro finzinho do primeiro tempo. Um golaço do Vitinho aí, o Vini Júnior do PC, como diz nosso amigo Wesley, que hoje está em outra missão. E Fortaleza, segurando esse resultado, vai com uma boa vantagem pro intervalo. A melhor das condições, você ir para o intervalo do jogo jogando fora de casa com uma vitória parcial.
0: É, mas não pode vacilar que Fortaleza faz um gol e às vezes leva logo na sequência. Parece que tem aquele momento que o cara come, aí ele fica de bucho cheio e ele faz o quê? Bate logo o sono, né?
1: É.
0: Fortaleza, no jogo passado, ele fez o gol, deu uma cochilada... Gol! E levou o empate logo com 2 minutos depois. Tem gol onde?
2: Tem gol no Jorge Ismael de Biasse. Agora Novo Horizontino, mais uma vez, vai à frente do placar. Robson, olha aí, ex-tricolor aos 39 do segundo tempo. Agora Novo Horizontino 1, ou melhor, Novo Horizontino 2, Avaí 1.
0: Beleza, o Robson é o capacete, né?
2: Rob Gomes,
0: capacete lá, capacetado. Tá certo. Fortaleza com a posse de bola. 47 minutos, ele deu quanto? Ele deu acréscimo já? Ainda não, né? Não apareceu nada de acréscimo.
1: Ainda não, mas lembrando que nós tivemos a expulsão de VAR, parada da água, né? A substituição aí do
2: mais
1: de
2: atendimento.
1: É isso.
0: 7 minutos, portanto, ele quer uma mini prorrogação logo no primeiro tempo. Olha a bola recuada para o João Ricardo, vai ser pressionado por ali, ele sai no chutão, manda a bola para a linha lateral em favor da equipe do Goiás. Cobrança rápida lá pelo lado esquerdo, fica com a bola ali o Maílton, fez a roubada, entrega de novo o Maílton, a bola para a equipe do Goiás, sai jogando aqui com o Jean Carlos, puxou para a perna canhota, ainda ele tenta o passe, chega no bate rebate, a bola vai sobrar com a equipe do Goiás mais uma vez. Aí o Rian entrou na frente, ganhou a falta, recebeu falta, chamou e ela veio, não foi, Érico?
2: É isso aí, a roubada de bola, tentativa de contra-ataque do Rian, Lourenço para a jogada com falta, poderia até sair um cartãozinho aí, né, juiz? Mas não foi assim que interpretou o Klaus, segue o jogo.
0: 48 minutos o jogo, o gol foi aos 45, o gol do Fortaleza tá 1-0, moto é Honda, Honda é auge, melhor, maior e mais bonita revenda Honda do Brasil, 4.625.00. Lembrando que daqui a pouquinho tem clássico regional, tem Ceará Esporte pela Série B do Brasileiro, Bosco Farias, Edmilson Maciel, Jotão e Dudu. Os quatro vão estar, esse quarteto fantástico vai estar aqui na Nova Brasil FM 106,5 a partir de assim que terminar o jogo de Fortaleza.
2: Ato, né? Contínuo.
0: É, assim que terminar, menino, não vai dar nem tempo de dar um gole da água. Né? E o bolso não dá nem tempo de morder a batata, que ela já vem mordida. Lá vem o Fortaleza mais uma vez, chegou por ali, afasta o Felipe Machado, a bola sobra com ele novamente, deixa aqui pelo lado direito, onde se posiciona o Jean Carlos, pro Luizão mais atrás, fica com a bola, vai até os 52 minutos, esse primeiro tempo são 49, agora tem 3 ainda por jogar, tenta sair jogando por ali a equipe do Goiás, quase entrega a paçoca, começa lá atrás o Lucas Ribeiro, deixando a bola com o goleiro Tadeu aqui pela direita, viu a movimentação Felipe Machado, bola nele, toca no Luizão, devolve no Felipe Machado, começa no chutão lá pro alto. Fortaleza tenta recuperar a bola fica com a equipe do Goiás, sai jogando pelo meio, deixadinho ali do Lourenço, lá pelo outro lado, já faz um 2, recebe de volta o próprio Lourenço, tem a passagem, ele preferiu jogar de lado com o Lucas Ribeiro, ficando com ela, agora solta a bola pro Djalma vai à frente, tenta a passagem, legal, lá vem a equipe do Goiás, vem pro chute ali o Cadu, ajeitou pro Luquinhas vem ficando com ela, solta aqui lá direito, Luquinhas, tá aberto aqui a marcação do Luizão, bola nele, devolve no Luquinhas mais uma vez, traz jogada mais pelo meio, Felipe Machado toca de lado, deixadinho ali com Lourenço faz que vai, não vai, acaba fundo, né, e bota lá pelo lado esquerdo, se mandou, lá vem o Goiás descendo perigosamente, chamou pra dançar o Maílton, agora o Caba chutou, foi longe ali o Cadu, viu, o Cadu fez uma caduzice ali. Ele foi uma mucurice agora.
1: Ele olhou pro Maio e disse: vou fazer igual tu faz. Aí mandou do mesmo jeitinho.
2: Um pouquinho mais pra cima.
0: Um pouquinho mais para o alto. 50 minutos agora nesse primeiro tempo. 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Olha o Fortaleza, puxa o contra-ataque. O PH adiantou demais. O Pedro Henrique saiu com bola e tudo, não foi, Eric?
2: É, eu tô achando, eu tô vendo. A previsão aqui que o Pedro Henrique ele esteja com problema de vista, viu? Que é a terceira vez que ele não enxerga essa linha do lado esquerdo. Enfim, lateral pro Goiás já batido.
0: já cobrado, e o Goiás tem a posse de bola com o Lourenço, pelo meio deixa ali pro Felipe Machado. Felipe olha, levanta a cabeça, 51 minutos, tem mais um por jogar nesse primeiro tempo, tá 1-0 para o Fortaleza, o gol foi do Vitinho, o, como é o Spider-Man, né? O Vitinho Júnior.
1: É o Vini Júnior do PC.
0: Vini Júnior do PC, é o Vitinho Júnior. É, aqui é bola pra equipe do
1: tem
0: Goiás.
1: Tem Virgínio ele também?
0: Não, acho que não. Aí a bola fica ali pelo meio, chama pra jogar o Luquinhas. Luquinhas com ela, tenta abrir a jogada pelo lado esquerdo, a bola sobra, bate ali no Sacha, ficou com o Vitinho. Vitinho deixa a jogada pelo lado esquerdo pro Mucuri. Olha o Mucuri, rapaz, o Mucuri já tem uma assistência no jogo, viu? A gente fica falando aqui do Mucuri, mas já tem uma assistência.
2: Grande craque.
0: É, rapaz, cracaço de bola.
2: Kleber.
0: Pois não.
2: Só a título de informação, com os placares deste momento, Fortaleza sobe uma posição, agora é quinto com 44 pontos, juntamente com o Vila Nova.
0: Certo, então. E aqui a bola fica com Fortaleza, não quer mais jogar nesse primeiro tempo, trabalha no seu campo defensivo. O Klaus aproveita para encerrar. Fim de papo no primeiro tempo. Um para o Fortaleza, zero Goiás. Zero Goiás, um para o Fortaleza. Não é isso, Érico?
2: É isso aí, time tricolor de aço. Sai desse primeiro tempo com esse placar a favor, em favor do time do PC. Golaço aí do Vitinho, fazendo falta o Vitinho para a sua torcida, né? E com esses três pontos, pelo menos até agora, né? Tem aí como opção o técnico Paulo Altuori para esse segundo tempo. Vinícius Silvestre, Luan Freitas, Neres, Paulinho, Caio Henrique, Ronald, Rodrigo Santos, Lucas Crispim, Wellington, o Paulo Baia e o Natan Fogaça, esse que nunca entra, viu? Vitinho sai, Vitinho entra, Natan Fogaça nunca entra.
0: É verdade. Mais algo a acrescentar?
2: É isso aí. O time do Goiás também está saindo. Os jogadores aqui estão se aproximando para a entrevista, viu, Kleber? Quando um chegar aqui, eu já coloco aqui no microfone oficial da Nova Brasil.
0: Beleza. E daqui a pouco tem break?
2: Vamos aqui. Lourenço comigo aqui.
0: Vai.
4: É, a gente sabe que a qualquer momento pode acontecer. O Luizão foi... Infelizmente aconteceu com ele ali. Mas aqui é um grupo. Acho que todo mundo agora tem que dar 120, o que tiver ali, para a gente poder empatar e sair daqui com resultado positivo.
0: Beleza, tá aí o Lourenço, não é isso?
2: Isso, Lourenço.
0: Vamos ver se vem alguém do Fortaleza.
2: Vai vir sim.
0: Sempre.
2: Se aproximando aqui de mim.
0: Pois não.
2: Ajeitando os calção. Os calção, ó. É. Eita. Eita. Vitinho.
0: Autor do gol, isso. Vitinho aí. Fala, Vitinho.
5: Bom, como eu sabia, né? É, jogar aqui em Goiânia é difícil, pelo calor, também pelo bom time. Eu acho que a expulsão acabou também dando algo a mais pra gente. Mas também a gente tem que ter em conta aqui de são rápido na frente. Temos que cuidar da bola bem. É, assim como foi o gol também, tivemos a bola, fiz um belo gol. Mas também temos que tomar cuidado agora no segundo tempo com o jogo desse que é bem difícil. E quero deixar um abraço aí pra minha esposa e pros filhos que também estão assistindo o jogo.
2: É isso aí, homenageando a esposa, viu, Kleber? E é um jogador de poucas palavras. Na realidade, ele fala palavra por palavra. É o Vitinho aqui no microfone da Nova Brasil.
0: Eu vou dizer uma coisa, viu? Nós vamos a um rápido intervalo, mas já quero deixar aqui, né, a pergunta pro nosso querido Felipe. Vitinho agora, que não estava sendo aproveitado com essa saída do Luiz Fernando, né? Infelizmente pela perda do seu irmão. É, o Vitinho entra e já entra mostrando para que veio, fazendo gol. E eu vou deixar essa aqui para você falar daqui a pouquinho, Felipe. Mas nós vamos a um rápido intervalo, é bem ligeirinho e a gente volta.
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0: 6,5. Cui. E agora a gente já volta direto para a opinião do nosso comentarista, nosso analista de futebol, ele, Felipe Moura. E o Vitinho, hein, Felipe?
1: Pronto, Kleber, você deixou essa missão, né? A gente analisar a oportunidade que o Vitinho recebeu, né, com a dispensa, por motivo justo, do Luiz Fernando, né, que foi acompanhar o luto na sua família, com a perda do irmão. Vitinho aproveitou e aproveitou bem, né? O homem do gol, passe do Mucuri. Na hora que o Mucuri deu o passe, eu disse, pronto, ele tocou pro Klaus, porque foi mesmo no rumo do árbitro. O árbitro fez o corta-luz, e aí gol do Vitinho, o Vini Júnior do PC, belíssimo gol, né? A bola fez uma curva e o Tadeu não conseguiu tirar nem com as pestanas, porque só o que restou o goleiro, aquele velho tirado de rabo de olho, mas não deu não, viu? Um belo gol. E aí, Kleber, Vitinho, dos jogadores que estão em campo pelo Fortaleza, né? É o que tem se apresentado melhor. Se você for dar uma olhada no site de estatística, até o presente momento, nota mais alta é a dele. O trocou passes ao longo do jogo. De 10 passes que ele trocou, só errou um. Né? Desses passes, né? Ele trocou 10 passes ao longo do primeiro tempo, só errou um. Desses 10, 8 foram no campo do adversário, né? E faz o gol, dá uma boa vantagem pro Fortaleza. Fortaleza vai pro intervalo vencendo por 1-0, garantindo, independente dos outros resultados, sua permanência no G6, né, que é o objetivo primeiro, ficar na zona de classificação. E sem sombra de dúvidas, um bom resultado. Mas o torcedor tricolor, Kleber, sempre fica com aquela pulga atrás da orelha diante de uma eventual queda de produção ou as dificuldades que o Fortaleza tem, inexplicavelmente, quando está jogando com um a mais, porque o Goiás teve um jogador expulso aos 13 minutos do primeiro tempo, né? Ou seja, o Fortaleza teve maior parte aí do jogo até aqui com um homem a mais em campo. E em dado momento o Goiás era quem era o dono da situação, e aí o Fortaleza consegue esse 1-0. Um bom jogo até aqui, boas oportunidades para os dois lados, algumas oportunidades de praxe, né, Érico, de jogo, mas aquela que foi fatal, a que resultou em gol e que dessa vitória parcial ao tricolor do PC, né? Até aqui, Fortaleza 1-0 e vai sendo dono do primeiro tempo.
2: É, a disposição do Mozart para uma tentativa e alguma possibilidade de reverter o placar ou até mesmo chegar ao empate, Mozart tem no banco o Thiago Rodrigues, o goleiro, Murilo Câmara, né, é um zagueiro, o lateral direito Marcos Vinícius, o lateral esquerdo Danilo Cunha. Para volante ele tem a opção aqui de Guilherme Baldória, também tem Juninho para esse setor de campo. Como meio atacante ele tem GG, Pedro Junqueira, Wellington Rato como opção, além dos pontas, né, do Alejandro e do centroavante Cadu. Uma tentativa, probabilidade, apesar da gente já conhecer, nós, né, daqui do estado, já conhecer.

0: reforçando esse setor de meio de campo. Ele poderia ter feito diferente, poderia ter tirado um volante, né, e reforçado o setor, ou então um meia, poderia ter sacado ou Cadu, ou Luquinhas, ou o próprio Jean Carlos.
1: Ou nem ter mexido, né? Podia ter recuado um volante ali para recompor na defesa e reajustar o meio campo.
0: Exatamente, mas por conta do Felipe Machado e do Lourenço, ser jogadores muito de estatura muito baixa,
1: sim,
0: né? Então, assim, eu creio que ele reforçou, manteve. Exatamente, porque o Fortaleza explorou muito esse tipo de jogada, né? Os pontas tentando achar a cabeça do Meritelo ali no setor de ataque. Então, creio eu que o pensamento do Mozart era manter a estatura do setor defensivo, né? E aí sacar um dos jogadores. Eu só não acho que jogando dentro de casa, né? E aí na hora, no momento da expulsão, ainda estava o placar de 0-0, jogando dentro de casa, ele poderia não ter tirado o seu atacante referência, o seu homem referência, e sim, como você bem falou, tirar um volante, ou então ter tirado ali um dos meias, né, ou o Luquinhas, ou o Jean Carlos, ou o Cadu, para colocar o zagueiro. Então, assim, ele efetuou algo que não é surpresa vindo do Mozart, né, que é abdicar do ataque em detrimento do setor defensivo.
1: Pois é, ele que tem essa característica, né? No ano passado, subiu campeão, mas com a média de um gol por rodada, né?
0: Exatamente.
1: O time do Curitiba do ano passado fez apenas 38 gols no campeonato, né? Ali era 1-0 e amarra as almas, né? Vitórias ali por placar mínimo. E aí, a única modificação feita até aqui pelo Moza, como você bem disse, Érico, não é de costume mexer no time no intervalo, né? Fez uma mudança por necessidade, a mudança dele, ele tirou o único homem de referência dele, porque o time estava jogando com um homem de referência isolado na frente, ele tira esse homem de referência para recompor a defesa, né, por conta da expulsão. E expulsão essa no momento onde o Goiás começava a ter um certo controle do jogo, e aí foi um ponto de virada, porque a partir da expulsão o Fortaleza volta a ter o domínio do jogo. Tudo bem que a gente, quando a gente vai olhar aqui a cronologia da partida, nós tivemos um momento ali de intensidade do Fortaleza, passa para o Goiás, vem a expulsão, Fortaleza retoma novamente, depois tivemos um novo momento de domínio do Goiás, e nesse momento onde tinha um domínio do Goiás, aí vem o gol do Fortaleza de novo. Então a gente teve esses pontos-chave aí de virada durante esse domínio de tempo de jogo, mas o Moza, até por opções e características das opções, eu não sei se ele vai ter muito o que fazer, não. E aí, os dois times já queimaram a substituição. Isso. Uma para recompor e o Fortaleza pela contusão. Por aí vocês tiram, o torcedor que está nos acompanhando só pelo rádio, como foi maldosa, digamos assim, a entrada, ou um acidente de trabalho, né? Mas Pierre saiu machucado e aí deu lugar ao Rian, né?
0: Isso. Eu vejo, Felipe, que há uma probabilidade do Altuori modificar para esse segundo tempo, logo agora no intervalo, por conta de que, como ele tem um jogador a mais, e aí você bem citou no primeiro tempo a questão da lei da compensação.
1: Ele está com dois amarelados.
0: O Fortaleza está com dois amarelados e dois homens de defesa. Talvez possa ser, se ele estiver ouvindo a Nova Brasil, que sempre estão, né, ele venha a lançar novamente o Caio Henrique, que já estreou na partida passada, né, e retirar ali o Mucuri da lateral esquerda. Pode ser que isso aconteça.
1: Se ele for escolher um dos amarelados para sair, entre Cardona e Mucuri, eu tiraria o Mucuri.
0: Exato.
1: Mesmo tendo sido o homem da assistência, né? Um tanto quanto despretensiosa, mas resultou num belíssimo gol. E aí, gol esse que vai dando a vitória parcial ao Fortaleza até aqui.
0: Nesse momento o Goiás volta a campo, não estou observando nenhuma modificação até o momento.
1: Pois é, e aquele rapaz que logo no início do jogo ali no cantar do hino, nosso amigo Kleber Tubarão reforçou ali a circunferência abdominal um tanto quanto acentuada, né? Chamado de bucho de bodegueiro. Aparentemente continua em campo, né? E foi, talvez aí pós-expulsão, o destaque do Goiás, porque as jogadas começaram a passar por ele. Ele veio mais ali pro meio, teve que ficar flutuando ali de um lado pro outro, e as jogadas passando por ele, de repente é um ponto a ser explorado pelo Fortaleza, tentar anular essa transição de bola do Goiás que passa pelo Lourenço, né?
0: É isso aí. Agora, os times, ambas as equipes já estão em campo, e vai ter modificação. Eu te falei, tô falando que ele escuta a Nova Brasil, viu, Cleber? Quem vai entrar? Caio Henrique, camisa 12, e provavelmente vai sair. Olha aí quem sai, tô falando. Então, Alto Ori ouvindo a Nova Brasil, né?

0: Saca o Mucuri, que já tinha amarelo, né? E aí, mais uma vez, aí o Caio Henrique podendo mostrar que veio, até porque na partida passada ele já foi substituído, já ele substituiu já nos acréscimos, então não deu para mostrar muito o seu futebol nesse retorno. E para trazer as emoções desse segundo tempo, nada mais, nada menos do que ele, o melhor de todos, como é o nome da fera.
1: Obrigado, obrigado, Érico. Obrigado também a você, meu querido Felipe Moura. Nesse intervalo de jogo, tem bola rolando no segundo tempo. Portanto, saiu aí o Mucuri, né, que tinha uma assistência, o cara. Entrou o Caio Henrique, camisa 2, mas também tinha um amarelo. E aqui é bola com a equipe do Fortaleza, se manda para o campo de ataque. Linha de fundo, cruzamento, a bola passou, chegou ali na pancada, sobrou, tá viva, mas o goleirão Tadeu tava lá, né, para fazer duas vezes ali a defesa. Primeiro no cruzamento do Maílton, a cabeçada, ou melhor, o chute lá do lado esquerdo, a pancada veio. O Tadeuzão fez a defesa, depois ficou ali com o Militello brigando pela bola, acabou ficando com ela também, não foi, Érico?
0: É, lindo lance, cruzamento do Maílson, a bola cruzou toda a extensão da área, Pedro Henrique pegou quase que de prima. Linda defesa do Tadeu, que em dois tempos fez uma grande defesa. Segue o jogo, Kleber.
1: E aqui é bola para a equipe do Goiás, pelo lado esquerdo, trabalha onde está posicionado Djalma com ela, deixa ali pelo meio Felipe Machado, já deixou mais atrás ainda Ramon Menezes, mais centralizado, ele abre a jogada lá pelo lado direito, lá vem a galera do Goiás se mandando pela sua direita, lá pelo lado direito tem ali o Luquinhas, foi lá, pegou, recebeu, solta a bola pelo meio, sempre passa pelos pés dele, Felipe Machado distribui aqui pela esquerda, pro Djalma, na marcação tem o Vitinho, ele deixa mais de lado, vem pra bola o Lucas Ribeiro, tenta o passe na frente, chega a defesa, que fica jogando ali com a equipe do Fortaleza, roubada de bola, é o Rian, e ou melhor, Sacha mais atrás, deixadinho ali, agora sim com o Rian, começa a jogada mais atrás ainda, último homem do tricolor Cardona, abre lá pelo lado esquerdo, Caio Henrique, né, pela equipe do Fortaleza, é o lateral esquerdo, né, Caio Henrique, ele que é lateral esquerdo, de ofício, né, do Fortaleza, enquanto o e Canhoto, né, enquanto que o Mucura é o titular, mas é destro, né, então aí agora um lateral esquerdo, Canhoto, no time do Fortaleza, com a bola, o
0: lateral esquerdo, esquerdo.
1: É, um lateral esquerdo, esquerdo. E lá vem o Fortaleza, vem com o Rodriguinho, jogada legal, PH, lá pelo outro lado, já passa o Caio Henrique, pediu, tocou por dentro do PH, era pro Militello, chegou a defesa fazendo o corte, a bola volta com o Fortaleza, volta com o Cardona, abre lá pelo lado esquerdo, novamente com o PH, vai pra cima da marcação, deixadinho ali com o Caio Henrique, e se o Pedro Henrique é o PH, o Caio Henrique é o quê?
0: Caga.
1: Se o Pedro Henrique é o PH, o Caio Henrique é o Caga.
0: K.
1: Né?
0: K.
1: O que é com K, né? Se tiver sinal, eu tô ouvindo aí alguma coisa, acho que já tem sinal lá da Arena Castelão. Se tiver,
0: você
1: fala com a gente, viu? Olha, o Fortaleza tentou uma vez, jogador. Pareceu o Militello. Não, foi o Rodriguinho. Tentou uma vez, o Luizão puxou, ele não conseguiu. Quando ele se desvencilhou, o Luizão puxou pelo pé. E foi falta, não é isso, Érico?
0: Isso, e o Rodriguinho ainda ali olhou pra trás e falou assim, me solta que eu sou casado.
1: É.
0: E foi agarrado por trás, amarelou para o jogador Luizão.
1: Quem gosta de ser agarrado por trás é o...
0: Edmilson Maciel.
1: Titio. Já tem som. Oi. Alô. Oi, pois não.
2: Tô aqui no Castelão. Se ele tivesse em condições normais, eu diria aí dentro.
1: Lá ele. Lá ele! Valeu, titio! Daqui a pouquinho o Bosco também já entra conosco lá na Arena Castelão. Ah, lá ele. É bola pra equipe. É bola pra equipe do Fortaleza, é falta, é de longe, mas tem o Maílton. Maílton, será que ele já deu a calibrada no pé?
3: Não vai,
1: o peso
3: não.
1: Da bola? Será?
3: Não vai, não.
1: Vamos ver agora. Lançamento pra área pra ninguém. Passou por todo. Que cobrança de falta feia. Foi essa, quando ninguém esperava, nem o narrador tava esperando.
4: A falta foi tão feia que ela girou e saiu pela linha lateral, não foi nem pela linha de fundo.
1: Não é, rapaz.
0: Na realidade foi uma cobrança de falta ensaiada, onde todos faltaram o ensaio.
1: Faltaram o ensaio, verdadeiro. Aqui mais o Fortaleza recupera, tem a posse de bola, Maílton fica com ela, joga mais atrás, deixadinho ali com o Gasal, dá um tapa na frente pra ninguém, ela vai sair a linha de fundo. né? E é tiro de meta para a equipe do Goiás. A Cleide está aqui, boa tarde, Kleber, já quase boa noite, eu sou a Cleide da Barra do Ceará. Esse jogo está meio sofrido, mas Fortaleza tem que jogar mais. Valeu, Cleide, obrigado aí pela audiência, tá bom? 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
0: Isso, falta, chegou, como diz um amigo meu ali, ele chegou chegando, né? Chegou chegando ali, pegou bem na altura da canela o jogador, o Rodriguinho. Isso, perfeitamente, amarelou ali, perfeitamente, amarelou para o jogador Rodriguinho do Fortaleza.
1: Rodriguinho amarelado, rapaz, pela equipe do Fortaleza.
4: Agora o de lascar aí, ô Kleber, porque o Autório mexe no intervalo para tirar um amarelado e aí cinco minutinhos de segundo tempo aí o Fortaleza, não, vou manter a tradição de ficar com dois amarelados, aí o cara vai sem necessidade.
0: E Kleber, o time do Goiás está pressionando ali o Klaus, né, dizendo ali que chegou muito alto com o pé o jogador, o Rodriguinho, pedindo a expulsão, né?
4: Tudo é estratégia. Eu vou fazer uma horinha aqui, dar uma pressão pra atrasar, ver se o VAR chama, né?
1: É aquela, mas chegou com o pé alto realmente, mas não foi
0: chegou
1: pra...
0: chegando.
1: Não foi pra expulsão, não. Pode ter certeza. 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Brasileirão Série B, são passados agora 6:06 nesse segundo tempo. E no placar do Elé Pinheiro está escrito:
3: Goiás
1: 0,
3: Fortaleza
1: tem um, Vitinho.
3: Kleber Bezerra.
1: 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Lembrando que daqui a pouquinho tem clássico nordestino na Série B. Tem Ceará Esporte, direto da Arena Castelão, com Bosco Farias, Titio Edmilson, Jotão e Dudu. Essa turma vai estar conosco daqui a pouquinho aqui na Nova Brasil FM. Aqui é bola para a equipe do Goiás. Sai jogando lá atrás, Lucas Ribeiro. Deixa a bola pelo meio para o Ramon Menezes. É quase um clássico rei. É quase um clássico rei das antigas, né? Muitos jogadores conhecidos aí que passaram pelo futebol cearense e principalmente pelo Ceará aí no time do Goiás. Pela esquerda tem o Djalma, recebe, solta a bola mais na frente, tentativa ali, Fortaleza tenta roubar a bola devolve daqui ao Djalma, mas antes dele chegou o Gasal, mandando com tudo a bola ali pra linha lateral. 7 minutos agora, rapaz, e você ligado com a gente aqui na Nova Brasil. Olha o Goiás, tem a posse, fica ali com o Felipe Machado, juizão deixou seguir, tá valendo tudo. Felipe mais atrás do Ramon Menezes, lá pela direita tá pedindo Luizão, ele prefere jogo aqui pela esquerda, pelo meio com o Felipe Machado, devolve no Ramon Menezes outra vez, aí o Ramon olha pra frente, mas prefere tocar de lado, deixadinho ali com o Luizão, pressionado o Luizão pela marcação do Fortaleza, vai ter que recomeçar o que ele faz, deixa a bola outra vez lá atrás com o Ramon Menezes, tenta na frente, o passe com o Luquinhas, Luquinhas se livra da primeira marcação, chegou o Sacha ali mordendo, né, beliscando, ele conseguiu o passe, a bola chega aqui pelo lado esquerdo, onde está posicionado o Djalma, tenta a passagem, fez que foi, não foi, recua a jogada, começa ali com o Ribeiro, Lucas Ribeiro ficando com ela, toca de lado, deixa a bola outra vez com o Djalma, Djalma vai tentar ir à frente, ele passa a bola primeiro ali, onde está posicionado o Felipe Machado, sempre a bola tem que passar no Felipe Machado, deixa a Dinda na frente, Luquinhas foi pro chão, parado com falta, né, Érico?
0: Tentou ali o drible o Luquinhas, Vitinho ou atingiu, né, na altura do joelho, falta em favor do time esmeraldino.
1: Meu amigo Diógenes, lá da pousada Altas Horas em Itapipoca, mais precisamente na Praia da Baleia, rapaz, torcedor do Leão, Diógenes pai, Diógenes filho, estão ligados com a gente, obrigado pela audiência.
0: E o Diógenes Espírito Santo também, tá?
1: Hein?
0: O Diógenes Espírito Santo
1: também. Também. Pai, o filho e Diógenes Espírito Santo. Tá certo então, né, Diógenes, aquele abraço, meu querido, abraço grande pra você aí, tá bom? E toda a turma da pousada Altas Horas na Praia da Baleia, Itapipoca. Aqui é bola pra equipe do Goiás, levantamento pra área do Fortaleza, João Ricardo ficou apenas observando a passagem da bola, saiu a linha de fundo, tiro de meta, não é isso, Érico?
0: Tentativa de cruzamento, a força proporcionalmente foi muito ruim, a bola diretamente para fora, tiro de meta em favor do time do Fortaleza.
1: Rapaz, tem um lugar bom para ficar ali na Praia da Baleia, na pousada Altas Horas, viu? Pode ter certeza. Vocês estão todos convidados a irem lá, qualquer dia.
0: Marcar Serginho um... Grosso tá por lá?
1: Tá. Olha a bola com a equipe do Fortaleza, desce perigosamente Vitinho, acionado dentro da área. Achou Pedro Henrique, chegou batendo de primeira. O Pedro Henrique bateu de primeira ali, ela passou perto, mas não entrou, Érico.
0: É, tentativa de chegada ali do Pedro Henrique, com assistência do Vitinho, chutou a bola, pegou muito embaixo da bola, por sobre o gol do Tadeu, bola já rolando, Kleber.
1: E é bola para a equipe do Goiás, vem descendo pelo lado direito, vai, chamou pelo meio ali, aquele rechonchudinho, né? O Lourenço, passe dele não foi bom, ela saiu a linha de fundo, é apenas tiro de meta.
0: Bicho de lampreia, é o novo.
1: Essa é o novo. É o novo agora.
4: No meu tempo era boca, não era bucho não, mas...
1: mas eu também já ouvi falar do bucho de quê?
4: Budegueiro.
1: Lampreira.
0: Lampreia.
1: Lampreia. Eu ouvi lamprego.
4: Mas tudo tá bom. Aí sentido. Pode ser de lombriga, né, também.
0: Buchinho de calango, pronto.
1: Ah, o Titio tá lá na Arena Castelão. Alô, Titio!
2: Só ouvindo aí, aqui, como a gente aprende coisa nesse futebol, você aqui no Castelão... Ah, incrível,
1: viu? Rapaz, ó, futebol também é cultura aqui no Novo Brasil, viu, Titio? Pode ter certeza.
2: Cultura do mal, cultura do bem, cultura da alegria, por que não? Da
1: alegria, verdade. E a bola com Fortaleza, pelo meio, vai chegar até onde se posicionava por ali o Militello. Ganhou na primeira, deixa a bola com o Pedro Henrique, vai pra cima da marcação, o Militello foge pra dentro da área, ele pede a bola, o Pedro Henrique prende a jogada, chama mais atrás, o KH pra jogar, ele deixa de lado outra vez ali, na frente, tenta a inversão, joga aqui pro lado direito, a bola com o Maílton, Maílton olhou pra área, fez que foi, não foi, toca de lado, deixa a bola com o Rian, Rian outra vez aqui com o Rodriguinho, Rodriguinho acionou Pedro Henrique, o PH lá pelo lado esquerdo, rapaz, tem dois H's lá pelo lado esquerdo, o P
0: e o K,
1: e o K, né, o lateral esquerdo, o lado esquerdo do Fortaleza é tudo com H ali.
4: Vamos esperar que ele jogue e não fique só de H.
1: Desde nessa... H, desde H. E vamos pra frente. É bola aqui com o Maílton pelo lado direito, acionou, lá vem o Sacha. Sacha, não se enrola aí, Sacha. Ganhou o lateral pra equipe do Fortaleza, não é isso?
0: Isso, tentativa do Sacha ali, veio o Lucas Ribeiro. Lateral para o time do Fortaleza.
1: 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Olha o Fortaleza, Vitinho. Deixou de calcanhar. Não era, Vitinho. Agora era hora de levar para dentro da área. O Vitinho tentou uma deixadinha de calcanhar. A bola ficou mal. E vem com a equipe do Goiás, olha o Lourenço, despacha lá pelo lado direito, a condição parece legal, mas o jogador ali não chegou não, era quem? Era o Cadu?
0: Era o Jean Carlos.
1: É o Jean Carlos?
0: Isso.
1: Acabou ficando por ali, vem três substituições.
0: É, dá uma lapada só, viu? Tá vindo aí o camisa 63, Marcos Vinícius, o restante eu falo aqui que eu não tô conseguindo ver daqui.
1: Tinha um 18 por ali, isso. Daqui a pouco você vê aí.
4: Então, Catita no meio também, né, Wellington Rato?
0: Isso, 18. O Cadu, centroavante. E o outro.
1: Tem que armar já uma ratoeira, se for o rato. Né? Se for o rato, tem que armar a ratoeira por ali. Mas Fortaleza tem a posse de bola. A galera já tá ouvindo barulhos lá pela Arena Castelão. Daqui a pouquinho a galera vai estar com a gente. Direto da Arena Castelão para Ceará Esporte Bosco. Edmilson, Jotão e Dudu. Aqui o Fortaleza tenta pelo lado esquerdo. Tentativa era com o KH. Acabou ficando no chão. E aí ficou todo, né? E ele deu a falta ali. O Bosco Farias do apito.
0: Isso, vai anotando aí. Saia, camisa 21. Isso, Jean Carlos. Certo. A entrada do camisa 18, Cadu.
1: Cadu 18.
0: Isso.
1: Certo.
0: Saindo o camisa 97, é o Lourenço. Para a entrada do camisa 27, é o Wellington Rato.
1: É o Wellington Rato, né?
0: Isso, Guabiru, certo. Que já cresceu um pouquinho mais. E, quem e é sai o camisa 25. Luizão para a entrada do camisa 63, Marcos Vinícius.
1: Marcos Vinícius.
0: Exatamente.
1: Então entraram Cadu, Marcos Vinícius e o Elton Rato. E saíram Luizão, Lourenço e Jean Carlos.
0: Todo um lado direito.
1: É mesmo, viu? E aí, Felipe?
4: Lourenço era esperado, né? Depois da forçada movimentação tática por conta da expulsão, a gente falava aqui, foi o jogador que ficou mais sobrecarregado, as jogadas do Goiás sempre passando por ele. E aí, e com a voluptuosa circunferência abdominal, né, Kleber? Já era previsto que ele não ia aguentar esse jogo todo, nem com os 11 em campo, que dirá ele jogando aí com o time com um a menos.
0: Eu, né, tava pensando que ele ia falar assim: não, saiu o Lourenço, óbvio, porque tava com aquele buchinho já, né?
1: Buchinho de quê?
4: De bodegueiro.
1: De bodegueiro. Rapaz, é muita coisa aqui, viu? Mas vamos nessa, quase 15 minutos, bola com Fortaleza lá no campo defensivo. João Ricardo sai jogando pelo lado esquerdo, joga ali com o Cardona, Cardona pro Caio Henrique. Caio Henrique pelo meio, achou ali o Rodriguinho, lá vem Rodriguinho, boa bola pro Militello no campo defensivo, veio buscar a jogada, deixa ali com o Sacha. Sacha vai se mandando, lá vem ele pela equipe do Fortaleza Esporte Clube, pelo meio faz a jogada chegar no Vitinho. Vitinho pro Sacha, mais uma vez tem bem aberto pela direita, Maílton, Maílton nela, pediu, recebeu, deixa a bola mais atrás, deixa ali com o Rian, mais atrás ainda no campo defensivo do Fortaleza, pro Cardona. Cardona já aciona, vem na frente, deixadinho ali com o Caio Henrique, pro PH, vai pra cima da marcação, ele começa a jogada lá atrás no campo defensivo com o Cardona, tentou a ligação direta pro ataque, ficou ali entre o Militello, o defensor, a bola sobra com o Felipe. Quem? Machado lá atrás, o Militello.
0: Quem?
1: O Militello, né?
0: Não, repita esse nome três vezes.
1: O Milita.
0: É só pra gente saber que ele tá em campo.
1: É o Militello. É bola pra equipe do Goiás. Sai jogando errado, recupera o Fortaleza. Novamente lá vem Pedro Henrique de frente. Tocou pro Militello. Ele passa por ele. Vai nas mãos do goleiro Tadeu. 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Brasileirão Série B, são passados agora 16 minutos, 16 nesse segundo tempo, e no placar do Ailé Pinheiro tá escrito
3: Goiás
1: 0
3: Fortaleza.
1: Tem um Vitinho.
0: O Jorge Ismael de Biasse, segundo tempo para Novo Horizontino 3, Avaí 1.
3: Kleber Bezerra.
1: 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Daqui a pouquinho, direto da Arena Castelão, Ceará Esporte, João Bosco Farias, tio Edmilson, Jotão e também o Dudu. Vamos, aí a galera fica: quem é Dudu? Quem é esse Dudu? Quem é esse Dudu?
0: É irmão Dudu e do Edu.
1: É, Dudu é o Eduardo Silva, rapaz, aqui no, lá nas carrapetas, né?
0: Grande operador.
1: Grande operador. E a bola tá aqui pra equipe do Goiás fazer lateral, cobrança lateral, vem pra cobrança rápida, o Djalma jogou lá pra dentro, subiu a defesa do Fortaleza, afasta a bola, volta aqui novamente com o Goiás, Djalma mais atrás, faz a bola chegar no Felipe Machado. Felipe olha pra quem tocar, tenta ali o passe pela elevação, chega a defesa do Fortaleza, cobra o Maílton, ou corta o Maílton, ela vai à linha lateral em favor da equipe do Goiás, já cobrado novamente lá no seu campo defensivo, ficando ali com Ramon Menezes. O Goiás vai pra cima, Goiás vai pro ataque agora, mesmo com o jogador a menos, viu, o Felipe? O Goiás está se mandando ali, viu, Felipe?
4: Pois é, aparentemente as mudanças surtiram efeito, né, Kleber? O Mozart coloca três jogadores aí de uma vez só. Dá mais fôlego, né, para um time que já vinha com um a menos aí desde o primeiro tempo. Jogou praticamente todo o primeiro tempo com um a menos. E aí, três substituições, dá um fôlego novo aí pro time do Goiás. Goiás está jogando um pouco empenado exatamente para o lado onde estão os amarelados do Fortaleza, viu, Kleber?
1: Beleza, e aqui é bola para a equipe do Goiás, trabalha lá pelo lado esquerdo, deixadinha ali, era com o Marcos Vinícius, começou, saiu jogando errado. Ih, rapaz, o Klaus deixou passar essa, né? Foi ali travado, a bola acabou ficando com a equipe goiana. Felipe Machado, mais uma vez pelo meio, achou ali o Cadu, foi desarmado o Cadu Souza, bola sobra com o Vitinho. Vitinho já liga direto, olha como o Vitinho deu agora uma clareada legal, né, no time do Fortaleza. Ele manda a bola, lá vem o Fortaleza, vem com o Rodriguinho. Rodriguinho tem o Pedro H, o Pedro Henrique passando lá pelo outro lado, ele prefere aqui pelo lado direito, bola no Vitinho. Vitinho tem bem aberto ali o Maílton, bola nele, devolveu no Vitinho, aí ele deu pro Maílton, Maílton é morto, não foi pra bola, acabou ficando reclamando e ela saiu ali, viu, lá,
0: É, creio eu que a força foi um pouquinho em demasia.
1: Não,
0: é.
1: Dava pra ele ir.
0: Você acha que dava?
1: Dava.
0: Tá bom, então. Então, se você tá dizendo.
4: O lance tava todo pra ele. Acho que ele se inspirou no Militello e
1: Desistiu da bola.
0: Entonce, pronto, lateral para o Goiás. Entonce, 1-0 Fortaleza.
1: Aqui bola para a equipe do Goiás, sai jogando lá pelo lado direito, vai com a sua defesa ali, é o Ramon Menezes, sai jogando lá pela direita, tentativa lá com o Cadu, Cadu olha, toca, vai para cima da marcação, passou, fez um 2, recebeu, jogou para dentro da área para o Cadu Souza, de primeira ele deu um tapa, foi buscar João Ricardo lá no canto esquerdo, baixo, mandando para a linha de fundo, escanteio, Erico.
0: Isso, chegada pela direita, cruzamento na cabeça da área, chegada de Cadu, bate pronto, linda defesa do João Ricardo, escanteio para o Goiás.
1: Olha aí, vou dizer de Cadu para Cadu ali, viu? Do Cadu lateral que entrou, do Cadu Souza,
0: os Cadus.
1: Os Cadus.
0: É, um com K e um com C.
1: É, e quase abre o marcador para a equipe do Goiás.
0: É
1: a
0: Carol com K, esse é o Cadu com K.
1: E aqui tem escanteio, Wellington Rato mandou direto para a área, passa por todo mundo, vai sair lá do outro lado, não vai deixar sair por ali o Cadu Souza. Fica com ela. Opa! Canetou, mas não levou. Né? Levou, foi uma chibatada ali do Maílton e a bola acabou saindo. Por último, bateu nele, é tiro de meta para a equipe do Fortaleza. Mas a canetinha ali para cima de quem?
0: Em cima do Rian.
1: Do Rian, viu?
0: Exatamente.
1: E quase que ele leva um chutaço ali, a bola quase pega nos pais baixos ali.
0: Nas partes. Ô,
1: Kleber. Pois não, Felipe.
4: Alguns dizem que lei no Brasil não funciona, mas depois dessa regra de o goleiro não poder ficar muito tempo caído, eu nunca mais vi João Ricardo
0: no chão.
4: No chão, viu? Porque ele era um que podia levar uma redezinha e armar no gramado.
0: Vem o craque!
1: Pelo menos no futebol. Tá funcionando, né?
4: Tá funcionando.
1: Vixe,
4: essa daí, meu. Né? Essa regra.
1: Quem anote é o craque? Diga aí quem é o craque.
0: Ele. Ele. Qual? Paulo Baia, 77, já está aqui pronto para entrar. Ele e Rodrigo também, o volante número 29.
4: O triatleta, viu? Vai ver o triatleta.
1: Meu Jesus do céu, mas tudo bem, né? Dia desse ele fez um gol, vai, é, vai lá que dá certo.
0: Só porque vocês falaram mal do cara.
1: É, lá vem o Goiás, vem pelo lado esquerdo do Djalma, recebeu o linha de fundo, cruzamento, passa na cara do gol, vai a linha lateral, mais o Luquinhas, passou por ela, também passou ali, acho que foi o Marcos Vinícius, rapaz, ele fez um strike ali, viu?
0: Tentou, né, um cruzamento forte na área, pra ver se pegava no pé de alguém ali, chegou o Luquinhas, como diz um amigo meu ali, chegou chegando, mas não conseguiu, a bola só saiu pela lateral em favor do time do Fortaleza.
1: Rapaz, mas foi perigoso o cruzamento ali agora na área do Fortaleza. Quase que o Goiás abre o marcador para eles, empatando o jogo. Lateral, bola pro Fortaleza, lá pelo lado esquerdo. Daqui a pouquinho o Fortaleza vai mexer. Já o Érico informa, já informou quem vai entrar, mas daqui a pouco quem vai sair. Ih, rapaz, agora o Rato. Foi o Rato?
0: Acho que foi o Rato. Ele mesmo.
1: Deu uma rateada ali e no Rodriguinho, levou um banhozinho. Aí disse, não, eu vou ter que dar uma lapada nele aqui, acabou fazendo a falta, não foi, Érico?
0: Exatamente do jeito que você falou, né? Tentou ali um banho de cuia, como diz no linguajar futebolístico, não conseguiu dar prosseguimento, foi aterrado com falta, bola em favor do Fortaleza.
4: O detalhe aí é que o Klaus, pela sinalização dele, ele não deu falta não, ele marcou uma bola na mão do jogador do Goiás.
1: Acho que foi mesmo, viu?
4: Na hora da tentativa do banho de cuia, né?
0: Foi mesmo?
4: Ele não deu a falta pra dar uma mão.
0: Você tem olhos de lista.
4: Mas o lance foi muito mais faltoso do que uma mão aí, viu?
1: E lá vem o Leão, vem pelo lado direito, vem com o Maílton, acionou o Vitinho, bem aberto aqui pelo lado direito, ele prefere chamar a jogada mais pelo meio, faz a inversão, olha lá pro lado esquerdo, vê o PH, lá vem PH, se livrou da marcação, opa! Foi puxado, juizão, deixou seguir, tá valendo, vem o Fortaleza pela esquerda, cai Henrique, fez cruzamento pra ninguém. Era melhor ter dado a falta, né? Era melhor ter dado a falta, porque deu nada aí pro Fortaleza. Você queria concluir, Érico? O que era? Ou não?
0: Eu
1: segue.
0: Não.
1: Segue, então vamos nessa. Aqui é bola pra equipe do Goiás. Olha o Rato. Arma essa ratoeira aí, menino. Ixi, quase que derruba o Maílton agora. Mas acabou ficando com a bola. Rodriguinho, ainda ele, olha para quem tocar, deixa a jogada um pouco mais atrás, cai o Henrique com ela, começa mais atrás ainda no Cardona, 23 minutos agora, na emoção do futebol, escolha o melhor 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Ei,
0: vamos já.
1: 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Olha o Fortaleza tentando, errando, a bola sobrando com o Wellington Rato. Lá vai o Rato, pega o Rato, pega o Rato, negada. Lá vai três, armaram a ratoeira para pegar o Rato e derrubaram o Rato, não foi isso, Érico?
0: Isso, o Rato estava passando ali, driblando três jogadores de defesa do Fortaleza, foi aterrado com falta pelas costas, falta em favor do time esmeraldino e vai ter a substituição. Anote aí, sai o camisa 9 Miritelo para a entrada do craque dos craques.
1: Aff, Jesus. Vai trocando 6 meia dúzia aí, viu?
4: Miritelo evoluiu, hoje ele não perdeu nenhum gol, viu? Que a bola, porque ele também não pegou nem na bola.
1: Chegou. E o Rodriguinho?
0: Isso, e sai o amarelado Rodriguinho para a entrada do
1: Rodrigão.
0: Isso, do camisa 29, Rodrigão.
1: Beleza, então o Rodrigão no lugar do Rodriguinho e o Paulo Baia, o triatleta que corre, ele pedala e nada.
0: Ele vai fazer 6 gols hoje, anote aí.
1: Ele corre, pedala e nada, isso sim. No lugar do Biliteiro, né, o Miritelo.
4: Mistura de Mbappé com o que é ele, hein?
1: Ele é Mbappé com o Rafael Leão. Tá doido, ele aí é top demais.
0: Kleber, ambas as equipes realizaram 4 modificações, ainda restam 1.
1: Beleza, e aqui bola para a equipe do Goiás, vai tentar evitar a saída do Luquinhas, não conseguiu evitar pela linha de fundo, deixando a bola para a linha lateral, para a equipe do Fortaleza. Abraçar meu amigo Marcelino Júnior, né, que tá ligadão com a gente aqui, obrigado pela sua audiência, viu, Marcelino Júnior, ele e o meu querido Maico, né, o nosso Diógenes, lá da Pousada Altas Horas, na Praia da Baleia, em Itapipoca. Marcelino deve estar lá dentro da piscina agora, só beliscando umazinha e, né, e assistindo, ouvindo o jogo do Fortaleza pela TV com o radinho ligado aqui. Lá vem o Leão, olha ele, o triatleta já deu primeiro. Olha o triatleta, deu passe errado pro Vitinho, a bola sai lá na lateral. Rapaz, já imagina.
4: A dar com ele, viu?
1: Já imagina o Rafael Leão e o Mbappé assistindo o jogo de um rapaz desse, dizendo: rapaz, eles têm a minha característica.
0: Mbappé não pode falar muita coisa, não, que ele perdeu um pênalti que ocasionou a derrota do Real Madrid.
1: Então, mas mesmo assim,
0: esse final de semana ele não pode falar nada. É. Nem do Baia.
1: Nem do Baia. Tá certo então. 26 minutos. Já tem alguém lá na Arena Castelão. Será que o Jotão já tá por lá? Será que o Titio? Titio, eu sei que tá por lá. Eu só quero ouvir a voz do Jotão. Será que ele já tá por lá? Meu amigo Jota Egito já tá por aí, Jotão. Como é que tá o clima na Arena Castelão, hein, Jotão?
5: Valeu, valeu, meu amigo. Kleber Tubarão, tudo bem? A movimentação do torcedor, do público, é pequena ainda, mas tem um detalhe. O Ceará...
1: Tá todo mundo no popó
5: ainda. Isso, o Ceará tá escalado e aquela escalação que eu banquei uma, ontem só mudou um jogador. Da escalação que eu banquei ontem, só o Vina não vai entrar em campo de início.
1: Pois diga aí qual é a escalação, diga logo aí, rapidinho. Isso. Pra gente, vai lá.
5: O Ceará vai entrar em campo com Richard, Júlio César, Gabriel, Luizão, Sávio, Zanocelo, João Gabriel, Matheus Araújo, Melk, Nico Ferreira, Wendel Silva... Matheus Araújo, e o técnico é o nosso Daniel Paulista.
1: Beleza, então tá aí, daqui a pouco você já volta em definitivo daí, Jotão. Aquele Leber. Abraço, pois não.
0: Mudou
1: onde?
0: Isso, anote aí, sai o camisa 5, Felipe Machado.
1: Certo.
0: Entra o camisa 28 para GG.
1: GG, portanto, no lugar do Felipe Machado, que pra mim um dos melhores jogadores em campo.
0: Cansou
1: mesmo, correu demais, né? Não,
4: saiu por necessidade, Felipe. Não por deficiência técnica, né?
1: Pode ter certeza.
4: Deu lugar o GG, joinha, né?
1: tudo GG, tudo joinha, tá certo então. Aqui tô dizendo, mano, que essa equipe aqui, essa rádio, rádio boa, macho, e essa equipe é melhor ainda, equipe é boa, né? Não, titio.
6: Só besteira.
2: Por isso que eu chego aqui no Castelão cedo pra ouvir essa transmissão. Olha, é muito legal, viu? Parabéns, porque tem um acolá que é sério. Não dá uma risadinha.
1: É não, é?
2: É.
6: Só besteira.
2: Já tá por aqui.
1: Tá certo, então.
2: Se me der um picolé, eu digo quem é.
1: Se assoviar.
0: Você não pegou a merenda da PCDEC aí, não? A merendinha?
1: Merendinha, pai. Boa, merendinha da PCDEC. Aqui bola pra equipe do Fortaleza. No campo defensivo. Vem buscar a bola, Rodrigão. Fica com ela. Vai sair jogando lá pelo lado esquerdo. É o que ele faz. Deixa a bola com o triatleta lá, Paulo Baia. Ele começa a jogada lá no campo defensivo. Deixa mais atrás. Abraça meu amigo Naldo Nas. A Ana Carla também tá com a gente. Obrigado pela audiência. Lá vem o Fortaleza. Boa bola. Opa! Puxaram o homem. Falta. Não pode, rapaz. Na jogada que o homem fez agora, puxaram ele, não foi?
0: É isso aí. O craque já ia passando livre ali pelo setor esquerdo. Agora com pausa para a hidratação. Mas marcou falta o Klaus na volta. É falta em favor do Fortaleza.
1: O homem parou até o jogo. Ele disse, não, depois na falta desse cima do Paulo Baia, não tem como
0: eu
1: seguir.
0: Eu ouvi daqui o Klaus falando que isso era uma falta de absurdo.
1: Ah, é, uma falta de absurdo, um negócio desse. Enquanto isso, o Felipe Moura vai trazer pra gente aí uma breve análise de até aqui. Um para o Fortaleza, 0 Goiás, 0 Goiás, um Fortaleza nesse segundo tempo, 30 minutos. Fala aí, Felipe.
4: Kleber, nesse momento o... Vou aproveitar o embalo. Felipe Moura. Pronto. Nesse momento, Kleber, o Goiás, acho que até por ter feito as modificações primeiro, né? Depois que o time faz o mexido, o jogador que entra, ele demora um pouco ali pra pegar o ritmo do jogo, pra se adaptar ali ao que tá sendo desenvolvido e o que o treinador elaborou. Nesse momento, o Goiás tem mais posse de bola, mas aquela história, como a gente brincava no primeiro tempo em relação ao Fortaleza, agora a vez do Goiás, é o arame liso, né? Cerca, mas não fura. E aí o Fortaleza chegou algumas vezes, mas também sem efeito, no momento que a gente tem para isso, né? Por enquanto, pós-substituições, mais posse de bola do Goiás, mas sem efetividade.
2: Tem um amigo meu que o apelido dele é Arame. Aí ele diz, ele fala em arame liso. Eu só me lembro da minha situação. Ele costuma dizer, cerca, mas não fere, né?
4: É, cerca, mas não fura.
2: Pois é. Rapaz, arame liso sou eu todo dia.
1: Rapaz, titio, pois eu achei que tu nem vinha, porque você é namorador que só ele, e dia 5. Não é dia das bichinhas soltar os cabas que são namorador, não.
2: É bem isso, mano.
1: É, porque dia 5 a negada gosta de namorar, né?
2: É, aliás, tem gente que gosta todo dia.
1: Né? É, hora, mas aí é bom.
2: Aí ontem ele disse, eu vou pro encontro com o Léo. Disse, contra quem?
1: ficou danado. Quem é o cara? Vai,
0: se ligado com a gente aqui, o nosso grande comentarista, Ercílio Danantua.
1: Beleza, isso. Grande, Ercílio. Aquele abraço, meu querido. Aqui a bola volta a rolar na casa dos 31 minutos. 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Brasileirão Série B, são passados agora 32 minutos, 30 nesse segundo tempo. E no placar do Ailé Pinheiro está escrito:
3: Goiás
1: 0,
3: Fortaleza
1: tem 1.
3: Kleber Bezerra.
1: 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Lembrando que daqui a pouquinho Ceará Esporte, direto da Arena Castelão. Bosco, Titio Edmilson, Jotão e Dudu na parada. Bola para a equipe do Goiás.
0: Amarelou
1: para quem?
0: Pedro Henrique. É uma jogada bastante infantil. Ele socou a bola das mãos do defensor do Goiás. E o Klaus foi lá e amarelou para o jogador.
1: Tá certo então. É bola para a equipe do Goiás. Sai jogando ali com o Luquinhas. Luquinhas agora vai fazer esse papel ali que era do Felipe Machado. Ele fica com a bola, solta mais pelo meio, deixa com o Lucas Ribeiro. Lucas pro Luquinhas.
0: Revelação
1: mais uma vez
0: da base do Goiás. Viu?
1: Revelação, né? O Luquinhas aí é o Lucas Rodrigues. O Luquinhas, camisa 35.
4: Se fosse do time daqui, já tinha sido vendido por 50 centavos, viu?
1: Era.
0: E meio. Pra
1: ajudar a pagar as folhas. É bola para a equipe do Goiás, lá pela direita, lá vem, era justamente ali o Marcos Vinícius, cruzamento para dentro da área, subiu o João Ricardo, absoluto, fez a defesa tranquilamente, 33 minutos, ele sai jogando lá pela esquerda, recebe a bola ali o Caio Henrique, começa mais atrás, deixando com o Cardona. Cardona dá aquela ajeitadinha para dar o chutão, e é o que ele faz, distribui, mas distribui errado, botou lá na arquibancada, mandou direto para a linha lateral em favor da equipe do Goiás, já cobrado pelo meio, fica com a bola, Cadu deixa de lado, outra vez ali, lá vem o Lucas Ribeiro, vem com ela, trabalhando a jogada pela equipe do Esmeraldino, solta a bola na frente, o Rato tentou ali se desmarcar, a bola sobrou com o Rodrigão, ficou com ela, tá marcado a falta em favor do Fortaleza, né, Érico?
0: É isso aí, falta, o Fortaleza tinha roubado a bola, já saía no contra-ataque, falta em favor do time tricolor.
1: E o Davidson está com a gente, o Marcelinho ligado mesmo, mesmo. Fortaleza tenta ali esticada, aí é querer que um atleta desse pegue essa bola, aí é demais, né não? O lançamento ali foi forte pro Bahia, não foi não, Érico?
0: É, na realidade isso, esticou muito à frente, apesar do craque ter acabado de entrar, não conseguiu, segue o jogo.
1: E a bola fica com a equipe do Goiás, vai se mandando, olha o Rato, tenta por ali, chegou na recuperação, Maílton, a bola sobra, vai sobrar ali com o Gasal, chegou na boa, tirou do jeito que deu, acabou armando o contra-ataque, lá vem Pedro Henrique, ele contra o Lucas Ribeiro, ali na entrada da área pelo lado direito, parou a jogada, jogou lá pro lado esquerdo, lá vem se mandando o Fortaleza, vinha justamente ali com o Rodrigão, aí já quebrou todo o clima, perdeu ali a grande oportunidade, sobrou com o Paulo Baia, tá de frente ali no bico da grande área, faz a inversão de jogada, chama o Vitinho pra jogar, Vitinho tem o Maílton aqui pelo lado direito, bola nele, 35 minutos passados agora, Maílton para o Pedro Henrique, Pedro pra Maílton, devolveu no Vitinho, Vitinho fica com ela, ainda ele, começa a cadenciar mais o jogo, a equipe do Fortaleza toca no Rian, Rian olha ali com o Rodrigão, Rodrigão pro Caio Henrique, lá vem o KH deixando a bola mais atrás, outra vez ali com o Pedro, com o Rodrigão, deixando pro Sacha, Sacha passa o pé sobre a bola, acaba perdendo a bola, volta com a equipe do Fortaleza, volta com o Rian, Rian aqui pelo lado direito, boa bola do Gasal, vai se mandando, lá vai o Gasal, olhou, soltou a perna, mandou a bola pro sobre gol sem nenhum perigo, né, Érico?
0: Perfeitamente, o Lucas Gasal chutou de longe, tentou pegar ali desprevenido o goleiro Tadeu, bola pra fora, tiro de meta para Goiás.
1: 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Brasileirão Série B, são passados agora 36 minutos nesse segundo tempo, e no placar da do Ailé Pinheiro tá escrito
3: Goiás
1: 0
3: Fortaleza
1: em 1 Vitinho.
0: No Jorge Ismael De Biasi continua Novo Horizontino 3, Avaí 1.
3: Kleber Bezerra.
1: 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Rapaz, será que o Bosco já chegou lá, hein? Será que o Bosco já saiu lá do Popó? Será que ele já subiu pra cabine da Nova Brasil FM? Me diga lá.
7: Não, nós já estamos ainda aqui no Popó, né?
1: Já tá. Rapaz, você tá com o microfonezinho, é ao vivo.
7: É ao vivo. Aí daqui a pouco a gente sobe, daqui uns 10 minutos,
1: tá
7: ok?
1: Certo, então.
7: Beleza aí, parabéns aí pelo trabalho.
1: Valeu, Buscão. Rapaz, olha, eu vou dizer uma coisa. Hã?
2: Pra ele, né? Cuidado que na tela tá tem um negócio de um bafômetro.
1: Ai, vixi, Mari. Mas ele passa, ele sabe, ele sabe como desviar, ele sabe, ele tem os atalhos.
7: Tem as manhas.
1: Tem as manhas. Quem tem as manhas não entra. Mas lá vem o Goiás, vem com bola aqui pelo lado esquerdo na cobrança GG. Da esquerda pra direita, mandou pra dentro da área, subiu a defesa, afasta a bola, volta, volta com o Wellington Rato. Rato fica ali de frente pro Luquinhas. Luquinhas vem com ela, distribui a jogada aqui pelo lado esquerdo. São 37 minutos. Faltando 8 no tempo regulamentar. Bola para a área do Fortaleza, afasta a defesa. O Goiás vai tentar dar pressão mesmo com o jogador a menos, viu, meu amigo Felipe?
4: Desse jeitinho, viu, Kleber? Eu vou aproveitar que o Fortaleza vai fazer mais uma substituição. Mandar um abraço pro meu primo que tá na escuta aqui, o Ilami do Tabapuá, o rei do Centro Fest.
1: E ele onde?
4: O rei do Centro Fest, viu? Chegou no Centro Fest, procure por ele, que ele é quem toma de conta de tudo lá, viu? E o detalhe, viu? Tem um cabo aculado do lado do Sol se põe, se souber que ele tá escutando a gente aqui, a ciumeira é grande, viu?
1: Vixe! Tô te dizendo, mano. Me perguntaram assim, não porque fulano abriu do ano, tá? Mas o negócio é a bola rolando. Na hora da bola rolando, ninguém fica, não. Todo mundo muda. Vem pra cá, negadas, viu? Ó, lá a galera de Meruoca ligado com a gente, obrigado pela audiência. Lá vem o Wellington, entrou na área, bateu direto pra linha de fundo, agora perdeu uma grande oportunidade o Wellington na primeira dele em campo, hein, Érico?
0: É isso aí, tentativa de contra-ataque do Fortaleza. O Wellington, quem acabou de entrar no lugar do Pedro Henrique, tentou surpreender o goleiro Tadeu no canto superior direito, a bola foi pra fora, tiro de meta para o Goiás.
1: E o Goiás vem com a bola, pois não?
4: Quase em 10 segundos lei do ex, né? Vindo do ex-jogador do Goiás, o Wellington, hoje pelo Fortaleza. Em 10 segundos já fez mais que Mirita ele em campo, viu?
1: Já fez mais. Pelo menos deu um chute ali, né? Passando perto. Não foi a gol diretamente na trave, mas passou pelo menos perto. Isso, e o Miriteiro nem isso fez.
0: 5,7 centímetros.
1: Beleza. Eu acho que o Jotão tá chamando lá da Arena Castelão. Fala, Jotão!
5: Valeu, Tubarão. Só para confirmar o Ceará, que eu tinha passado na corridinha, agora nas suas posições.
1: Agora sem correr.
5: Isso, sem correr.
1: Sentado.
5: O Richard será o goleiro número 1.
1: Certo.
5: O 18 para Júlio César, lateral direito. Primeiro zagueiro, o Luizão, número 4. 71 para o Gabriel Silva. O 6 para o Sávio é o lateral esquerdo. Meio campo vem de João Gabriel, 81. 25 para o Zanocelo e 8 para o Matheus Araújo. O setor de ataque, Mel, que vem com a 40. O Wendel Silva reaparecendo no Vozão com a 9. E o Nico Ferreira vem com a 11. Da escalação que eu passei ontem, apenas o Vina não tá como titular.
1: Beleza, você é o cara. Não deixa ninguém ficar falando de você aí, não. Esse negócio de pude, de não sei o que, que é quintal, que é isso aqui. Né? Não deixa ir, não, viu?
5: E o Goiás, olha. E o Sport tá definido também, viu?
1: Tá certo. Aproveita aí que o jogo tá parado aqui. Fala lá, manda isso, aí.
5: Vamos lá.
1: Rapidamente.
5: Com o Thiago Couto, com o Marcelo Benevenuto, com o Marcelo Azul, né? Azul, é? Azul.
1: É, Marcelo. É isso mesmo.
5: Sport. Com o Kaique, com o Edson Lucas, com o Zé Gabriel, com o William Oliveira, com o Rualano, olha aí o Rualano. Lá na frente o Diego Hernandes, o Barleta e o Perotti.
0: Vai ser 2 gols do Rualano e 2 gols do Barleta.
1: Beleza, e lá vem o Fortaleza atacando perigosamente com o Wellington, tentou na entrada da área, chega a defesa, faz o corte, a bola volta com a equipe goiana, ficando ali onde está posicionado o Cadu Souza. Cadu deixou no chão, se mandou, o Klaus mandou seguir, o Klaus é o Bosco Farias do apito, é a cara do Bosco, rapaz, não tem pra onde correr não, o homem parece demais. Se você olhar, viu, Titio, se você olhar daí pro Klaus e olhar pro Bosco, é a mesma coisa. É mesmo que tá vendo.
5: Diferença aí embaixo, né? Como é? Diferença aí embaixo, nas pernas.
1: Rapaz, titio, esse titio não brinca, não, viu, rapaz?
0: Ah,
1: titio
0: tá. Tem cada saída. Tá afiado, ele vem com a língua afiada. Ele
1: sai da pressão ligeirinho, viu? Pode ter certeza. É bola com a equipe do Goiás. Trabalha ali com o Luquinhas. Luquinhas levanta pra área, não tem ninguém. Acabou entregando a bola ali pra equipe do Fortaleza. Rian fica com ela. Sai jogando lá pela esquerda, errado. Recupera o Goiás, mas a bola saiu em lateral. Vai dar pra quem? Vamos ver pra quem ela vai lá. Ela deu ali pra equipe do Goiás. Já cobrado rapidamente com o Rato. Rato faz um 2, deixa a bola ali de lado, ganha lateral novamente. Wellington Rato na cobrança. Ele deixou ali pro do jogador que é o Marcos Vinícius.
0: Isso, ele mesmo.
1: O Marcos já fez a cobrança, deixando com o Luquinhas. Luquinhas pelo meio pro GG. GG levanta pra dentro da área do Fortaleza. Chegou por ali a defesa do Leão. O Wellington não brinca por aí. O Wellington acabou fazendo falta. O Wellington, não é isso, Érico?
0: Isso, é a tentativa de saída do Wellington, não conseguiu ficar com a bola, o jogador do Goiás, que era ali o número 54, Djalma, né? Ele foi empurrado por trás, falta em favor do time do Goiás.
1: E olha, quase que ele faz essa falta quase dentro da área, viu?
0: Exatamente, quase um pênalti.
1: Rapaz, por um passo para trás ele tinha feito essa falta dentro da área.
0: Exatamente,
1: aí.
0: Aproximadamente 6,92 centímetros.
1: Marcelinho Leão tá dizendo aqui, acaba, pelo amor de Deus. Pois não, Felipe?
4: Se encaminhando pro final do jogo e aí o Wellington aí faz uma falta dessa aí, aquele escanteio de manga curta, desnecessário, meu filho. O chutão também é do Sport, viu?
1: É, sim.
4: Pega a bola, chutão pra frente, tem muito o que enfeitar não, e vai acaba, dar uma falta dessa daí pro Goiás, no apagar das luzes. Vamos torcer pra que o Fortaleza não sofre esse gol e parte no contra-ataque, faça um.
1: Vamos lá. Lá vem o GG na cobrança aqui pelo lado esquerdo da grande área. GG é quem vai pra cobrança. O árbitro tá ali, acho que ele tá vendo alguma coisa. Será que ele tá pensando que foi dentro da área? Mas não foi, não.
0: Ele tá só indicando ali pro pessoal parar do empurra-empurra, do agarra-agarra, etc e tal.
1: Ele tá ouvindo o VAR, ele tá olhando ali realmente se foi dentro da área, se foi fora. Mas não foi não, foi fora, porque é pressão de sedento.
0: Isso.
1: Agora sim, vai autorizar o Klaus. GG na bola, canhotinho, da esquerda para a direita, tá autorizado o GG, partiu, levantou, segundo pau, subiu o rato, atalha o rato, negrada, a bola volta e volta ali com o Maílton, foi derrubado, é falta em cima dele, na saída, na puxada do contra-ataque, pintou amarelo, hein, Érico?
0: Isso, amarelou para o camisa 33, se eu não me engano, foi ele, foi?
1: Agora não
0: deu. Isso, 63, camisa, isso, camisa 63,
1: Marcos Vinícius.
0: Isso, Marcos Vinícius.
1: Beleza, já já tem Ceará Esporte, Titio Edmilson, já tá na Arena Castelão, o Bosco tá a caminho, subindo, né? Tava agorinha lá no Popó, mas deve estar subindo já. O Jotão já tá lá também, o Dudu tá lá no estúdio, enfim, tá todo mundo posicionado e daqui a pouquinho tem Ceará Esporte, Esporte Ceará, Arena Castelão, com churrasquinho do Popó e tudo mais. É bola pra equipe do Fortaleza, lançamento pro Wellington na matada ali, ele deixou a bola pro Lucas Ribeiro, que começa lá atrás com o goleirão, Tadeu, pro Lucas Ribeiro novamente, sai jogando ruim ali o Goiás, mas acaba recuperando a bola pra equipe do Fortaleza com, mas foi falta, né?
0: Isso, foi falta do Rodrigo em cima aqui do camisa 28 da equipe do Goiás, na saída de bola da equipe esmeraldina. Posse de bola em favor do Goiás.
1: 44 minutos agora. 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Brasileirão Série B, são passados 45 minutos nesse segundo tempo, ele deu mais 5, vamos até 50. E no placar do Ailé Pinheiro tá escrito:
3: Goiás
1: 0,
3: Fortaleza
1: segurando, tem um
3: Kleber Bezerra.
1: Sou eu, futebol alegria comigo, lá vem o Goiás pra dentro da área, chega por ali o Maílton, afasta na primeira, ainda ele, opa, derrubaram o Maílton, pegaram e foi lateral. Isso. Ali, lateral,
0: amarelo.
1: Mas foi por trás também.
0: Isso. E amarelo para Luquinha.
1: Ó como parece aí o olha como parece o Bosco Farias, né?
4: O Klaus. Fiquei traumatizado, sabe, que o Titi pediu pra reparar nas pernas aí, não tem comparação não, viu?
1: É, aí não dá não.
0: De perna? Perna de quem?
4: Do Klaus, né? Porque do Bosco não
0: é,
4: tem, né?
0: É, porque não tem. Isso. Ali é canela, joelho e canela.
1: É, e o Lucas Rodrigues, 35, não foi? Recebeu o Luquinhas?
0: Exatamente.
1: Recebeu aí a falta, ou melhor, o amarelo.
0: Amarelo.
1: Né, do Luquinhas.
4: Goiás indo pro abafa, né, Kleber?
1: Com tudo, não
4: é
1: isso,
4: Felipe? É o que resta, né? Tá jogando em casa, perdendo por 1-0, tem que ir pra cima.
1: É, e a bola sobra ali com o Luquinhas pelo meio, vem tentar buscar o Goiás, botar lá pro campo de ataque, é o que ele faz, jogou pro Cadu Souza, chegou por ali rasgando a defesa do Fortaleza. Eu acho que já tava impedido, né? Acho que foi impedimento que ele marcou, não é isso? Ou não?
0: Eu tô verificando aqui, mas foi exatamente isso aí, foi impedimento marcado ali pela assistente número 2.
1: É, ela marcou o impedimento, ele realmente estava na frente, se você olhar pelas linhas ali.
0: Isso.
1: Traçadas do campo.
0: Olhando aqui pela vicinal, na diagonal direita, deu pra ver isso aí.
1: 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Vamos até cinquentinha. Fortaleza tá no campo de ataque. Tem a posse de bola ali. O Caio Henrique foi pro chão. Derrubado, juizão diz que não houve nada. Segue, lá vai Marcos Vinícius, levando a equipe do Goiás à frente. O toque por dentro. Cadu Souza puxou na primeira. Tapa, houve desvio. Vai sair a linha de fundo. É escanteio.
0: É a chegada perigosa de contra-ataque da equipe do Goiás, né? O Cadu tentou por duas vezes, um drible seco em cima do Cardona, a bola resvalou na zaga, escanteio para o Esmeraldino, 28 na cobrança, GG.
1: 48 minutos, agora são 48, escanteio aqui da esquerda para a direita, GG, vai mandar essa bola lá para dentro, o Klaus autorizou, mandou o primeiro pau, subiu ali, afasta a defesa do Fortaleza, a bola volta com o último homem que é o Luquinhas, Luquinhas fica com ela, ele contra o Vitinho, Luquinhas mandou direto para a área, deixou passar ali o João Ricardo, espertamente ganhou Brasil. Tiro de meta para a equipe do Fortaleza. 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Acaba. Mas lá vem ele, lá vem Paulo Baia. Olhou, bateu em cima do goleiro Paulo Baia. Esse aí mesmo não.
4: Vitinho dando opção, né?
1: Esse aí que quer ser o Rafael Leão e o
4: Mbappé.
1: Mbappé. Esse aí mesmo não.
4: Esse de Mbappé tá mais pra embaçado, viu?
1: Tá mais pra embaçado mesmo. Bola pra equipe.
0: Empapeira.
1: Do Goiás, empapeira. Né? Bola pra equipe do Goiás, forte demais agora, atravessou por ali. A bola saiu em linha lateral pra equipe do Fortaleza. 49-15, 49-20 agora. O Fortaleza vai vencendo. Rapaz, é impressionante como o Fortaleza vence fora de casa. E quando chega em casa.
4: Não, e o se o operador tiver aí o glória, glória, aleluia, porque confirmando o resultado, vencendo o jogo com um a mais, né?
1: Olha aí. E é verdade, ainda com um jogador a mais.
4: Um jogador a mais desde o início do primeiro tempo, né?
1: E desde 2025, Fortaleza se complica.
4: Toda vida é assim, o time adversário leva um vermelho logo no início do primeiro tempo, Fortaleza não sabe administrar, né? E aí tá quebrando aí várias estatísticas, Kleber.
1: É, e aqui tem bola pra equipe Fortaleza. Acabou! Fortaleza vence fora de casa com o gol do Vitinho aos 44 do primeiro tempo. 1 para o Leão, 0 para o Goiás. E eu quero, assim, um detalhezinho bem rapidinho aí do meu amigo Felipe Moura, que vai já estar, a gente vai já estar passando lá pra Arena Castelão. Fala, Felipe!
4: Valeu pelo resultado, né, Kleber? 3 pontos na conta, manutenção dentro do G6 aí na quinta colocação, né? Garantido aí mais uma rodada, Fortaleza vai se consolidando dentro da faixa de classificação aí aos playoffs e chegando cada vez mais perto do G2, que são os dois aí que vão ter acesso direto. Então, valeu muito mais pelo resultado, de toda forma também uma boa produção do Fortaleza hoje e... sem muito susto, resta saber apenas aí o alerta que fica para a torcida tricolor, qual será a condição de saúde do Pierre após aquela entrada no início do primeiro tempo, que resultou na expulsão do jogador do Goiás. E é isso, fim de papo, e a gente passa agora para os estúdios, para a cabine lá na Arena Castelão.
1: Beleza, quero só dar meu boa noite para você, pro Érico, valeu Érico, aquele abraço, não é isso, Érico?
4: Fit Júlio César, né?
1: É.
0: É isso aí, abraço grande Kleber, vamos ficando por aqui, passar para a Arena Castelão. É isso aí, Fortaleza vencendo, né? E convencendo.
1: E agora vamos a um rápido break e na volta já diretamente com Bosco Faria, Tio Edmilson, Maciel, Jotão e Eduardo Silva nas carpetas. Beijo, tchau e até a próxima. Valeu!
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2: São quase 30 anos de carreira em que Tereza Cristina tornou-se um dos nomes mais populares da música brasileira, principalmente do samba. Nesse tempo, ela já gravou discos dedicados a Paulinho da Viola, Noel Rosa, Cartola e interpretou muitos outros nomes. Agora, em 2026, ela lança o primeiro disco inteiro de compositora. O nome do álbum é Tudo Que Eu Tenho e o primeiro single é Quando a Onda Passar, que já foi lançada nas plataformas digitais. Esse single de estreia tem produção e arranjos de Pretinho da Serrinha. Tudo bem que Tudo Que Eu Tenho é o primeiro álbum de compositora de Tereza Cristina, mas é bom lembrar que ela já tem algumas composições gravadas. Tem inclusive parcerias com Zé Renato, Arlindo Cruz, Mosquito e outros.
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0: futebol.
1: João Bosco.
0: Apaixonado pelo futebol, segura o coração aí, galera. Aumenta o volume daqui na Nova Brasil, porque hoje tem grande jogo, tem clássico nordestino. De um lado a força da nação alvinegra, o Ceará, do outro lado o Leão de Pernambuco, o Esporte Clube Recife. É raça, é disputa, é emoção, do primeiro ao último minuto. A bola vai rolar e a Nova Brasil entra em campo com você. Ceará Esporte, a paixão está no ar a partir de agora na 106.5. E para não perder tempo, a gente já vai girar o microfone da Nova Brasil 106.5, chamando o repórter J. Egito com as primeiras informações do Vozão. Fala, Jotão, boa noite!
2: J. Egito.
3: Valeu, Bosco, boa noite a você, boa noite ao torcedor ouvinte ligado aqui na Nova Brasil. Público é pequeno, viu, para Ceará Esporte, um clássico regional. Até porque o Ceará não faz boa campanha e vem de derrota. Na última partida perdeu, jogando fora de casa. O Esporte também perdeu na última partida. Portanto, as duas equipes vêm de derrotas. O Ceará está definido. O Esporte também está definido, João Bosco.
0: Eu vou anotar aqui, mas antes eu bato o papo com Edmilson Maciel. Fala aí, Edmilson. Boa noite.
4: Edmilson Maciel.
5: Boa noite, Bosco. Jota, torcedor, torcedor. Você que nos escuta, grande abraço. Olha, Ceará não dá muito ânimo para a gente chegar aqui otimista, não. A verdade é que, ultimamente, o time vem decepcionando. Não é em vão que está na zona de rebaixamento. Agora, os adversários ajudando, né? O Avaí perdeu na rodada, joga na próxima aqui contra o Fortaleza, vai perder também. Se o Ceará não resolver hoje, segundo um certo narrador, bancou, se o Ceará só empatar com o Sport, segunda-feira teremos técnico novo.
3: Segunda-feira não, será demitido no vestiário. Se o Ceará empatar o jogo,
5: o só chega segunda-feira.
3: Ah, sim.
0: Pois é. Certo? Você já tem a escalação do Vozão aí, Jota? Já passa pra gente aí, já. Isso. Pode passar.
3: Vamos lá, o Ceará vai no 4-2-3-1. Vamos lá.
0: Vamos lá.
3: Goleiro é o um para o Richard.
0: Aí o goleiro do Fulsão é um Richard.
3: Lateral direito, 18, Júlio César.
0: E na lateral direita do Fulsão tem 18 para Júlio César.
3: O primeiro zagueiro é o Luizão, vem com a 4.
0: E aí o primeiro zagueiro, número 4 para Luizão.
3: 71 para Gabriel Silva.
0: E aí o número 71 para Gabriel Silva.
3: Isso, meia dúzia para Sávio, é o lateral esquerdo.
0: E o lateral esquerdo é Sávio com a meia dúzia.
3: Isso, o setor de meio campo vem com João Gabriel, número 81.
0: 81 para o garoto João Gabriel.
3: 25 para Zanocelo.
0: 25 para Zanocelo.
3: Isso, os três jogadores de meio. O Melk, 40.
0: 40 para o atacante Melk.
3: 8 para Matheus Araújo.
0: 8 para Matheus Araújo.
3: Isso, 11 para Nico Ferreira.
0: Nico Ferreira vem com a camisa número 11.
3: Esse, e o número 1 lá na frente é o Wendel Silva, reaparecendo no time alvinegro.

0: vem com a número 9, Bosco.
1: E a número 9 vem para Wendel Silva. É a formação do Vozão. Pode falar na corridinha aí.
0: Isso. Richard é o goleiro, vem com a número 1. 18 para Júlio César. 4, Luizão. 71, Gabriel Silva. Meia dúzia para o Sávio. O setor de meio campo, 81 para o João Gabriel. 25 para o Zanocelo. No mais da frente um pouquinho, Melk com a 40, o Matheus Araújo com a 8 e também o Nico Ferreira com a 11, jogando pela esquerda. Na frente, centralizado, o Wendel Silva vem com a número 9, o técnico é o Daniel Paulista.
1: Valeu. E aí, Edmilson Marcelo, você disse ontem que o Ceará ganhava 3-1, se eu não me engano, para o seu placar, o seu palpite para o jogo. Você mantém essa palavra aí?
2: Tô torcendo, viu, Bosco? Tô torcendo para uma vitória alvinegra. O Ceará precisa demais dessa vitória.
1: E não ganha não, para ver como é que é.
2: Pois é, aí diz o Jota que
1: Titi, você já viu aquele ditado que, assim, que é uma história popular, que no final a pessoa diz assim... Chegou a hora da onça beber água.
2: É assim, né?
1: Depois preste atenção. É hoje.
2: Diz o Jotão que se não vencer hoje, daqui mesmo ele liga o Jotão. Lá de baixo ele liga.
1: Jotão não erra uma.
2: Manda o técnico andar, passear. Na verdade, ele faz uma modificação, faz algumas modificações, né? Ele não gosta do Vina, deixa o Vina fora, né?
1: Sim.
2: Ele coloca
0: ele coloca um centroavante de ofício, né?
2: Faz um ano que não joga.
0: Isso.
2: Pois é.
0: Mas você estava reclamando, né, Edmilson?
2: Não, eu estava reclamando que o Luca jogou 10, 12, 15 partidas, fez um gol só. E aí, centroavante do Ceará não pode ter esse tipo de performance. Agora, de repente.
1: Verdade.
2: De repente ele tem, por exemplo, qual foi a sugestão do Jota? Que ele desobedeceu o Jota. O Jota disse, eu boto o Vina de falso 9. Pelo menos funciona, mas ele prefere botar lá um cara que está com um ano que não joga, já estava dispensado, estava sem jogar, Busco. A verdade é que o Wendel Silva...
0: Ele não encontrou, né? Pronto, acho que não encontraram Silva, um clube para ele.
2: Ele faz hoje o último 14º jogo, também. Acho que é, que vai lá no assinação, né? Alguma coisa. Ele iria ser vendido. Ninguém quis, pela performance dele, aí ele bota o cara, mas o Vina fica de fora. Ele é birrento, esse técnico do
1: com
2: birrento.
1: É. Vamos então trazer a formação do Sport Clube Recife com o Jota Egito.
0: Isso, o Sport que vem de derrota na 25ª rodada, perdeu jogando fora de casa também, pelo placar.
1: Essa rodada já é a de número 26.
0: 26, pois é. Isso. Então, o goleiro será o 26, Thiago Couto.
1: Então vamos lá começar a anotar.
0: Isso.
1: Thiago é o goleiro com a número 26.
0: Isso. O lateral direito será o 3, Marcelo Ajum.
1: Marcelo é o lateral direito.
0: Isso.
1: Com a número 3.
0: O primeiro zagueiro, o número 5 para Benevenuto. Marcelo Benevenuto.
1: Bem, jogador do Fortaleza.
0: Isso. O segundo zagueiro, 33 para Kaique.
1: 33 agora para o jogador Kaique.
0: E 96, Edson Lucas, que é o lateral esquerdo.
1: Peraí, Kaique com a número 33, né?
0: Isso.
1: E o outro lateral esquerdo?
0: 96, Edson Lucas.
1: Aí vem o Edson Lucas com a camisa número 96.
0: Isso, o setor de meio campo do time do Sport. Começando com 23 para Zé Gabriel.
1: Número 23 vem...
0: Zé Gabriel.
1: Zé Gabriel com a número 23.
0: Isso. 29 para o William Oliveira.
1: O William Oliveira com a número 29.
0: Isso. Mais na frente um pouquinho, 8 para Juan Alano.
1: 8 para Juan Alano.
0: Isso. E agora o setor de ataque. 20 para Diego Hernández.
1: Diego Hernández com a número 20.
0: Isso. 9 para Perotti.
1: 9 para Perotti.
0: E 30 para Barleta na esquerda. Barleta vem pelo lado esquerdo.
1: E qual é o número do Barleta?
0: É o 30.
1: Metade do time aí passou aqui pelo Ceará, viu?
0: Isso. O técnico é o Gilmar Dalpozo.
1: E Barleta, 30 Barleta. Então vem. Isso. Thiago no gol, Marcelo Benvenuto, Kaique, Edson. Edson o quê?
0: Edson Lucas.
1: Edson Lucas, ok. Edson Lucas. Aí o meio de campo de Zé Gabriel, William Oliveira com Alano, Diego Hernandes, Perotti e Barleta.
0: Isso. O Pelote, o nosso Perotti, ele é o centroavante, viu, Bosco?
1: Certo.
0: O Barleta joga pelo lado esquerdo e do lado direito, o Diego Hernandes.
1: Muito bem, Titi, o que você espera? Essa formação, eu sei que você não gostou, porque o Vina não vem de titular, porque o treinador parece que não gosta muito dele, que ele tá, diz que ele tá um pouco gordo.
2: Muito amargo,
1: tá em forma agora, né? Tá em forma.
2: Tá em forma. Uhum. Ele é porque não gosta mesmo, porque trazer um jogador que já tava dispensado, que já será, tem colocado, ninguém quis contratar, que não joga já há alguns dias, e coloca aí, é porque ele não gosta mesmo do né? Ele tá aí, ele fala o seguinte, o Joca. Pediram para eu tirar o centroavante que estava jogando, que jogou várias partidas, fez só um gol, mas eu também não vou botar alguém naquele lugar, vou botar um que está pior do que ele, sem jogar há tanto tempo, né? De repente, olha, ele foi contratado, o Wendel Silva foi contratado para ser o artilheiro do Ceará, só que chegou e não correspondeu. De repente ele começa a fazer gol hoje. Pode ser, né? Tudo é possível. Ah,
1: agora eu quero parabenizar a equipe do Fortaleza, que fora de casa meteu 1-0 no Goiás. Um resultado fantástico, deixando o Fortaleza na quinta colocação.
2: A luta do Fortaleza é inversa do Ceará. O Fortaleza está lutando para a Série A. O Ceará está lutando para não cair para si.
1: É verdade.
2: E aí é a preocupação maior.
1: E a tendência é continuar até assim. O Ceará vai se livrar assim na... É torcer para ele se livrar. Ele não pensa mais em chegar na cabeça mesmo, porque não dá mais tempo.
2: Tem três jogos dificílimos agora.
1: Eu tô cansado de dizer agora aqui que esse ano vai ter que se virar dessa página do ano 2026 no futebol pro Ceará, para que no ano de 2027 possa fazer completamente diferente. O torcedor tem que esquecer esse ano, rapaz.
2: Agora você precisa dizer o seguinte: não é porque você disse, eu não vou narrar a Série B, não. Não diga que não vai narrar a Série C.
1: Não, eu vou. Se for, eu tenho que ir.
2: Pois é, mas vai dar certo. Ceará tem condição, olha, tem vários jogos ainda, 26ª, tem 12 partidas.
1: Vê, porque eu tenho um contrato aqui com a rádio que vai até mais lá, então tem que ir.
2: Pois é.
1: Série C, Série B. Ceará
2: tem 12 partidas a realizar, 26ª, vai para até 38ª. Uhum. E ele tem pontuação que ele precisa ganhar aí umas 6 partidas. Ele já ganhou bons 4.
1: Pois é. 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E o Jotão tá chamando. Qual é o público que você espera aqui para esse jogo de hoje, hein, Jotão?
0: Isso, Bosco. Eu tô apostando aí entre 7, 8, 10 mil pessoas. É. De 7 a 10 mil pessoas vão marcar presença, porque o torcedor do Ceará, ele é apaixonado e ele tá acreditando, ele vai incentivar. E agora, com esse resultado do Avaí, o Ceará vencendo, ele toma a posição do Avaí, ele sobe para a 16ª colocação e não, deixa o Avaí.
1: Eu acho que ele
0: na 17ª.
1: Eu acho que ele vai ficar na 15ª.
0: Não, ele vai
1: na
0: 16ª. Na 16ª, ele só ganha uma posição hoje, Bosco.
2: A não ser que ele dê uma goleada
0: de 7. A não ser que ele ganhe de 300-0.
1: Verdade.
2: Agora o público pequeno. Porque...
0: Mas ele vai chegar, esse público vai chegar a 7, 8.
2: Ingresso barato, tal, R$5 para mulher.
0: Mulherada,
1: mulher não devia nem pagar.
0: Eu também acho, né?
2: Acho que ficava muito mais bonito.
0: Ei, você aí, toma R$5 aí. Você pagou 5? Toma aqui, vai lá.
1: É porque antigamente era assim, né, Edmilson? Mulher não pagava algum tempo atrás, você lembra?
2: Hoje não paga também, só que não entra também.
1: Se bem que R$5 é como se fosse praticamente de graça.
0: É um valor, na verdade. Qual que picolé?
1: É um valor simbólico.
0: Picolé é R$13, rapaz.
2: Não, tem um picolézinho perto.
1: Olha, vamos ouvir o treinador, o vozão Daniel Paulista. Dá pra certo pra ouvir aí? Tá? Tem como ouvir aí de baixo, Otão?
0: Vamos lá.
1: Agora tinha que aumentar o volume. Eita, rapaz.
0: Não dá certo não, viu?
3: História. E tenho certeza também que uma conquista de um resultado como no jogo de hoje também pode alavancar a equipe no aspecto de confiança, que é uma coisa também que a gente precisa evoluir, para que na sequência a gente comece a pontuar melhor para fugir de vez dessa zona.
1: Tá aí o treinador Daniel Paulista, que se não vencer hoje, segundo o Jotão, ou se perder, pelo menos. Se ele empatar, ele sai? Se ele empatar o jogo, ele sai. Ele pega o beco.
0: Pega o beco.
1: É, não, é.
2: O Jotão que daqui mesmo, dali, ele tá ali embaixo, pertinho dele. Tô olhando pra ele. Não fica olhando pra ele, não, senão vai ser carrasco dele.
1: É, porque, olha, o trabalho dele não tem sido um trabalho...
0: Ele é gente boa, sabe? Ele é gente boa, mas o trabalho não está rendendo. Não
1: gente
0: tá,
1: boa no futebol não tem tá muita
0: rendendo,
1: gente boa.
0: Não está rendendo frutos, olha, né, para o Ceará.
2: Ninguém era mais gente boa do que meu pai. Nunca olhou nem para a bola.
1: Isso. Exatamente. Tem nada a ver gente boa com entender de futebol. Não é não?
0: Deixa eu te falar, Bosco, você e o torcedor que está ligado aqui, o torcedor do Ceará, principalmente, o Ceará acertou a contratação do goleiro Kaique França. Sabe por quê?
1: Não.
0: Porque o Matheus Nogueira, aquele que chegou há pouco tempo, ele se lesionou no aquecimento do jogo anterior, no penúltimo jogo. E aí vai pro departamento, tá no departamento médico, previsão de 2-3 meses, não vai demorar a voltar a jogar, então será acertou a contratação do goleiro Kaique, que vai até o final de 2026, até o final deste ano. Portanto, será acerta a contratação do goleiro Kaique França, que já veio para defender o Ceará, já vai defender o Ceará. O Ceará que tem também o goleiro da base na sua relação de hoje, Bosco.
1: Muito bem, tem a informação do repórter José do Egito. 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É com a Autopeças Colares.
0: Vamos ouvir aqui o técnico do Esporte.
4: Eles estavam jogando juntos pela primeira vez. Agora nós temos que ter uma estrutura também defensiva. A gente vem tomando muitos gols na competição. Então buscar esse ponto de equilíbrio. Todos os jogos o Sport está fazendo gol. Então esses quatro jogadores vão potencializar o ataque. Mas eu estou buscando o equilíbrio defensivo também para fazer um jogo equilíbrio.
0: Aí a palavra do técnico Gilmar Dalpozo aqui no microfone da sua Nova Brasil. Líder de audiência, João.
1: Valeu, Jotão. Eu queria bater um papo de novo aqui com o Edmilson Maciel. Ele tem 30 segundos para dizer o que é que ele vai, que é que o Ceará vai fazer hoje.
2: Ah, Jota, perdão, o Bosco, o técnico do Ceará, uma hora dessa, ele chega para os companheiros, se ele tiver uma boa, se tiver alguma ascensão sobre os seus jogadores, ele vai chegar e solicitar, olha, é o jogo da minha vida, não me deixem, não me abandonem hoje. Acontece que ele vai conversar com o jogador do Ceará. O Sport vem querendo chegar, o Sport vem querendo vencer, porque tem variado demais. Aquilo que o treinador disse, tem feito muitos gols, é um bom ataque, mas tem tomado gols demais. Então, eu espero que o Ceará, que está numa fase triste, horrível, há muito tempo. Eu acompanho o futebol, Bosco, desde 1988 no rádio. Antes eu era só torcedor. 88. 12 com 26, 38 anos. Tá certo? Então, eu nessa época toda, nem na época de amadorismo, eu vi o Ceará um time tão precário quanto esse.
1: Verdade, viu? 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
0: Bosco!
1: Tá chamando o Jotão de Galajota.
0: Ceará vai pintar em campo neste exato momento, tendo ao lado ali o time do Esporte e à frente a arbitragem. O Ceará com seu novo uniforme, muito bonito. Listras. Listras verticais em preto e branco, calções brancos, aliás, calções pretos, meões pretos. O Ceará, o alvinegro, o campeão da popularidade, tá no campo de jogo para a execução do hino nacional brasileiro, Bosco.
1: Valeu, Jotão, e emoção a partir de agora, no microfone líder da audiência da sua Nova Brasil FM 106.5. Vamos torcer, torcida. Vamos torcer. O torcedor do Vozão vai ter que ficar de mãos dadas com oração, porque eu vou dizer aqui uma coisa para você, meu amigo. Se o Ceará não vencer esse jogo hoje aqui, aí a coisa vai ficar mais mole, viu, Edmilson Marcelo? A coisa fica mais difícil ainda. Vamos à execução do hino nacional brasileiro. Já está no ponto aí, se tiver, pode chamar direto no gramado aí pra gente ouvir.
0: Isso. Vamos botar o microfone aqui para ver se dá certo, Bosco.
1: Hoje é tudo ou nada, meu
0: filho. Isso, hoje é tudo.

0: Aí, a execução do hino nacional brasileiro, Jatão.
1: Isso, aí a execução do hino nacional brasileiro. Os jogadores vão se cumprimentar, cumprimentar a arbitragem. Enfim, o torcedor continua chegando. Tem uma pequena parte de alguns torcedores do esporte aqui do lado direito da cabine da Nova Brasil, na Arena Castelão. Torcedor do Ceará, claro, fica do lado esquerdo, toma ali uma parte do meio também, apenas o anel inferior tem a presença de público. E é como eu disse, eu estou apostando aí entre 7, 8, 9, mais ou menos por aí, o público no Castelão para o jogo de daqui a pouco. E tem um detalhe, viu, Bosco?
2: Sim.
1: O Sport não vence, o Ceará jogando aqui no estado do Ceará desde 2004. São 22 anos. Se eu não estou equivocado, foi em agosto de 2004, quando o Zezinho ainda defendia o Ceará, ele fez o gol do Ceará e o Sport acabou vencendo pelo placar de 2-1, Bosco.
0: 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Faltando poucos minutos para a bola rolar, Arena Castelo não, é o palco definido para esse jogo de emoção. O jogo onde o Ceará precisa vencer para sair da zona do sufoco. É impressionante como o Ceará faz uma péssima campanha, mas é impressionante também como a torcida não desiste. Que tem um público razoável e que essa paixão é maior do que essa presença, né, Edmilson?
3: Até porque, Jota, hoje, perdão, só quero tratá-lo como Jota, é o hábito, né, Jota? Agora, é isso, Jota? O hábito, né?
0: Pois é, tô narrando pouco, tô deixando. pessoal do quintal chegar.
3: É o seguinte, o Ceará deu azar.
0: Lá em Santa Quitéria, o Edson.
3: Onde é que fica Santa Quitéria?
4: 97.3 com o comando de esportes do Edson Cruz e o comando da emissora do nosso Marcelo Magalhães.
0: Pois é, o Edson Cruz estará mandando recado agora que a 97.3, que é lá de Santa Quitéria, está mandando som para toda a região lá.
3: Onde é que fica Santa Quitéria, hein?
0: Ali pertinho do Ipurro.
3: Pertinho, é. Tá certo, embaixo da Serra Grande. Tá certo, beleza. Vamos lá.
0: Quando tá em cadeia, eu não posso dizer não, tio.
3: É, né? Até porque o filho ilustre de Santa Quitéria está aqui ao nosso lado, né?
0: Exatamente.
3: Esse é o barão de Santa Quitéria.
0: Olha, Jotão, o time tá. O árbitro tá tirando o torce nesse exato momento, garoto.
4: Isso, o árbitro tá orientando ali os dois capitães, não é isso? Vamos lá. O Marcelo Benevenuto. O João Gabriel, o Zanocelo do lado do Ceará, a moedinha subiu, desceu, ganhou o Zanocelo, está escolhendo o campo de jogo, vai ficar à esquerda da cabine da sua Nova Brasil. Enquanto isso, o Sport vai ficar à direita. O Sport vai ser o time que vai tocar na bola pela primeira vez no jogo de hoje, Bosco. O Sport que vem de 4 vitórias jogando fora de casa, de 4 empates jogando fora de casa e de 3... Isso, 4 vitórias jogando fora de casa o Sport, tá certo? Ele vem de 4 empates e 3 derrotas jogando fora de casa. O Sport é o 5º melhor visitante da Série B do Campeonato Brasileiro. Tá tudo pronto, depois de umas férias lá no Rodapé da Serra, aonde ele curtiu a beça. Ele viajou quase 300 quilômetros para chegar na civilização. Ele é bom de mídia, ele é bom na locução, ele é bom de tudo. Ele vai assumir o comando da transmissão esportiva da maior audiência do rádio em todo o Brasil.

0: futebol. O árbitro dá um minuto de silêncio e vai começar o espetáculo. Atacando pro lado esquerdo tem o time do Sport Clube Recife, o Leão da Ilha, lá de Pernambuco. Vai atacar pro lado esquerdo das cabines de rádio, aqui na Arena Castelão. O Vozão vai atacar pro lado direito. É homenagem póstuma ao Wallace Góes de Oliveira. É, e a bola já rolando, trilha o apito, queimando o gramado da Arena Castelão, que hoje tá bem, tá bonito o gramado. Lançamento no ataque do cruzamento para dentro da área, a defesa do Ceará bloqueia. No entanto, ela se apresenta na intermediária com o time do Sport, cortou o Zanocelo, a bola caiu outra vez na ponta, canhota e a dividida foi um choque de cabeça bem na intermediária, Jotão.
1: Isso, os dois jogadores chegaram ali, acabaram se tocando, foram pro chão. O do lado do Sport ali, o 96, e também o
0: Nico, Hugo, Ferreira.
1: Nico Ferreira, mas não foi nada de muito grave não, hein, Bosco?
2: O Sport chegou, deu uma cotovelada na nuca.
1: Foi o atacante.
2: Foi o zagueiro.
1: O atacante 96 do Sport. É,
0: e a falta cobrada pela intermediária, a bola tá sendo atrasada pra retaguarda do time do Vozão com o Luizão. Ele recebeu, vai dominando na boa, estica o pescoço, olha pra frente, faz o lançamento na ponta direita, vem pro Nico Ferreira, tentou, aí na intermediária, cortou a defesa, voltou, outra vez com o Ceará, uma trama legal aqui pela direita, bloqueou o time do Sport. Luta por ela outra vez o time do Ceará com o Nico Ferreira, disputou, ganhou na intermediária, tentou um toque na ponta, saiu a proteção, saiu a defesa do Sport para fazer o bloqueio. Um minuto agora passado no primeiro tempo, tá 0-0, comecinho do jogo, Arena Castelão, 26ª rodada para você, aqui no Futebol da Nova Brasil. 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A bola trabalhada pelo Sport com o jogador Edson Lucas, ele leva pro meio de campo, Ceará ia cortando, mas não deu certo, ficou aqui com o Perotti, aqui pelo lado esquerdo, leva a bola pro meio de campo, Ceará vem na marcação, mas aí o lançamento foi feito lá pro Marcelo. Marcelo vem com a número 3, é o lateral direito, esticou o lançamento até na ponta, quase 2 minutos passados do primeiro tempo. Olha o Leão da Ilha se aproximando da área, a bola voltou pro Marcelo, é o lateral direito, ele cutuca mais atrás, começa de novo o jogo, porque o árbitro tá pegando uma falta que leva perigo pro time do Ceará. A falta foi cometida em cima do Diego Hernandes.
1: Diego Hernandes recebeu a falta ali, chegou com muita disposição o João Gabriel, como sempre. É uma falta aqui mais pra meia direita, quase pro centro do campo. É uma falta que deve levar um certo perigo, Bosco.
0: 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A falta vai ser cobrada pelo Leão da Ilha, o Sport Clube Recife. E aí a bola tá sendo ajeitada na intermediária, lá pelo mais pro lado direito. Leva perigo.
1: Parece
0: o time do Sport
1: que é o Edson...
0: ataca para o lado esquerdo das cabines de rádio de Galajota.
1: Vamos confirmar aqui, parece que é o Edson Lucas lá do lado esquerdo. Trabalha com a perna esquerda, viu, Bosco?
0: Então vamos lá, o Edson Lucas é quem vai pra cobrança, tá preparado, preferiu o toque pra dentro da área, agora por baixo saiu a defesa do Ceará, coloca pra fora. Ninguém tava esperando esse tipo de cobrança não, Jota, bola por baixo.
1: Pois é, muito rapidinho, o Ceará foi lá, cortou, manda a bola pela linha lateral, lá se vê o Sport, Bosco.
0: É lá pela direita, arremesso lateral vai ser cobrado pelo jogador do time do Sport, Marcelo, número 3. Aí ele cobrou por impulsão, deixou na entrada da área, olha o perigo, cortou a defesa do Vozão e vai dominando a bola na intermediária, puxou o contra-golpe, lançou na ponta, canhota, bloqueou outra vez o time do Sport. E aí a bola está sendo recuada pelo Kaique, atrasar a bola para o goleiro Thiago do time do Sport. Estamos no comecinho do primeiro tempo. 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Olha o esporte, galera, com o Kaique. Aí ele faz o lançamento em profundidade lá pela direita, cortou a defesa do Vozão. Quem cortou foi o Sávio. Ela cai na intermediária, disputou na cabeçada ali o João Gabriel. Melhor pro time do esporte, faz o lançamento, ajeita no peito, tocando no ataque. O Perotti deixou pro Barleta, ajeitou. Foi chute fraquinho, atrasou praticamente pro goleiro Richard Jota.
1: Júlio César chegou lá, moralizando, deu um toquinho, atrasou até o Richard. Ele vai sair jogando pelo Ceará, Bosco.
0: Tá 0-0, 3:40 passados da linha, marcação passados do primeiro tempo. A bola tá no ataque do Rosano, no entanto, bloqueou o time do Sport. Quem cortou foi o jogador Benevenuto, botando a bola pra linha, girada, arremesso lateral. Qual o número do Benevenuto aí, pro Jair? É o 5, né?
1: É o 5.
0: A bola tocada pra fora, arremesso lateral pro time do Vozão, vai testar o lance na pela canhota, vem Gonçalves. Ele vai cobrar por impulsão, não. Ele preferiu cobrar mais atrás, começa de novo o jogo da defesa, atrasando pro jogador Luizão, daí pro Gabriel Silva, vem trabalhando pela intermediária. O Ceará tá 0-0, tá empatando. Eu quero a primeira palhinha do jogo com o comentarista Edmilson Maciel. E o jogo, Edmilson?
2: O Sport já mostrou que vai pra cima, tá certo? É bom porque se expõe. Se o Ceará tiver um pouco mais de cuidado na hora da... aquela segunda bola para deixar o centroavante na cara do gol, pode se dar bem, mas o Sport vem para atacar, procurar a vitória.
0: Muito bem, arremesso lateral vai ser cobrado aqui na lateral direita. Júlio César, quem está preparado para cobrar, bem pela divisória do gramado. Ele cobrou o Ceará, repito, ataca para o lado direito das cabines de rádio, bloqueou de novo a defesa. Quem cortou foi o jogador Kaique, botando a bola para dentro de lado. Vai de novo para a cobrança o Júlio César. Quase cinco, galera, passaram as etapas. Primeiro de jogo, vai para a cobrança do arremesso lateral. Júlio César, ele demora para Dedel para cobrar, mas arremesso lateral. Aí ele cobrou, jogada curtinha, entregando na intermediária para o João Gabriel. Ele prefere atrasar na intermediária, a bola voltou pro Júlio César, liberou pelo meio de campo ali com o Matheus Araújo, entregando na intermediária. O Ceará tenta subir, o jogo tá 0-0. Marquei o tempo do jogo no primeiro tempo. 5, galera, olha o Ceará chegando, vem se aproximando da área. Matheus Araújo faz o lançamento aqui na ponta, um toque de bola pelo lado direito, vai sair o cruzamento na ponta, a bola voltou outra vez na ponta direita, vai sair o cruzamento, lançando, procurando o Nico Ferreira, a bola passa para todo mundo, a defesa corta, toca a bola para fora. Jota
1: Marcelo chegou, tocou de cabeça, a bola saiu do outro lado, arremesso em favor do Vozão, que parte para dentro.
0: Tá muito longe aqui. E aí, lançamento no ataque do Vozão dentro da área. O Nico protegeu a defesa, cortou, chutou, bateu no adversário, bateu no jogador do Ceará, saiu da linha de lado. Arremesso lateral, não é tiro de meta pro time do Sport Clube Recife. E o jogo, Edmilson?
2: Aquela história do Ceará vai com toda a fé, com toda a vontade, porque precisa sair dessa situação pesada em que se encontra. O Sport vai se defender de princípio, mas amostrando que vai para cima.
0: Verdade, estamos apenas no primeiro tempo, tem muita coisa para acontecer ainda. Aliás, aqui no microfone, líder de audiência aqui da Nova Brasil FM, Nova Brasil em campo para você. Aqui tem mais emoção, o jogo está 0-0. Jotão, tem alguém? Tem quem está no banco aí do Vozão que pode entrar ainda?
1: Isso, daqui a pouquinho a gente confirma para você os bancários do Vozão. São 11, 12 jogadores no banco, Bosco.
0: Pois é, o Tite está gostando aí com esse início de jogo, você está gostando?
2: Não, tô gostando não. Agora o Ceará mostra pelo menos disposição. O Ceará mostra disposição, o pessoal está querendo, não é aquele time do marasmo que a gente via. Pode ser que segure sim.
0: E aí o Sport vai para o bloco na intermediária, para o show, foi para a falta, parou, está marcada uma falta na intermediária, bem no grande círculo, Jota.
1: Isso, já no campo de ataque em favor do time pernambucano, 0-0, Bosco.
0: E a falta cobrada está saindo, dominando aqui pelo lado esquerdo, na casa dos 7 minutos do primeiro tempo, a bola com o time do Sport pela lateral esquerda, o árbitro agora está marcando uma falta na intermediária, a falta vai ser cobrada para o time do Sport na grande roda, abrindo o jogo na canhota, deixando aqui com o Edson Lucas, vai dominando, entrega na frente, rolando na linha de frente para o Edson Lucas. Deu mais atrás, o Ceará vai roubando a bola, vai chegando com perigo na entrada da área. O Wendel Silva preparou, tentou fugir da marcação, ganhou, deixou pro Sávio na ponta esquerda, procurou o cruzamento, bom pra Dedel. Cruzou ruim, a defesa corta, afasta o perigo, tocando a bola pra linha de lado, Jota.
1: Zé Gabriel chegou quando o cruzamento foi feito pro Vozão, mudou pela linha lateral, arremesso, bola, Bosco.
0: Sávio vai estar preparado lá pra cobrança do arremesso lateral na canhota, quase 8 minutos passados do primeiro tempo. Vai fazer o levantamento, vai cobrar por impulsão, cobrou na entrada grande área, o toque de cabeça ali do Nico Ferreira, a defesa corta, quem cabeceou foi o Wendel Silva, a defesa corta, o corte é parcial, o Ceará insiste, corta definitivamente agora o time do Sport, mas o Ceará botou a bola para correr do lado esquerdo, tentou ganhar, a proteção vem com a defesa do time do Sport, botando a bola para dentro de lado, mas o Ceará tem direito à cobrança de uma lateral na ponta esquerda. 8 minutos passados do primeiro tempo. 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Outro arremesso lateral na canhota. Cobrou o Sávio. Ele deixando a bola na intermediária. Vai deixando agora com o jogador. Era
1: Luizão.
0: Luizão atrasando. Quem vai dominando virou o jogo para o Júlio César. Distribui a bola no meio de campo. Ceará vento no toque de bola no João Gabriel. Caiu. O Matheus Araújo tentou pegar. Vai se mandando aqui pela ponta direita. Vai sair o cruzamento. O Mel que deixou da ponta. Agora vai sair o cruzamento, volta mais atrás, tocando mais atrás do Júlio César, vem se apressando na entrada da área, o Vozão, bola cutucada na ponta direita, o Júlio César vai fazer o cruzamento, bola tá voltando na intermediária, quase 9 minutos do primeiro tempo, o jogo permanece 0-0. O Júlio César tá recebendo aqui pela ponta direita, vai avançando, vem pelo corredor, segunda marcação do primeiro, driblou, segundo, cutucou, que bolaço na ponta, procurava o Melk, que não deu pra ele, a defesa protegeu, Jota.
1: Isso, o garoto empurrou até o Melk, que não deu em bola, a bola foi atrasada pro goleiro, que mandou aqui pro campo de de ataque, Bosco.
0: E o jogo continua 0-0, quase 10 minutos passados do primeiro tempo. Bola trabalhada na retaguarda com o time do Vozão, voltando com o Luizão. Luizão dá boa bola, bola, espaço corrido, recebeu uma boa do lado esquerdo, Sábio. Aí ele toca na defesa, começa de novo o jogo, deixando no Gabriel Silva, recolheu, dá aí pro Luizão, tá pedindo o Júlio César, limpo e liberado aqui pela direita, a bola vai pra ele, recebeu, dá uma espiada panorâmica, ninguém se aproxima, ele vai cutucar aqui na ponta, deixando pro Nico Ferreira, vai trabalhar pelo meio de campo. Olha o Vozão se organizando com o Zanocelo, vem numa boa, vai tentar sair jogando pelo lado esquerdo, botou, soltou, boa bola, limpa e liberado na ponta, o Sábio vai sair o cruzamento, preparou, levantou, chutou direto, o goleiro não teve esforço, o Thiago e agarrou, sem sair do chão, Jatão.
1: Isso, o Sábio recebeu aqui na esquerda, foi lá, fez o cruzamento nas mãos do goleiro, que catou, o Sport sai jogando, 0-0, Bosco.
0: Eu tô no futebol da Nova Brasil e o jogo é de Nilson Maciel.
2: É interessante, ninguém faz cruzamento, o Sábio já pegou duas bolas, vai fazer cruzamento para área. Goleiro altão, zagueiros altos e o Ceará sem alguém para fazer essa finalização.
0: E o Vozão volta de novo, botando o bloco na intermediária. Se atrapalhou todo ali o jogador João Gabriel, mas acaba recuperando, deixando no meio, que fugiu da marcação do primeiro, vai na direção do gol. Se atrapalhou todo ali com o jogador, se não me engano, o Nico Ferreira, Jotão. Se atrapalhou todinho. Quero mandar um abraço aqui pro Miran Alves, de Santa Rosa, Niterói, no Rio de Janeiro. Um alô pra esposa dele, a dona Quinha, seu filho Brian e a galera do Rio, do sítio Presídio, lá no Ipu. Sintonizado aqui na Nova Brasil FM. Valeu, garoto. Obrigado. Um abraço pra vocês aí, Irã, no Rio de Janeiro e Niterói. Olha o Sport, pegou a bola pelo lado esquerdo no perigo, mas estava marcado impedimento. O Barleta estava na banheira, né, Jota?
1: Estava muito adiantado, bandeirinha dedurou, o árbitro foi na dele. Portanto, continua 0-0, Bosco.
0: 0-0. E o jogo, Edmilson Marcial, antes do jogo, da licença, Titi. Marque o tempo do jogo no primeiro tempo. 11, galera, 11 passados, etapa primeira no placar, tá lá.
3: Ceará.
0: 0
3: Esporte.
0: Também 0. Sou eu, apaixonado pelo futebol. A bobeira da zaga do Vozão vai marcar o gol. O Esporte invadiu. O goleiro saiu numa boa proteção. Foi toda ali do zagueiro. Se eu não me engano, do João Gabriel, que protegeu de uma falha terrível da defesa, né, Jota?
1: Pois é, a zaga deu bobeira, o Sport teve para marcar o seu primeiro gol, mas o Richard, bom goleiro, estava atento, Bosco. Continua 0 Ceará, 0 Sport.
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0: Daquele jeito que o senhor gosta. E aí a bola trabalhada pelo jogador do time do Vozão, Luizão, vai dominando, prefere tocar na defesa. Ele solta aqui pro lado direito, entregando pro Júlio César. Recebeu já no campo adversário, deu espiada para frente, bota o pé sobre a bola, prefere tocar a bola na intermediária, deixando pro Zanocelo, abriu pelo lado esquerdo. Ele tentou toque para Gabriel Silva, recolheu, bota a bola para correr no corredor pro Sábio, disputou. Foi pro chão, perdeu pro time do Sport. O árbitro agora tá marcando uma falta, mas pro Sport Clube Recife cobrar a intermediária lá pela lateral direita. 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
1: Quero mandar aqui um abraço pro Beto Brasil, ele é noticiarista da 97.3 de Santa Quitéria. Vai comandar um programa de notícias, Bosco.
0: Parabéns, sucesso pra ele, bom trabalho. E aí volta dominando o time do Sport com o Benevenuto. Ele lançou lá pela ponta direita, o Ceará tenta na marcação, mas a bola fica dominada lá com o William Oliveira. Recebeu, ele prefere tocar na defesa, deixando no Kaique. Kaique soltou pro lado, entrega pro Benevenuto. Vem dominando, ultrapassando a marcatória, faz o lançamento na canhota pro Edson Lucas. Vai dominar, tocou na entrada da área por baixo, deixou no corta-luz, saiu a defesa do Bozão ligado, acaba cortando e deixa o Vozão na velocidade lá pelo lado esquerdo. Vai dominando ali o jogador Melk. Dominou numa boa, dominando lá pelo lado esquerdo. Matheus Araújo, ele que vai pro domínio. Chama pro jogo o Melk, ajeitou pela meia direita, bola tocada aqui pra ponta direita. Vai sair o cruzamento do Nico Ferreira. Vai tentar passar, tocou outra vez pro Melk. Vem se organizando pelo big direito da grande área. Levou pra perna esquerda, chutou, bateu no aniversário, travou, saltou o goleiro, cortou mal feito pra Dedéu. Cortou a defesa de qualquer maneira. Que perigo levou dessa vez agora o Sporting, Jota.
1: Isso, levou o Ceará, levou muito perigo ao gol ali do Sport. O goleirão saiu meio atabalhoado, ele caiu, marcou falta. Por quê? Não pode triscar no goleiro, é isso? Foi impedimento. Impedimento do Wendel Silva, tá certo.
0: 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Estamos no primeiro tempo, quase 15 minutos passaram a etapa. Primeira mesa de áudio é dominada aqui pelo Eduardo Silva, na Nova Brasil FM. E volta de novo o time do Sport. A bola está sendo recuada para o goleiro Thiago. Quem botou para ele foi o Zé Gabriel pela intermediária. Ele já faz o lançamento na direita para Marcelo. Marcelo tentou fazer o lançamento lá para o Juan Alano, pelo lado direito ainda com o Alano. Ele prefere rolar a defesa, entregando para o Kaique. Domina pelo setor do meio de campo. Está 0-0. Marquei o tempo do jogo no primeiro tempo. Quase 15, galera, quase 15. Passaram as etapas, primeiro de jogo. E no placar, tá lá. Zero.
3: Esporte.
0: Também zero. Apaixonado pelo futebol. A bola tá na reta guarda, na intermediária, com o jogador do Thiago, do time do Sport. Chamou, falou.
2: O André, lá no Batô, que tá lhe ouvindo.
0: André. De boa.
2: Ele gosta da bruta, né? E ele disse, dê um abraço aí no Jotinho. Ó. Ele tá feliz porque o Fortaleza ganhou.
0: Exatamente. Né? E aí a bola tá se apresentando na fora da área. Grande momento na chegada do Sport com Barleta. Tentou o chute, cortou a defesa do Bozão. O corte é parcial. Agora, definitivamente, a bola vai ficando lá do lado esquerdo com o Sábio. Ele faz o toque pro Matheus Araújo. Ajeitou. A marcação forte pra cima dele. Ele distribuiu na intermediária pro Zanocelo. Zanocelo botou do lado esquerdo pro Sábio. Leva a bola pro meio de campo. O Nico Ferreira atingido. Não marcou falta. Deixou o lance correr. A bola tá com o Sport de novo. Retaguarda dominada pelo Zé Gabriel, número 23, ele bota agora pro Gualando, ele volta na intermediária, começa de novo o jogo. Quem vem dominando é o número 33, o Kaique. Ele solta na meia cancha, o jogo tá 0-0. Vai dominando ali o Zé Gabriel, botou do lado esquerdo, entregando no Kaique, pode sair o cruzamento na boca do gol, de cabeça, Luizão corta, bota a bola pra fora, pra linha de lado. Ô Jota!
1: Isso, tava atento ali o zagueirão do Ceará, cabeceou, a bola vai pela linha lateral, arremesso em favor do Sport, Busto.
0: E já cobrado, quem cobrou foi o Edson Lucas, ele deixa na reta guarda com o Kaique, solta pelo meio de campo pro Zé Gabriel, volta no Kaique, Kaique solta na defesa, entregando pro Benevenuto, daí então toca pro Marcelo, ultrapassa a marcatória. Marcelo vem dominando, a marcação vem pra cima dele, veio tocando aqui do lado esquerdo, bota a bola pra correr aqui da canhota com o número 33, o Kaique. Prefere atrasada intermediária pro goleiro Thiago, do time do Sport. São 18 horas e 47 minutos, 6h47 da noite no meu relógio. Olha o Sport, lançamento lá pela ponta direita, dominou o jogador Perotti, vai sair o cruzamento, a bola por baixo, ajeitou, perigo, se virou pro gol, bateu seguro, goleiro do Bozão no canto esquerdo. Levou perigo iminente, hein, Jota?
1: Muito perigo. Quando o cruzamento veio da direita, o Perotti dominou, fez o currupio, encheu o pé, mas o goleirão estava atento. Richard foi lá e catou. 0-0, Bosco.
0: 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Já passamos da marca dos 17 minutos do primeiro tempo e o Sport trabalha de novo, vem com coragem, se organizando com o Zé Gabriel, organizando o lance, toca pro lado esquerdo, vem a chegada do Kaique, pode até bater pro gol, carimbou o adversário, e saiu aqui a linha de lado, do lado esquerdo, lateral pro time do Sport. E lateral já cobrado, quem cobrou foi o Edson Lucas, ele deixou pro jogo, pro Zé Gabriel, outra vez o jogador, Edson Lucas atrasa na intermediária, passou pelo Benevenuto, vai chegando até o Marcelo, Marcelo tá respondendo lá pela direita, não tem ninguém na marcação, e dali ele põe outra vez para Benevenuto, ajeitou pela intermediária, quase 18 passados do primeiro tempo, Benevenuto faz o cruzamento na entrada da área. Essa defesa tá aberta pro time do Sport.
1: Isso, mas
0: não é de mesmo, Marcel.
2: É, tem que ter mais proteção do sistema defensivo. A zaga, por isso que eu digo, eu entraria com três volantes para ver se evitava tomar gol. O Sport é um baita ataque.
0: Meu amigo Mendonça está na Caponga, Cascavel tá ligado aqui comigo. Valeu, Mendonça Filho. Ó, Mendonça Filho, grande radialista.
2: Aproveitando o final de semana longo, né?
0: Grande radialista ligado aqui na Nova Brasil e publicitário também, viu?
1: Bosco!
0: Qualquer dia eu vou tentar ver se ele...
2: Traz ele pra cá.
0: Moes Loyola, deixa ele dar uma chegada por aqui, né? E aí a bola trabalhada pelo lado direito do Melk, que cortou a defesa, bota a bola para linha de lado, arremesso lateral. Diga lá, Jotão.
1: Isso, Robson Salles Timbó, ele é quiteriense, é promotor de justiça, também tá ligado. O Fábio Timbó.
0: Maravilha.
1: É da segurança pública, também tá ligado. Essa galera me dá moral e eu gosto, viu, Bosco?
0: Valeu, essa terra fantástica, Santa Quitéria, ali vizinha da minha terra, e porra, pai, que eu amo demais.
2: Sinceridade, monstro.
0: O que é isso, Titi? 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Desde 1976, são 6 sorteios diários, arremesso lateral. Vai ser cobrado aqui pelo lado direito com o time do Vozão. Aí o Zanocelo atrasa para o Júlio César. No sufoco, ele preferiu atrasada intermediária aqui da lateral direita, entregando no Richard. Aí ele vai dominando pelo Vozão. Vamos nos aproximando nos 20 minutos. Aí Zanocelo recebeu na minha caixa. Vai, Zanocelo, trabalha. Ele tentou enfiar a bola para o Matheus Araújo, cortou a defesa, volta com o time do Sport. Que é isso, Zanocelo? Você vê essa besteira que ele fez aí, Jotão? Entregou o olho pro bandido. Olha o Sport com perigo na entrada da área. Tocada a bola pelo lado esquerdo. Vai ficando aqui na canhota. Vai ficando com o Perotti. Perotti mais atrás, deixando pro Kaique. Olha a aproximação. Bola mudar. Tocada lá pela direita para Marcelo. Vai sair o cruzamento. Enfiou para dentro do Dani. Grande momento. A chegada perigosa do Diego Hernandes. Nem girou. Foi ali de fundo buscar espaço no cruzamento. Deu certo. Vai chutar de perna esquerda. Virou para a direita. Invadiu. Ele tá dentro do Dani. Cruzou. Deu uma cavadinha na boca do gol. De cabeça. Corta Luizão pelo time do Vozão. Volta outra vez o time do Sport. Chutou. Mas que demora grande esse Sport no ataque, Jota.
1: O Sport montou uma blitz. Procurava ali uma brecha para encaixar um chute. Mas aí chegou cheio de atitude o João Gabriel e atrasou para o goleirão Richard.
0: E volta agora o time do Vozão, dando a resposta aqui pela ponta direita. Nico Ferreira toca a bola pela intermediária para Melk. Melk libera a bola. Bom momento na chegada do Matheus Araújo. Vem se aproximando da área, botou para o Sábio. Olha o gol pintando na ponta esquerda. Sábio chegou, mirou, preparou. Bola por baixo, mal para Dedéu. Segura o goleiro Thiago. Já estão desse jeito, não dá não.
1: Uma boa trama. Melk, Matheus Araújo, Sábio. Mas na conclusão foi ruim o Sábio. Botou nas mãos do goleirão Thiago do time do Sport, Bosco.
0: 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Galera, e volta de novo o Vozão. Bola errada, aí recupera a bola pela intermediária. Vai dominando ali o jogador, o Matheus Araújo, reclama de um toque de mão. O árbitro tá parando. Foi o Zanocelo que reclamou, né, Jota?
1: Sofreu a falta, foi empurrado. O árbitro em cima do lance marcou em favor do Vozão, Bosco.
0: 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Olha o Vozão de novo, minha gente. Vem dominando a bola com o Zó Gabriel Silva. Entregando na minha cancha, vai Zanocelo. Ele trabalha direitinho, virou o jogo. Ele põe agora pro lado direito. O Júlio César pediu receber no campo de defesa. Ele vai atrasar, toca a bola. Tocando agora no Luizão. Recolhe pela intermediária, Luizão. Ele olha pra frente, ninguém reclama. Soca, dá um soco com a mão direita. Prefere devolver a pelota agora pra Júlio César. Ele vem caminhando, dominando a bola pelo setor da intermediária. Ultrapassa a linha. Vai botar a bola pra correr. Entregando pro Nico Ferreira aqui pela ponta, bem aberto pela ponta ainda no campo de defesa. Ele prefere começar de novo o jogo. Ele volta no Júlio César, recolheu, mudou o endereço do jogo. Ele entrega agora para Gabriel Silva, recolheu, vai botar a bola para correr, entregando pro Sábio lá na ponta. Vem marcação forte para cima dele, foi desarmado, perdeu. Volta o Sport desse jeito, tá entregando o ouro, vai se aproximando da área. O time do Sport tocou errado porque a defesa do Ceará protegeu, tentou a tabelinha e aí a bola vai ficando aqui na defesa do time do Vozão. Tentou jogar a bola aqui pela ponta direita, deu certo. O Nico Ferreira faz o lançamento agora pela ponta direita, numa movimentação intensa no ataque do time do Ceará. Matheus Araújo tocou para dentro, era o João Gabriel, tocou para dentro, Dani sai da defesa, corta de qualquer maneira, Jota.
1: Isso, um ataque fulminante do Ceará, um contra-ataque, a bola foi lançada até o João Gabriel, ele penetrou, cruzou ali para o Wendel Silva, chegou a zaga na de Orro, mandou pela linha de fundo, é escanteio em favor do Vozão. Mel que vai para a cobrança, quem sabe o primeiro gol alvinegro.
0: 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É cobrança de escanteio da ponta direita. Luizão tá na área. Quem sabe agora o gol da vitória do Vozão. Mel que vai pra cobrança. Preparou, correu, caneta esquerda, levantou na boca do gol de cabeça. Rechaça a defesa, corta, mas tá sobrando fora da área, sem marcação. Pegou o Sábio lá pela ponta. Vai dar de volta na boca do gol, driblou primeiro. Pelo bico esquerdo, a grande área foi pro chão. Caiu. O árbitro diz que não foi absolutamente nada. E o jogo, Edmilson?
2: O Ceará tá melhor agora do que o Sport. Tem que só ter muito cuidado com aquele contra-ataque, porque o Barleta se movimenta bastante, centroavante sempre presente, então tem que ter muito cuidado. Mas o Ceará tem mais volume de jogo.
1: Barleta, que é o vice-artilheiro da equipe, pois tem 9 gols.
2: Ex-Ceará e ex-Corinthians. tá certo? E hoje ele joga com liberdade para atacar, sem obrigação de marcar. Tem que ter muito cuidado com ele. O Ceará tá melhor agora, tem mais posse de bola.
0: Também tô achando. Estamos na marca dos 24 minutos passados. Etapa primeira de jogo, Arena Castelão. 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Olha o time do Sport de novo aqui pela Ponta Canhota. Vai dominando o jogo, tá 0-0. O número 8 que domina, o Rayan. O Rayan Alano toca a bola pela intermediária. A bola está sendo recuada agora para o número 33, o Kaique. Ele recebeu no meio cancho, daí entrega a bola para Zé Gabriel. Passa a bola rapidamente para Marcelo. Recolheu Marcelo. Ele botou para o Diego. Hernandes tentou o lance na ponta direita. Vai dando certo no ataque do time do Sport. Foi para o chão. O árbitro está parando, marcando uma falta. Não, deixou livre. É só lateral para a defesa do Vozão cobrar, hein, Jota?
1: Isso, lateral em favor do Vozão. O jogador do Sport tinha caído ali. Mas é só lateral em favor do Vozão. Foi cobrado o Busco.
0: São 6h55 da noite no meu relógio. Galera, o jogo tá 0-0. Arena Castelão, já são passados da minha marcação quase 25 minutos. Marquei o tempo do jogo no primeiro tempo. 25, galera, passaram as etapas primeiro de jogo no placar. Tá lá. Ceará
3: 0 Esporte
0: 0.
4: João Bosco
0: apaixonado pelo futebol, levando essa vida do jeito que ela me levar. E a bola tocada para o Nico Ferreira, ficou o atleta do Ceará caindo no gramado, debruçado ali no gramado, se levantou, que era o João Gabriel, tá em pé. A bola aqui ficou na direita para o lateral, para o Ceará cobrar, né, Jota?
1: Aqui na divisória do gramado, Bosco, em favor do Vozão.
0: E aqui o Vozão vai pra cima, galera. Estamos na casa de 26, quase 26 passados, etapa primeira. Vai pra cobrança do arremesso lateral, uma falta, infração. Infração vai ser cobrada pelo Júlio César. É uma falta aqui na lateral direita. Ele vai bater na bola, tá 0-0. Ele dá uma espiada panorâmica, ele vai bater com a perna direita. Ameaçou, não cobrou ainda. É uma falta, portanto, pro time do Vozão. Ergue o braço direito, cobrou, faz uma cavadinha, faz um levantamento de bola na entrada da área. Quicou fora da área e sai para os braços do goleiro Thiago pra segurar com... No placar de 0-0. 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E o jogo é de Milson Maciel.
2: Estou observando aqui o problema do Ceará. Lateral esquerda, a bola está correndo muito pelo lateral esquerdo. E ele é muito fraco. Olha, o Ceará tem uma deficiência de lateral esquerda. Esse ano vai ser sofrimento até o final. Já errou 3 bolas cruzadas bestamente. Lateral esquerdo do Ceará.
0: Volta de novo o Vozão, galera. Vem com Gabriel Silva. Recebeu, põe a bola para Sávio. Sávio libera para Zanocelo na intermediária. Tenta para o Matheus Araújo. Deu certo. Foi pro chão. Matheus Araújo. O árbitro disse que não foi nada. Mas a sorte é do Melk. O Melk pegou numa bota com o passe errado. Cortou a defesa. Mas a bola voltou aqui pro Nico Ferreira. Cruzamento na boca do gol. Tentava lá na frente pro Mendel Silva. Cortou a defesa. Lutou por ela ainda o Matheus Araújo. O árbitro tá pegando uma falta pro time do Sport, né, Jota?
1: Isso. Porque quando a bola sobrou aqui pro jogador do Sport, Matheus Araújo chegou cheio de atitude, empurrou, cometeu a falta, Bosco.
0: É falta, portanto, na intermediária, falta pro time do Sport. O jogo tá 0-0. São 6h57 da noite no meu relógio.
1: Deixa eu te falar, Bosco.
0: Pode falar.
1: Promotor de justiça, doutor Gilvan, ou também Rinaldo Janja, e também que é promotor de justiça, e o doutor Pires.
0: E o doutor Romério, você tá falando em promotor, doutor Romério também.
1: Doutor Romério?
0: É, que tá torcedor do Vozão ligado, doutor Gilvan também. Meu amigo Pires, Antônio Pires, doutor Pires, gente muito boa aqui pela ponta canhota, vai dominando o time do Sport, vai dominando exatamente no Edson Lucas, cruzou, chutou, ameaçou na entrada da área, chutou, passou perto, né, Jota? Levou perigo danado, a bola foi pra fora, pra linha de fundo.
1: Pois é, ele dominou aqui na esquerda, deu um come pra dentro, tirou o segundo da jogada, de pé direito mandou, buscava o lado esquerdo do goleiro, mas a bola caprichosamente foi pela linha de fundo. Tiro de retorno em favor do Vozão, 0-0, Bosco.
0: 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Olha o Vozão de novo. Luizão faz o lançamento de longa distância, tentava no ataque de cabeça, corta a defesa soltando a bola para a linha de lado. Arremesso lateral vai ser cobrado na casa dos 28 minutos do primeiro tempo. Arremesso lateral aqui na direita para cobrança do Júlio Santos. Ele cobrou na frente do peito do Wendel Silva, tentou pelo meio de campo na disputa danada, a bola caiu ainda bem para a defesa do time do Vozão com Luizão. Daí entrega para Gabriel Silva, jogada curtinha para Matheus Araújo, está vindo buscar o jogo. Ele vai acelerando lá pela esquerda, dominou, tentou o toque pro Sábio, deu passe errado. Ele tentou na canhota pro Sábio, bateu, foi de graça, deu de graça pra defesa do time do Sport. Falar em defesa, a bola tá na defesa com o jogador Benevenuto, atrasa pro goleiro Thiago, daí então ele toca pro Kaique, vai jogando fora da área, põe aqui do lado esquerdo, entregando pro Edson Lucas, lateral esquerdo, levou a bola pro meio de campo, o Ceará vai cortando com o Luizão, já faz a devolução de bola no ataque, a bola vem ficando aqui na ponta direita com o Nico Ferreira, ganhou da marcação, olha o gol pintando no vozão pelo meio direito da grande área, tocou, ajeitou ali o Matheus Araújo, sobrou, fora da área, o Wendel chutou a bola pra fora, todo torto, não pegou direito na bola, inclusive ficou machucado, caiu o cão, qual é a dele, hein, Jota?
1: É que ele é ruim mesmo, viu, Bosco? Ele é ruim mesmo, a bola do Nico até o Matheus, a bola espirrou pra ele, ele o gol, ele mandou muito mal, prensou a bola, tentou quebrar a bola. É ruim, viu, Bosco?
0: 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João Gabriel domina no ataque do Vozão, ele tentava na linha de frente, cortou a defesa, mas a bola volta de novo, outra vez com o Zanocelo, ele abriu aqui na ponta direita, ajeitando aqui pelo lado direito, o Nico Ferreira recolheu a marcação para cima dele, ele solta na defesa, começa de novo no Júlio César, daí então para Luizão, rapidamente ele põe para Gabriel Silva, ultrapassando a linha, vai dominar, pediu o Sávio na ponta esquerda, ainda Gabriel, demorou, faz o giro, entrega na meia cancha para João Gabriel, recolheu, devolveu, a bola lá pelo lado esquerdo, entregando para Gabriel Silva, põe pro Sávio, agora dominou, rolou para Matheus Araújo, vem conduzindo na canhota, quem sabe agora o gol, tocou lá pro lado esquerdo, grande momento na chegada perigosa do Vozão, devolução pro jogador Matheus Araújo, cruzou na boca do gol, defesa, tira o perigo de qualquer maneira, Jota Gito.
1: Sou muito bem o Vozão, muito bem, jogadores mais experientes, o Matheus Araújo tocou até o Sávio que devolveu, foi lá na linha de fundo, fez o cruzamento, aí a zaga cortou, tô gostando desse Vozão, Bosco.
0: Marque o tempo do jogo no primeiro tempo, 30, galera, 30, repito, 30 minutos passados, etapa primeira no placar, tá lá,
3: Ceará
0: 0
3: Esporte,
0: também 0
4: João Bosco.
0: Ouviu. Apaixonado pelo futebol, não é só pelo futebol, não. E a bola trabalhada na intermediária para Kaique, recebeu, tocando na frente, volta pro Kaique, recolhe, domina a bola pelo lado esquerdo. Ele soltou na mercante, agora para Zé Gabriel, vem dominando o número 23 do time do Sport. Passou outra vez a ganhota no Kaique, volta no Zé Gabriel, dominando pelo setor da intermediária. Rolou agora para Rumalano, toca na defesa, começa de novo o jogo, atrasando pro goleiro Thiago. 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Olha o time do Sport Clube Recife. A bola dominada pelo jogador Kaique. Ele faz a movimentação lá pela ponta direita. Dominou o jogador Diego Hernandes. Vai tentar entrar na área, se aproximando da área. Dá um corte. Chegou, entrou, invadiu. Ninguém toma a bola dele. Cortou agora a defesa. Cortou o jogador João Gabriel. Oi, Jota, qual é a do Sport?
1: Pois é, o Diego tentava fazer um carnaval danado ali, aí chegou com a atitude do João Gabriel, tomou a bola, mas o Sport recupera, Bosco.
0: E volta lá pela ponta direita, o jogo tá 0-0, começa de novo na intermediária, começa na defesa, vai ficando exatamente com o jogador Kaique, ele faz a movimentação lá pela ponta com o Diego Hernandes, dominou, tem um cara caído dentro da área, e é o atacante Barleta do time do Sport. O Sport trabalha lá com o jogador Marcelo, cruzamento na boca do gol, de cabeça, corta a defesa, quem cortou foi o Luizão, vai sobrando no contra-golpe do time do Bozão aqui pela ponta, acelerou, o Nico Ferreira ultrapassa na marcatória, vai, se enrolou, todo puxado, caiu, foi puxado. E o árbitro disse que não foi
1: banana,
0: nada.
1: Banana esse árbitro.
0: E a bola volta de novo com o time do Sport, vai dominando o Zé Gabriel, tocou na entrada da área, vai só aproximando, a bola tocada para Juan Alano, rolou na ponta direita, 32,5 agora, galera, passados, e o time do Sport se aproximou da área, bateu pro gol, meu Deus do céu, que perigo danado, Jotão.
1: Isso, fez uma festa danada ali, quando tentava lá o Diego, ele dominou no bico da grande área, veio, puxou o pé esquerdo, tentou o ângulo superior do goleirão Richard, o lado direito, mas a bola foi pela linha de fundo, graças a Deus, é tiro de retorno em favor do Vozão, Bosco.
0: E o jogo, Edmilson Marcelo?
2: O Ceará tá melhor, nesse momento o Ceará tem mais posse de bola do que o Sport, tá melhor do que o Sport, acontece que essas estocadas que o Sport dá são sempre perigosas, tem sempre alguém disposto a fazer uma boa jogada.
0: O Vozão se aproximando da área, saiu o goleiro e agarra com tranquilidade.
2: Esse Juan Alando é o mesmo do Ceará, fica escondido no jogo.
0: Pois é, galera. 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Primeiro tempo de jogo, 33,5. Agora passaram as etapas primeira. Bora trabalhar na retaguarda com o time do Sport, atraindo a marcação do jogador do Ceará. Deixa com o goleiro. Ele botou a bola para correr do Sport, botando a bola para correr lá na ponta. Vem para o jogador. É Pedro Hernandes. Aliás, o Diego Hernandes vem tocando bola para a barreta na entrada da área. Bateu na travessão. Voltou pro goleiro. Encaixa a bola da intermediária, o Jota.
1: Pois é, rapaz, o Sport.

0: pensando, Richard, que esse Siringuete aí é todo dele, viu, Bosco?
1: Para todos, é credibilidade desde 1976, são 6 sorteios diários, é cobrança de escanteio para o time do Sport, da direita para a esquerda, vem bola para dentro da área, o jogo está 0-0, está precisando demais da vitória o Ceará, mas quem está chegando com mais perigo é o time do Sport, que tem uma melhor equipe, é cobrança de escanteio da direita para a esquerda para o time do Sport, vai correr para a área, levantada a bola na boca do gol, na marca do pênalti, tira a defesa, corta Luizão pelo time do Vozão, mas a bola volta iluminada fora da área, vai preparar o Kaique para bater, bateu para o gol, milagre do goleiro Richard no time do Ceará, fora da área, da intermediária, uma bomba bate no canto esquerdo. Que defesa, que valeu pagando ingresso, hein, Jota?
0: Que bomba, rapaz! E que defesa espetacular do goleiro Richard! Escanteio cobrado, Bosco.
1: Meu compadre, aí no impulso você tem que mandar. E o jogo é de Milson Maciel.
2: Pressão total da equipe do Sport, agora domina totalmente. Será? Parece que cansou. A ideia que passa é que cansou, não consegue concatenar uma jogada. Posse de bola voltou toda para o Sport, será? Observando.
1: Quem está conosco, outro perigo iminente de fora da área, o Sport. O chute foi exatamente do William Oliveira de fora da área, pintando o gol do Sport. A bola passou raspando a trave para a linha de fundo. É o terceiro chute consecutivo que levou perigo, né, Jota?
0: Tá bombardeando mais do que os Estados Unidos, viu, Bosco? Agora foi aí o 29, o William Oliveira. A bola foi à esquerda do goleiro Richard. Levou os perigo, Bosco.
1: Pois é, galera, nas grandes obras e nos grandes resultados, sem grupo Lourenço Ferragens, Aço Ferramentas e solução para sua empresa. 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Quero mandar um abraço aqui para a turma dos meus conterrâneos lá no Ipu, através das ondas da Rádio Liberdade, uma das mais potentes do Ceará. Proprietário, quem é o proprietário dessa rádio? É meu amigo Sérgio Rufino, o maior prefeito da história do Ipu de todos os tempos. Viu, meu parceiro? Qualquer dia, você não conhece o Sérgio Rufino, não?
2: Então, não tive o prazer.
1: Vou levá-lo para conhecer um dos maiores políticos da Zona Norte.
2: É a esposa dele que é prefeita de Apearese, né?
1: Perfeitamente.
2: A filha do Regis trabalha lá.
1: Do setor de comunicação, né?
2: É.
1: O jogo está 0-0. Já vamos chegando na marca de 37 minutos passados do primeiro tempo. A bola está descolada do lado esquerdo, vem para o Kaique. Solta na minha cancha e o Ceará segura. É falta, se eu não me engano, falta cometido pelo Júlio César.
0: Isso, foi ele que cometeu a falta. E o vice-presidente do Conselho Deliberativo do Ceará, o doutor Castelo Cambuça, ele está ligado. Ele me dá moral e eu gosto, Bosco.
1: Doutor Castelo Cambuça, é grande torcedor alvinegro, grande figura alvinegra, grande cacique alvinegro, para melhor dizer. 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Olha o vozão do Júlio César, botou pro Melk no meio de campo, vai na Melk, vai na velocidade, dentro do campo de defesa, arrancou, passou na marca. Ultrapassa a linha que divide o gramado. Vai no amor, pediu aqui na ponta direita. Ali o jogador Nico Ferreira recebeu. E a marcação forte pra cima dele. Cutuca a bola pra linha de lado, arremesso lateral pro Ceará. Cobrar aqui na ponta direita, 0 pro Ceará, 0 também pro Sport. 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Arremesso lateral vai ser cobrado aqui pela ponta direita. Júlio César, ele vai cobrar, tá 0-0. Vai lá na 26ª rodada, ele cobrou, deixando na ponta direita pro time do Vozão, na proteção, vem dominando o Nico Ferreira, quem cobrou foi o Júlio César. A bola volta para o Júlio César, deu outra vez da linha de frente. Olha o jogador Matheus Araújo, cruzou na boca do gol, vai marcar o gol, sabe, bateu na trave, meu Deus do céu, volta fora da área, volta para a zona, o Celo preparou, bateu, isolou, passou raspando, foi para a linha de fundo. Como é que o Sábio perde um gol desse? Só ele e o goleiro, Jotão.
0: Mas que colírio, rapaz, mas que golírio na jogada, no cruzamento do Matheus Araújo. O garoto Sábio mandou a bola caprichosamente, explodiu na trave direita do goleirão, ali o Thiago, e a bola se ofereceu aqui para o Zanocelo, que mandou pela linha de fundo. Tiro de retorno em favor do Sport.
1: Tá chegando, Jotão.
0: O Ceará sufocou, hein, Bosco?
1: Chegou com muito perigo para todos, é credibilidade. Desde 1976, são 100 sortinhos diários, meu amigo Adilson Pinho, da Rádio Macabiri de Poeiras, na frequência de 91.7, já tá no ar, uma das grandes emissoras de rádio da Zona Norte. E o meu amigo Adilson Pinho é torcedor ardoroso no Vozão. Valeu, Adilson. A bola tá sendo recuada pro goleiro Thiago do time do Sport. Ele joga fora da área, bateu com a perna direita, entregou aqui.

0: Do lado esquerdo rolando pro Edson. Lucas sai da marcação, ganhou no gol. Quem tá marcando ali o atleta é o Nico Ferreira. Perdeu agora, cometeu falta, cartão amarelo pro Nico Ferreira. O que é que ele tinha que fazer isso aí, né,
1: João? Chegou, parece que se irritou, entendeu? Foi ali, mordeu o beijo, deu uma falta, cometeu a falta, recebeu o cartão amarelo. Bem feito. Não precisava disso. Ô, Nico, se acalma, cara.
0: Marque o tempo do jogo no primeiro tempo. 40, galera, 40 passaram as etapas, primeiro no placar, tá lá.
2: Ceará
0: 0
2: Esporte
0: também 0.
3: João
0: Bosco, o lado do Ipu, apaixonado pelo futebol. A bola tá na defesa com o jogador Sávio, recebeu dentro da área, vai se plantando lá pela ponta canhota. O jogador do Ceará vai no abô, pediu na linha de frente ali. O jogador Matheus Araújo foi desarmado. Se atrapa, o Matheus Araújo não tá fazendo nada bonito hoje, hein, Jorge?
1: Não, eu pelo contrário, eu tô achando que ele tá jogando bastante. Tô gostando.
0: Ele perdeu. Quantos passos errados esse cara não já deu, Edmilson?
4: Tá jogando muito ruim.
0: Muito ruim, né, Titi? Tá certo. E aqui pela ponta ganhota, o Sport bloqueou a defesa do Vozão, soltando a bola pra linha de lado, arremesso lateral pro time do Sport. Chamou, falou.
4: Já, o Daniel tem uma melhor roda de samba de Fortaleza. Depois da.
0: Onde é?
1: Aqui. O Daniel aqui atrás daqui, ali no Boteco Cultural. Espetáculo,
0: rapaz,
1: viu?
0: É porque eu,
1: Daniel,
0: eu e a minha esposa, nós estamos querendo ir pra um samba hoje.
1: Pô, então vamos lá daqui a pouco.
4: Não tem melhor.
1: Não tem melhor. Bem aqui do ladinho, a dona Sônia, Bar Cultural. Dona Bora. Sônia.
0: Tem mordida lá, não é? Tem um lugar assim, uma coisinha pra gente morder.
1: Só o que tem. O Daniel e o Ravengal.
0: Olha o time do Sport lá pela ponta direita pra Marcelo, liberando a bola pelo meio de campo pro Juan Alano. O Alano toca mais atrás, começa de novo o jogo. Vem pela intermediária, Berão Venuto recebeu, daí passa pro lado pro Kaique. Já no campo de ataque, o time do Sport vai pra cima. Ceará se protege, a bola vai ficando no Barleta. Barleta deu de passagem pro Edson. Lucas não pegou, pegou agora sim. Invadiu a área, meu Deus do céu, não quero nem olhar. Deu voltando, saiu a defesa do Vozão, chutou, voltou pro Sport. A bola vai entrando, tira a defesa do time do Vozão. Levou o perigo danado, quase que a bola entra pro time do Sport. Jota.
1: Isso, do cruzamento do Edson Lucas, a bola ficou ali peperecando. O Peró tentou, bateu, sobrou. Aí Luizão mandou pela linha lateral, Bozo.
0: Aí não vai fazer não o gol o Sport, viu, Titi? Agora quem vai ganhar esse jogo é o Ceará. Mas tá todo encolhido, porque tá todo pra cima. O time do Sport vai dominando com o Marcelo. Marcelo recebeu lá pela direita. Ele rola pro meio de campo, entregando no Zé Gabriel. Ele vem pela meia direita. Ele prefere o toque aqui pro lado esquerdo, passando agora pra Barleta. Recolheu Barleta, botou a bola na ponta canhota. Vai sair o cruzamento e invadiu a área. Driblou, é falta. Vai marcar pelo que o Arthur disse que não foi nada. Graças a Deus,
1: nada. A cara ali chegou, se jogou. Tu é cara de pa... Mas ele é cara de... É o Barleta! Tô de olho, rapaz. Tu é cara de pau, hein, cara?
0: Pois é, galera. Primeiro tempo de jogo tá 0-0 na emoção aqui no futebol da Nova Brasil. 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O jogo tá 0-0. Titi, diga alguma coisa aí sobre o jogo.
4: Eu acho que ele vai provar, hein, essa jogada aí.
1: Não, não foi nada. Não foi nada, cara. Inclusive, o garoto ficou parado. O nosso Júlio César
0: ele
1: ficou
0: deixou
1: parado.
0: O corpo.
1: Não, mas aí não é.
0: Isso se ele
1: não é.
0: For pro VAR, ele vai marcar pênalti.
4: É verdade.
1: Não vai não.
0: Vai sim.
1: Vai não.
0: Não vai pro VAR não, porque tá na discussão. Olha aí.
1: Tá pedindo cartão lá pro homem lá.
0: Eu não sei não, viu, Edmilson? Se ele for pro VAR, o que é que ele vai ver agora? O que é que ele vai fazer? Ele tá indo lá pro...
1: Tá mandando...
0: Tá indo lá, não, mandou...
1: Tá mandando jogar a bola, tá mandando
0: graças a Deus. Graças a Deus, em nome do Pai, do Filho e do Espírito
4: Amém.
0: Santo.
1: Bosco!
0: Hoje é sábado, meu filho, a noite tá só começando, é só chegar em casa amanhã de manhã.
1: Raimundo Filho, a dona Inês Helena, a dona Margarida, o Felipe e o Gustavo, eles estão ligados aqui, estão espiando e estão ligados aqui, tá certo? Essa galera me dá moral e eu gosto, Bosco.
0: Quem me dá moral também lá no Ipu é minha mãe, a dona Margarida, torcedora do Vozão.
1: Dona Margarida.
0: Ligada lá no Ipu.
1: Ele abraço, disse, dona Margarida.
0: Meu filho, quando você não tá narrando, eu boto no meu irmão, que eu não vou dizer o nome dele. Pra... Mas quando você tá narrando, eu fico no senhor, é em você mesmo, meu filho.
4: Mas ouço o Jotão, que ele é muito bom.
1: Melhor.
0: E aqui pra cobrança da arremesso lateral, o Júlio César pelo time do Vozão, ele cobrou nos cavalinhos de frente, vem dando certo, vai ficando na ponta direita, Matheus Araújo vai encarar a marcação, foi ali no fundo, busca o espaço no cruzamento, a bola vem viajando, encaixa o goleiro lá no primeiro andar, Jota Egito.
1: Isso, numa trama aqui na direita, o Matheus Araújo foi ali de fundo, fez o cruzamento, mas aí o goleirão saiu, foi e encaixou, 0-0, Bosco.
0: 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Olha o Sport se aproximando, o Dani driblou. O Barleta quis ensaiar uma jogada bonitinha. A defesa cortou, foi pra linha de fundo, escanteio pro time do Sport, Jota.
1: Sim, a defesa cortou, escanteio em favor do Sport. O meu primo Joaquim Rocha Vieira, na Fazenda Salão, e o Matheus Vieira, eles estão ligados lá em Santa Quitéria, Bosco.
0: 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É cobrança de escanteio pro time do Sport, da esquerda para a direita. Quase 45 minutos do primeiro tempo. Vai tomando posição para cobrança o número 20, o atleta Diego Hernandes. Ele saiu da direita, vem cobrar. Deu 2 minutos, hein? 2 minutos de tempo adicional. Correu o atleta do Sport. Não, porque o árbitro não autorizou. Houve uma reclamação do jogador do Sport, que é o que pode conversar com o árbitro, que é o capitão.
1: Isso, ele quer apitar o jogo. Ele está querendo apitar o jogo. Se eu fosse o árbitro, dava o apito pra ele.
0: Diego Hernandes vai pra cobrança desse canteiro da esquerda pra direita, vai trilhar o apito, vai autorizar a cobrança e vai terminar o jogo faltando 1 minuto e meio. Pra acabar o primeiro tempo, correu o atleta do Sport, levantou, meu Deus do céu, na marca do pênalti, subiu de cabeça, testou a bola pra fora, pra linha de fundo, é tiro de meta, Jota.
1: Isso, na cobrança do Diego, Kaique subiu, testou, mandou pela linha de fundo. Tiro de retorno em favor do Ceará, Bosco.
0: 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Estamos no primeiro tempo. Marque o tempo do jogo no primeiro tempo. 46, galera. 46 jogados, etapa primeira e no placar tá lá. Zero.
2: Esporte.
0: Também zero. Apaixonado pelo futebol. Olha o Vozão, lá pelo lado esquerdo, vai dominando o jogador Zanocelo. Esse recolheu o Zanocelo, da entrada, entrega a bola para Mel, que faz o lançamento na entrada da área, cortou a defesa, mas a bola volta dominada agora com o Sport. Recolheu na minha cancha, 46 e meio agora, na velocidade, o Barleta dominou, enfiando no comando de ataque, saiu a proteção do Júlio César e atrasa pro goleiro Richard, ele teve que bater na bola com a perna direita, ele entregando outra vez lá no campo de ataque, subiu ali o Endel Silva, a bola bateu no braço dele, o árbitro marca lá, mano, falta, bateu aí. Infração vai ser cobrada pela defesa do Sport, Jota.
1: Isso, atrapalhou ali, rapaz. O atacante do Ceará.
4: A única jogada do Ender Silva nesse primeiro tempo, a única jogada foi essa, meter a mão na bola.
0: São 7h17 da noite. 10 segundos para acabar o espetáculo. Primeiro tempo, o árbitro pediu a bola. Fim de papo no primeiro tempo. Zero para o time do Ceará, zero também para o time do Sport, Jota Egito.
1: Muito bem, final de jogo no Castelão com o torcedorzinho. O torcedor comparecendo, tem um públicozinho até que razoável, apesar da campanha do Ceará. O Ceará nesse momento é o 17º, 29 pontos. O Avaí também tem 29 pontos, mas o Ceará tem uma vitória a menos. Os jogadores estão deixando no campo de jogo, os jogadores do Sport, alguns estão reclamando ali do árbitro, porque queriam um pênalti lá em cima do jogador Barleta, enfim, jogadores deixando o campo de jogo. O torcedor viu que houve uma evolução no time do Ceará, claro que o Ceará teve uma hora que foi bastante atacado pelo time do Sport, mas de qualquer maneira o Ceará também evoluiu com mais toque de bola, com mais bola no chão, com a bola chegando para ser finalizada lá dentro da grande área. Vamos ouvir aqui o Edmilson Marcel, o Sávio.
3: Agora tem tranquilidade de aproveitar na última chance do Bruno, que não foi gol, mas ver o que o professor tem para falar. Eu quero que a gente vá voltar com a força máxima para sair com a vitória.
1: Obrigada. Isso, o Sávio falando aqui no microfone da sua Nova Brasil, líder de audiência. Vamos ver se eles vão liberar alguém pra gente aqui, não é isso? Porque a gente tem que pegar ali uma carona ali com o pessoal da TV, ali embaixo. Bota o microfone. Bom, tá aí. Vamos ouvir.
5: O primeiro, né? Construindo por fora, finalizando, e a gente conclui melhor. Acho que se a gente terminar a jogada melhor, acredito que nós saímos com os 3 pontos aqui. Mas nós temos que continuar performando da mesma forma.
1: Obrigado. Isso, tá aí também o atleta do Sport falando aqui no microfone da sua Nova Brasil. Como eu disse, um público razoável, razoável para essa campanha que faz o Ceará. Tem bastante gente, acredito aí em 7, 8, 9, 10 mil torcedores, é isso. Final de jogo, o time do Ceará foi para o vestiário, aconteceu mesmo com o time do Sport. Agora o Edmilson Maciel. ele vai contar como é que viu esse primeiro tempo de 0 para o Ceará, 0 para o Sport. Um jogo que eu considero aberto. O Ceará atacou, o Sport atacou, o Sport meteu bola na trave, o Ceará também meteu bola na trave, enfim. Acho que o Ceará evoluiu com relação ao jogo passado. O Ceará foi bem melhor neste primeiro tempo, 0 a 0. E ele está chegando, ele vai contar como viu esse primeiro tempo de 0 para o Ceará, 0 para o Sport.
6: Edmilson Maciel.
4: Então, Jota, amigo torcedor, o Ceará evoluiu sim, porque não é aquele time morto que a gente viu até agora, aquele time incompetente, sem nenhuma condição. Todo mundo está se movimentando em campo. Dois problemas sérios nesse time do Ceará. Não sei se o Jota concorda comigo. Atacante de área nulo, não fez absolutamente nada, inclusive perdeu uma bela oportunidade, a bola foi dada para ele ali na entrada da área, ele bateu, quase sai na lateral. E outro problema é a lateral esquerda do Ceará. É impressionante como agora não dá mais para contratar, não. Acho que se você quiser achar um jogador para chegar ali e fazer um pouco mais de efetividade, vai ter que arranjar nas categorias de base, porque não tem mais como contratar, nem tem dinheiro para contratar e muito menos tempo, porque a janela fecha já agora, se não me engano, dia 7, né?
1: Dia 11
4: de setembro, né? Então está complicado. Você disse que o Ceará evoluiu sim. Aquele time que vinha jogando, que foi para a zona de rebaixamento, time que está lá na zona, no Z4, é o 17º por enquanto, aquele time que levou o Ceará a essas circunstâncias, jogava bem menos que o time de hoje. Só que ele pegou um Sport que é infinitamente melhor tecnicamente do que o Ceará. O Sport atacou, agora finalizou quase 3 vezes o que o Ceará conseguiu finalizar. É bem mais time. Há uma superioridade técnica do Sport diante do Ceará. É por isso que o Sport está em uma condição bem melhor, está brigando aí para chegar ali entre os 6 primeiros. E o Ceará está brigando lá embaixo. É muito mais time que o Ceará. Tem uma estrutura técnica bem melhor do que tem a equipe alvinegra, né? Agora, Jota, eu não estou dizendo que o Ceará vai perder o jogo, não. Porque futebol não dá para você prever, mas não dá para você fechar, você bancar. Esse ou aquele vai ganhar, vai acontecer isso ou aquilo. Mas está complicado para o Ceará, porque a produção do Sport, você como repórter do Ceará, você diz, o Sport deu na trave, o Ceará deu na trave. O Ceará está com 4 vezes só. O Sport fez mais de 13 ataques, tá certo? Então está complicado. E aí eu fico imaginando, quando é que o time é dominado dessa forma? É quando perde normalmente o meio campo. Será com 2 problemas sérios, lateral esquerdo e centroavante. São 2 jogadores a menos do Ceará. E aí você precisa mexer, para lateral esquerdo não vai mexer, que é trocar nada por coisa alguma, né? E no ataque você pode mexer. Aí provavelmente vai tirar o Wendel Silva e vai colocar o garoto que tem jogado tanto e não tem correspondido, o Luca, né? Provavelmente vai ser isso. Aquela sugestão inteligente que você deu, e me parece que você não teve a oportunidade de chegar até o técnico do Ceará para dar essa sugestão, coloca o Vina como falso 9. Só que ele não gosta do Vina, tá certo? Ele entre o Vina e o Melk, ele não gosta de nenhum dos dois. Normalmente deixa os dois no banco. Hoje é porque ele não teve alternativa. Mas o time do Ceará, Jota, está complicado. O que é que ele tem no banco, poderia fazer para modificar essa estrutura até agora, hein, Jota?
1: Isso, é isso mesmo, Edmilson. Eu, nesse exato momento, eu estou achando que o Melk e o Nico, eles estão atrapalhando, estão muito próximos ali. Inclusive, um atrapalhando o outro. Eu acho, olha, eu pede o Melk, vem mais para o meio para fazer a ligação. e ver se empurra essa bola, tanto para o lado direito como para o lado esquerdo. A bola não está indo muito para o lado esquerdo. Quem está fazendo essa parte ali da ligação é o meia Matheus Araújo, que é bom jogador. Estou achando que ele está fazendo um bom papel nesse primeiro tempo. Mas o Ceará está meio capenga nesse primeiro tempo. Eu vi que o Ceará estava meio capenga. Pelo menos essa é a minha opinião. Mais pelo lado direito, menos pelo lado esquerdo. É porque também não tem esse. Eu pegaria. Puxava o Nico para a esquerda e deixaria o Melk ali fazendo essa função de direita, né? Porque os dois estão juntos ali. Eles esbarraram umas duas ou três vezes ali, um no outro ali.
4: Aquela sua sugestão de colocar o Vina como falso 9 caberia, porque o Wendel, pelo amor de Deus.
1: Foi de gato enterrar. O papel dele hoje foi muito ruim, como aquilo que a gente já sabe. Então, o Vina entrando, ele vai prender os dois zagueiros. Ele vai prender a zaga e mais o volante. Porque é um jogador que tem experiência, é um jogador que pode fazer uma catimba, essa coisa toda. Então, o Ceará tem que pensar numa mudança. Nessa mudança aí, pegar o Vina, trocar, tirar o Wendel Silva, que não produziu nada nesse primeiro tempo, estava muito tempo sem jogar, e ele já não é esse jogador todo que o torcedor do Ceará espera. Então coloca ali o Vina. Essa era a única mudança que eu faria nesse intervalo, tirar o Wendel Silva e colocar o Vina ou outro jogador, e colocaria, pediu o Matheus Araújo, olha, vai mais pra, fica mais no meio, o Melk mais na direita e o Nico mais na esquerda. O Ceará ganhou mais posse de bola. O Ceará tocou mais a bola no seu setor de meio campo.
4: Com relação a jogos anteriores.
1: Com relação a jogos anteriores. Por isso que eu estou achando que o Ceará evoluiu neste primeiro tempo.
4: Você tem razão, porque se você for comparar com um time de 3-4 rodadas atrás, ali sim era de gato enterrar. Ali o Ceará não jogava nada. Era um time absolutamente disperso, sem nenhuma condição. Até vontade, me parece que faltava. Hoje já tem outro aspecto diferente.
1: A gente sabe que o Zanocelo passou muito tempo lá no DM. Ele é um bom jogador, mas hoje ele andou errando um pouco. Mas a gente dá um desconto para isso. Não chegou a comprometer. Mas não foi essa coisa toda que a gente espera do Zanocelo. Então a única mudança que eu faria nesse intervalo de jogo era sacar o Wendel e colocar o Vina ou outro jogador, né?
4: Um outro centroavante. O Luca colocar
1: o Vina, não é? Porque o Vina, é como eu disse, o Vina é um jogador que o próprio defensor.
4: Muito bom.
1: É, o próprio defensor, ele vai ficar mais preocupado. Não, esse cara aqui é mais malandro, esse cara aqui é casca grossa. Ele é um cara vivido no futebol, não é isso? Então vamos cuidar mais aqui, vamos marcar mais. E isso chamaria a atenção dos dois zagueiros, do próprio volante, né? E com isso o Ceará, com certeza, iria tirar proveito dessa situação.
4: Uma das coisas que mais o pessoal do esporte reclamou da arbitragem foi uma jogada pela esquerda. Se não me engano, foi o Barleta. Não sei se foi o Barleta.
1: Foi o 20, o Barleta.
4: O Barleta entrou.
1: Não, foi o 20, foi o Hernández.
4: É Diego Hernández.
1: Isso.
4: Foi quando ele entrou. E aí o jogador, ele deu o drible no jogador do Ceará, foi pegar a bola, o jogador do Ceará deixou o bumbum assim para trás.
1: Isso.
4: Aí topou, ele não conseguiu parar.
1: Isso, mas o jogador do Ceará, ele não cometeu a falta. O Ceará, ele parou, ficou estático, ele se jogou, o jogador do Sport, ele se jogou. Se você pegar aí, for ver aí...
4: Esse foi o entendimento do ar.
1: Pega aí em cima no seu... No monitor aí 5 que você tem, você vai ver que ele se jogou. E como o árbitro estava muito próximo do lance, ele não marcou pênalti. Porque não existiu.
4: Insistiram com ele, jogadores do esporte foram para cima, no intervalo foram para cima.
1: O próprio VAR falou no ouvido dele, né? Isso, não foi. Agora,
4: lá em Recife ele teria marcado, né? Por isso que o
1: não
4: esporte...
1: sei, né?
4: Por isso que o esporte reclama tanto. Certo é que eu saio preocupado para esse segundo tempo. Porque na minha concepção não, o que eu vi. Foi exatamente o Sport finalizar muito mais, ter muito mais posse de bola no final. Foi um time que levou a perigo. O Ceará teve esporádicos ataques durante esse primeiro tempo. E isso deixa uma coisa muito clara. Tecnicamente, o time do Sport não tem nem comparação com esse time, com essa bola que o Ceará está jogando. Agora, futebol não dá para você dizer esse ou aquele, não é o fato de ser melhor. O Sport não é o fato de o Sport haver jogado melhor do que o Ceará nessa primeira tempo, Não é isso que indica que ele vai ganhar. Pode haver uma mudança no segundo tempo. Você sugere a entrada do Vindo, eu também concordo, falso 9, para distribuir jogada e dar mais preocupação para o adversário, porque é um jogador tecnicamente bem diferente de quase todos que eu estou vendo dentro de campo. Alguma perspectiva dele entrar? Teve algum sinal aí por baixo, Jota?
1: Não, até agora não vi nenhuma movimentação. Normalmente, quando o jogador vai entrar, ele já chega um pouquinho antes. Mas você poderia... Tem também o Enzo Ludovico, que pode fazer o papel na direita. Aí, no caso, ele teria que sacar. Teria que sacar ali o Nico ou o próprio o Mel, que vim para colocar o Enzo. É isso, mas não tem movimentação nenhuma ainda.
4: A arbitragem está voltando já, mas os times ainda estão lá no vestiário. Certamente a preocupação do técnico do Ceará.
1: Vamos ter. Pode fazer. Agora sim, está pintando ali, viu? O Nico Ferreira e o Wendel Silva estão saindo. O Enzo vai entrar no lugar do Nico. O Nico Ferreira está saindo. Vai entrar o 60, o Enzo. E vai entrar o Vina também no lugar do Wendel. Quer dizer, aquilo que a gente estava pedindo: Vina e Enzo no lugar do Nico Ferreira. Entendeu?
4: Você entendeu? O Wendel entra no lugar do Wendel.
1: Isso.
4: Tá ouvindo a gente, né, Jota?
1: Tá ouvindo a gente.
4: Pronto, isso dá
1: o Enzo no lugar do Nico Ferreira.
4: Pronto, então o Nico não jogou bem, tá certo? Com cartão amarelo, se eu não me engano, né?
1: Tem um cartão amarelo.
4: Que é um jogador meio esquentado. E o Vina entrando pra fazer aquele falso 9. Tá ali ouvindo o cara, viu, Jota?
1: Isso, eu falei pra você. A gente conhece, tá trabalhando o tempo todo, né? Pois é, Edmilson Marcial, o Ceará vai fazer essas duas mudanças, o Bosco tá, vai anotando aí, Bosco, em cima, o número 9, o Wendel Silva tá saindo, tá entrando o 29, Vina, o 11, Nico Ferreira, tá saindo, tá entrando o 60, Enzo, no time do Ceará. No esporte, até agora, nenhuma movimentação aqui pra gente acompanhar. O trio de arbitragem está no campo de jogo. O Richard está conversando ali com a arbitragem, falando alguma coisa. O Ceará já vem pintando, já vem para o campo de jogo. Camisona bonita, listras verticais em branco e preto. Pintando no campo de jogo. O Sport também já vem ali.
4: Material novo, né?
1: Material novo, né? Como é o nome da empresa? Diadora, não é isso? Que está produzindo agora o material do Ceará. As camisas do Ceará. Aliás, caríssimas essas camisas do Ceará. 399 uma camisa dessa, viu? 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
4: Pro sócio é 349.
1: Isso, esse qualquer aí, não é qualquer um que tem esse qualquer aí, não, viu? 399, 349, acho que 299, 250 seria um bom preço.
6: Jota! Opa! Vai dar um abraço aqui pro Ipuco, sem querer ele cortar e já cortando.
1: Sim.
6: Pro Sebastião, lá no espetinho do Douglas. O Douglas. Lá no Ipu, na rua São Domingos.
1: Dá pra gente ir lá depois?
6: Lá no Alto dos 14, viu, Edmilson Marcelo? Você bateu um pai do Douglas, aquele jogador que jogou nas categorias de base do Ceará, passou muitos anos jogando no Ceará, e ele partiu pro plano espiritual, teve um acidente de moto, garoto promissor, cara, de um futuro grande. E o espetinho dele vizinho a minha casa lá no Ipu, viu? Eu gosto do espetinho dele. Aí quem tá tomando de conta é exatamente o pai dele. Lá do espetinho, um espetinho maravilhoso que fica vizinho à minha casa lá na cidade do Ipu, no Alto dos 14, na rua São Domingos. Viu, Jotão?
1: Isso, então nosso sentimento à família e que dê tudo certo. A vida é assim. Quando a gente menos espera, acontece. Ceará em campo, vai as mudanças que a gente pedia. E o técnico parece que estava ouvindo a gente. Vão acontecer, o Vina entrando, saindo. O Wendel.
4: Na verdade, não é ele que ouve, ele manda um auxiliar ficar ouvindo.
1: Sim, tem lá. Tá, tem, é verdade mesmo, tem o pessoal ouvindo. as emissoras. Ceará volta, o Sport volta. Já, já a bola vai rolar para o segundo tempo. De 0 para o Ceará, 0 para o Sport. Neste momento o Ceará tem 29 pontos, é o 17º colocado. O Avaí também tem 29 pontos, é o 16º colocado. Enfim, a bola vai rolar. Ele está voltando, mas já está com saudade do Ipu. Como é o nome dele?

0: começar o segundo tempo na Arena Castelão. Eu tô falando para os meus conterrâneos através da Rádio Liberdade do Ipu. Valeu, tio Rufino. Vai começar o segundo tempo de 0 para o Ceará, 0 também para o Sport. Em breve, Rádio Iracema do Ipu. Tá a cor mais linda desse Brasil, viu, Titi? E a saída de bola pertence ao time do Vozão, que vai queimando o tapete, vai rolando com a bola dominada pelo Sávio, entregando na ponta canhota. Começou o segundo tempo, galera, de 0 para o Ceará, 0 também para o Sport, no futebol show da Nova Brasil. São exatamente 7:36 da noite no meu relógio. A bola dominada pelo time do Vozão. Falta, pode parar, falta, pode parar. O árbitro está pegando uma falta, né, Jota? Falta para o time do Sport.
1: Zanocelo cometeu a falta, já foi cobrada.
0: A falta já foi cobrada com o Edson Lucas em trazendo na defesa. Entregando no Kaique, rola para Benevenuto, entrechando agora para o Kaique. Kaique vem ultrapassando ali, faz uma movimentação na ponta da ganhota. O jogo está 0-0, comecinho do segundo tempo, etapa complementar de jogo. 26ª rodada, o Diego tocou para dentro do gol. Olha o perigo, vai marcar o gol. Sport, espalha, milagre. O Richard botou essa bola para fora no susto, Edmilson. Ô, Jota Gito.
1: Isso, Diego foi empurrando a bola até o Edson Lucas, que mandou a bomba. O Richard espalmou, mandou pela linha de fundo. É escanteio, Bosco.
0: Everaldo Magalhães está ligado comigo aqui em Fortaleza. Torcedor do Vozão, ligado aqui na Nova Brasil. Vai para a cobrança Edson Lucas pelo time do Sport. Está 0-0. Primeiro minuto de jogo na etapa complementar. Correu, bateu de grande esquerda, levantou lá no segundo pau. Saiu a defesa, cortou. Vai ficando fora da área com o Melk. Vai acelerar mal. Melk tocou, que bola, bola errada. Ele tentava pro comandante de ataque, o Enzo. Quem foi que o Enzo entrou no lugar do.
1: Nico Ferreira.
0: E o Vina entrou no lugar de quem?
1: O Wendel Silva.
0: O Wendel Silva, pronto. Tá tudo anotadozinho aqui. Já são 7:37 da noite. Arremesso lateral pro time do Sport. Vai pra cobrança, Marcelo, ele cobrou. Entregando agora para Perotti. Perotti vai numa boa. Vai dominando agora, sabe quem é? Vai dominando, Marcelo. Botou a bola errada na ponta direita, bloqueou, sabe, cortou, chutou, bateu nas pernas do adversário, ganhou lateral, a defesa do Vozão. 2 minutos passados, etapa complementar de jogo, galera. Segundo tempo, o jogo tá 0-0. 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Vai pra cobrança da arremesso lateral, sabe, mandou ele cobrar mais atrás ainda, fica difícil ali. É o tipo de cobrança de lateral que fica perto do pau da bandeira, Edmilson Marcelo. E o segundo tempo aí, Didi, começou bem?
2: É, no início perigoso, né? Quase o Sport chega lá. Complicado.
0: Bota lançada na entrada da área, cortou ali o Luizão, cortando pelo time do Vozão, botando a bola pra linha de lado, arremesso lateral, vai ser cobrado aqui na ponta direita. Quase 3 minutos passados, etapa final de jogo, etapa complementar, vai pra cobrança aqui na ponta direita. Marcelo, é o lateral direito pelo time do Sport. 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Olha o time do Vozão, protegeu. E o Sávio ganhou a bola na lateral esquerda, vai chutar, bateu na doida, sobrou pro time do Sport, meu Deus do céu. Vai ficando com o Zé Gabriel, tocou na frente do crime, deixou pro Diego Hernandes, chutou, isolou, foi pra linha de fundo. Qual é do Diego, hein, Jota?
1: Isso, muito mal. A bola subiu, foi linha de fundo, tiro de retorno em favor do Vozão, Bosco.
0: É, segundo tempo de jogo, 0-0. 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Olha o time do Sport, galera, aqui pela ponta direita. Bloqueou a defesa do Vozão, saiu a linha de lado. O Arthur diz que o lateral é pro time do Ceará cobrar aqui do lado esquerdo. Foi Matheus Araújo que ganhou o lateral. Aqui na ponta, ele vai deixando pro... O lateral esquerdo, o Sávio, cobrar pelo time do Ceará. Ele cobrou, levou na frente, tentava pro meio de cabeça, cortou a defesa, intercepta a defesa, toca a bola pra linha de lado, arremesso lateral pro time do Vozão, cobrar aqui na ponta esquerda. Matheus Araújo está indo lá pra cobrança, vai deixar agora pro Sávio. Sávio vai pra cobrança, 3, quase 4 minutos passados, etapa final de jogo. É agora a chegada do Ceará com o Sávio. 26ª rodada da Série B, o Sávio vai cobrar, demorou, prefere retroagir, ele toca na defesa, começa de novo o jogo, vai dominando o time do Vozão, vai dominando na retaguarda, vai dominando, quem é esse aí que tá, esse número 71 aí, no time do Vozão aí?
1: Gabriel Silva, zagueiro.
0: É, Gabriel Silva aqui, sabe qual é o Gabriel Silva, ele deixou na ponta direita, cortou a defesa do time do Sport, lançando a bola errada, voltou para a defesa do time do Vozão com o Gabriel Silva, ele prefere atrasar para o goleiro Richard, vai sair jogando com os pés, ele quer força, quer a bola para frente, entrega para o Luizão, aí Luizão vai dominando chegando pela intermediária, tá pedindo lá na ponta direita o Júlio César, entregou pra ele, quase 5 minutos do primeiro tempo, vem derivando lá pela lateral direita, o time do Vozão com o Júlio César, ameaçou fazer o cruzamento na ponta, ele prefere brecar, começa de novo o jogo, vai pro Luizão, Luizão põe a bola pra intermediária, entregando pra Gabriel Silva, ele vem avançando aqui pelo lado esquerdo, tocou pelo meio de campo, vem pro João Gabriel, atrasa, solta na defesa, entregou pro Zanocelo, boa bola no comando de ataque, ajeitou organizando o time do Vozão, com o jogador, Melk. O Melk, dominando numa boa, ele pode empurrar lá pela ponta direita, vai sair o cruzamento do jogador Júlio César, vai invadiu, puxou pra perna esquerda, chutou cruzado na boca do gol, a defesa voltou pro Júlio César, a defesa vai cortar mais a bola, domina, olha o gol do Vozão pintando, olha o gol, sobrou fora da área, chutou pra área, em boa defesa. Falta empurrar essa bola com a língua, o Jota Egito, e ela não entra.
1: É isso. E o Ceará se recompõe aqui no sistema defensivo, Bosco.
0: Pois é, volta de novo, Vozão, lá pelo lado direito. Tá insistindo, quem sabe agora na casa dos 5 minutos do primeiro tempo. É o Ceará, vai trabalhando lá pela ponta direita. Tá 0-0. 26ª rodada da Série B do Campeonato Brasileiro. O Vozão vai trabalhando, o Melk ajeitou, organizou lá pela ponta. Vai trocando mais atrás para o Matheus Araújo. A defesa cortou, lutou por ela. O time do Ceará vai o Sport roubando a bola na ponta esquerda. Recupera ali o time do Vozão com o Zanocelo. Zanocelo vai deixando lá na direita para Júlio César, vem na tabelinha pelo meio de campo, vem acelerando, jogada pelas quebradas da direita, o Ceará vem se aproximando da área, cortou outra vez o time do Sport, marquei o tempo e o placar do segundo tempo, 6 agora galera, 6 jogados, etapa complementar de jogo, e no placar tá lá, Ceará
3: 0 Sport
0: também 0, vamos ver. Apaixonado pelo futebol, o arremesso lateral vai ser cobrado aqui na ponta canhota pelo jogador do time do Vozão Sávio. Ele reclama de alguma coisa, o árbitro diz que a bola não é do Ceará. A bola, ó, aí vai, partiu pra cima, trocando empurrões ali. O Sávio com o jogador Diego Hernandes. Tem também ali o Kaique, aí choveu. Aí agora a coisa ficou difícil, viu, Jota?
1: É, empurra daqui, empurra dali. O Sávio não tinha nada de tomar essa satisfação.
0: Tinha nada,
1: primeiro porque ele errou na bola. O Pereba aí foi ele. E pode prejudicar o Ceará, cara. Pode Olha. Prejudicar. Não é isso?
0: O Ceará tá precisando da vitória, não precisa de confusão, não.
1: Isso, não é de confusão, não.
0: É.
1: Deixa até quando terminar o jogo, a gente resolve.
0: O árbitro vai puxar uma amarelinha aí. Você quer ver, Titi?
2: Era bom que você puxasse dois vermelhos.
1: Não, mas aí prejudica todo mundo.
2: Nem tem coragem, não.
0: Não, Titi, não diga isso com o Ceará, não.
2: Que não, se expulsar os dois aí,
1: ele tá sendo gentil.
2: O Sábio é nulo.
0: É. Meu Deus do céu.
1: O Sábio foi quem errou, cara. Ele errou a jogada. Tem aí foi tomar satisfação.
0: Pois é, uma confusão dessa aí é desnecessária. E quem causou isso tudo foi realmente o Sávio. Lateral esquerdo do Vozão. E a cobrança do arremesso lateral para o time do Sport da 0-0. Na minha marcação, já temos 7 minutos passados. Etapa complementar, etapa segunda de jogo. São 7h43 da noite no meu relógio aqui na Nova Brasil. E na Rádio Liberdade, na FM 97 de Santa Quitéria. Vai pro ataque o time do Vozão. É falta. O árbitro está marcando uma falta em cima do Matheus Araújo, Jota.
1: E foi falta sim. O cara do Sport chegou, deu um tranco ali. O Matheus foi pro chão. Falta. O Sábio vai fazer a cobrança porque ainda é no campo de defesa, Bosco.
0: 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Aliás, o gol do Perotti, não é Peroni, não. O Perotti chutou a bola, passou à esquerda. Quase pinta o primeiro gol do Sport, Jota.
1: Pois é, rapaz, ele dominou ali entre os dois zagueiros. E aí tentou tirar do goleiro, mandou pela linha de fundo. É tiro de retorno em favor do Vozão. 0-0, Bosco.
0: 8:30, agora passaram as etapas complementares de jogo. Edmilson Maciel, e o jogo aí, Edmilson?
2: Preocupação, né? Já mais um grande ataque da equipe do Sport. Ceará perde bola, olha, o meio campo do Ceará é um desastre, não consegue reter a bola um minuto, tu chega no meio campo, perde.
0: Eu não vi, eu não vi o Vina pegando na bola ainda, não.
2: Ainda não, ele tá jogando mais na frente.
0: Tá mais na frente,
2: falso,
0: né?
2: Novo.
0: Pois me diga onde é que ele tá, que eu tô procurando ele aqui.
2: A bola vai já chegar lá.
0: O certo é procurar ou procurar, tipo.
2: Olha aí.
0: e volta de novo o Sport, galera. O Ceará se organizou, perdeu, é um perdigão danado. Só que dessa vez virou pro time do Sport. São 3 contra 3, a bola lançada aqui pela ponta direita. É o futebol da Série B do Campeonato Brasileiro. A bola dominada pelo Diego Hernandes, é o número 20. Ele rola a bola pela meia cancha. O jogo tá 0-0. O Sport é quem vai trabalhando na sua defesa, dominando ali com o jogador Benevenuto. Recolheu o Benevenuto, a marcação vem pra cima dele. Aí ele toca na frente, entregou pro Zé Gabriel. Ele faz o toque mais atrás, começa de novo ali com o jogador Kaique. Recolheu o Kaique, botou lá pro Edson Lucas, lá pela ponta esquerda. Volta de novo no Kaique. Tá 0-0. Quase 10 minutos. Marque o tempo. E placar do segundo tempo. 10, galera. 10 jogadas. Etapa complementar. E no placar tá lá. Ceará. 0.
3: Esporte.
0: Também 0.
4: João Bosco.
0: Pelas ondas do rádio, apaixonado pelo futebol, sou um garoto, sou um bom rapaz. A bola com o Benevenuto, trabalhando lá pelo lado esquerdo, entregando no Kaique, recolheu o Kaique, ele prefere voltar, ele devolução de graça, voltando agora para o Benevenuto. Aí ele recebeu, vem a marcação para cima dele, o Benevenuto domina pelo time do Sport Clube Recife, Leão da Ilha. Ele botou aqui na ponta direita, entregando para o Marcelo. Marcelo devolveu o passe errado, o Ceará roubou, cortou de novo. Recupera a defesa do time do Sport, vai dominando com o Benevenuto, dominou, já no campo de ataque, a bola está sendo aberta pela ponta direita com o jogador Juan Alano. Aí o Juan Alano vai deixando pro Marcelo. O Marcelo vem ganhando de todo mundo. Recuperou o time do Vozão pelo meio de campo. É um perdigando na bola. Já está de novo na defesa com o time do Sport. Volta pro ataque o Diego Hernandes. Pontou o lançamento dentro da área. Quem sabe agora o perigo danado. Cruzou na boca do gol. Meu Deus do céu. Passou por todo mundo. Vai chegar a defesa do Ceará para cortar dentro da área. Tira o perigo. Que sufoco, Jota.
1: Sufocou agora o Sport. É o time do Ceará. Mas aí a zaga chegou cortando, mandando pela linha lateral. Arremesso o bola aqui na ponta direita em favor do time pernambucano.
0: 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Olha a aproximação de novo do Sport do Leão da Ilha. A bola está sendo tocada pela intermediária com Zé Gabriel. Adiantou, mas a bola vai ficando com Edson Lucas. Levou para o meio de campo, agora para o Perotti, na entrada da área, para o Barleta, na troca de figurinhas. Olha o perigo, saiu a defesa do Ceará. Corta essa bola daí, minha gente. Cortou o perigo, mas o Sport toma de novo. Vira uma boca, Marcelo. Marcelo vem pela direita, deixou exatamente, agora para Juan Alano, recolheu Juan Alano, ele vem rondando a área, tocou mais atrás, agora para Diego Hernandes, tocou na entrada da área, olha o perigo, cortou a bola, quem cortou foi o jogador Luizão. Aí o Luizão bota em passadas largas lá pela ponta direita, vem voando, bate quem sabe agora o gol da vitória, tocou no jogador do Sport e foi para a linha de lado, arremesso lateral, quase que o Sarinho saindo bem, né, Jota?
1: Isso, o Luizão tentou mandar ali pro Vina, mas aí bateu no atleta do Sport, saiu, e arremesso bola aqui no setor direito, campo de ataque em favor do Vozão Bosco.
0: 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Tem um jogador do Ceará debruçado no gramado.
1: É o Gabriel Silva, zagueiro, garoto, bom de bola. Tá sentindo ali um problema na coxa esquerda. Tá chamando o atendimento médico. O nosso Luiz Otávio. Tá ali, o zagueirão. Tá no trabalho de aquecimento. Me parece, pelo que gesticulou ali o Gabriel Silva, não vai dar mais para ele. É, essa é a impressão. Mas deixa eu te falar, Bosco. Lá em São José do Frade, uma freguesia de Santa Quitéria, o Raimundinho Protásio, o Eliseu Pires, o Evaldo Nunes e a Valdizete. Essa galera tá ligada. Essa galera me dá moral e eu gosto, Bosco.
0: Valeu. 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
1: O Gabriel Silva tá saindo, entrando Luiz Otávio, 13.
0: Portanto, deixa eu anotar aqui. Saiu o Gabriel Silva, entrando o Luiz Otávio. Aí a zaga ficou formada pelo Luizão e o Luiz Otávio. As emoções da Série B, 26ª rodada, portanto, pintando no gramado o veterano Luiz Otávio na defesa do time do
1: Luiz Brasil. Otávio vai jogar mais do lado direito e o Luizão mais do lado esquerdo.
0: Qual é o número do Luiz Otávio aí?
1: 13.
0: É, repita.
1: É. 13. 13, é.
0: Luiz Otávio é o número 13 e vai pro ataque. O time do Sport junto. Passando à esquerda do goleiro. Levou perigo, Edmilson Maciel.
2: Ah, sufoco. Olha, pedi a Deus pra segurar essa barra. 13 minutos. É a quarta jogada perigosa que o Sport consegue finalizar. Tá complicada a vida do Ceará.
0: Tá complicada. 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Olha o Vozão, quem sabe agora o Vozão no ataque. Agora olha o gol. Invadiu, vai marcar. Só chutar, bateu, bateu! Enzo!

0: sensacional, eu cantei e invadiu sozinho como jogador de time grande, chutou com a perna direita, bateu no canto direito do gol dele, eu vi, vibrou a torcida do Ceará em todo o estado, tu és grande vozão, tu és gigante, não pode ficar na situação que está, e já tá subindo na tábua de classificação, eu gostei demais, Enzo, e você, Jota Gito?
1: Eu gostei também, Bosco, eu gostei muito mais, que categoria do Vina, que deu uma amortecida na bola, oferecendo ela ao Enzo, que penetrou, o goleirão saiu, ele botou a direita do goleiro Thiago, a bola caprichosamente bateu na trave direita e foi entrar, balançar a rede, balançou, o placar mudou, o torcedor tá agitado, o torcedor tá vibrando, é gol
0: o árbitro...
1: do Vozão!
0: É, vai anular o gol.
1: É, porque foi mão do Vina.
0: Bateu no braço. Bateu no ombro, mas não tava colado, anulou o gol, vai anular o gol.
1: Isso.
0: É de meus parceiros, eu vou dizer aqui, alegria de pobre dura pouco, ter esse ditado assim, não tem?
1: Ruim.
0: Pelo amor de Deus. Anulou, bateu no braço. Anulou, mas foi mais, mas tinha que anular mesmo.
2: É verdade, a bola bateu no braço do Vina, não estava
1: colado.
2: Não estava colado e o árbitro foi lá e anulou.
0: Ah, oh, meu Deus do céu. Anulou o gol do Vozão porque o Vina, quando tocou a bola, bateu no braço dele. E bateu mesmo. A gente tem que ser sincero, não
1: é,
0: Didi?
1: É, porque daqui do outro lado não deu pra ver. Depois foi que eu vi, Bosco. Bateu ali no braço, quase no ombro.
0: É, meu amigo. Desse jeito aí, não, desse jeito aí, alegria de pobre dura tão pouquinho. E aí vai pro ataque o time do Sport e vai dominando. Diga aí, meu parceiro.
2: Pelo menos fica o aviso pro Sport. O time tá vivo.
0: É, tem que ter cuidado. Vamos lá. Olha, esse gol aí foi aos 14 minutos. Quem sabe agora daqui pra frente da movimentação. O Sport, meu Deus do céu. Invadiu o área, que perigo do time do Sport. Deu cruzando. Saiu pra cortar Luiz Otávio. Cortou numa boa. Mas a bola volta dominada lá pelo lado esquerdo. No ataque do time do Sport. Vai sair cruzamento. Vai com Edson Lucas. Cruzou. Bateu no jogador do Ceará. Foi pra lateral, Jota.
1: Isso, no cruzamento do Edson. Bateu no jogador do Ceará. Foi pela lateral. Arremesso. Bola em favor da equipe do Sport.
0: São 7h52 da noite no meu relógio. Aqui na Nova Brasil FM, tá 0-0. O Sport invade o área, chutou, bateu no Luizão, bateu em alguém também, foi pra fora, pra linha de fundo, levou perigo de novo. A chegada do Sport e este escanteio, Jota.
1: Muito, muito perigo, rapaz. Quando tentava, a bola foi chutada, bateu ali no Luiz Otávio, foi pela linha de fundo, é escanteio em favor do Sport.
0: Um abraço para o radialista Hélio Lopes, da Rádio Liberdade no Ipu. Um abraço pro Joacim Melo também, da Rádio Liberdade no Ipu. E aí o Rádio São Ramon também, que é comunicador, levantamento de bola, na boca do gol, passou por todo mundo, vai chegar com o time do Sport, valeu, chutou, meu Deus do céu, para fora, a Gualeta chutou para fora, para linha de fundo. Quem chutou essa bola foi o Perotti, e a bola foi para linha de fundo. O Gilson Paiva também, locutor da nova da FM, Centro Liberdade 105.3 do Ipu. O jogo tá 0-0, 0 pro time do Ceará, 0 também pro time do Sport. Agora o Vozão vai com o Meco, dominou, lá pra ponta com o Enzo, vai marcar o gol, invadiu, chutou, cruzada, meu Deus do céu, ninguém chutou essa bola pro gol. Voltou fora da área, quem sabe agora, preparou, tocou na entrada da área, ajeitou pro Melk, vai bater pro gol, ele tentou, caiu na entrada da área, parou, pode parar. Uma falta em cima do Melk, né, Jota?
1: Isso, me parece ali em cima do Vina, viu?
0: Do Vina.
1: Uma falta, ele cavou a falta, é uma falta que vai levar muito perigo, Bosco.
0: Pois é, quem sabe agora o gol da vitória. 18 minutos passados, etapa complementar de jogo. O Ceará fez um, foi anulado porque bateu nos braços. Não, a falta foi cometida em cima do Melk, né? Aí, ó, em cima do Melk essa falta aí, viu, Jotão? Em cima do Vina, não. Foi em cima do Melk mesmo. Aí, quem vai cobrar agora, possivelmente, é o Vina. A barragem humana está sendo montada ali na grande lua, na entrada da grande área. 18 e meio agora passados no segundo tempo, etapa complementar. Quem sabe agora o gol do Vozão. Vai ter mudança no time do Sport.
1: Vai sair o número 8, vai entrar o 25, Cleison. O Alan está saindo.
0: Como é o nome do 25 aí?
1: Cleison,
0: número 25. Ok, portanto, entrou Cleison no número 25, no lugar do Rolando do time do Sport. A falta vai ser cobrada pelo time do Vozão. Quem sabe agora? Capricha aí, Vina, nessa cobrança dessa falta, garoto. Bota essa bota, guarda essa bola aí. Vina, quem tá ajeitando pra cobrança? Quatro homens na bagagem humana. Quem sabe agora o gol da vitória do Vozão? O Vina tá preparado, ele tá concentrado, ele tá garantido. Ele, atenção, Brasil, a torcida do Ceará. rezando em todo o estado do Ceará pro gol do Vina. Ele vai correr pra bola, atenção, deu aquela volta, correu, bateu de perna direita, resvalou na defesa e foi pra escanteio. Jota
1: caprichou, caprichou, mas a bola bateu na barragem humana. É escanteio aqui do lado esquerdo, ele mesmo vai para a cobrança, Bosco.
0: E aqui na ponta canhota, emoção do futebol, mas quando o Vinho, o melhor Vinho, Vinho Padre Cícero, produzido no Vale do São Francisco, Vinho Padre Cícero, e tome qualidade. Olha o Vina, Ceará tá com a bola lá de esquerda,
2: Luiz Leonardo,
0: vai pra cobrança, Vina cobrou com a perna direita, levantou na boca do gol, passou para todo mundo, escanteio do outro lado de novo, Jota.
1: Isso, a zaga cortou novamente, é escanteio, o Melk vai fazer a cobrança do outro lado, Bosco.
0: Capricha, Melk, o Melk saiu lá da direita pra esquerda, agora a cobrança lá do outro lado, da direita pra esquerda, quem sabe agora o gol, 20 minutos passados,
1: tá maduro,
0: tempo, tá pintando o gol do Vozão, vai pra cobrança, Melk, capricha aí, garoto, atenção, Brasil, vai cobrar, vai autorizar, cobrou, ele vai cobrar de caneta esquerda, cobrou, levantou no primeiro pau, o toque, a defesa cortou de qualquer maneira, bora, volta fora da área da defesa do time do Ceará, lançando a bola pro Melk, lá na ponta recolheu o Melk, vai devolver pra área, devolveu a bola, rasteira, olha o perigo, invadiu a área, o Enzo, olha o perigo, cruzou, chutou, bateu no aniversário, escanteio de novo, é o terceiro consecutivo, Jota.
1: Muito bem, mais um escanteio, o Melk corre, vai fazer a cobrança, o Ceará tem pressa.
0: Tem pressa e tá um tumulto danado, tá sim, é blitz total do time do Vozão, passamos a marca dos 20 minutos do primeiro, segundo tempo, cobrança perigosa do time do Vozão, vai pra cobrança, Melk, atenção, é agora, eu acredito em você, meu Vozão, cobrou, levantou, nova gol, defesa, corta, tira o corte é parcial, Luizão tocou de novo pra dentro da área, cortou a defesa, mas a bola volta dominada pro João Gabriel, lá pela ponta direita, o Melk tá pedindo, ainda João Gabriel soltou pro Melk, invadiu a área, olha o perigo, deu voltando, no peito da zaga, no peito do adversário, o zagueiro cortou legal, viu, Jotão?
1: Cortou, com
0: mas a bola
1: estilo.
0: Volta dominada outra vez pela retaguarda do time do Ceará, João Gabriel dominou, furou o João Gabriel, ia perder essa bola, cuidado, garoto, foi desarmado, perdeu a bola, recupera o João Gabriel da sorte, recupera a bola, tá sendo atrasada agora pro goleiro do time do Ceará, que joga fora da área, vai dominando o Richard, ele tem pressa, entrega pra Sábio aqui da ponta canhota, vai se mandando o Sábio, tá 0-0, 0 pro time do Ceará, 0 também pro time do Sport, João Gabriel é quem domina pelo time do Ceará, aí o João Gabriel faz o lançamento na ponta direita, cortou a defesa do time do Sport, que se manda lá pela ponta canhota, dá a resposta, marque o tempo e placar do segundo tempo, 21 galera jogados, etapa complementar e no placar tá lá Ceará. 0
3: Esporte
0: 0.
4: Deixa a vida me levar.
0: Deixa a vida me levar, apaixonado pelo futebol. E a bola tocada lá pelo lado esquerdo, outra vez vai para o time do Sport, para o ataque, na pela ponta esquerda, puxou, na perna direita, vai bater, chegou o Edson Lucas, caiu, e o árbitro não marcou nada, porque a evolução é do Vozão. O Vozão vai na velocidade, lá pela ponta direita, o Melk dominou, vai balançar na frente do adversário, puxou para o meio de campo, olha o gol pintando, Vina preparou, chutou, carimbou a caneta do adversário, bateu nas canelas do adversário, Jotão.
1: É, no quando ele dominou, Deus. Chutou faquinho, batendo na
0: adversário. E volta de novo, o Vina pegou a frente da área, vai tocar aqui pelo lado esquerdo, entregando pro Sábio. Olha o gol do Vozão pintando o Sábio, cruzou a bola por baixo, a defesa cortou, o corte é parcial, vai ficando com o time do Sport fora da área, o Vina recupera pelo time do Ceará, entrega na ponta pra Sábio, vem na direção do gol, entregou pro Melk aqui do lado esquerdo, pro Matheus Araújo, aí ele cruzou, da boca do gol, bola fraquinha, fraquinha, para os braços do goleiro do time do Sport, Jota.
1: Tava atento o goleiro, ela chegou, ele dominou e mandou o Sport pro campo de ataque, Bosco.
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2: Será chegou com mais eficiência nessa segunda etapa, tá? Já merecia até o gol, é pena que realmente a bola bateu na mão do Vina, agora Será veio bem diferente daquele Ceará morto do primeiro tempo.
0: 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Olha o Sport, galera. Vai botando o bloco lá pela ponta esquerda. Bola tá sendo recuada pro goleiro Thiago do time do Sport. Ele bota fora da área para Benevenuto. Ele domina pela intermediária, comanda, joga, vai em passos lentos, dominando na sua defesa. Aí ele já entregou na ponta canhota pro Diego Hernandes. Libera pelo meio de campo. A bola vai ficando com o William Oliveira. Vai dominando pelo no time do Sport. 24 minutos do Sport Clube Recife, lá do Pernambuco. Recupera o time do Ceará, era com Zanocelo. Cortou a defesa, volta com o time do Sport. Recupera de novo o time do Vozão. Lançamento errado, que a bola vai ficando no peito do goleiro do time do Sport na intermediária. 8 da noite em pontos, e a noite é apenas uma criança, Titi. Daqui a pouquinho
2: tá
0: tem
2: animado,
0: um
2: tá
0: rio.
2: Animado.
0: Olha, se eu tô mais animado do que pinto em Munduro. Tem mais, tem um riozinho gelado, Patrícia, pra nós aqui, hein?
2: É dentro.
0: Ora, se não. Aí o Ceará pegou, bateu pro gol, mas não tá valendo nada, não. O que foi que houve aí, hein, Edmilson Marcelo?
2: Tinha sido uma falta marcada anteriormente. E aí. Vai sair, iria sair do gol, né?
0: 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E uma falta vai ser cobrada na retaguarda. Falta para o time do Sport Benevenuto. Vai para cobrar 25. Apite comigo, galera. Marque o tempo do jogo no segundo tempo. 25 cravados agora na minha marcação. E no placar tá lá. Zero.
3: Sport.
0: Também zero.
5: João Bosco.
0: Apaixonado pelo futebol. 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
4: Vida me leva.
0: Vida leva eu. Olha o Vozão chegando, vira, vai marcar o gol. Preparou, colocou na boca do gol. Mais um lançamento lá na ponta direita. A defesa cortou. Levou perigo iminente. O Vozão ia chegando de novo, galera. E arremesso lateral lá pela ponta direita. Vai pro time do Vozão cobrar pela ponta direita. O jogo tá 0-0. Quase 26 minutos. O Ceará vai pro ataque com o João Gabriel. Dominou com a tranquilidade que ele tem. Ele deu uma olhada pra dentro da área. Preferiu tocar lá na ponta direita pro Enzo. O Enzo rola mais atrás. Começa de novo na defesa. Júlio César recolheu. Daí pro jogador Zanocelo. Aí ele vem trabalhando pelo time do Vozão. Aí o Zanocelo chamou na tabelinha. Era pro Mel que cortou a defesa. O Mel que insistiu. Botou a bola pra fora, lateral pra defesa do time do Sport. Viu, se ela ganha esse jogo ou não ganha?
2: É, dá pra ganhar, porque veio totalmente diferente. Esse Enzo tá infernizando a vida do sistema defensivo do Sport. É por ali, olha, o caminho é ali, na direita, o Ceará tá explorando isso.
0: 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Bora, tá sendo no ataque, vai ficando no ataque do time do Sport, vai no ar. E meu Deus do céu, cruzou, debotou, cortou, Luizão! Pelo time do Ceará, voltou, fora da área. O Ilan Oliveira carimbou, a defesa voltou. Agora no contra-golpe do time do Vozão, com Vira. Vira tocou, abrindo a bola pelo lado esquerdo. Serve agora, Matheus Araújo, vai na velocidade, ultrapassa o meio de campo, sai na marcação no primeiro, ele vai dominando pela meia cancha, vai soltar na ponta direita, bola pro Enzo, numa boa pegou, vai pra cima, o Enzo tocou, olha o gol do Vina, olha o gol, chutou, milagre do goleiro. O Vina botou a mão na cabeça, como não acreditando na jogada, nesse lance ainda a defesa do goleiro, Jota.
6: Bola bem trabalhada pelo Ceará, Matheus Araújo até o Enzo, Enzo até o Vina, que encheu o pé, goleirão se assustou, espamou, linha de fundo. É escanteio em favor do Vozão Bosco. Mel que na cobrança.
0: Mel que vai pra cobrança da direita pra esquerda. Tô acreditando, tá todo mundo dentro da área. Meio time, mais de meio time do Ceará dentro da área. Atenção, correu. Mel que levantou o toque de cabeça. Guardou, Luizão. Gol! Eu não acredito, meu Deus do céu. Cabeça, o Luizão faz a festa da torcida agora, que o juiz não vai anular não, Edmilson, porque o gol foi de cabeça de raça, porque o Ceará é grande, o Ceará merece, o gol do Luizão balançou a torcida, explodiu o coração, a emoção toma de conta de todo mundo, é o gol, que pode ser o gol da vitória. O detalhe do lance, Jota Gito.
6: Isso, na cobrança do escanteio, o Mel que cobrou, fechadinha, o zagueirão Luizão, cheio de estilo, testou, mandou pro fundo da rede, tirando do alcance do goleiro, ele não vibrou, ele tá chateado, porque o pessoal mandou criticando muito o zagueirão, mas o torcedor vibra, o torcedor se agita. O Vozão agora é 16º colocado, tem 31 pontos. O Vozão faz a alegria do seu torcedor, Bosco.
0: Uma coisa impressionante eu vou te contar. O gol que pode ser o gol da vitória, Edmilson Maciel, conta pra nós aí.
2: Olha, bola na área, o Mel que tem a capacidade de fazer a medida certa. Isso eles ensaiam muito no treinamento. O Luizão chega e pula mais a altura dele, deixa toda a zaga quase, foi dentro da pequena área. Ele chegou, ganhou dos dois zagueiros que estavam com ele, testou, desviou levemente e saiu o gol do Ceará. E tem alteração do Ceará.
0: Tem. Entrou o Sanches.
1: E saiu o Sávio.
0: Aí o Sávio. Entrou o Sanches, saiu o Sávio.
1: E entrou também o Biel no time do Sport. Eu acho que saiu o Edson Lucas.
0: E o número do Biel, por gentileza?
1: É o 6.

0: Tá 1-0 pro time do Ceará, vai todo mundo do Esporte pra dentro da área, meu Deus do céu, aguenta coração, levantou no segundo pau, sai Richard numa mão, ele cortou, sensacional, e a bola tá ficando lá pelo time do Esporte, na pela ponta ganhota, pelo big esquerda grande área, meu Deus do céu, vai fazer o cruzamento, a bola tá rolada lá pro Zé Gabriel do lado esquerdo, cruzamento na boca do gol de cabeça, Luiz Otávio cortou, e vai sobrando na velocidade, ia pegando o Vina tá colado no calcanhar do adversário, a bola tá sendo atrasada pro goleiro Thiago, pelo time do Esporte, ele já tá fora da área, entregando pro Kaique, domina a bola pela intermediária, marquei o tempo do jogo no segundo tempo, 30 galera, 30 jogadores, etapa complementar e no placar, tá lá, Ceará. Tem um gol do Luizão,
1: Esporte,
0: não tá com nada,
2: deixa a vida me levar,
0: apaixonado pelo futebol, deixa a vida me levar, e aí vai dominando a defesa do Ceará, cortou, mas o Arthur marcou o arremesso lateral pro time do Esporte, Barreta vai pra cobrança, ele cobrou, atrasando na defesa, quem tá com a bola dominada na retaguarda, bem pela divisória do gramado, aqui pela lateral direita é o Kaique pelo time do Esporte, ele volta na defesa, começa de novo ali com o atleta Zé Gabriel, dominou, abriu na ponta esquerda, vai se mandando outra vez o time do Esporte, será que o Ceará aguenta esses minutos todos, cavadinha na boca do gol, cruzou errado, a bola foi pra fora, pra linha de fundo, é tiro de meta, Jota Gito.
3: Isso, procurava ali o centroavante Perotti, mas a bola passou por ele e foi pela linha de fundo. É apenas tiro de retorno em favor do Vozão, que agora tá de boa, não é, Vozão?
0: Para
3: 1-0, Bosco.
0: Para todos, é credibilidade desde 1976. 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Eu tô aqui na Nova Brasil, tô nem aí. Apaixonado pelo futebol. 32, passaram as etapas complementar pelo meu relógio. São 8 e 8 da noite. A festa tá torcida do time do Bozão. Chamou, falou.
3: Olha, saiu o William Oliveira, 29, entrou meia dúzia Biel.
0: Ok. E entraram, foram duas modificações.
3: Só uma, até aqui.
0: O Cleison já tinha entrado.
3: E
0: a bola vai ficando na ponta direita para Marcelo. Marcelo vai dominando pelo time do Esporte, espiou para dentro da área, cruzou por baixo. Olha o perigo, grande momento. Na chegada perigosa do time do Esporte, chutou, vai bater um travão e alguém foi para escanteio para o time do Esporte, Jota.
3: Isso, quando o canhotinho aqui, o nosso número 20, Diego Hernandes, chutou, bateu na zaga, linha de fundo, escanteio. Ele mesmo vai para a cobrança.
0: Ele cobrou a jogada curtinha. Vai ficando agora com o Biel. Recolheu o Biel, passou, driblou, levou na perna esquerda. Ele prefere o toque na chegada na grande área. Vai ficando no Marcelo. Marcelo cruzando para dentro da área pelo time do Esporte. Cortou a defesa de cabeça do time do Vozão. O Esporte volta de novo, chutou a bola errada. Protegeu ali o goleiro do time do Ceará. O Richard foi para fora, só tiro de meta, José do Egito.
3: Isso, porque chegava ali o Kaique. Zagueirão chutou, a bola foi pela linha de fundo. Tiro de retorno em favor do Vozão. Tá de bem com a vida, tá de bem com o torcedor. Tá vencendo. 1-0, moço.
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3: Nós vamos.
0: Nós não vamos, não. 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
3: Ora, vamos chegar na terça.
0: Ah, não fala isso não, porque a mulher pode estar ouvindo. No meio de campo, o Ceará vai recebendo lá pela direita, cortou o time do Esporte, vai danado o time do Esporte, ganhando bola, meu Deus do céu, olha o perigo do time do Esporte, cortou a defesa do Ceará, quem foi esse que cortou, pelo amor de Deus, que foi com raça,
3: o Enzo
0: deixando na linha de frente pro Vina, Vina ajeitando quem vem de trás, vai ali dominando o Melk outra vez pro Vina, vai saltar na ponta, olha o segundo, o Enzo, invade a área lá pela ponta direita, deu um cruzado, olha o gol, é só chutar, bateu, mide em cima da linha, tira o goleiro, meu Deus do céu, era o segundo gol. Jota Gito.
3: Pois é, rapaz. Que peninha. No cruzamento que veio. Passou por todo mundo. Bateu. Chegou ali o Vina. Tentou mandar pro fundo da rede. A bola bateu. Acho que não foi o Vina. Vamos conferir direitinho pra ver quem foi que deu esse chute. A bola bateu na zaga. Foi pela linha de fundo. É escanteio em favor do Vozão, Bosco.
0: Foi o Melk que chutou, meu Deus.
3: Isso.
0: Do céu. levando o perigo danado. O cara tirou quase de cima da linha.
3: Vina na cobrança.
0: Escanteio da esquerda pra direita. Vina vai pra cobrança. Agora tô acreditando no segundo gol pra matar, pra fechar a tampa do caixão do Sport Clube Recife. Correu Vina. Levantou no primeiro pau. Meu Deus do céu, toque de cabeça. A bola foi pra fora, pra linha de fundo. Escanteio de novo, Vina. Isso. Na mesma posição. O Vina vai chegando de novo pra cobrança com muita raça. 35 minutos do segundo tempo. Vina vai com calma. Vai na Vina. Pra cima. Capricha, Vina. Faz o segundo gol pra fechar a tampa do caixão do Sport Clube Recife. E o

0: E o Ceará sair da zona do rebaixamento, vai de novo, vira, atenção, eu tô acreditando no time do meu vozão, atenção, vira, olhou, espiou, caprichou, vai correr pra bola, vai com a perna direita, cobrou no primeiro pau, de cabeça, tira a defesa, mas escanteio, é o terceiro consecutivo, Jota.
1: Isso, Kaique novamente mandou pela linha de fundo, é escanteio, o Vina vai fazer a cobrança de novo, tá maduro o segundo, Bosco.
2: Luizão tá lá,
0: vai lá de novo, Luizão, e o Vina vai caprichar de novo, é o terceiro escanteio consecutivo, dessa vez, Vina, capricha, bota mais na frente um pouquinho. Aí o Vina vai de novo, lá, cobrou do jeito que eu mandei, olha o perigo, a defesa tira no momento exato, mas que essa bola é chutada pro gol, vai ficando na ponta direita com o time do Vozão, ali com o jogador Melk, ele vai atrasando lá na defesa, vai ficando lá na retaguarda pro Zanocero, ele que vai trabalhar, ele prefere atrasar pro goleiro do time do Vozão, chama pro jogo, ele vai sair jogando com os pés, não deixa o time encostar não. Marquei o tempo e placar do segundo tempo. 36, galera, 36 do segundo tempo. E no placar, tá lá. Ceará. Tem um.
3: Esporte.
0: Zero. Deixa a vida me levar. Apaixonado pelo futebol. São 36:20 agora passados da etapa complementar. E o jogo é de Milson Maciel.
2: Será? Deu uma melhorada impressionante. As modificações, o time com vontade. Está sendo superior, já faz jus ao segundo gol. Quem sabe? Faltam aí 10, 12 minutos. Dá pra chegar lá, viu, Bosco?
0: E volta o esporte, claro, acredito no que você tá dizendo piamente. E a bola vai ficando no Barleta, dominando, ele bota pela intermediária, atrasando para Marcelo. E o Marcelo vai dominando pelo esporte, volta pro Barleta. O Barleta ganhando a marcação no primeiro, vai correndo aqui pelo corredor, na ponta direita, pelo time do esporte. 1-0 pro Ceará, deixou agora para Diego Hernani, voltou no Barleta. O Barleta procura espaço no cruzamento, não deu certo. A bola foi pra linha de fundo. É só tiro de meta, JG da Santa Quitéria.
1: Isso, porque o Sanches fez a proteção ali em cima do Diego. Ele avançou, a bola saiu pela linha de fundo. É tiro de retorno, vai mudar agora de carrada. Vai sair o 23 para a entrada do 48. 23 é o Gabriel. Isso, tá saindo.
0: Eu quero que entrou, quem é o 48 aí?
1: Tá saindo 3 para a entrada do 68. Te acalma aí, acalma o teu coração. Eu já te falo. Né? Tá saindo.
0: Ah, meu Deus do céu.
1: Vai entrar o 31 no lugar do 30. Então vamos lá. Agora sim. 31.
2: Era o Barleta.
1: 31. Tá entrando o 48 no lugar do.
0: Eu queria o nome.
1: Vamos lá. Vamos lá. Entrou o 31. Ah. Saiu o Barleta. O 31 é o Marlon.
0: Ok.
1: Marlon. Tá certo?
0: Tá certo.
1: Agora entrou o 68, Augusto. Saiu o 3, Marcelo. 68, Augusto. E entrou o 48. Saiu o Zé Gabriel, 23. O 48 é o Pedro.
0: Pronto, anotei tudinho já. Pode ser, posso narrar? E aqui vem ficando na ponta direita, vai dominando o Augusto, que entrou agora, cortou a defesa do Ceará, botando a bola para a linha de área, arremesso lateral pelo time do esporte, cobrar na ponta direita, 38,5, agora passados da etapa complementar, volta o esporte aqui pela ponta direita, vem rondando a área, ficou com o número 48, Pedro soltou para o Augusto, foi ali de fundo no cruzamento, bateu no jogador do Ceará, escanteio, Jota.
1: Isso, bateu na zaga, escanteio, vamos ver aqui quem vai fazer a cobrança, também parece o Biel tá chegando para fazer a cobrança.
0: Olha, eu fico aperreado, mas não tô mais nem aí não, porque se a gente ficar aperreado, a bola entra, viu, Titi? E se a gente não tiver nem aí, o esporte não faz o gol do empate. E aqui pela ponta direita, vai pra cobrança aí o número 25, que é o Cleison, levantou, na boca do gol, defesa cortou, vai ficando fora da área com o time do Vozão, quem sabe agora o Enzo pegou, foi pro chão, é falta, pode parar, é falta em cima do Enzo, lá pela direita, quase 40 minutos no segundo tempo, para todos a credibilidade desde 1976, são 6 sorteios diários pra você ficar milionário, 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Meu amigo Nadson, aqui na Praça Coração de Jesus, no espetinho dele, ele e a dona Ana. E o Nadson é lá do Pires Ferreira, vizinho Ipu. Valeu, Nadson, um abraço para você. Marquei o tempo do jogo no segundo tempo. 40, galera, 40 jogadores, etapa complementar e no placar tá lá. Tem um.
3: Esporte.
0: Gol do Luizão, 0.
4: Deixa a vida me levar.
0: apaixonado pelo futebol. Deixando. Deixa a vida me levar. 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E aí, tá
1: dentro. Enzo recebeu o cartão amarelo.
0: Pois é. Cartão amarelo pro Enzo, do time do Ceará. Edmilson Marcelo, você acredita que ele possa manter esse resultado aí ou não tá nem aí também?
2: Não, bora, tá faltando aí 5, 3, 8 minutos do máximo. Eu acho que dá pro Ceará aguentar. Não é possível que a maré esteja tão ruim. Tá jogando até melhor do que o Sport.
0: Tá. Volta de novo o time do Sport dominando com o jogador que era Kaique. Ele rolando pro Augusto lá do lado esquerdo, entregando na intermediária. Agora com o Pedro, recolheu, botou dentro da área, deu voltando a defesa, vai cortado. O Ceará cortou no Omoa e vai puxando contra o Gobert. Só no CPRA que vai pra frente o Enzo. Tocou no meio de campo pro Vina. Vina que deu o bolão aqui na ponta da ganhota. Vai ficando no comando de ataque. Quem passou pro o Vina que tá pegando na bola, quem passou pra ele foi o Melca do gol. Chegou, o Vina vai marcar, preparou, soltou pro Enzo, preparou, vai marcar, chutou, bateu. Deu na canela do aniversário, pelo amor de Deus. Ceará! Ô, José do Henrique, conta aí o negócio.
1: Pois desse. É, rapaz, na hora que o Vina ajeitou lá pro Enzo, ele preparou, chutou, bateu na zaga. Vem o Sport aí.
0: O Sport dominando na sua defesa. Um pro Ceará, zero para o Sport. 41 e 30, 41 e meio, passados agora na etapa complementar. E vai dominando, bora pela retaguarda. O time do Sport vai dominando ali com o jogador Marlon, dominando, abrindo aqui na ponta direita. Vai ficando agora com o jogador Augusto. Recolheu o Augusto. Vem com o número 20 agora, que não sei mais nem quem é ninguém aqui também não. Também não tô nem preocupado.
1: Diego Fernandes.
0: É. 42 agora, 42 do segundo tempo, 1 para o Ceará, gol marcado de cabeça pelo jogador do Luizão. Diga lá, tem mais mudança no time do Ceará?
1: Vem ali o... Eu confirmo já, quem é que vai entrar,
0: Boa? Tá, a bola está com o goleiro do time do Ceará, o Richard. Ele vai bater com a perna direita, bateu a bola, vai viajando lá no ataque, lá no Enzo, pelo ponto direito. O Enzo vai na velocidade da disputa, ganhou do aniversário. O Enzo protegeu, toca de cabeça, vai recebendo na frente ele mesmo, tocou pelo meio de campo. Olha o Ceará, minha gente. O Ceará vai ali com o Melk dominando lá pela ponta direita, entregou. Boa bola na entrada da área, a bola vai ficando com o Enzo na ponta direita. Fez um corta-luz, ele toca mais atrás, começa de novo lá pela ponta direita. Quem tem a bola dominada é o jogador Sanches. Atrasa na defesa pro Luizão, vai pro Luiz Otávio vem dominando pela retaguarda. Vamos lá, vamos garantir essa bola nos pés. Isso mesmo, Luiz Otávio, prende essa bola, gasta o tempo, ele faz o lançamento na ponta, canhota ia saindo, mas não saiu, ficou no Sanches, dominou a bola na retaguarda. Matheus Araújo deu de calcanhar, sensacional o jogador Vina, vai ficando com o Sanches. Olha o gol, cruzou pela por baixo, a bola vai entrando, guardou.

0: aqui. É do Vozão sensacional. Que sábado maravilhoso na capital. A noite é uma criança. E o gol do Vozão faz com que ela seja melhor ainda nesta noite maravilhosa na melhor capital do Brasil. O Mel que bota pro fundo no barbante. O mais querido invoca de novo a sua torcida. A vontade de vencer. A vontade de sair da zona do rebaixamento. E acaba acontecendo. É o segundo, fechou a tampa do caixão do Esporte, senhoras e senhores. O detalhe do lance, J. Egito.
1: Pois é, que bela jogada, que belo gol do Vozão. O Sanches dominou aqui na esquerda. Ele fez o cruzamento, a experiência do Vina, que fez uma jogada de mestre, deixou a bola passar, e aí chegou o Melk, com um toquinho, mandou pro fundo da rede, balançou o placar, mudou, o Vozão faz o segundo gol, o Vozão faz a festa do torcedor, o Vozão faz o agito do torcedor, 2-0 para ganhar de vez a 16ª colocação, e sair da zona de degola, que alegria, faz o Vozão ao seu torcedor. Torcedor que marca a presença. 2 para o Ceará, 0 para o Sport, João Bosco Faria.
0: O gol da raça, o gol da virada, saindo da zona. Ele, meus parceiros, diga um pouquinho dessa alegria, Titi.
2: Pois é, agora essa meninada revoluciona o Ceará numa hora como essa, jogada espetacular. O Vina fez um corta-luz. Quer dizer, hoje a coisa está dando certo no Ceará. Graças a Deus. Uma vitória expressiva. São 50, 45 minutos
0: o
2: já.
0: O Vina é fundamental nessa equipe aí, viu? Impressionante. O melhor do jogo para mim é o Melk.
2: A qualidade técnica dele. Ele deu 5 minutos, é muito.
0: Vamos até os 50. Marque o tempo e placar do segundo tempo. 45, faltam 5, 45 para acabar o jogo. 45 para acabar o jogo. E no placar tá lá.
3: Ceará.
0: Tem 2-2-2 do Melk e do Luizão, 0.
4: Deixa a vida me levar.
0: Apaixonado pelo futebol. Pode levar, meu filho. A noite é apenas uma criança. É hoje que eu só chego amanhã.
2: Eu também.
0: Vamos. A mulher não forrou só.
2: Ora, mãe.
0: Olha o time do Vozão de novo, olha com o Vina. Vina. Quem sabe agora o terceiro. O Vina tocou na ponta. Cortou a defesa, mas a bola volta na minada no ataque do Vozão. Lá com Enzo, dominou pelo setor direito. Cruzou na boca do gol. Vai marcar. Preparou. Chapelou. Quase chapelou o adversário.
2: O
0: Zanocelo fez bonito na hora. E não deu certo na última hora, né, Jota?
1: Isso, é porque ele fez a jogada com o Enzo, que devolveu com ele. Ele queria chapelar, dar um chapéu ali no zagueiro e no goleiro. Mas não vingou, não é isso a jogada? Foi pela linha de fundo, tiro de retorno. Lá se vê o Sport.
0: Vai botando o bloco pela intermediária, vai Sport. Não vou nem mais narrar jogo, não. Não tem mais, não. Tem mais perigo, não. Faltando quantos minutos aí pra acabar o jogo, Titi? 3,5.
2: 3,5.
0: 3,5. Olha o Sport, vai invadir a área, perigou. Olha o perigo, tomou a defesa do Ceará, cortou com responsabilidade, toma a bola da defesa, do ataque do time do Sport Clube Recife, que perde por 2-0.
1: Eu
0: tô gostando demais do Mozão. 8h22 da noite, galera. 8h22. Tá todo mundo muito feliz da capital. O mais querido vai vencendo, vai saindo da zona do rebaixamento. A bola tá sendo aberta lá na esquerda, no ataque do time do Sport. A bola vai ficando com Augusto. Preparou, chutou, fraquinho, saiu o goleiro, encaixa o Richard, vai passar meia hora pra soltar essa bola. Agora vai ficar faltando só 3 minutos para acabar o espetáculo, Edmilson Maciel.
2: É, me parece que está confirmado. Ninguém sentiu mais esse gol do que o Sport. É. Quando ele viu a derrota, não está conseguindo fazer 2 passes seguidos.
0: É bom porque dá para fazer o terceiro, a bola vai ficar aqui na ponta da promessa. Foi reclama de uma falta, é falta para o Ceará cobrar aqui do lado esquerdo. O Melk foi seguro, ele passando pelo aniversário foi seguro. Nós temos agora 2 minutos e meio para acabar o espetáculo aqui na Arena Castelão. Vitória tranquila do Ceará por 2-0 em cima do Sport Clube Recife, pela 26ª rodada da Série B do Campeonato Brasileiro. A falta vai ser cobrada pelo Sanches, 2-0. O gol foi do Luizão e o outro foi do Melk. 2-0, põe o Ceará fora da zona do rebaixamento. A falta vai ser cobrada pelo Sanches, deixou agora para a cobrança do Melk. Tudo isso aqui pela ponta ganhota, 8h23 da noite. Aí ele cobrou o Melk, tocou na entrada da área pra Vini de primeiro. Que bola, não soltou na ponta ganhota pro Sanches. Ele vai gastar o tempo, ele não vai cruzar, não. Agora sensacional, o drible da vaca, invadiu a área, cruzou, passou por todo mundo. A defesa bota a bola pra fora.
3: Ceará.
0: O Ceará tá brincando de jogar bola agora, né, Edmilson?
2: Que jogada espetacular. pela esquerda, deu aquele drible de arrudeio que a gente dizia antigamente, né?
0: Ele de arrudeu, ele da vaca, sei lá, eu só sei que deu certinho. Meu Deus do céu, é o da vaca mesmo, é o da vaca. Aí ele pegou do outro lado, o Vina passou um cabecinho de sapo pra botar essa bola pra dentro, bem raspando a cabeça dele. E a bola vai ficando na ponta direita no ataque do Vozão, cobrança de escanteio. 2-0 pro time do Ceará. Eu tô empolgado, eu tô achando sensacional. O Ceará saiu da zona de rebaixamento. O Fortaleza ganhou o primeiro jogo. Para a quinta. Na quinta posição, e o Ceará sai da zona do rebaixamento com tranquilidade, né, Jotão do Egito?
3: Isso aí, o Ceará tem 31, o Vila no, o nosso Avaí só tem 29, é o 17º, o Ceará é o 16º.
0: Vai acabar o jogo, um minuto para acabar o espetáculo. O Sport tem a cobrança do arremesso lateral lá pela esquerda, vem rodando a área, a bola vai ficando lá com o jogador Biel. Atenção Brasil, liberou a bola pelo meio de campo com o número 20, Diego Hernandes, vai dominar, soltou aqui na ponta direita, olha o perigo, vai invadir a área, vai soltar aqui na ponta do cruzamento do Biel, cruzou, olha, vai dar voltando, batendo o jogador do Ceará. Aí a defesa espalha, tira o perigo dali. Faltando agora 40 segundos para acabar o espetáculo. É lateral aqui pela ponta direita, está marcando escanteio lateral. É escanteio, escanteio pro time do Sport. Faltando 30 segundos, a bola lançada. Na boca do gol, passou por todo mundo. E a bola foi para fora, para linha de fundo, que é quarto, está marcando, hein?
3: Tá marcando ali, um, tá marcando o escanteio. Tá mandando cobrar o escanteio novamente.
0: É, porque tá tava certo.
3: Um empurra, empurra ali.
0: Faltando 15 segundos, só vai dar tempo de cobrar. 14, 13, 12 segundos para acabar o jogo. 10 segundos, cobrou, cobrou na boca do gol. O toque de cabeça, guardou. Gol do time do Sport. Agora pronto. Só dá tempo de cobrar, né, Titi?
2: É, não tem mais jogo não, acabou a história.
0: 2-1, viu? Vai ficar gol do Sport, hein, Jota Gito?
3: Isso, na cobrança do escanteio, o cara subiu, testou, mandou pra linha de fundo, aliás, pra dentro do gol, balançando a rede e mudando o placar. O Ceará agora tem 2, o Sport tem 1, Bosco.
0: Mas faltava 5 segundos.
3: É, vai terminar. Quem fez o gol foi o Marlon, 31.
0: Marlon 31, faltando. Já passou o tempo regulamentar, viu, tio? Aliás, o tempo adicional também. Vai acabar o espetáculo. 2-1. Aí ele deixou. Terminou! Vitória do Vozão, sensacional! Vitória do Vozão! 2-1, Edmilson Marcelo, J. Egito.
3: Muito bem, Bosco Farias. Bela vitória do Ceará. Pro torcedor festejar. Pro grupo de jogadores festejar também. O grupo tá festejando. O torcedor tá festejando. O torcedor tá vibrando. A comissão técnica tá se sentindo mais aliviada. O Ceará foi melhor no jogo. Foi melhor no jogo. Venceu pelo placar de 2-1. Tomando um golzinho agora no final do jogo. Muito bem escalado o Ceará, com a exceção do Wendel Silva, que entrou, que não fez nada. Mas o resto do time foi bem escalado. Depois, com a mudança no intervalo, o Ceará acabou melhorando muito para o segundo tempo e vencendo a equipe do Sport pelo placar de 2-1. Mais uma vez o Ceará vencendo o Sport. Já são 22 anos e qualquer coisa que o Ceará não perde para o time do Sport. O torcedor faz uma festa, as bandeiras dentro da Arena Castelão estão sendo tremuladas, estão tremulando as bandeiras do Alvinegro em preto e branco, as cores em preto e branco do Ceará. Sendo mostradas pelo torcedor alvinegro, que faz festa, vibra muito com essa vitória do Ceará. Afinal de contas, o Ceará está deixando a zona de degola, está reassumindo ali uma posição fora, 16ª colocação. O Avaí cai para a zona de degola. O Ceará, neste momento, vamos ouvir aqui o Vina falando. Vamos lá, vamos ouvir o Vina daqui a pouquinho. Deixa eu. Já a gente.
2: Aí perto do homem, fiquei perto dele.
3: Vamos tentar aqui pegar uma carona com o pessoal aqui, porque a gente não pode chegar muito. Agora sim. Aí vamos ouvir aqui o nosso Marlon do Sport, que vai falar no microfone da sua. Isso. Vamos lá.
5: Mas voltamos desligado, isso não pode acontecer. Tem que fazer 2 tempos, como foi o primeiro. Fizemos um grande primeiro tempo, mas não fizemos gol e voltamos desligado. mas é levantar a cabeça que a gente tem total condições de reverter isso e botar o esporte onde ele merece, né?
3: Tá aí o Marlon falando com a gente aqui no microfone da sua Nova Brasil, líder de audiência, mais um baile de transmissão. Melk sendo festejado pelos companheiros, pela comissão técnica, enfim, depois de muito tempo, voltou a marcar um gol pelo time alvinegro. Torcedor não, arreda o pé, tá feliz da vida, feriadão tá só começando, é isso, vamos ver se vem alguém aqui para falar no microfone da Nova Brasil, o gol do Ceará. O primeiro gol foi marcado pelo Luizão, zagueirão. Talvez não fale, né?
6: Não é? Achei esquisito. Ele não comemorou.
3: É, né? Porque ele foi muito criticado anteriormente, né? Lá atrás. E aí ele está fazendo gols e não está.
6: É uma arma, né? É uma arma que o Ceará tem.
3: Isso, é uma arma.
6: Que é um jogador de uma altura espetacular.
3: Exatamente.
6: Ele consegue subir. Além de ser alto, grandalhão.
3: Olha, vamos ouvir o Mel, que garoto que voltou a marcar depois de algum tempo, fala aqui no microfone da Nova Brasil. Garoto de ouro, o torcedor está feliz com o gol que ele marcou. É isso, ajudou.
7: Hoje, né? Primeiramente, quero agradecer a Deus pelo gol e pela assistência. E sobre o que o Daniel falou com nós, foi sobre ir para cima, né? Que nós estávamos só tocando a bola, não estávamos sendo agressivos. E foi isso que ele falou, disse que era para nós aproveitar mais as oportunidades, e foi o que nós fizemos no segundo tempo. E também quero agradecer essa torcida, né, por estar nos apoiando no momento tanto que nós estamos precisando, e só isso, eu tenho que agradecer a Deus mesmo pelo gol e pela assistência.
3: Aí, portanto, o nosso Mel que vai continuar falando. O Galoro está empolgado. Ele vai falar aí do bom momento que voltou a viver a partir do jogo de hoje. Fala conosco aqui.
7: Como você falou, né? Meu primeiro ano profissional, não esperava por isso. E sobre o gol, já fazia um tempo que eu não tinha feito gol e tá podendo fazer o gol, tive que tirar a nhaca, né? E só tenho que agradecer a Deus mesmo.
3: Tá aí, portanto, o Melk falando aqui no microfone da sua Nova Brasil. Garoto que voltou a marcar gols. Marcou o gol, deu assistência para o primeiro gol, é isso? E marcou o segundo gol do Vozão. Valeu, portanto, Melk. Agora a gente vai ao estúdio com um bloco de comercial gravados e já a gente volta.
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14: Voltando aqui pela Nova Brasil, fim de jogo. Ceará vencendo a equipe do Sport pelo placar de 2-1. Arena Castelão com um público até que razoável. A gente está aqui aguardando para ver se sai o público, a renda. Enfim, mas tinha bastante gente aqui no anel inferior da Arena Castelão. Torcedores do Ceará. Vitória do Ceará, e isso tira o Ceará da zona de degola, coloca o Avaí. O Ceará agora terá pela frente na próxima quarta-feira, 8h30 da noite, o time do Atlético de Goiânia. Aquilo que a gente vinha pedindo, viu, Edmilson? A mudança na escalação do time, jogadores mais cascudos, aí a entrada do Matheus Araújo, a entrada do Vina no segundo tempo, a entrada de jogadores que poderiam fazer a diferença e fizeram a diferença. Então, o Ceará acabou jogando bem, tendo uma posse de bola e vencendo o Sport de Recife pelo placar de 2-1, Edmilson Marcel.
15: Verdade, Jota. Você tá com... É esse aqui o meu? É esse? Posso ir, né? Também, né? Então vai.
14: Dois.
15: Bom, é interessante, Jota, porque eu estava olhando aqui na tabela, por isso que eu cheguei um pouquinho atrasado. A situação do Atlético de Goiás.
14: Agora melhorou? Agora melhorou, né? Tô ligado. Bom, estava olhando aqui na tabela a situação do Atlético de Goiás, né? Que é o próximo adversário do Ceará. Ele tem 39 pontos, tá certo? É uma pontuação, de certa forma, tranquila. É o sétimo colocado. Ele empatou hoje, eu acho que com o Juventude, né? Daqui a pouco a gente vai ter...
16: Jogando na casa do Juventude.
14: Pois é. Quer dizer, o Atlético é o próximo adversário do Ceará.
16: Isso, empatou 2-2.
14: Se não me engano, é quarta-feira o jogo, né?
16: Quarta-feira, 8h30 da noite.
14: O Patão não vai nem poder viajar, viu?
16: É verdade.
14: Então, pronto, o Atlético, 39 pontos, o Ceará com essa vitória de hoje. Ele foi para 31, ainda está bem distante, mas ganhou uma posição. Sai da zona de rebaixamento. Vai jogar contra o Atlético e o Avaí joga aqui contra o Fortaleza. Tá certo? Então, será? Se qualquer ponto lá será bem-vindo, até porque ganhar ponto fora de casa hoje é a meta. Ganha em casa, o Ceará estava numa situação complicada, né? E o torcedor às vezes ficava imaginando: poxa vida, até agora o Ceará ganhou 7 partidas em 26 rodadas. Tem que ganhar, sair ganhando. Fez o primeiro.
17: Olha, essa vitória, Jota, amigo torcedor, dá uma moral gigantesca para os jogadores, né? Estava ouvindo a entrevista que você fez lá com o Melk, ele dizia: o professor pediu para a gente entrar e se doar, se matar dentro de campo. E foi isso que se viu. E a gente vê como aquela base do Ceará é importante, né, Jota? Porque o Enzo chegou pela direita, meu amigo, foi uma revolução em termos. Qual foi, você lembra qual foi o tempo que ele...
16: O garoto tá bem.
17: Que ele entrou, hein, Jota?
16: Isso. Ele entrou no intervalo.
17: No intervalo, né?
16: Isso. Ele entrou no lugar do Nico Ferreira.
17: Modificou totalmente
16: aquilo que a gente estava pedindo. Até você me chamou para fazer uma intervenção aí no seu comentário, no intervalo do jogo. Eu disse: olha, Vina no lugar do Endel Silva e o Enzo poderia entrar no lugar do Nico Ferreira. E foi isso que aconteceu. O Enzo entrou no lugar do Nico Ferreira, e o Enzo, ele é um jogador jovem, com muita vitalidade, além de atacar, ele volta para marcar. Ele volta para marcar. Agora, quase no finalzinho do jogo, ele voltou, tirou uma bola aqui da defesa, saiu lá do lado direito, veio para lá
17: da direita.
16: Ele saiu da direita com a bola, cruzou a área do Ceará e veio aqui para a esquerda. Quer dizer, tem muita vitalidade. O Ceará ganha muito com a entrada do Enzo.
17: É um jogador que tem um potencial muito espetacular. Então, essa garotada, por exemplo, eu achei muito interessante quando o Melk fez o gol dele, tá certo? Porque o que ele fez? Ele saiu, Luca. Há um tempão.
16: É porque ele não sem marcar, fazer gol. Né?
17: Aí fica preocupado. Você imagina um jogador de 19, 20 anos de idade, sendo com a responsabilidade que ele tem? É aquilo que eu tenho dito. Hoje, os dois grandes jogadores do Ceará são o Melk e o Vina. O Vina já é experiente, o Melk é um garoto chegando para o futebol agora. Quer dizer, o primeiro ano de profissional dele. E começam as cobranças. É o nome do Ceará. E aí,
16: inclusive o Vina jogando muito bem, porque no segundo gol ele deu aquela bola de primeira, até com efeito, para vir pro Sanches na esquerda. Aí ele entrou, ele foi para dentro da grande área, pequena área. O Sanches foi, fez o cruzamento, ele fez o corta-luz, né? E a bola se ofereceu pro Melk, que mandou pro fundo da rede.
17: Já tinha dado um passe excelente para o primeiro gol do Ceará, que foi anulado, né?
16: O Melk que deu.
17: Não, o passe do que o Vina deu.
16: Ah, sim.
17: Que a bola bateu no ombro dele.
16: Bateu no braço, velho.
17: Pois, bateu no braço. Na verdade, se vai acima da manga, aí não é considerado mão. Mas aí o árbitro foi, viu lá no VAR,
16: foi o que, e anulou a partida. Foi o que eu comentei, foi o que eu falei no programa de ontem, antes de ontem, e falei aqui no intervalo do jogo. O Vina é um jogador experiente. Ele é um cascudo. Os zagueiros adversários, eles sabem disso. Os zagueiros e os volantes. O time todo, né? Então, olha, o Vina está em campo. Precisa ficar um, dois e até um três. O volante marcando, né? Os dois zagueiros e o volante. E ele é um cara que, aqueles toques dele de primeira, de efeito, de repente ele coloca um cara na cara do gol.
17: Posicionamento espetacular, né?
16: Muito.
17: Então tá aí. E o que eu achei, o detalhe que eu achei interessante, quando terminou, emocionado, o técnico do Ceará saiu, Jota, e quase que chorando.
16: Sim.
17: Vale. No vestiário, ele deve estar conversando agora com o pessoal, dizendo mais ou menos o seguinte: obrigado a vocês, vocês salvaram o meu emprego. Porque você já tinha determinado aqui que se perde o empate.
16: Não tinha mais clima, não ia ter mais clima para ele, né? Se ele perde o jogo ou empata, não ia ter clima para ele continuar. Porque se o Ceará empata, o Ceará ia continuar na zona de degola. Ele ia empatar o número de pontos com o Avaí, 29, mas ele perdia no número de vitórias, né? Ele agora empatou no número de vitórias e tem um número maior de pontos. Tem 31, o Avaí tem 29, o Avaí 17, o Ceará 17.
17: Vai jogar a próxima contra o Fortaleza. Se não surpreender, será, já tem chance de. Agora, o interessante, Jota, o interessante é o aspecto psicológico dos jogadores num momento como esse, né? Num momento como esse, você tem que imaginar o seguinte: esses jogadores vão sair daqui para jogar contra o Atlético. O Atlético está lá na primeira página, tem uma pontuação bem melhor que o Ceará. Mas deu moral. E eu achei interessante na conversa do Mel, porque ele dizia isso. O professor chegou e disse: olha, vocês têm capacidade de ganhar esse jogo. É verdade que o primeiro tempo foi do Esporte. Primeiro tempo, o Esporte teve absoluta posse de bola, dominou, finalizou três vezes mais que o Ceará. Eu não tenho aqui a estatística, mas eu calculo mais ou menos isso. Deu bola na trave, o Ceará também teve uma bola na trave. Mas a mudança que aconteceu no segundo tempo foi da água para o vinho. Aí o Ceará mostrou que tinha capacidade de reverter um quadro que lhe parecia desfavorável. Eu mesmo aqui eu dizia, estou preocupado, Bosco, com o segundo tempo, porque o Ceará foi dominado pelo Esporte. No segundo tempo, muito mais na força de vontade. Esse garoto que entrou pela direita, o Enzo, e o Melco se esforçando para tirar aquele peso da consciência, que nunca mais marcou gol. O Vina entrando em campo, esse é fundamental. Para mim, especificamente, o homem do jogo foi o Vina. Tudo bem que o Enzo jogou demais, fez o gol, foi decisivo. O Melco foi decisivo, mas a participação nos 45 minutos do Vina foi fundamental. E eu fico imaginando aqui o que é que pensa o técnico para deixar o Vina de fora desse time. Porque, por exemplo, ele... Ah, o que o Vina... Amigo, você tem um centroavante que não fazia gols. Aí entra outro que está com... Não fez gol também. Foi contratado, era uma decepção. Tinha sido até... Chamaram o empresário dele e disseram, ô, você vai... Você vai... Pode procurar time aí que o Ceará libera. Tá certo? E aí o cara não conseguiu colocar o centroavante em nenhuma equipe, né? O Wendel Silva. E aí eu fico imaginando, por que, é que ele insiste tanto, deu tantas chances ao garoto, agora o Wendel Silva tem a chance, por que, é que não coloca o Vina? E o Jota cobrava isso no intervalo. Coloca o Vina como falso 9, porque ele preocupa a defesa adversária, pela sua categoria. Certa vez eu disse aqui, baseado nas minhas análises, que são os dois dos dois melhores jogadores da Série B, estava entre eles o Vina. E ele mostra mais uma vez que tem futebol para ser titular. Eu não sei como é, qual é a cara que o técnico do Ceará, que estava a perigo. Tem hora que eu imaginava, ele está louco para receber essa indenização do Ceará, por isso que está fazendo certas coisas que não se admite. Mas ele saiu quase chorando. O que eu digo, uma hora dessa tem lá o pessoal, chegou, foi tomar banho, todo mundo se troca, se perfuma, se reúne lá, vão fazer uma análise rápida sobre o que aconteceu no jogo, ali no frescor do momento, mas ele certamente agradece aos jogadores, vocês salvaram meu emprego. E é lógico que você... Não é um emprego em si, porque ele tem contrato até o final do ano e ia ficar sem trabalhar mesmo, que não fosse trabalhar, mas com salário assegurado. Agora, para o currículo de um técnico, rebaixar um time é muito pesado. E tem uma hora que ele tem que acordar e dizer, agora eu vou esquecer o meu e vou colocar o time sem... Pelo que joga, quem joga, quem não joga. E o Vina tem lugar nesse time, isso é indiscutível, Jota. Amigo torcedor, não tem dúvida nenhuma. Eu sempre disse, o Vina arranja um lugar. Eu começaria a escalar esse time do Ceará entregando a camisa dele, viu, Jota?
16: Tá certo, essa é a opinião do nosso Edmilson Maciel. Sim, o Vina é um jogador importante, como eu disse, é um jogador cascudo, é um jogador experiente, e com a entrada dele, ele acaba prendendo os zagueiros e até um volante, dois volantes ali nessa questão da marcação. Ele foi fundamental para a vitória do Ceará em cima do Sport? Sim. Ele foi fundamental para que o Ceará deixasse a zona de degola? Sim. O técnico hoje, ele fez uma mudança com relação às escalações anteriores. Ele já escalou o setor de meio, ali no setor de defesa, não teve muita novidade, porque era o que vinha jogando já, com exceção do Sávio, que ficou um jogo fora, mas aí ele, o Júlio César, o Luizão, o Gabriel, o garoto que sentiu, acabou dando lugar ao Luiz Otávio, o zagueirão também experiente, que vibrou muito, passa muita força, muito entusiasmo para os colegas, e o Sávio, que acabou sendo substituído a entrada do Sanches, que entrou bem. O João Gabriel, que às vezes erra procurando acertar, às vezes erra, mas é um jogador com muita importância, tem a sua importância ali no setor de meio campo. O Zanocelo ficou também um tempo afastado com contusão, voltou no outro jogo. Ele esteve bem, hoje ele já errou um pouquinho, andou errando algumas jogadas, mas é um jogador também com uma certa experiência, que toca bem, que distribui bem as bolas, e é um jogador também que deu ali mais segurança àquele sistema defensivo no setor de meio campo ao Ceará. E agora aqui vem a coisa que me agrada muito, a entrada do Matheus Araújo no time titular, desde o início. É um bom jogador, é um jogador de bom passe, é um jogador que às vezes faz gols, é um jogador que finaliza, é um jogador que tem visão de jogo, é um jogador que abre jogada na direita, abre na esquerda, e normalmente ele atua no ali pelo meio, uma hora vai para a direita, uma hora vai para a esquerda. Então esteve muito bem o Matheus Araújo, e é um jogador que é titular. O Melk no primeiro tempo não esteve tão bem, porque achei que ele estava se atrapalhando um pouquinho ali com o Nico Ferreira. Foi até que eu falei, olha, poderia entrar o Enzo no lugar do Nico, puxava ali, dava mais espaço, essa coisa toda. Então puxa o Nico para a esquerda e deixa o Melk na direita. O técnico no intervalo fez a mudança, entrou o Enzo, liberou o Melk para jogar mais pelo meio, puxando a bola para a direita, ali pelo meio, pela esquerda, e enfim, o Wendel dando a entrada, dando a vaga pro Vina. Então foi assim que o Ceará conseguiu mostrar mais posse de bola e acabar vencendo, fazendo os gols necessários para vencer o Sport. Uma bela vitória, e isso tira um pouco daquela ansiedade dos jogadores do Ceará, que estavam ansiosos. A pessoa se empata, a pessoa se perde, empatando, continuava na zona de degola. Agora não, o Ceará está respirando, não é isso? Está respirando porque está fora da zona de degola e agora vai mais confiante para encarar o Atlético de Goiânia.
17: Chega numa boa hora, né, Jota? Porque zona de rebaixamento é preocupante. Você tem uma história de nunca haver participado de uma Série C. Entrou como, se não me engano, o segundo maior orçamento da Série B do Campeonato Brasileiro. E de repente vinha segurando uma situação absolutamente desconfortável em termos de classificação, porque sempre ocupando a cláusula Z4. De repente você chega, vai para um jogo difícil. O Sport está brigando lá para chegar no G6. E aí você tem uma situação como essa, que lhe dá o direito de fugir dessa zona de rebaixamento, numa hora importante, porque o time tem jogos importantes agora, né? Próximo jogo contra o Atlético de Goiás. A próxima partida contra o Atlético de Goiás. Na sequência vem, faz o clássico aqui contra o Fortaleza. Quer dizer, já entra com um pouco de moral. Tá certo? Você está começando aí com o...
16: Olha, tem o nosso companheiro, né?
17: Estava lá no estádio.
16: Ercílio Nantua.
17: Nosso comentarista.
16: Isso. Então vamos ouvir? Vamos ouvir aí o áudio do Ercílio, que está deixando o estádio. Estava lá marcando presença, ele é nosso comentarista também. Então vamos ouvir.
18: Boa noite a todos, boa noite aí aos queridos amigos. Eu estive no estádio agora. Mais um junto com Jota Egito, Ceará. Boa noite a todos os ouvintes da Nova Brasil FM 106.5. Eu queria dizer que o Ceará fez um jogo muito aquém do que a gente imagina. O torcedor do Ceará não quer ver isso. O Ceará ganhou a partida, é verdade, mas o Ceará jogou de forma muito acanhada. O Ceará não fez uma partida onde ele podia ter dominado, inclusive porque o próprio time do Sport se propôs ao domínio. Mas, de qualquer forma, a vitória é muito importante. São 3 pontos. São 3 pontos fantásticos para quem quer conquistar o mínimo de 45, que é para permanência, e é onde o Ceará se enquadra nesse momento. Então a gente pode de certa forma, bater palmas, né? Menos bater palmas para o contexto, mas bater palmas para a vitória. Então, um grande abraço para vocês e para todos os ouvintes da 106.5 Nova Brasil FM. Um grande abraço.
16: Valeu, portanto, aí o nosso Ercílio Nantua, que também é comentarista aqui, empresário, bem-sucedido, torcedor do Ceará.
17: Magnata,
16: estava no Castelão, não é isso?
17: E participa conosco da jornada.
16: Um andorzinho de uísque, uma outra.
17: Afinal de contas, hoje é sábado.
16: Ali no camarote pode, né? Não pode é aqui, no campo de jogo, aqui, né?
17: Mas depois já tem. Mas mais tarde tem.
16: É lógico, né? Agora eu estou recebendo a ligação aqui, quero agradecer o Marquinhos Taumaturgo, que está no Rio de Janeiro.
17: Aí, rapaz, é o pai do
16: Marcos Felipe, né?
17: É.
16: Ele está com o Edmar Coen. Ele está em Copacabana, nesse momento,
17: tá vida, né?
16: Ouvindo a Nova Brasil, dando moral pra gente e feliz da vida com a vitória do Ceará. Ele que é torcedor do Ceará, o Marcos Felipe também é torcedor do Ceará e o Edmar Coen também é torcedor do Ceará. Então, eles estão em Copacabana, no Rio de Janeiro. Ele, na semana passada, estava no domingo, no final de semana passada, estava lá em São Paulo. Agora já está no Rio de Janeiro. O homem está fazendo turismo.
17: E
16: ouvindo a Nova Brasil.
17: É, agora vem logo, porque o Marquinhos não está podendo vir. Você deixa o homem tomando conta da casa? Aí ele tá aqui, fugindo aqui.
16: É verdade.
17: Tá certo? O Marquinhos, que é o filho dele, que é nosso comentarista então, também.
16: Agradecendo aí.
17: Né?
16: Isso. Só lembrando mais uma vez, o Ceará venceu o Sport pelo placar de 2-1. Luizão de cabeça e o Melk, numa deixada do Vina, fazendo o corta-luz, ele mandou pro fundo da rede, 2-0. E no final do jogo, já no finalzinho, terminando o jogo, aos 49, o Sport fez o gol através do Marlon. 31, portanto será vencendo, deixando as horas de degola, assumindo a 16ª colocação. Próximo jogo do Ceará contra o Atlético de Goiânia,
17: lá na quarta-feira.
16: Que empatou jogando fora de casa contra o Juventude.
17: Que pesado,
16: jogão,
17: né?
16: Jogão de bola, e o Ceará com certeza vai vencer esse jogo lá em Goiânia, o Edmilson Marcial.
17: Isso, com certeza, é pelo menos a nossa esperança. É essa que o Alvinegro faz uma boa partida. Aquilo que eu dizia, né, Jota? Uma vitória dessa dá moral pro pessoal. Quer dizer, tá todo mundo correndo com peso de uma tonelada nas costas. Tanto tempo sem conseguir vencer. De repente, zona de rebaixamento não condiz com a realidade que é o Ceará tradicional. Resultado, hoje chega uma vitória expressiva e vai enfrentar esse Atlético de Goiás, tudo pode acontecer.
16: Esse time do segundo tempo, é o time mais ou menos ideal para o Ceará, é o que tem de melhor?
17: Já tá, dá pra
16: com um encaixe aqui ou outro ali?
17: Isso, pois é, tem alguns jogadores quebrados ainda, né?
16: Sim.
17: A zaga, eu gostei muito do Luizão junto com o Luiz Otávio, que são dois jogadores de muita moral, só que...
16: Mas o garoto estava bem.
17: Estava bem, pois é. Quebrou. O que será? Será que vai dar?
16: É uma fisgada na coxa esquerda.
17: Normalmente não é coisa de uma semana ou de 2-3 dias. Será que deve estar fazendo uma reapresentação na terça-feira, faz um treino rapidinho, vai viajar.
16: Eu acredito que segunda-feira já, viaja, porque o jogo, né? É na quarta.
17: Se apresenta, faz um recreativo.
16: Treina segunda, viaja na terça, faz o treino de apronto lá. Né? E no jogo tem um jogo da quarta.
17: Pois é, e aí não dá para modificar muita coisa, não. Acho que esse time que conseguiu mostrar uma certa força diante de um adversário pesado, que é o Sport, e é tanto que a classificação do Sport é boa no momento, esse time conseguiu chegar e mostrar algo que o torcedor não está nem tão acostumado a ver. Tá certo? O Ceará era um time que tinha uma precariedade em termos de vitória, né? Foram 7 vitórias de lá do início até agora. E aí a gente imaginando que diante dessa vitória, novo astral no time, né? E aí, quem sabe a gente chegue lá com uma boa apresentação.
16: Esse é o Marcos Taumaturgo, Marquinhos Taumaturgo, que é o pai do Marcos Felipe, que está lá em Copacabana. Ele está pedindo aqui, olha, mande um abraço para a doutora Valéria Coen, né? A doutora Valéria Coen, que está lá, juíza federal, torcedora do Flamengo, mas que está sempre ao lado do Ceará, esposa do doutor Edmar Coen. Então tá aí, um abraço para a juíza, né? A senhora juíza Doutora, a juíza como é que a gente a gente trata como
17: excelentíssima
16: juíza. Meritíssima, porque eu não estudei lá no Júlio Catunda, o pessoal não ensinava, né?
17: A minha filha que é juíza federal também, eu não trato, eu chego lá, Carolzinha, tudo bem?
16: Daqui a pouco ela vai, olha, meritíssima. Então aqui um abraço para a doutora, a meritíssima doutora Valéria Cohen, juíza federal, torcedora do Flamengo, mas que também está sempre torcendo para o Ceará, esposa do doutor Edmar Cohen. Então um abraço a todo o pessoal que está ouvindo a gente lá com o Marquinhos.
17: Para encerrar, você tem
16: procurando.
17: Você tem a renda, né? Não, eu diria o jogo de hoje, né? O jogo dessa rodada da Série B, né? Náutico 1, Botafogo 0, Criciúma 2. Olha esse time aqui, meu Deus.
16: Eu tenho aqui, já, deixa eu só aqui, vou passar aqui os jogos.
17: Atlético de Goiás.
16: Vamos lá, 26ª rodada, o Náutico lá na quinta-feira venceu o time do Botafogo pelo placar de 1-0. Ontem tivemos Criciúma 2, Cuiabá 0, ainda ontem Atlético 5, rapaz, o Vila Nova 0.
17: Que é isso, rapaz.
16: Também ontem CRB 3, América Mineiro 1, hoje o Novo Horizontino venceu o Avaí pelo placar de 3-1, Goiás 0, Fortaleza 1. Tivemos também o Juventude 2, Atlético de Goiânia 2, Ceará 2, Sport 1. Amanhã vamos ter o Londrina encarando o Operário, a Ponte Preta encarando o São Bernardo. Acabou? Tá certo. Então o Ceará é o 16º colocado com 31 pontos e o Fortaleza é o 5º colocado com 44 pontos. Boa noite. Obrigado a você, Edmilson Maciel, pelos seus comentários e por mais uma participação na Jornada Esportiva de hoje. Um abraço ao Luiz Eduardo Silva aqui na mesa de áudio, da Nova Brasil. Um abraço a você, torcedor, que deu moral pra gente. Um abraço aos nossos parceiros anunciantes que dão moral pra gente. E um abraço pra todo mundo. Valeu.

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